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1: Bom dia, amigos ouvintes da Rádio Central, que nos ouvem todas as manhãs. Antes que comece o programa do caminhoneiro, e esperando a chegada do Decimar com o seu programa maravilhoso, abrindo espaço para todo mundo falar também. Mas você sabe, meu irmão, viver em paz com pessoas que nos causam dificuldades testa constantemente os nossos limites, sejam elas pessoas estranhas ou mesmo pessoas que nós amamos. Se não zelamos para que na convivência o coração não se torne pesado, acabamos por nos fechar em nossos próprios interesses, sempre em busca de proteção e conforto. Muitos se sentem tão vulneráveis em sua vida emocional que se asilam no trabalho e caem no ativismo. Têm medo de quebrar a gaiola que aprisiona sua sensibilidade e voar alto. Não querem correr o risco de sofrer, por isso se escondem e não se permitem sentir com profundidade. É possível ser gentil, agir corretamente e ainda assim não amar e não se comprometer. Mas quando não amamos, só resta a tristeza. Ficamos sem motivação e a esperança vai acabando. Viver ao lado de alguém sem ter alegria, sem amor, é triste demais, você não acha? Para enfrentar esse desafio, precisamos de algo que nos entusiasme e nos faça também avançar. Causa dó quando encontramos pessoas que vivem juntas, mas não são unidas. Sabem se ferir, mas não conseguem se respeitar e tratar com carinho. Que coisa triste, né? Torna a nossa vida tão difícil e tão triste. É de partir o coração ver maridos indiferentes, esposas amarguradas, filhos perdidos, pais desprezados, porque em algum momento o amor entre eles esfriou e o coração endureceu. Quem deixa o amor esfriar torna-se uma mina de críticas e má vontade. Preste bem atenção no que está acontecendo. Que o Senhor te esteja ao teu lado sempre, te acompanhe, te ajude. Confia na presença dele. Que o Senhor te abençoe, em nome do Pai, do Filho e do Espírito.

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0: vocês. Tá começando mais um Brasil Caminhoneiro, gente. E você, parceiro, já ligou o bruto? Checou o lubrificante? Checou o nível do líquido de arrefecimento? Carga tá bem amarradinha? É? Então simbora nós, gente. Então gruda firme aí no volante do Carga Pesada, porque o Brasil Caminhoneiro, seu programa preferido, ó, já tá no ar.
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0: O evento Conexão Rodovias é o primeiro grande encontro nacional dedicado aos postos de combustíveis localizados em estradas e ao setor de transporte rodoviário. Ele foi realizado em Brasília e reuniu lideranças para debater o futuro dos postos de estrada, segurança e infraestrutura. O tema foi o seguinte: posto forte, estrada viva. E o Francisco Garossi, claro, esteve por lá e vai explicar tudinho que rolou por lá. Garossi, é contigo, meu irmão.
2: O Conexão Rodovias reúne em Brasília as principais lideranças do setor para discutir o futuro dos postos de estradas no Brasil. Mais do que pontos de abastecimento, esses locais se transformaram em infraestruturas completas para atender quem vive no trecho. Quando o caminhoneiro tem um lugar digno para parar, ele descansa melhor, se alimenta melhor, e isso significa que ele volta para o trecho com muito mais segurança. Nós estamos com o Públio, ele que é um dos grandes atuadores desse mercado. Qual que é o grande desafio, Públio, de no Brasil manter uma rede de apoio?
3: Uma rede de apoio para se manter hoje no Brasil, você parte do princípio que o investimento é muito alto. Porque o posto de estrada, o posto de rodovia, para atender bem o nosso caminhoneiro, o nosso cliente, necessita ter banheiros de excelência, necessita ter estacionamento, necessita ter iluminação. Além de tudo, a gente precisa ter segurança. Tudo isso impacta muito em termos financeiros para o posto. Mas a gente não abre mão disso, porque se a gente está disposto a prestar um serviço de excelência, de qualidade, o nosso cliente, nosso caminhoneiro merece. Então, a gente não abre mão disso. Agora, que é desafiante, sim, é desafiante.
2: Nos Estados Unidos, esse modelo já está consolidado há décadas, porque mais de 90% das áreas de estacionamento de caminhões são privadas. Atendem mais de 1 bilhão de pessoas por ano, geram bilhões de dólares em impostos e são responsáveis por grande parte da infraestrutura de apoio ao transporte. Quem vive na estrada sabe que não é só abastecer, pagar e ir embora. Não. O caminhoneiro precisa ter um lugar onde ele possa parar com segurança, onde ele tenha condições de descansar, ter acesso a um banheiro limpo, uma comida decente e muitas das vezes até um lugar para poder lavar roupa. Quem nunca precisou disso?
0: O Rodolfo Risotto é do SOS Estradas. Ele também falou sobre esse assunto.
4: Para você ter uma boa estrutura, como em qualquer atividade, você precisa de recursos. Então, o caminhoneiro, se ele é empregado, ele tem que ter uma diária decente. Não pode ter uma mistura do frete com diária. Frete é um serviço, diária é outra coisa, assim como o pedágio. Então, infelizmente, o que há é um jogo que hoje se faz de colocar o caminhoneiro contra o dono do posto de rodovia, que é feito por maus embarcadores, por maus transportadores. Aliás, basta os caminhoneiros verem as condições onde eles vão carregar e descarregar para eles verem que a estrutura que se oferece é péssima. Por outro lado, existe o uso político. Hoje, representantes do governo, por exemplo, dizem que estão oferecendo os PPDs. Não existe PPD em nenhuma rodovia que não tenha pedágio.
2: O que a gente está vendo vai muito além do combustível. Na realidade, é um setor que se organiza para perceber a necessidade de quem está na estrada. E esse setor entende que o caminhoneiro é muito mais do que um cliente. Na realidade, o profissional do volante é o centro da operação.
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0: Turma, o transporte de cargas indivisíveis é complexo e exige alguns cuidados especiais. Já imaginou ser contratado para realizar esse transporte e não ser capaz de executá-lo? Bom, isso certamente prejudicaria a sua rentabilidade e a sua reputação no mercado. Por isso, buscar conhecimentos é o primeiro passo. A carga indivisível, como o nome sugere, não pode ser dividida. São peças unitárias que costumam ser grandes, pesadas e que exigem um cuidado maior durante o transporte. O Inácio é estradeiro de Jaraguá do Sul, na Santa e Bela Catarina, e ele puxa grandes transformadores. Ô Inácio, conta pra gente, rapaz, transportar esse tipo de carga exige um preparo especial?
5: O que manda muito mesmo é a experiência de trabalho, né? Não sei, que fazer um curso aí não existe, mas é o tempo, a experiência que o cara vai levando, cada carga vai aprendendo cada vez mais, né?
0: O estradeiro Lourenço, também de Jaraguá do Sul, em Santa Catarina, puxa cargas indivisíveis. Ô, Lourenço, quando você tá no trecho, o pessoal fica buzinando atrás de você por andar devagar?
6: A gente tem que cuidar deles, porque eles não têm paciência. Igual, talvez, a gente, quando tá na estrada, não teria paciência de andar. Porque a nossa limite de velocidade é pré-determinada pela licença. Nós saímos aí com carga tipo essa que nós vamos transportar agora, nós saímos com um limite de 40 quilômetros horário. Nós temos que andar no limite que manda a licença que vem para nós.
0: E um lembrete, o SESI Senat oferece essa capacitação de transporte de cargas indivisíveis para profissionais do volante. E o curso é gratuito para aqueles que estão com o cadastro em dia nas unidades operacionais.
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0: Vamos de música. Simone Mendes.

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4: Ô parceiro, vou fazer um teste com você. Saber se a tua memória tá boa. Ah, vamos ver, vamos ver. Quero saber quem tá aí, ó, ouvindo a gente, que se lembra das rodas raiadas. Ih, bastante gente. Bacana, bacana. Ah, mas é uma turma que acaba lembrando ainda mais do trabalhão que elas davam na hora que furava o pneu, viu? Vixe Maria. Olha, eu fiz uma matéria especial sobre as famosas rodas raiadas. Roda aí, Paulinho.
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1: Rodas raiadas marcaram presença tanto nas ruas como nas estradas. E como elas deixavam caminhões e ônibus qualificados, hein? Mas sua função não era apenas estética, e sim funcional. E como as estradas eram ruins, hein? E com as dificuldades financeiras que o Brasil passou a partir do final da década de 1970, as coisas ficaram ainda piores. Sem manutenção, buracos e mais buracos. Uma lenta e progressiva degradação da malha rodoviária. E para aguentar esse tranco todo, só mesmo as raidonas suportavam um grande peso. E era uma solução interessante para o resfriamento dos conjuntos. Sem falar que eram fáceis de serem produzidas, mas exigem atenção e alguns cuidados.
4: E o borracheiro Richardson Lopes fala da dificuldade de trocar um pneu com roda raiada. Vamos ouvi-lo.
5: Para trocar um pneu assim com roda raiada, não pode ser no barro.
4: Tá.
5: Tem que ser no lugar plano, porque depende do nível, você não pode trocar. É diferente, entendeu? Pelo peso, é o arroia que tem castanha, tem que ter cuidado com a castanha.
4: Uhum.
5: É, macaco, você tem que ter cuidado para macaquear ele.
4: Certo.
5: Já o cavalo, não. O cavalo você macaqueia mais fácil.
4: Entendi.
5: E levanta ele mais fácil.
4: Legal.
5: É totalmente diferente.
1: Antigos profissionais do dia a dia do setor de transportes diziam que as rodas raiadas apresentavam rupturas na junção do meio, o que dificultava a manutenção e representava uma preocupação a mais em relação à segurança.
4: Outro borracheiro que falou sobre as rodas raiadas foi o José Carlos Ribeiro. Vamos ouvi-lo.
6: Nesse tipo de roda você tem que avaliar bem, você tem que dar uma olhada se a saia está bem fixa, se o facão está bem fixo, se a roda não tem trinca. Requer muita atenção porque pode estar solto, não está tão seguro. Quando você soltar as castanhas, ele pode vir a explodir e machucar a gente.
1: Enquanto a câmara é colada, o Zé Carlos tem o cuidado de retirar o excesso de ferrugem do aro. Se aqueles anéis, você vê que eles já estão corroídos, você já vê que aquela beirada ali já não oferece mais aquele atrito, aquela segurança. Você sempre recomenda o pessoal trocar, você normalmente faz, aí, ah, vamos tocar um pouquinho mais pra frente. Como é que você faz no teu dia a dia na hora de orientar aí os teus clientes, Zé?
6: Não, eu não monto, já falo pra trocar, porque é o risco que eu vou estar correndo, é eu que vou estar à frente, lá eu posso me machucar.
1: Aos poucos as raidonas vão desaparecer, sumir do mercado. Em tempos de praticidade e de inovações, são os aros de alumínio, mais leves e resistentes, que vão ocupando seu espaço.
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4: E vamos de música!
3: Do fundo do baú.
4: Guilherme Santiago. E...

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1: É bem provável que você já tenha passado por isso. Após abastecer o caminhão, o motor começa a falhar, perder potência, além de elevar o consumo. Fala aí, estradeiro!
2: Já senti bastante minhas percas de força no caminhão, redução na velocidade, pouco desenvolvimento na subida.
3: Alguns que fazem essa mistura aí podem usar detergente, ele pode usar solvente no diesel, já aconteceu comigo.
4: Já, mas a novidade é essa mesmo, é mais barato, problema mais tarde. Mas com os companheiros de estrada, a gente vê que tem muitos problemas.
1: E nessa prática criminosa, turma, mistura de tudo. Tem querosene, tem óleo de soja, óleo lubrificante queimado, solventes de todos os tipos, diesel marítimo com pó colorau, água com corante vermelho, etanol, a lista é grande, viu? Jairo é engenheiro mecânico. Já trabalhou no desenvolvimento de motores no Brasil e também na Suécia. Hoje é mestre numa das mais conceituadas universidades de engenharia do Brasil.
5: E o professor Jairo tem uma bela de uma trajetória, viu? Olha, já viajou por esse Brasil a bordo de um 11-11, um 11-13, não foi?
6: 11-13, trucado.
5: Eita, nós! E foi de São Paulo até onde?
6: Até Natal.
5: Levou no que no lombo do cargueiro?
6: Algodão.
5: Então, olha, independente do tipo de caminhão que você tá rodando, que é de todo no Euro 0, todo no Euro 1, todo no Euro 2, e daqui a pouquinho eu tenho certeza que você também vai estar montado num caminhão Euro 6, é sempre muito importante, né, professor? Tá preocupado com a qualidade do combustível que tá colocando. Porque por mais bruto, rústico e sistemático que o motor possa parecer que é, tem muita peça sensível, milimétrica, que qualquer coisinha pode dar um baita prejuízo, não é verdade?
6: É verdade, todo cuidado é pouco.
5: Agora, o motorista na tocada, dirigindo o caminhão, ele consegue perceber, né, que sinais que o motor acaba indicando para ele, mostrando para ele, rapaz, não tô bem, botaram alguma coisa aqui que no óleo diesel de qualidade, né? Quais são os sinais, os sintomas que o motor apresenta para esse motorista, professor?
6: Bom, o motor, ele tem vários parâmetros de programação para o funcionamento eficiente. Então, um dos primeiros sinais que o motorista pode perceber é o código de falha ali no painel de instrumentos. E existe uma série de outras consequências posteriores, como, por exemplo, entupimento de filtros, comprometimento do sistema de injeção, dos injetores, e até, dependendo do tipo de adição, do elemento que foi adicionado no combustível, pode trazer prejuízo ao catalisador.
2: Eu procuro o posto de melhor conhecimento, que eu já conheço o combustível dele, e procuro abastecer mais nesse posto aí. Eu sempre peço na nota fiscal, gostaria que a mangueira fosse transparente, que a gente tenha uma boa visão sobre o abastecimento. Porque se tiver uma entrada de ar junto com combustível, ela está contando com um abastecimento também, né?
1: Antes de abastecer, peça para o frentista fazer o teste.
7: Faz uma parceria com os mesmos postos, né? E aí eles mandam, às vezes, laudo, alguma coisa assim, né, para o nosso encarregado.

0: pesquise a fama do posto e veja se a turma está satisfeita. Afinal, você não cuida tão bem do seu cargueiro para que um pequeno deslize acabe pondo tudo a perder, certo?
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0: E vamos de música!

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1: Fazer reparos no sistema elétrico do pesado com precisão, com qualidade, exige duas coisas. Primeiro, experiência profissional. E depois, de um mapa com o circuito elétrico que será avaliado para instalar um novo equipamento ou um acessório sempre em mãos. Isso para evitar que algum equipamento de rastreamento, de segurança, monitoramento, por exemplo, seja desligado na hora que você vai lá à noite e mexe na chave e corta a corrente. O Marcelo Israel Lima, instrutor técnico, explica.
4: É, o corta-corrente, ele é indicado para equipamentos que sejam, assim, considerados como acessórios, né? Uma geladeira, uma lanterna, enfim. Agora, para equipamentos com mais, assim, por questão de segurança, como rastreador, já não é recomendado.
1: O mesmo tacógrafo aí também, né, que precisa estar funcionando direto ali, né?
4: Exatamente, porque como são equipamentos ligados à segurança e à legislação, como o caso do tacógrafo, realmente não é, assim, aconselhável tá ligando e desligando esse equipamento com muita frequência.
1: Uhum. O ideal seria mesmo fazer uma ligação desses equipamentos à parte, então, né?
4: Exatamente.
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1: E a gente bate seta pra direita, hora de ancorar o cargueiro. Pra você, ó, canhota liberada pra seguir viagem. Boa viagem, turma, boa viagem. Brasil Caminhoneiro é uma realização da Cobran, Companhia Brasileira de Marketing. Muito obrigado pela companhia, obrigado pela parceria. Mas amanhã, eu e toda a minha comitiva estaremos de volta. Grande abraço, turma, fique com Deus.

0: fé valoriza as nossas ações. Tudo que é feito com fé tem um mérito grande na vida da gente. Deus não olha o que fazemos. Quantia para Deus não interessa, ele é infinito. O bastante para Deus não interessa, ele é infinito. Vem de fora, não acrescenta e nem tira nada de Deus. Então, o que valoriza as nossas ações não são as grandes horas que fizemos, as grandes obras, mas como fizemos com fé.
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1: Muito bom dia, minha gente. Agora são 5 horas e 59 minutos. Está no ar o seu programa Amanhecer na Fazenda, comigo, Padre Rodrigo Oliveira. Bom dia, meu senhor, bom dia, minha senhora. Ó, sextou na Fazenda, meu povo!
0: Hoje é sexta-feira.
1: É, hoje é sexta-feira, primeira sexta-feira de junho. Hoje é dia 5 de junho e nós vamos juntos, ó, ao vivo e a cores aqui pela Central, até pertinho das 7 da manhã, minha gente. Ó, recebendo aquela energia positiva e recebendo muitas bênçãos do bom Jesus. É, meu senhor, minha senhora, você que quer começar essa sexta-feira de bem com a vida, vem comigo, vem comigo, porque aqui na fazenda, gente, aqui não tem lugar pra tristeza não, viu? Aqui
0: não. Não.
1: E não adianta procurar porque ela não tá aqui. Aqui não, aqui não.
0: Não
1: tem lugar pra solidão. Aqui não, aqui não, viu?
0: Não.
1: Aqui é só alegria, meu povo.
0: Eita,
1: trimbão. Então, ó, são 6 em ponto. Você que quer começar essa sexta-feira de bem com a vida, vem comigo. Eu vou abrir a porteira da fazenda para você entrar. Pode entrar, fica à vontade. Sabe por quê? A fazenda é sua.
2: Vamos cair pra dentro.
1: Isso, vai entrando, fica à vontade, meu senhor, minha senhora, fica à vontade, viu? Daqui a pouquinho, ó, vai sair aquele cafezinho esperto, aquele cafezinho, ó, da pontinha da orelha, ô, coisa boa, viu?
3: Que delícia!
1: Coisa boa, aquele cafezinho, ó, tá sentindo o cheiro aí, ó, ó, que cheirinho gostoso de café, ô, coisa boa, viu? Como diz um amigo meu, é o combustível, ó, que beleza! São 6 e 1. E você pode colocar também, bem pertinho aí do seu rádio, um copo com água para ser abençoado, viu? Porque no finalzinho do nosso programa, gente, nós vamos formar a grande corrente de preces do rádio. Eu vou rezar por você, você vai rezar por mim e Jesus vai abençoar todo mundo. Então, meu amigo, minha amiga, com toda a fé, hein? Prepara o copo com água aí pertinho do rádio e eu vou preparar meu copo com água aqui também, ó.
4: Beleza?
1: Isso, enche o copo aí, enche o copo. Isso, que beleza! Vamos levantar, minha gente, vamos levantar, meu povo. São 6 e 2 agora, 6 e 2. Ó, aumenta o som aí do seu rádio. E avisa todo mundo que o Amanhecer na Fazenda, aqui na Central, começou! Vem comigo, Brasil! E a cores aqui na Central. Bom dia, mas bom dia mesmo.

0: seu dia começa assim, ó, dessa maneira aqui na Rádio Central, no seu programa Amanhecer na Fazenda. Que coisa boa, que coisa boa. Vamos dar bom dia pros animais da fazenda, gente. Vamos lá. Ó, não tem feriado pra eles não, viu? Vamos lá. Ô Chicão, bom dia. Canta, galão, canta. Vamos dar bom dia pro Duque, já são 6:06. Ô Duque, bom dia. Bom dia, Ducão. Olha ele aí, ó. Ô Duque, seu narizão tá gelado, hein? Meu Deus do céu, que narizão gelado, meu Deus do céu. Vai pegar gripe aí, viu? Faísca, bom dia, Faísca. Ô, gente, ó, o Faísca passando aqui, ó, que beleza! Olha ele aí, ó!
1: Beleza!
0: Quem quer carona com o Faísca? Ele passando aí, ó! Ei, beleza! Gente, vamos dar bom dia pro Tufão. Ô, Tufão, bom dia! Ô, Tufão, vou falar pro você, viu? O pessoal tá aí, ó, na marcha lenta. Tem gente que tá esticando o feriado, é aquele feriado prolongado. Tem criança que não vai pra escola hoje, é só alegria, viu, Tufão? Então, ó, fica esperto, hein? Fica esperto. É. Ô, Tufão, eu vou falar bem pertinho de você, ó. Bem pertinho, ó, ó, ó. Presta atenção, Tufão. Cupim. Aquele cupim, ó. Derretido assim, aquele cupim, ó, molinho. Ah, meu Deus do céu. Ó, ô Tufão, costela, costela, Tufão, costela. Ó, Tufão, picanha. Quando tá na promoção é melhor ainda, viu, Tufão? Picanha. Aquela fraldinha, Tufão, aquela fraldinha que tem aquele capinha de gordurinha em cima, Tufão, sabe, fraldinha. Aquele contrafilé, Tufão, aquele contrafilé, meu Deus do céu. Ô, Tufão, eu acho que é melhor você ir pra lá, viu?
2: Que delícia.
0: São 6:08, fica esperto aí, Tufão. Gente, tá na hora do leite, vamos dar bom dia pra Mimosinha. Mimosinha, bom dia. Bebezinho, ó. Ô bebê, hoje não tem aula, viu? Hoje não tem aula, os professores estão descansando, as crianças estão de boa, os pais mais de boa ainda. Aí, ó, olha que belezinha. 6:08, 6:08. Ô seu Juca, corre lá, vamos tirar leitinho da mimosa, seu Juca, corre lá. Ah, hoje vai estar especial, viu? A avó falou que vai fazer a mamadeira com Neston.
2: Que delícia!
0: Ô, coisa boa, viu? 6:09. Ô, Totó, bom dia, Totó. E a Pipoquinha? Ô, Pipoquinha, bom dia. Juvencio, vem cá, Juvencio, bom dia, Juvencio.

0: beleza, gente. Ó, e vamos dar bom dia pro papagaio. Papagaio, bom dia.
1: Bom dia.
0: Bom dia.
1: Bom dia.
0: Vem cá, dá o pé, louro.
1: Bom dia.
0: Bom dia.
1: Bom dia.
0: Mas bom dia mesmo.
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0: Gente boa, vamos levantar. Começou a arrasta-pé aqui na fazenda. 6:10, 6:10. Vamos lá, gente. E beleza.
3: Beleza.
0: Ó, arrasta-pé, coisa boa. Ó, que coisa boa. E eu quero dar bom dia pra ele, o comandante aqui da festa, o comandante aqui da Rádio Central, ele meu amigão André Pereira. André Pereira, bom dia.
4: Bom dia.
0: E Deus te abençoe, viu? Bom trabalho pra você.
5: Obrigado.
0: É isso aí, gente, ó, 6:10, 6:10. E a partir de agora você pode participar do nosso programa Amanhecer na Fazenda. Nós estamos aqui, ó, ao vivo e a cores aqui pela Central. E você pode mandar sua mensagem pra cá, viu? Porque você sabe, o zap da Central é o zap mais legal e mais abençoado do Brasil.
6: Brasil!
0: Anota aí o zap da Central.
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0: Você de Campinas, você de toda a região, você do Brasil, do mundo inteiro, vai participando aqui do nosso programa. E você deixa o seu nome para oração, viu? O nome da sua família na prece dessa manhã. Gente, no finalzinho do nosso programa, nós vamos formar a grande corrente de oração. Você acredita no poder da oração? Eu acredito, eu creio muito, já vi muitas coisas acontecerem através da oração, viu? Então, ó, nós estamos ao vivo e a cores aqui na Central. Eu vou rezar por você e você vai rezar por mim. Jesus vai abençoar todo mundo, viu? Todas as famílias. Então você deixa o seu nome e o nome da sua família na prece de hoje. Você pode mandar sua mensagem aqui, viu? A sua mensagem de áudio, a sua mensagem de texto. E eu com alegria, eu fico feliz quando o povo participa aqui, ó. Eu com alegria vou colocar você e a sua família na poderosa oração de hoje, viu? Se você tem alguém aí na família que precisa de oração, deixa o nome da pessoa também e vamos confiar, porque Jesus, ele vai agir de uma forma especial, viu? 6:12, 6:12. E ó, além de você deixar o nome para oração, o nome da família na prece de hoje, gente, apareceu um bicho aqui na fazenda. Eu não sei, se perguntar pra mim, ô padre, como é que esse bicho foi parar aí? Eu não sei, não sei não, viu? Mas ó, eu sei que apareceu esse bicho aqui na fazenda e eu quero saber que bicho que é esse, ó. Vamos ouvir, ó, vamos lá. Olha lá, ó. Escuta, escuta. Ó. Que bicho é esse aí, ó?
1: Ai, meu Deus.
0: Presta atenção, ó. E aí, hein? Ó, mas tem que acertar certinho o nome desse bicho, hein? Ó, ó, de novo, ó. Cuidado, viu, Duque? Cuidado, cuidado. Sai de perto, viu, Totó? Sai de perto. Cuidado, Pipoquinha. Principalmente a Pipoquinha. Se esconde, Pipoquinha. Ó, ó, que bicho que é esse aqui, ó? Ó, de novo, ó. O zap da Central é o 19 97148 3497. Ó, sai debaixo do cobertor aí e vem participar do Amanhecer na Fazenda. 19 97148 3497. Você vai participando e se divertindo com a gente nesta manhã de sexta-feira. Sabe que horas são, gente? Já são 6:14, meu povo. E vem chegando aí, ó, Ronaldo Viola e João Carvalho, que vão cantar pra gente Guerreiro da Poesia. É música boa aqui na Central, meu povo. Vem comigo, minha minha gente. Começou o amanhecer na fazenda, balançando aí o seu rádio.

0: são 6h17, gente, ó, o Rastapé continua aqui na fazenda, ó, que coisa boa aí, ó, beleza.
1: Beleza.
0: Enquanto isso, você sabe, né? Agora são 6h17, você sabe. Aquele homem lá tá dormindo. Você quer ver, ó? Você quer ver? Ele tá aproveitando o feriado, ó. Todo dia é feriado pra ele. Seu Juca fica nervoso, hein? André Pereira, mas o seu Juca fica pé da vida, viu?
2: É brincadeira, meu.
0: Ó, vamos entrar no quarto do Soneca aí. Abre a porta, abre a porta. Aí, ó. Com esse tempinho que tá fazendo, falar a verdade, até eu, viu? Até eu, viu? Dá mais com 97 anos assim, a gente acorda cedo, tudo encarangado, viu, André? Tudo encarangado. 97 anos, você põe o. Você sai, ó, debaixo do cobertor, põe o pezão no chão, já dá 52 espirros.
3: Ai, meu Deus!
0: Ah, meu Deus do céu, viu? Com 97 anos, esse frio, a gente só tá pele e osso. Meu Deus, é um frio que meu Jesus de Nazaré. E olha esse homem aí, ó. Ó. São 6h19. Então nós vamos fazer o seguinte, já que a gente levantou, ele não vai ficar aí não, viu? Vamos mandar embora essa preguiça, meu povo! Pequenininho não.

0: soneca. Vamos, homem, vamos. São 6:20. Ó o relógio despertando, soneca. Ó o relógio. Eu não quero saber, não, ó. Ô, soneca. Ó o trem passando aí, soneca. Ô, bicho preguiça, viu? Ô, André, pega o balde aí, ó. Pega o balde, esse amarelo aí, ó. Isso, que água gelada, meu Deus. Você levanta de ponto. Vamos lá, André, joga água nele. Levanta, homem.
1: Tu freguei.
2: Ah, para, ô.
0: Sai, preguiça.

0: preguiça.
1: Sai, preguiça, vai embora. Gente, ó, são 6h21, 6h21. Ó, continua arrastapé aqui na fazenda, ó. Aí, ó. Dama na frente dos cavalheiros. Vamos lá! Ó, o túnel do amor! Aí, ó. Vamos lá, Tur! A ponte quebrou! É mentira! Olha lá, ó! Que beleza, minha gente!
2: Beleza!
1: 6h21 em Campinas, ó. Os termômetros marcando 13 graus, viu? 13 graus nesta manhã de sexta-feira. E, gente, ó, nós vamos à previsão do tempo para hoje e também para este final de semana. Atenção, ó, atenção. Segundo o site Climatempo, a mínima é o que está fazendo agora, mínima de 13, e a máxima prevista para hoje de 22 graus. Mínima de 13 e máxima de 22 graus. Sol com algumas nuvens e não chove. E nós estamos ainda na fase da lua cheia. Ó, ó, ó, lobisomem aí, ó. Cuidado, hein? Cuidado! Mínima de 13, máxima de 22 graus. Vamos à previsão do tempo para amanhã, sábado, dia 6. Ó, está previsto, ó, para amanhã. Mínima de 10, gente. Mínima de 10 e máxima de 22 graus também. Mínima de 10, máxima de 22. E tem aqui um alerta aqui de mudança brusca de temperatura. Vai fazer frio, hein? Sol com diminuição de nuvens de manhã, tarde ensolarada e noite de céu limpo. E vamos à previsão do tempo para domingo, e vai fazer mais frio no domingo, ó. Mínima de 9 e máxima de 22 graus. Sol com muitas nuvens, à tarde e nevoeiro ao amanhecer, e à noite teremos céu limpo. Meu amigo, minha amiga, aqui a sua sexta-feira, o seu final de semana, seja muito abençoado, viu? Eu desejo tudo de bom para você, tudo de bom para sua família. E ó, vai ficar melhor ainda você mandando o seu zap para cá. Deixa o seu nome para oração, nome da sua família na prece desta manhã. E eu quero saber, ó, que bicho que é esse que apareceu na fazenda, ó. Ó. Escuta aí, ó. Escuta, escuta. Ó. Que bicho que é esse, ó? Mas tem que acertar certinho, ó. Escuta. Ó, de novo, ó. Ó. O zap da central é o 19-9-7148-3497. Vou repetir, ó. 19-9-7148-3497. Esse é o zap da central. Você vai participando e se divertindo com a gente nesta manhã de sexta-feira. Alô, bom dia!
3: Bom dia,
1: bom
3: meu amigo
1: dia.
3: Padre Rodrigo, do Parque das Camélias.
1: Oi, amigão, Deus abençoe.
3: Você está colocando oração hoje a minha família, minha esposa Aparecida, meus filhos Wesley e a Deise, o Davi, meu neto, também rezar pela alma do meu genro Matheus, pela alma da minha sogra Lazinha e para todos nossos amigos precisando de oração no dia de hoje. Para a família do André, para a família do Edio Aleixo, para a família do Creyson, para a família do Decimar, para a tua família, do
1: Obrigado,
3: Padre
1: Rodrigo. Obrigado, Deus abençoe.
3: Para a família do pessoal do esporte, para a família da Sandra Amaro. E para todos nossos amigos que precisam de oração de hoje, no dia de hoje.
1: Tá bom.
3: Um abraço também para a dona Lolita, para a dona Maria Gonçalves, de Indaiatuba, e para todos nossos amigos. Um abraço, meu irmão. Fique com Deus. Que Maria passe na nossa frente.
1: Amém.
3: Um bom final de semana para nós todos.
1: Meu amigão, ó, que Deus abençoe você, que Deus abençoe toda a sua família no dia de hoje, viu? São 6h25. Eu quero colocar na oração de hoje a Solange. A Solange mandou mensagem aqui, ó. Bom dia, Padre Rodrigo. Gostaria de pedir oração para toda a minha família e principalmente.

0: abençoe, viu? E que Deus abençoe a Maria, essa atleta que é futuro do Brasil. Ô Maria, Deus abençoe a Maria. São 6:26. Alô, bom dia.
1: Bom dia, Padre Rodrigo Oliveira.
0: Oi, amigão.
1: Padre, eu quero que você bota meu nome na oração, Padre, de toda a minha família, Padre. E de todos os ouvintes que estão ouvindo na Rádio Central, viu, Padre? Que Deus abençoe nós todos. Essa sexta-feira seja uma sexta-feira abençoada, de muita paz, muita luz e saúde para todos nós, Padre. E quero mandar um abraço para todos os ouvintes.
0: Uhum.
1: E sua bênção, Padre, viu?
0: Ô, meu amigão, que Deus abençoe, viu? Que Deus abençoe toda a sua família. Conta sempre com a oração do padre aqui, viu? 6:26, eu quero colocar na prece de hoje o meu amigão Kleber, que tá ouvindo a gente lá no Parque Tropical, e ele tá pedindo oração para toda a família Juste. Que Deus abençoe, viu? 6:26, ô Bugrão, dá bom dia pro seu amigo aí, Bugrão! Alô, bom dia!
2: Bom dia, Padre
0: bom
2: Rodrigo!
0: Estou
2: ouvindo seu programa!
0: Oi, minha amiga!
2: Bela sexta-feira para todos vocês aí do Central! Feliz conhecendo a Fazenda! Adoro ouvir o programa, Padre! Conhecendo a Fazenda!
0: Que benção! Até o Chicão está cantando aí! Só que
2: em oração, no final, levar na igreja com Jesus dos Milagres, para ficar bastante saúde dele, Padre.
0: Claro.
2: Adoro ver seu programa, fico feliz na oficina, ouvir com a sua filharinha. A gente tá em casa, que daí dá para ver seu programa, Padre. Uma bela sexta-feira para todos vocês. Fica na paz, na alegria que vem do Senhor Jesus Cristo.
0: Amém.
2: Tchau, Padre. Fica com Deus.
0: Que Deus abençoe, minha amiga, toda a família, Chicão. Dá bom dia para ela aí, Chicão. 6:27, alô, bom dia.
3: Bom dia, Padre Rodrigo.
0: Oi, bom dia.
3: Quem tá falando aqui é a Sônia, Conceição Vicente Cristão, da Vila Boa Vista.
0: Uhum.
3: Você poderia pôr meu nome na oração,
0: uhum,
3: Padre Rodrigo? Eu tenho problema no quadril, né, no
0: sim,
3: joelho.
0: Sim.
3: Só que na perna direita, eu fiz um exame na sexta-feira, terça-feira. Não, graças a Deus não deu trombose.
0: Ai, que bom.
3: Mas toda minha perna, meu tornozelo fica inchada e mandou usar meia elástica.
0: Tá.
3: Só que eu estou com uma ferida pequenininha atrás e ela não fecha, Padre Rodrigo.
0: Puxa,
3: então foi o meu nome na oração para, né, fazer
0: claro,
3: Jesus para ela fechar. Né?
0: Claro.
3: E foi o nome do meu marido Jorge, a minha filha Alessandra, o Marco Aurélio, a minha nora Miriam, Raul, o nome da minha cunhada Maria, o filho dela tem problema de pressão, a nora dela e a netinha dela.
0: Tá.
3: Peço para todos vocês da rádio que Jesus abençoe o senhor,
0: amém,
3: a família do senhor,
0: todos
3: o André, né? Peço para minha ex-patroa, né? Elizabeth Pedroso Fernandes, para toda a família dela.
0: Tá.
3: Peço para o tio do meu marido, né? É o Antônio Aníbal e a esposa dele, Comilda Aníbal.
0: Tá.
3: Fica com Deus, Padre Rodrigo.
0: Ô, minha amiga.
3: Ó, sexta-feira, que Jesus abençoe.
0: Que Deus abençoe, viu?
3: O nome de toda a família da minha irmã Campos, viu?
0: Tá.
3: O Padre Rodrigo. Obrigado.
0: Já marquei aqui, viu, Sônia? Conta com a oração do padre, que Deus abençoe. Minha amiga, põe pertinho do rádio o copo com água para ser abençoado. Nós vamos rezar, depois a senhora toma essa água, guarda um pouquinho para a senhora passar aí onde está esse problema, né? Essa enfermidade. E quando a senhora puder, esteja na missa, venha participar da missa, porque vai ser uma bênção para a senhora, tá bom? São 6:30. Gente, eu quero colocar na oração de hoje o meu amigão, ele, o seu Carlos e também a dona Gina, ouvindo a gente lá no Jardim Roseira, que Deus abençoe. Lembrando a gente, ó, que hoje é o Dia Mundial do Meio Ambiente, que Deus abençoe a Mãe Natureza também, né? Seu Carlos, dona Gina, aquele abraço pra vocês. Que beleza, gente. Alô, bom dia.
1: Bom dia, Padre Rodrigo.
0: Bom dia.
1: Ô, padre, e esse galo galizé aí?
0: Eita!
1: O comandante aí não é igual o galo galizé, não, né, padre? Tem que ser um comandante índio mesmo, raçudo mesmo.
0: Um bocrino?

0: moda boa pra nós aí.
1: Opa!
0: Brincadeira, padre. O padre não vai torcer muito pra seleção brasileira pra depois não ficar chorando, hein? Bom dia, padre.
1: Tá bom, meu amigão. Que Deus abençoe, meu Deus abençoe toda a família. Gente, 6:31, alô, bom dia!
2: Bom dia, padre Rodrigo.
1: Oi, bom dia.
2: Tudo bem, padre Rodrigo?
1: Tudo bom?
2: Sua bênção, padre.
1: Deus abençoe.
2: Ô, padre Rodrigo. Hoje é aniversário da minha netinha, da Kiara Yumi Yoshioka.
1: Ah, tá.
2: Ela tá fazendo 8 anos hoje, padre.
1: 8 aninhos.
2: Uma belezinha linda do vovô.
1: Que linda!
2: Então, padre, eu queria que o senhor pusesse o nome dela na oração.
1: Claro. Né?
2: Bastante saúde pra ela ir bem na escola, né, padre?
1: Sim, com certeza.
2: É. Faz favor pra nós, seu padre.
1: Pode deixar.
2: O senhor põe na oração pra nós aí o nominho dela aí.
1: Tá.
2: Kiara e o Yoshioka. Aqui é o Toninho Campos de Montemor.
1: Ô, Toninho!
2: E põe o nome da nossa família também, família
1: claro.
2: Campos, família Silva, família Yoshioka,
1: uhum.
2: Família Ishizaki, né? Eu tenho um gênero falecido que é japonês, que é o pai da Kiara.
1: Sim.
2: E tem o outro que é japonês também, é Ishizaki.
1: Ishizaki.
2: Tá bom, padre?
1: Tá bom.
2: Fica com Deus aí, Deus abençoe o senhor também, viu?
1: A nós todos. Ô, Toninho, como é que é o negócio aí, André? Como é que é? Ô, Toninho, que Deus abençoe todo mundo em Montemor. Vamos cantar parabéns pra Kiara, vamos lá!

0: parabéns, viu? Que Deus te abençoe, te dê saúde, paz, alegria, felicidade, tudo de bom. Cuida do vovô aí, hein? Cuida do vovô. Ó, e se tiver bolo e churrasco, a gente mora aqui do lado, ó. Não paga nem pedágio. Chama o padre o André que a gente vai.
1: Né, vamos.
0: Que beleza, gente, 6:33. Ó, você vai participando. Deixa o seu nome para oração, nome da sua família na prece de hoje. E eu quero saber que bicho é esse que apareceu na fazenda, ó. Ó, até agora ninguém nem arriscou, hein? Acho que eu vou ganhar de novo, hein?
2: Será?
0: É hoje. O zap da central é o 19 97148 3497, é o zap da central. Ó, eu quero mandar um abraço para todos os pescadores e pescadoras ouvindo o padre nessa manhã. Aquele abraço para vocês! Só que eu não sei não se vai dar pesca esse final de semana com esse frio. Meu Deus do céu. Ó, mas vamos ouvir, são 6:34. Gino e Geno cantando pra gente, Pescaria. É música boa.

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1: Agora são 6:37, 6:37. Minha gente, ó, nós estamos nos preparando para domingo. Domingo nós teremos na Paróquia Bom Jesus as missas com a novena de Nossa Senhora Desatadora dos Nós. E eu quero convidar você e toda a sua família para as missas deste domingo, porque vai ser muito especial. E também eu estou me preparando, gente, para terça-feira, para domingo e também para terça-feira. Domingo eu estarei na Paróquia Bom Jesus, no centro aqui de Campinas, e na terça-feira, dia 9, eu estarei na cidade de Valinhos. Gente, atenção você de Valinhos, atenção você de toda a região. Olha, terça-feira, viu, gente? Terça-feira, dia 9. Eu estarei aí em Valinhos, celebrando uma missa muito especial. Nós vamos inaugurar a nova Paróquia Bom Jesus na cidade de Valinhos. E eu estarei aí com todos vocês. Eu sei que tem muita gente que ouve o padre em Valinhos. Tem muita gente. E olha, terça-feira eu estarei presente e nós vamos iniciar a novena de Nossa Senhora Desatadora dos Nós, aí na cidade de Valinhos. E o padre também vai distribuir para todos os devotos em Valinhos a medalha de Nossa Senhora Desatadora dos Nós. Então, gente, ó, esteja presente, viu? Daqui a pouquinho eu vou falar o horário da missa de inauguração e o endereço da nova Paróquia Bom Jesus em Valinhos. E você é o meu convidado, você é minha convidada especial a estar presente na casa de Deus, viu? São 6:38. Nós vamos ouvir o testemunho de uma pessoa abençoada. Eu sempre gosto de colocar aqui no nosso programa o testemunho das pessoas que alcançaram graças na Paróquia Bom Jesus. Vamos ouvir o que essa pessoa vai contar, a graça que ela recebeu participando das missas. Vamos ouvir.
2: Qual a graça que o senhor recebeu?
3: Padre, eu posso dizer que com certeza é milagre. Faz um pouco tempo que eu frequento a igreja, eu estava parado, sem serviço, pedi ao nosso bom Jesus, ao nosso Senhor Desatador do Nosso, que conseguisse um serviço. Consegui, né? Consegui um serviço encarregado, estou trabalhando, estou ganhando bem.
1: Olha só.
3: E outro problema que eu tinha também é sobre a minha casa. Precisava de alugar minha casa, não estava conseguindo. Graças ao bom Jesus, consegui alugar minha casa por um bom preço.
2: Vindo na igreja, fazendo a novena, a crise acabou.
3: Com certeza.
2: O senhor está feliz?
3: Muito feliz.
2: Amém, eu fico feliz também, viu?
3: Amém.
2: Qual o nome do senhor?
3: Edemar.
2: Muito bem, vamos aplaudir bem forte o bom Jesus?
1: O seu Edemar começou aí na igreja, o que aconteceu com ele? As portas se abriram, gente, Deus abençoou, as coisas melhoraram. E nós louvamos a Deus por isso, né? Faltam 6:40, vamos ouvir mais um testemunho.
2: Qual a graça que você recebeu?
4: Padre, eu vim aqui no primeiro domingo pedir ao bom Jesus que me abençoasse para arrumar um emprego. Aí na segunda-feira eu fui fazer uma entrevista e já fui chamada para esse serviço.
2: Que maravilha!
4: Então hoje já é o quarto domingo, eu agradeço muito a Deus e ao bom Jesus por ter conseguido esse emprego.
2: Veio na igreja, sim, pediu, sim. E já no dia seguinte, veio no domingo e na segunda-feira já alcançou a graça.
4: Já.
2: Então você está feliz?
4: Muito.
2: Amém, Jesus. Qual o seu nome?
4: Heloísa.
2: Amém. Vamos aplaudir bem forte o bom Jesus.
1: Olha só, a Heloísa foi na paróquia no domingo e na segunda-feira ela já tinha alcançado a graça. Isso é motivo de muita alegria, né? Então, meu amigo, minha amiga, isso é uma prova de que Deus tem coisas boas para mim e para você. Então, eu te convido a estar presente nas missas neste domingo. Atenção, você de Campinas, você de toda a região. Ó, domingo, as missas com a novena de Nossa Senhora Desatadora dos Nós e a bênção para os desempregados, endividados, para todas as pessoas que estão com a vida financeira atrapalhada, amarrada. venha participar. Domingo nós teremos as missas às 7 da manhã e também às 10 horas da manhã. 7 da manhã e 10 horas da manhã, comigo, Padre Rodrigo Oliveira. Anote aí o endereço da paróquia Bom Jesus. É Rua Francisco Teodoro, 278. Rua Francisco Teodoro, 278. E a paróquia Bom Jesus fica pertinho ali do viaduto Cury e pertinho do terminal central. É fácil de você encontrar. É um local de fácil acesso, viu? 7 da manhã e 10 da manhã. Leva a sua família. A paróquia Bom Jesus, Padre Rodrigo Oliveira. Fica na Rua Francisco Teodoro, 278, próximo ao viaduto Cury e ao terminal central. E você pode também participar das missas neste domingo na paróquia Bom Jesus, no Jardim Santa Lúcia, as missas com o diácono Mateus e a novena desatadora dos nós. Atenção, ó, no Santa Lúcia, as missas domingo serão às 7 da manhã, 10 da manhã e também 18 horas. 7 da manhã, 10 da manhã e 18 horas. Fica ali na Avenida Carlos Lacerda, 226. Avenida Carlos Lacerda, 226, no Jardim Santa Lúcia. É a mesma avenida do terminal de ônibus da Vila União. É fácil de você encontrar. E atenção, ó, você que está ouvindo o padre em Valinhos, em Vinhedo, em toda esta região, venham participar da missa de inauguração da nova paróquia Bom Jesus em Valinhos. Eu vou estar aí com todos vocês e vai ser uma bênção, viu, gente? Eu estarei presente ali com toda a minha equipe e vai ser uma bênção, porque nós vamos rezar, nós vamos ungir com óleo bento, você vai poder iniciar a novena desatadora dos nós. Cada devoto vai receber gratuitamente a medalha abençoada de Nossa Senhora Desatadora dos Nós. Em Valinhos, terça-feira, gente, terça-feira, dia 9, e a missa vai ser às 7:30 da noite. 7:30 da noite. Atenção para o endereço da nova paróquia Bom Jesus em Valinhos. A paróquia fica na Rua Pedro Gabeta, Rua Pedro Gabeta, o número é 179. Rua Pedro Gabeta, número 179. Fica a poucos metros ali do supermercado Zarelli, no Jardim Maria Rosa. É um local de fácil acesso e este é o local que Deus preparou para te abençoar. Então, ó, terça-feira, dia 9, a inauguração da nova paróquia Bom Jesus em Valinhos. Terça-feira, dia 9, às 7:30 da noite. Paróquia Bom Jesus na Rua Pedro Gabeta, número 179. 179, a poucos metros do supermercado Zarelli, no Jardim Maria Rosa, em Valinhos. Participe com a sua família, Jesus espera por você. Gente, 15 para 7 agora, 15 para 7. Você já mandou o seu zap para cá? Ó, deixa o seu nome para oração, nome da sua família, e eu quero saber que bicho que é esse que apareceu na fazenda, ó. Ó, eu vou ganhar, viu, André? Eu vou ganhar!
5: Será?
1: O zap da central é o 19 97148-3497. Esse é o zap da central. Gente, vamos ouvir música boa? Tião Carreiro e Pardinho cantando pra gente? Com Deus na frente! É música boa na central!

0: gente, ó, o bicho tá solto aqui na fazenda, ó, ó, escuta aí, ó. Que bicho será que é esse, hein? Cuidado aí, Pipoquinha. Se esconde aí, Pipoquinha. Ó, você deixa o nome pra oração, nome da família na prece de hoje e tenta acertar que bicho que é esse, hein? O André acertou, mas deu uma dica pra ele aqui também, viu? É o 19971483497, é o zap da central. Vamos às participações, é o povão mandando mensagem pra cá. Obrigado, viu, gente? Obrigado mesmo, viu, pelo carinho da audiência. Eu quero colocar na oração de hoje a Luzia e toda a sua família, que Deus abençoe. Também na oração de hoje o Maicon. O Maicon e toda a sua família. Ele mandou mensagem aqui, ó. Padre Rodrigo, eu tô saindo agora com o meu amigo Márcio, que estamos ouvindo, indo pro serviço na Unicamp. Oh, que Deus abençoe, viu, meu amigo? Deus abençoe toda a sua família, o seu trabalho e todo mundo aí na Unicamp que tá ouvindo a gente, né? Faltam 10 para 7. Eu quero colocar na oração de hoje também a Ivonei Alcântara e toda a sua família. Nós incluímos na poderosa oração dessa manhã. Alô, bom dia.
1: Deus abençoe, Donizete. Deus, coloca meu nome na oração, toda minha família.
0: Claro, claro.
1: Todo central.
0: Opa.
1: É. E um bom final de semana para todos nós.
0: Todos nós.
1: Nossa, nossa, pai, esse bicho aí, eu acho que tá parecendo um urutau. E o seu jogo tá dando risada dele.
0: É.
1: Não, tô sabendo não.
0: Eu vou ganhar, viu? Vou ganhar, meu amigão. Que Deus abençoe, viu? Deus abençoe toda a família. Faltam 10 para 7, gente boa. Alô, bom dia.
2: Bom dia, padre Rodrigo.
0: Bom dia.
2: Ô, seu padre.
0: Oi. Foi
2: pra mim, esse bicho tá hoje na fazenda aí.
0: É.
2: É o lobo.
0: O lobo.
2: O lobo gorá. Viu, seu padre? E eu mando um abraço aí pra turma, os ouvintes aí da Rádio Central, pro Zé Foguista, pro Serginho da Lei, pra Maria Lorente, pra Lúcia.
0: Tá.
2: Que a mulher não anda boa, né? Não tá boa.
0: Reza
2: e pra todos os ouvintes da Rádio Central aí, e que Deus abençoe a todo mundo. Deus dá muita alegria e muita paz.
0: Amém, Jesus. Que Deus abençoe, viu? Ó, eu quero colocar na oração de hoje também o Reginaldo. Ele pede oração para toda a família e também tá dizendo que o bicho de hoje é um lobo guará. Será? Ó, ó, escuta, ó. Não é o lobo guará. Não é, não é, não é, não é, não é. Que bicho será que é esse, hein? Ó, vamos a mais uma participação. Alô, bom dia.
3: Bom dia, padre Rodrigo.
0: Bom dia,
3: André. Bom dia, Sete Mineiro e família. Bom dia, Lolita.
0: Bom dia.
3: Quem fala, Maria Gonçalves.
0: Oi, Maria Gonçalves.
3: Gostaria de estar pedindo oração para a família Oliveira Gonçalves de Arte, para Evelyn da Silva Gonçalves, Isabela Victoria, Roselane Gonçalves, principalmente pela saúde dessa minha filha, padre Rodrigo. Essa depressão tá matando essa menina.
0: Poxa vida.
3: Peço oração por ela.
0: Claro.
3: E por Robson Gonçalves.
0: Tá.
3: Todos os ouvintes que precisam de oração, desejar a todos um ótimo final de semana, que seja muito abençoada. Esse bicho não é urutau, não, padre Rodrigo?
0: Não é urutau, não. Não é ave, não. Não é, não é.
3: Não, não, não. Sua bênção, ótimo final de semana para todos da família central.
0: Ô, minha amiga, Deus abençoe a senhora e toda a sua família e todo mundo aí em Indaiatuba ouvindo o nosso programa. Que Deus abençoe. Ó, eu quero colocar na prece de hoje também o Jadelson e toda a sua família. Também a Rosângela, a irmã Rosângela e a Gabriele, ouvindo a gente lá no Cosmos, que Deus abençoe, obrigado, viu, pelo carinho da audiência. Também eu quero colocar na prece de hoje o meu xará, o Rodrigo Prado. Ele tá pedindo oração para toda a família e ele tá dizendo: padre, hoje a minha vovó vai ser sepultada, dona Nair Penha. ela faleceu com 90 anos, mas foram 90 anos de muita alegria. Ô Rodrigo, que Deus conforte você, que Deus conforte a sua família. Sei que não é fácil, mas olha, a sua vovó, essa pessoa tão especial, hoje ela está descansando lá nos braços de Jesus e ela vai continuar olhando por você, pela sua família, viu? Conta com a oração do padre aqui, que Deus abençoe. Gente, 6:53, eu quero colocar na oração de hoje também o meu amigo Heraldo e toda a sua família, está ouvindo a gente lá em Hortolândia. Que Deus abençoe, viu? Deus abençoe toda a família. Alô, bom dia.
4: Bom dia, padre. Sua benção. Que Benedito Adriano de Indaiatuba.
0: Beneditão.
4: Queria pedir uma benção para minha família, Adriano, para esse final de semana. Ontem foi Corpus Christi. Que Deus abençoasse nós nessa semana aqui. Está terminando, tem o sábado e domingo ainda para descansar, né, padre?
0: É isso aí, né?
4: O senhor não vai descansar, né? Mas vamos rezar para nós mesmo.
0: É isso aí.
4: E, padre, eu acho que é o urutago que tá o bicho.
0: Como é que é?
4: É meio diferente, mas acho que é do urutago.
0: Não é!
4: Padre, fica com Deus, um ato final de semana.
0: Eu vou ganhar.
4: O São Paulo não perdeu, então.
0: Também não jogou, né?
4: Final de semana não perde também. Olha, rumo ao título. Essa parte
0: meu amigão, Deus. Que Deus abençoe. Ó, eu vou ganhar, são 6:54. Ah, que... Olha, fazia, deixa eu ver, uma semana que eu não ganhava alguma coisa aqui. Alô, bom dia.
5: Bom dia, Padre Rodrigo. Tem uma ótima sexta-feira, abençoada por Deus.
0: Amém.
5: Padre Rodrigo, logo minha família, oração, família do Senhor.
0: Claro.
5: Deus e mãe, família, todo mundo com de oração. E ó, e sua bênção, Padre Rodrigo, Maria Aparecida de Menino.
0: Abençoe.
5: Deus abençoe o hoje, tá?
0: Amém, minha amiga, que Deus abençoe toda a sua família, viu? 6:55, alô, bom dia.
6: Oi, padre.
0: Oi.
6: Bom dia. Eu acho que esse bicho aí é o gato do mato.
0: Gato do mato. Olha, foi um bom palpite, mas não é, não é. Alô, bom dia.
7: Oi, Jardel. Graças a Deus, é sexta-feira, né? Ontem foi uma celebração maravilhosa. Lá na igreja de São Pedro aqui, Natal, Marquim.
0: Que beleza!
7: Né? Celebração do Corpus Christi. Graças a Deus, tudo em paz. Tudo na fé de Deus.
0: Uhum.
7: Eu acho que tem na fazenda do seu Juca aí é um cachorro do mato. Tem um cachorro do mato, irmão, aí. Cachorro novo. Tudo de bom, Padre Rodrigo. Para o senhor e para o nosso amigo aí da Rádio Central. Nosso amigo ouvinte. Bom final de semana.
0: Ô, Jardel, que Deus abençoe, Jardel. Mas não é cachorro do mato, não é? Alô, bom dia.
8: Padre, bom dia. A benção, padre. Aqui é o Celso que está falando. Tudo
0: fala,
8: bom?
0: Amigão.
8: Padre, eu estou vendo esse animal hoje aí na fazenda, padre.
0: É.
8: É um lobo-guará?
0: Não é.
8: Padre, desejo a todos um ótimo final de semana. Muita alegria aí na vida e paz aí, tranquilidade na vida aí pra
0: amém,
8: todos aí.
0: Jesus, amém.
8: Sem guerra na vida pra todos.
0: É isso
8: todos
0: aí, né?
8: Bom dia e um ótimo final de semana, padre.
0: Que
8: e a benção.
0: Que Deus abençoe, amigão. Ó, a Rosângela tá falando que é uma girafa. Não é a girafa, não é. Alô, bom dia.
9: Bom dia, padre Oliveira.
0: Oi, sou
9: sua benção, aqui é a Cleito Bandeira. Obrigado pelo meu tratamento que vai, graças a Deus, tudo bem.
0: Que
9: e esse bicho aí é uma raposa, viu?
0: Ó, não é a raposa.
9: Um bom dia maravilhoso para todos os ouvintes. E para todos.
0: Que Deus
9: nós
0: abençoe. Ó, eu quero colocar na oração a Tereza e toda a família. Tá dizendo que o bicho é uma coruja. Não é a coruja. Vamos à última participação. Alô, bom dia.
10: Opa, Rodrigo, isso aí é o Urutau.
0: Não é, não é, não é, não é. E ó, eu ganhei. Olha lá, ó. Olha lá, ó. Esse bicho aqui, ó, você viu quando você era criança no desenho. Esse é do nosso tempo, viu? Vamos lá, vamos saber que bicho que é esse? Que rufem os tambores! Esse bicho aí, ó, ele fazia parte de um desenho. Esse bicho aí é o famosíssimo é o coiote, o bicho de hoje. Como é que ele veio parar aqui? Eu não tenho ideia, viu? Mas é o coiote o bicho de hoje. Palmas pra todo mundo! E pra mim que esconde aí, Pipoquinha. 6h58, e ó, depois dessa nós vamos rezar, nós vamos falar com Deus. E eu quero mais uma vez convidar você e sua família para as missas deste domingo, com a bênção para a prosperidade, as portas vão se abrir. Domingo, gente, às 7 da manhã e às 10 horas da manhã. Lembrando que a paróquia Bom Jesus fica no centro de Campinas, na rua Francisco Teodoro 278. Rua Francisco Teodoro 278, próximo ao viaduto Cury e ao terminal central. Jesus espera por você. Vamos rezar, gente? Vamos falar com Deus.

0: Deus e Pai, em nome do bom Jesus dos milagres e na fé de Nossa Senhora, estenda as tuas mãos neste momento de prece e abençoe, Senhor, todos os nossos ouvintes. Aqueles que estão bem, que fiquem melhores ainda, mas aqueles que estão atravessando um vale de sofrimento e preocupação, que sejam abençoados por ti. Senhor, que todos aqueles que pedem com fé recebam uma resposta dos céus. E que o dia de hoje e também este final de semana seja muito abençoado por ti. Senhor, santifica agora o copo com água que foi colocado pertinho do rádio e conduz esta multidão de pessoas às missas deste domingo. Em nome do Pai, do Filho e do Espírito Santo. Amém. Minhas amigas do rádio, eu vou ficando por aqui, que você tenha uma ótima sexta-feira, um ótimo final de semana e você continua ligado aqui na Central, hein? Porque daqui a pouquinho você vai ouvir o programa de maior audiência do rádio. Com ele, meu amigão desse Marleite, ó, ao vivo e a cores aqui na Central. Fiquem ligados, fiquem com Deus, até domingo nas missas e segunda-feira aqui no Amanhecer na Fazenda. Até lá, gente!
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0: 7 da manhã, mais 3 minutos. Muito, muito bom dia. Padre Rodrigo Oliveira apresentou o programa líder absoluto de audiência, acordou a cidade, tirou o sono da concorrência e volta, se Deus quiser, daqui a pouquinho, a partir das 10 horas da manhã, no momento da oração, direto lá da paróquia Bom Jesus. E as missas desse domingo, não é? Domingo agora, as missas às 7 da manhã e depois às 10 horas da manhã, na paróquia Bom Jesus, bem no centro da cidade, entre a Vila Industrial e o centro da cidade, na rua Francisco Teodoro 278. Padre Rodrigo, bom dia! Deixa eu servir um delicioso café Moraes para o André Pereira. André Pereira, o melhor sonoplasta do rádio brasileiro. Bom dia, André!
1: Bom dia!
0: Vamos juntos, se Deus quiser, até às 11 horas, André, ao encontro da Soninha Amaro em mais uma edição do A Hora é Agora. Deixa eu ver como é que tá o café Moraes, deixa eu ver aqui.
2: Trembão
0: demais da conta, sou! 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
0: 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Grave uma mensagem de voz para ser o meu repórter, a minha repórter. Tem buraco na rua? Tem. Vixe Maria. Ônibus quebrado? Tem. Onde? Ônibus atrasado? Tem. Ih, problema de lixão, né? Ih, desse mar aqui no meu bairro aqui, ó, vou te falar, tem um terreno aqui que tá um lixão, tá um negócio horroroso desse mar. Desse mar, tem um problema aqui na minha casa, tem um problema aqui no centro de saúde. Seja lá qual o problema que você esteja enfrentando, manda para mim. Eu vou mandar pro gabinete dos vereadores, vou mandar pro gabinete dos prefeitos, vou mandar pro gabinete dos deputados. Ontem até eu recebi um deputado aqui no programa, né? O deputado Rafa Zimbaldi, que ajuda muito aqui ao programa. Então, eu vou mandar. E aí, ó, as autoridades resolvendo, eu venho aqui. E aplaudo, falo bem, etc e tal, mas se a autoridade não fizer, a gente continua metendo a boca no trombone.
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0: Mande a sua mensagem de voz aqui no WhatsApp da Rádio Central para cumprimentar o aniversariante de hoje. Hoje, gente, é dia 5 de junho. Quem é que tá fazendo aniversário aí, hein? Seu filho? Sua filha? Seu pai? Sua mãe, né? Quem é que tá fazendo aniversário? Seu vovô? Sua vovó? Quem é que tá fazendo aniversário hoje? É aquele neto? Aquele neto que, pelo amor de Deus, oh, ele é arteiro. Aquela neta linda. Quem é que tá fazendo aniversário? Vamos fazer festa? Vamos comemorar o aniversariante do dia. Saúde, fé, alegria e felicidade a todos que nasceram no dia 5 de junho. Dia 5 de junho. Tá no ar o show da manhã de hoje, dia de número 156 do ano. Restando 209 dias para o ano novo. Fase da lua, lua cheia. Estação outono. A Igreja Católica comemora hoje São Bonifácio. Viva São Bonifácio, padroeiro lá da Alemanha, não é? Hoje é dia de São Doroteu. Viva São Doroteu. Hoje é dia de São Fernando. Viva São Fernando. Viva os santos do dia! Hoje é dia mundial do meio ambiente e hoje é dia da ecologia. Hoje é dia internacional de combate à pesca ilegal e hoje é dia nacional da reciclagem. A todos que trabalham com reciclagem, ô, gente boa, né? Como tem gente boa, André, trabalhando na reciclagem. Rapaz de Deus, pessoal batalha, trabalha com reciclagem. Essa turma aí, ó, maravilhosa, todos que trabalham com reciclagem. Bom dia, alegria aqui da Rádio Central em ter vocês nos ouvindo. Ó, vamos servir um café Moraes pro pessoal da reciclagem. Hoje é Dia Nacional da Reciclagem. Vamos servir aí o Café Moraes para quem trabalha com reciclagem.
2: Bom dia.
0: Olha a hora. Olha a hora, olha a hora. Agora são 7:09. Você também participa aqui do momento da oração. Daqui a pouquinho, às 10 horas, teremos a maravilhosa oração de São Frei Galvão, o primeiro santo brasileiro. Teremos a consagração a Nossa Senhora, na voz do Padre Vitor, o Padre Vitor de Aparecida do Norte. Nós teremos o mais milagroso Padre do Brasil, Padre Donizete Tavares de Lima, o Padre Donizete de Tambaú, a benção da água com o Padre Antônio Maria, oração de São Francisco com o locutor Cid Moreira, direto de Curitiba, o Padre Reginaldo Manzotti. Teremos a Ave Maria com o fundador da Rádio Central, Padre Geraldo Azevedo. E direto da paróquia Bom Jesus, meu querido amigo Padre Rodrigo Oliveira, daqui a pouquinho com a gente. Padre Rodrigo, boas missas nessa sexta-feira, viu? Que Deus abençoe. Ó, domingo eu tô convidando você que tá me ouvindo, viu? Domingo, ó, se acorda cedo, gosta de acordar cedo? Bom, né? Então, vai lá na missa das 6 horas da manhã. Quem aqui, 6 horas, 7 horas da manhã. Quem acorda cedo, vai na missa das 7 horas da manhã. Você vai lá, 7 horas da manhã, né? Participa da missa maravilhosa na paróquia Bom Jesus e vai ter um domingo livre, né? Ou se você quer dormir até mais tarde, ótimo, você tem o direito de descansar, descanse bastante, durma até mais tarde e vá para a missa das 10 horas da manhã, que o Padre Rodrigo vai celebrar. 10 horas da manhã, o Padre Rodrigo celebrando aí, não é? A missa do domingo lá na paróquia Bom Jesus. Leve a família, leve o marido, leve os filhos, né? É uma missa que deixa a gente cheio de aquele calor no peito, aquela coisa gostosa, bonita, né? Então, domingo, as missas do Padre Rodrigo. No endereço da a paróquia Bom Jesus, Rua Francisco Teodoro 278. Rua Francisco Teodoro 278, entre ali a Vila Industrial e o centro da cidade, pertinho do viaduto Curi. Vai lá, participe das missas com o Padre Rodrigo Oliveira. E ele está de volta já já às 10 horas da manhã. Então, começou pela Rádio Central mais uma edição do nosso Show da Manhã. Manda mensagem para mim, 971-483-497. E o giro de notícias. Quem domina notícia, domina o mundo. Não é passado para trás, não cai notícia falsa, muito menos em golpe. E a gente começa pelas ruas, avenidas e estradas.
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0: A Rádio Central tomando conta da cidade. Vamos saber onde é que está a Luana agora.
5: 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Sexta-feira, após um feriado, o trânsito fica bem mais tranquilo, né? Você consegue circular com boas condições pela cidade, pelas rodovias, só cuidado com a Anhanguera, sentido de São Paulo, ainda tem uma interdição, apesar de não gerar lentidão, que o acidente que aconteceu na madrugada, ali próximo do Rodoanel, não gera esse trânsito ruim, mas tem um alerta aí para você que circula pelo local. 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
0: E agora a previsão do tempo, 7:12 pelo rádio, bom e velho rádio e também no canal do YouTube Decimar Leite, onde você assiste ao programa em vídeo. 7:12.
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0: E os alertas para essa sexta-feira.
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6: Nessa sexta-feira, dia 5, o dia começa com temperaturas amenas e possibilidade de formação de nevoeiros e neblinas nas regiões central e leste do estado. Ao longo do período, o sol aparece entre algumas nuvens e o tempo permanece estável na maior parte do território paulista devido à atuação de uma massa de ar seco. A possibilidade de chuvas isoladas de fraca intensidade apenas em áreas próximas ao litoral, sem previsão de acumulados significativos. No interior, a umidade relativa do ar poderá atingir valores próximos dos 30% durante a tarde. Na capital paulista, as temperaturas variam entre 12 e 21 graus. Em Boituva, a mínima prevista é de 11 graus e a máxima pode chegar aos 23 graus. Em dias secos, consulte a previsão do tempo e beba bastante água para se proteger da secura.
3: Defesa Civil do Estado de São Paulo.
0: Médico é demitido após mãe de paciente relatar assédio numa UPA de Campinas.
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8: O médico foi demitido após a mãe de um paciente relatar que sofreu assédio durante um atendimento aqui da cidade de Campinas, no pronto atendimento do Campo Grande, UPA Campo Grande. A polícia militar foi acionada e atendeu a ocorrência. De acordo com informações da rede Mário Gatti, o médico era prestador de serviço na unidade de saúde. Uma mãe levou seu filho para atendimento no local e contou ter sofrido assédio. A polícia foi acionada e conduziu o médico ao distrito policial, onde prestou depoimento. Logo após a ocorrência, a rede Mário Gatti comunicou a empresa responsável pela prestação do serviço e determinou o desligamento do profissional. O que foi confirmado, inclusive, ontem, a rede Mário Gatti mandou até uma nota. A nota da rede Mário Gatti diz: a rede Mário Gatti repudia veementemente qualquer conduta que desrespeite a dignidade, a segurança e a confiança dos usuários da rede pública de saúde. A proteção, o acolhimento e o respeito aos pacientes são princípios inegociáveis das unidades de atendimento. Essa que é a nota da rede Mário Gatti, depois de demitir o médico que teria assediado essa mulher lá no Campo Grande. A prefeitura destacou que vai colocar integralmente, vai colaborar com as investigações. A polícia militar, em nota, apenas destacou que a mãe do menino alegou ter sido vítima de assédio e que os agentes prestaram apoio na condução das partes envolvidas até a segunda delegacia da mulher. Olha só, a moça levou o filhinho para o atendimento lá na UPA. A moça levou o filhinho para o atendimento lá na UPA do Campo Grande e o médico assediou a mulher. O médico assediou a mãe do menino. A mãe, de forma muito correta, gritou pro socorro, falou: tá me assediando aqui, ó. Imediatamente ela chamou a polícia. Ó, ele tá me assediando, o médico tá me assediando aqui. Ela chamou a polícia. A polícia chegou lá e levou esse médico até a delegacia da mulher. Agora é o seguinte: esse médico foi demitido da UPA. Esse médico foi sumariamente demitido lá da UPA. Assédio lá na UPA do Campo Grande. Assédio na UPA do Campo Grande. O médico agora vai ter que responder, né? Esse médico agora vai ter que responder, porque não é fácil, não. 716. Trabalhadores são resgatados em condições de escravidão.
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8: Trabalhadores estavam trabalhando como se fossem escravos. O repórter Madison Euler informa, explica o que aconteceu.
9: Em duas operações coordenadas pela Auditoria Fiscal do Trabalho, divulgadas nesta quinta-feira, quase 70 pessoas foram resgatadas de condições análogas ao trabalho escravo em uma empresa de garimpo e outra de construção civil, localizadas em duas cidades da Bahia. Já uma terceira, ocorrida em Pernambuco, nesta quinta, comandada pela Polícia Federal e pela Secretaria Estadual de Fazenda, resgatou 25 paraguaios que trabalhavam também em condições degradantes em uma fábrica de cigarros ilegal. 45 trabalhadores foram retirados de uma obra às margens da BR-242, na cidade de Ceabra, e outros 24 de garimpos subterrâneos de extração de minério em Novo Horizonte. Os dois municípios estão localizados na região da Chapada Diamantina, na Bahia. Na fiscalização em Ceabra, os trabalhadores atuavam na construção de um empreendimento comercial, onde funcionará um ponto de apoio rodoviário e um restaurante. Eles estavam hospedados em alojamentos superlotados, com instalações elétricas e sanitárias inadequadas, além de dividirem o espaço de descanso com materiais de construção, equipamentos e produtos químicos. Em relação à formalização, os auditores constataram a ausência de registro da CLT para a maioria dos empregados, falta de controle da jornada de trabalho, com alguns homens trabalhando até 65 horas semanais, além da falta de equipamentos de segurança para a equipe, inclusive com maquinário sem proteção adequada para quem iria utilizar. As escavações também não possuíam sinalização. Como foram recrutados em cidades fora da Bahia, os trabalhadores dependiam totalmente da empresa para alimentação e moradia. A obra foi embargada e os trabalhadores receberam mais de R$578 mil em verbas rescisórias e quase R$158 mil em indenizações por danos morais. Já em Novo Horizonte, o flagrante de irregularidades trabalhistas aconteceu durante uma operação que percorreu vários garimpos artesanais de quartzo rutilado e barita entre os dias 24 de maio e 3 de junho. Todos os locais foram fechados provisoriamente. 24 trabalhadores foram resgatados. Vários deles relataram que recebiam apenas R$120 semanais e que estavam há cerca de 6 meses sem nenhum pagamento adicional relacionado à extração do minério. A fiscalização flagrou barracos de lona funcionando como alojamento, falta de água potável e falta de condições mínimas de higiene. A operação também registrou os resgatados trabalhando sem equipamentos de proteção adequados em poços com profundidade de até 100 metros, com risco de queda, soterramento e contaminação por sílica durante o confinamento nos poços. Eles foram encaminhados para o recebimento de verbas trabalhistas, assistência social e seguro-desemprego especial, que se recebe quando é comprovado que o trabalhador foi vítima de trabalho escravo contemporâneo. Em outra operação, nesta quinta-feira, na cidade pernambucana de Cabo de Santo Agostinho, a Polícia Federal e a Secretaria Estadual de Fazenda resgataram 25 paraguaios que viviam e trabalhavam em condições semelhantes ao trabalho escravo. Eles atuavam em uma fábrica de cigarros clandestina no bairro Pontezinha. Os estrangeiros foram encaminhados para a sede da PF em Recife para análise migratória e trabalhista de cada um deles. O local estava sendo monitorado há cerca de uma semana pela Diretoria de Operações Estratégicas da Secretaria. A produção não possuía nenhum selo fiscal e abastecia pontos comerciais localizados em toda a região metropolitana do Recife. Estes pontos comerciais, bem como seus responsáveis, serão objeto de uma próxima fase da operação. Segundo as investigações, os cigarros não eram estocados e eram distribuídos assim que eram embalados com a utilização de veículos de passeio conduzidos por integrantes do grupo criminoso. As anotações e documentações coletadas pela fiscalização revelaram que a fábrica possuía uma capacidade de produção diária de 2 milhões de cigarros falsificados, o que resultaria em lucro inicial de R$15 milhões por mês. Diante desta movimentação financeira, os prejuízos aos cofres públicos seriam da ordem de R$3 milhões e R$700 mil mensalmente, relativos somente à sonegação do ICMS de competência do Estado, sem considerar outros impostos como o IPI. Da Rádio Nacional em São Luís, Madison Euler.
8: Muito obrigado ao repórter Madison Euler pela informação, portanto, de várias pessoas que foram resgatadas em estado de escravidão. Várias pessoas resgatadas em estado de escravidão aí nos últimos dias pelo Brasil, hein? Em operações feitas pela polícia, resgatando pessoas que estavam em estado de escravidão nos últimos dias aqui no Brasil. A gente acha que isso não acabou? Tá aí, ó. Infelizmente, nós tivemos muitas pessoas que foram presas, outras e dezenas de pessoas que estavam trabalhando como se fossem escravas. Mais um motociclista morre na Santos Dumont.
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8: Grave acidente na rodovia Santos Dumont. Um carro que seguia no sentido Salto atingiu a traseira de uma moto. Com a força da batida, o carro perdeu o controle e capotou na pista. O motociclista não resistiu aos ferimentos e morreu no local. O motorista do carro sofreu uma fratura exposta em um dos braços e foi socorrido. Um passageiro teve apenas escoriações. portanto, cidade de Indaiatuba, o carro na Santos Dumont seguia sentido Salto quando bateu na traseira de uma moto. O motociclista morreu na hora e o motorista do carro capotou o carro e teve uma fratura exposta. Infelizmente, mais um motociclista que morre na região metropolitana de Campinas. 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
8: A Rádio Central tem um convênio com a Associação Brasileira de Odontologia. 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Você está com o dentinho quebrado? 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Porque lá é uma escola de dentistas, né? 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

0: 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Olha a hora aí, gente, olha a hora, não perca a hora não, não perca o movimento, gente. Agora, 7 da manhã, mais 28 minutos. Olha a hora aí, ó. Olha de novo. Dá uma olhada na hora aí, gente. 7h29 agora, 7h29, eu tô recebendo aqui a mensagem do Osmar Aparecido Alexandre. Alô, Osmar, ele tá desejando bom dia para todos nós. Ô, Decimar, sexta-feira chegou, que seja uma linda e abençoada sexta-feira por Deus, que cada momento seja vivido com alegria e gratidão. Obrigado, Osmar, um abraço para você, obrigado pela audiência, viu, meu irmão? Bom dia, Decimar, uma ótima programação para você, pro André Pereira, todos da Rádio Central, viu? E todos os ouvintes também, e um final de semana cheio da presença de Deus, assim nada vos faltará. Rosângela e Gabriele, alô Rosângela, alô Gabriele, pessoal lá do Cosmos, muito obrigado pela audiência de vocês, viu? Vocês são muito importantes aqui pro nosso programa, obrigado mesmo, né? Quem tá comigo também é a Beatriz Rodrigues, pediu bom dia, Decimar. Decimar, eu desejo uma sexta-feira abençoada para você e para toda a família. Decimar, coloca meu nome nas orações, coloca o nome da minha mãe, Dona Josefa. Ô, Decimar, coloca o nome do Mário Sérgio, Gil. O Mário Sérgio faleceu na quarta-feira e o enterro foi ontem, viu? Que Jesus abençoe toda a família do Mário Sérgio. Tá certo, eu tô colocando aqui então o nome do Mário Sérgio, viu, Beatriz? Tô colocando o seu nome, tô colocando também o nome da sua mamãe, Dona Josefa, aqui na oração de Nossa Senhora Desatadora dos Nós. Um abraço para você, viu, minha querida? Que Deus te abençoe com muitas graças, com muitas bênçãos. Alô, alô, bom dia.
1: Bom dia, Decimar, que a paz do Senhor esteja com todos nós.
0: Amém, amém, amém.
1: Decimar, mais uma vez, por favor, leve meu nome, o nome da Vitória aos pés de Nossa Senhora.
0: Levo sim.
1: Também os nomes das famílias Marcon, Martone, Balarim.
0: Tá bom.
1: E de todos vocês aí da Central.
0: Tá bem.
1: Que tenhamos um abençoado final de semana.
0: Uhum.
1: Por favor, coloque também meu nome para os sorteios.
0: Claro.
1: Um abraço, fiquem com Deus. É o Valmir da Vila União.
0: Um abraço, Valmir. Tudo de bom para você. Um abraço para Vitória. Um abraço para todos. São as mensagens. E você já mandou a sua mensagem para cá? Ainda não? Opa, manda. Tô esperando. O meu número é 9-7-1-4-8-3-4-8-3-4. 97. Esse aqui é meu número, ó. 9

0: 7148-3497. Mande sua mensagem. Esse aqui é o WhatsApp da Rádio Central. Eu tô esperando, ó. 971-483-497. 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
0: A Rádio Central tá tomando conta da cidade. Ah, se você viu um ônibus quebrado por aí, me avise, viu? Onde é que ele tá quebrado, tá? Se você viu um ônibus atrasado, onde é que é? Manda mensagem para mim, eu quero saber onde é que o ônibus tá. Hã? Tá atrasado, qual linha? Qualquer problema aí na cidade, tá? Manda mensagem. Vamos agora saber com a Luana. O que que tá acontecendo, Luana? Olha a hora, olha a hora. 7h32.
2: 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Vamos com informações da Avenida Orozimbo Maia. Tem um trânsito intenso para você que segue pela pista da direita, na passagem pela Avenida Brasil, no sentido do centro. Trânsito mais intenso por ali, tempo do semáforo que te segura pelo caminho, pista da esquerda funcionando melhor e servindo como alternativa. 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
0: 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Olha a hora, 7h33, 7h33.

0: Rádio Central, vamos com as notícias do seu time do coração. E a gente começa com o Fernando César, trazendo as notícias do Guarani. Fernando!
1: Bom dia, Decimar. Informações do Guarani aqui no Show da Manhã da Rádio Central. O elenco do Guarani voltou depois de 3 dias de folga a trabalhar nesta quinta-feira, começando a preparação para o jogo da 10ª rodada do Campeonato Brasileiro da Série C. Guarani e Caxias se enfrentam no estádio Brinco de Ouro da Princesa. O Bugre, que é líder da competição, 18 pontos, 9 jogos com 5 vitórias, 3 empates e 1 derrota. O Guarani marcou 20 gols e sofreu 7, saldo de 13, aproveitamento de 66%. Guarani que vem de uma goleada 5-0 contra a equipe do Amazonas. E o João Paulo, camisa 10 do Bugre, marcou um gol de pênalti e ele fala que está muito feliz com o gol que ele marcou, a vitória do Bugre, e já projeta a sequência da Série C para o Guarani.
2: Primeiramente, agradecer a Deus, né, pela vitória. Feliz pelo gol, pela vitória de todos. É uma vitória de muito trabalho, muito esforço. A gente vem trabalhando no dia a dia muito forte, procurando melhorar cada treino, cada jogo, para estar acontecendo esses resultados. Independente de quem faça o gol, mais importante é o Guarani estar vencendo. Agora é manter o foco, com humildade sempre, que é o que a gente prega no nosso dia a dia. É trabalhar forte para primeiramente classificar e depois ir para a fase de acesso, mas respeitando todo os clubes e todas as instituições que a gente vai enfrentar, mas feliz pelo resultado. Agora é descansar um pouco e quando voltar, trabalhar mais forte para estar melhorando.
1: Aí o meia João Paulo, camisa 10 do Bugre, falando aqui na Rádio Central. Informações do Bugre na Central, a rádio do futebol de Campinas.
0: Valeu, Fernando. Olha a hora, 7:35. E a Ponte Preta, Fernando?
1: A Ponte Preta entra em campo na próxima terça-feira pela Série B do Campeonato Brasileiro. 7 da noite no estádio Moisés Lucarelli, tem Ponte Preta e Cuiabá. A macaca, que não vence as 5 rodadas, busca a reabilitação neste jogo. Campanha horrorosa da Ponte, com apenas 8 pontos. Está na zona do rebaixamento, 19ª colocada. Em 11 jogos, apenas 2 vitórias, 2 empates e 7 derrotas. Marcou 9 e sofreu 20 gols, saldo negativo de 11, aproveitamento de apenas 24%. A preparação física da Ponte Preta está sendo muito questionada, já que a macaca, no segundo tempo dos jogos, cai muito de produção. E o técnico interino da Ponte Preta, Edson Boaro, fala aqui na Rádio Central que no jogo contra o Botafogo, ele gostou da preparação física da Ponte, até porque a macaca jogou todo o segundo tempo com apenas 10 jogadores.
3: Muita gente bateu muito na parte física da Ponte Preta durante esse tempo todo. E hoje foi provado, o jogador a menos, o que os caras fizeram nesse jogo. Todos, né? Quem ficou de fora, quem entrou, deu 100%. Então eu fiquei muito feliz com isso. Isso influencia muito na parte mental. Se eu vejo notícias, né? Muitas notícias que o time da Ponte não tem um bom condicionamento físico, isso vai pro jogador. Ele fala, pô, eu não tô mesmo, não tô legal não. Mas eles estão muito bem fisicamente. Então provaram isso hoje. Então todos eles, desde o primeiro treinamento até o jogo de hoje, na última palestra antes do jogo, a gente percebia que os jogadores estão muito compenetrados nesse jogo, estão muito concentrados para fazer o melhor. Eu acho que nós fizemos o melhor possível dentro das possibilidades que nós tínhamos no jogo de hoje.
1: Tá aí o Edson Boaro falando aqui na programação da Central. Mais um jogador deixou o elenco da Ponte Preta, o zagueiro Everton. Ele que pertence ao Vila Nova de Goiás. O time goiano pediu a sua volta porque ele vai ser emprestado para um time do Japão. O Everton, que realizou apenas 3 jogos com a camisa da Ponte Preta. Informações da Ponte Preta aqui na Rádio Central, a rádio do futebol de Campinas.
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0: Olha a hora aí, gente. 7h38, hora da prestação de serviços. Olha a hora, olha a hora, olha a hora. 7h38, a Central ajudando a população de Campinas.
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0: 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Olha. 7h42. Olha a hora. 7h42, notícia e informação, prestação de serviços. 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
0: A reportagem da Central pela cidade. Vamos ver onde é que tá a Luana agora. Informação, Luana.
2: 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Olha, a rodovia Santos Dumont, para quem vem aqui no sentido de Campinas, tem um trânsito carregado agora a partir do 76 até o acesso a Anhanguera. Cuidado com esse caminho. Já na direção de Itu, sentido de Salto, sem dificuldades, nosso ouvinte encontrando boas condições. 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
0: Muito obrigado. Se você que está me ouvindo aí, né? Viu algum acidente? Se você que está me ouvindo aí, né? Viu alguma neblina, alguma coisa? Ônibus quebrado, hã? Viu aí? Você viu aí ônibus quebrado, viu? Hã? Manda mensagem para mim. Manda mensagem, número 9 71483497. Manda mensagem pra mim, ó. Tá? 971483497. Vacina da pneumonia começa a ser oferecido, começa a ser oferecida para as crianças. Repito, atenção. Vacina da pneumonia já começa a ser oferecida para as crianças. Vacina da pneumonia para crianças. Repórter Tatiana Alves.
3: Começa neste mês a imunização com a Pneumo 20, uma vacina mais moderna que passa a ser oferecida pelo SUS para crianças de até 5 anos. O imunizante protege contra 20 tipos da bactéria pneumococo responsável por doenças graves, como pneumonia e meningite, problemas que podem levar à internação, deixar sequelas e até causar mortes. Segundo o ministro da Saúde, Alexandre Padilha, as primeiras doses já começaram a ser distribuídas para estados e municípios. A expectativa é que a vacinação tenha início nas unidades básicas de saúde ainda na segunda quinzena de junho. Neste primeiro momento, são mais de 500 mil doses em circulação e a previsão é de mais de 6 milhões ao longo do ano. O grande diferencial da Pneumo 20 é a proteção ampliada. Ela cobre os tipos da bactéria que mais causam casos graves da doença, além de ajudar a prevenir a otite, inflamação no ouvido, que pode trazer complicações sérias. Dados recentes mostram a importância dessa proteção. Só entre 2023 e 2025, o Brasil registrou milhares de casos de meningite pneumocócica com taxa de mortalidade acima de 30%. Entre crianças pequenas, foram centenas de casos e quase 200 mortes. Com a vacinação em larga escala, a expectativa é reduzir não só os casos e os óbitos, mas também as internações e os custos do SUS com tratamentos intensivos. A nova vacina será aplicada prioritariamente em crianças, povos indígenas sem histórico vacinal, idosos acamados e pessoas com condições especiais de saúde. Durante a fase de transição, o esquema infantil terá doses combinadas entre a Pneumo 20 e as vacinas já existentes. Depois, a nova vacina deve substituir completamente as anteriores. A orientação é que pais e responsáveis fiquem atentos à caderneta de vacinação, que também pode ser acompanhada pelo aplicativo Meu SUS Digital. Da Rádio Nacional no Rio de Janeiro, Tatiana Alves.
0: Muito obrigado, repórter Tatiana Alves. Piloto tem convulsão durante voo e avião é obrigado a descer em Campinas. Um piloto da Azul Linhas Aéreas passou mal durante um voo e o copiloto precisou assumir o controle e pousar no Aeroporto Internacional de Viracopos, em Campinas. As notícias dão conta de que o comandante teve convulsão dentro da cabine. O piloto foi socorrido por um médico que estava a bordo. O avião fazia o trajeto Curitiba para Campinas. O avião decolou de Curitiba às 8h50 da noite e chegou em Campinas às 9h42. Depois da convulsão do piloto, o copiloto teria usado a palavra Mayday para alertar a torre de controle sobre a emergência. A Azul, em nota, informou que durante o voo 2966 de Curitiba a Viracopos, um dos tripulantes precisou de atendimento médico. O profissional recebeu suporte de um médico que estava a bordo da aeronave no momento da ocorrência. Essa é a nota da Azul. Na nota, a Azul diz que o voo prosseguiu normalmente, e o avião pousou em Viracopos em total segurança. A Azul não detalhou quais são os protocolos para esse tipo de emergência a bordo, mas deu tudo certo, graças a Deus, né? O piloto teve uma convulsão, né? Qualquer pessoa está sujeita a ter uma convulsão, né? Qualquer pessoa, viu, gente? É, porque às vezes você está com uma febre, pode dar uma convulsão. Lembram-se do Ronaldo, fenômeno, que teve atleta, né? Teve uma convulsão na Copa do Mundo. Então, o piloto teve essa convulsão. E aí, chamaram um médico. Ah, tem algum médico a bordo? Sim, ninguém falou nada, ninguém explicou. Aí o médico foi até a cabine, né? Fecharam o médico lá na cabine, ó, o piloto tá passando mal aí. E aí o médico salvou o piloto, que tava na convulsão. E o copiloto, normalmente, tranquilamente, conduziu, já que o pouso estava programado para Campinas, e ele já estava próximo à cidade de Campinas, o copiloto conduziu tranquilamente o voo até aqui ao aeroporto de Viracopos. E em Viracopos, já tinha uma ambulância esperando pelo piloto, que foi levado ao hospital. Graças a Deus, está tudo bem com o piloto da Azul, que teve essa convulsão no voo que saiu lá de Curitiba às 8h50 da noite. Ele teve durante o voo uma convulsão, o copiloto conduziu até Viracopos, chegando aqui às 9h42 da noite. Tá tudo bem com esse piloto. 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
0: Olha a hora. Olha a hora. Não, olha a hora aí, olha aí, gente. Olha a hora. Dá uma olhada na hora. Olha a hora aí, gente. Olha aí, olha, olha aí. Olha aí. Olha aí a hora. Não é possível. 7:51, 7:51, hora da prestação de serviços à Rádio Central, ajudando a população de Campinas.
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0: 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Marcão, Deus abençoe você e até amanhã, hein, Marcão?
4: Até amanhã, sabadão, com muitas ofertas a continuar. E o ouvinte tem que vir aqui para economizar. Até amanhã, bom dia a todos.
0: Estaremos juntos, com certeza. Marcão, fica com Deus, viu? Tchau, tchau.
4: Obrigado. Tchau,
0: amanhã o Marcão vai estar com a gente ao vivo aqui na Rádio Central, direto da drogaria Nova Farmex. Olha a hora. Olha a hora. 7h59. Olha a hora aí, ó. Olha a hora aí, ó. 7h59. Hora dos ouvintes da Rádio Central. Alô, alô. Bom dia, bom dia.
5: Oi, Decimar, bom dia, tudo bem, meu amigo?
0: Tudo bem?
5: Decimar, eu tô bem melhor hoje.
0: Oh, graças a Deus.
5: Eu peço oração pra Amília Pereira, Araújo, Calazans, pro Kai, pra Júlia, pro Oliver.
0: Tá.
5: Principalmente pra mim, tá, Decimar?
0: Uhum.
5: Mas graças a Deus, eu tô melhorando.
0: Tô percebendo. É, ontem tava
5: hoje
0: ruim.
5: Hoje eu já venci melhor um pouco.
0: É.
5: Eu tenho muita dor de cabeça, né?
0: Uhum.
5: Mas... Jesus tem piedade. Um ótimo final de semana para vocês.
0: Maria do Carmo.
5: Tudo de bom, meu amigo.
0: Saúde para você,
5: beijo.
0: Viu? Saúde para você. Ô, gente, deixa eu ver quem tá aqui no canal do YouTube. Decimar Leite mandou mensagem aqui no canal do YouTube. A Denise Cristina Dantas. A Denise Cristina Dantas é uma amiga muito querida, viu? Bom dia, meu querido Decimar. André Pereira, bom dia a todos. Carinho, bom trabalho, um dia abençoado. Obrigado, Denise. O Paulo Bizaglia tá com a gente. Bom dia, Decimar Leite. Uma ótima sexta-feira. Pra você também, Paulo. Helena Monteiro. Bom dia, Decimar. Bom dia, Helena Monteiro. Muito obrigado pela audiência. Muito obrigado por mandar mensagem. São algumas pessoas que estão mandando mensagem aqui no canal do YouTube. Canal do YouTube é Decimar Leite. No WhatsApp, a querida Lília Aguiar. Alô, Lília, bom dia. Ela disse, Decimar, eu quero ganhar o Café Moraes. Ô, Café Moraes é bom demais, né, Lília? Um abraço pra você. Obrigado pela audiência. A querida Lília Aguiar tá ouvindo a Rádio Central, né? Ouvinte de muito tempo, ouvinte maravilhosa aqui da Rádio Central. Bom demais te ouvir, viu? Quem tá ouvindo a gente também, direto de Indaiatuba, é o Jadelson. Jadelson Miguel de Oliveira, lá de Indaiatuba. Bom dia, Jadelson. Obrigado pela audiência, meu irmão. Tá ligado aqui, né? Na Rádio Central. Valeu, valeu, valeu. Muito obrigado por estar mandando mensagem aqui pra gente. Nosso número? Opa, você não tem? Não tem o nosso número? Eu vou passar aqui, ó, no ar. 97148-3497, pra você gravar a mensagem e mandar pra mim, viu? Pra você gravar uma mensagem e mandar pra mim. Bom dia!
6: Bom dia, Decimar, a paz de Jesus e o amor de Maria.
0: Pra você também.
6: Tá tudo bem com vocês aí, Decimar? Como foi o feriado? Tudo bem? Espero que tenha passado bem ontem, a quinta-feira, viu, Decimar?
0: Nem
6: aqui
0: te conto.
6: Estamos tudo bem. Sou a Regina de Morungaba.
0: Regina.
6: Passando pra desejar aí pra você um bom final de semana.
0: Obrigado, meu
6: amor. E para você, para todos os seus ouvintes,
0: obrigado,
6: pro André.
0: Obrigado.
6: Que Deus, Nossa Mãe Maria Santíssima, abençoe o nosso dia de hoje, a nossa semana que vem.
0: Amém.
6: E o nosso final de semana.
0: Obrigado.
6: Decimar, põe meu nome na oração de toda a minha família, viu, Decimar?
0: Tá bom.
6: Família Vilas Boas, família Justino, família Silvério, família Batista.
0: Tá.
6: E família Martins.
0: Certo.
6: E peço, Decimar, como é que eu vou fazer esses dias que você não vai estar aí, né, Decimar? Você já anunciou falando. E será que eu posso passar o zap? Eles vão mandar para mim, Decimar, para eu poder ouvir aí as histórias aí da vida dessas pessoas que você anunciou tudo aí, Decimar?
0: Ah, tá bom.
6: Se eles for mandar, eu vou mandar o zap, viu, Decimar?
0: Tá
6: aí.
0: Bom, tá bem.
6: Eu desejo que vocês tenham um final de semana abençoado.
0: Você também.
6: Abraço, amigo. Beijo no teu coração e
0: obrigado,
6: a todos. E
0: obrigado.
6: Fique com Deus.
0: Fica com Deus. Gente, eu tô preparando alguns programas especiais, né, André? Pra a partir do dia 13, tá? A partir do dia 13. Então, dia 13, 15, 16, 17, 18, né? Gente, eu tô preparando um programa do Fábio Júnior. Que maravilha, viu? Você não sabe a história desse moço. Que história do Fábio Júnior, viu? Nós vamos contar a história dele aqui na Rádio Central. Opa! Então tô preparando um programa para contar a história do Fábio Júnior, viu? Tô preparando aqui um programa para contar a história do Fábio Júnior. Nós vamos contar a história do Roberto Carlos, não é? Desde o dia que ele nasceu até hoje, nós vamos contar essa história.
7: Esse cara sou eu.
0: E vamos contar a história do Fábio Júnior, por exemplo, desde o dia que ele nasceu.
7: Obrigado!
0: Até os dias de hoje. Vamos contar a história também do Zezé de Camargo. E do Luciano também. Você sabe que deu até filme, né? Tem um filme, Os Filhos de Francisco, né? Vamos contar a história deles. Nós vamos contar a história também do Chitãozinho e do Chororó, né? Eles são de Astorga, moram em Campinas os dois, moram aqui, né? Nós vamos contar a história do Chitãozinho e do Chororó, né? Nós vamos contar a história também do Milionário e do José Rico. Nós vamos contar a história deles aqui na Rádio Central. Tem muitas, muitas, muitas histórias que nós vamos contar para os ouvintes da Rádio Central. Olha a hora, olha a hora. 8:05. Olha a hora aí, ó. 8:05 na Central.

0: forte por natureza.
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2: Gente, olha a hora aí, ó, 8:06, olha a hora, 8:06. Dá uma olhada aí, ó. 8:06, hora da prestação de serviços à Rádio Central, ajudando a população de Campinas.
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2: 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Eu sempre fui dona de casa, trabalhei com a minha família aqui. Tudo bem, tudo bem. Se a pessoa tem mais de 65 anos, tá? Nunca pagou INSS, pagou pouco. E essa pessoa, né, tem pouca renda, a família tem pouca renda, né? 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Olha a hora aí, gente, não perca a hora não. Olha a hora. 8:11. Dá uma olhada aí, olha no relógio, olha a hora aí, ó. Não, olha de novo, não é possível. 8:12, notícia e informação, prestação de serviços. 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Vamos lá, reportagem da Central, espalhada pela cidade. Agora é a vez do Mário Quintino.
3: 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Bom dia, Decimar. Para você, para todo mundo que nos acompanha, na rodovia Santos Dumont, a movimentação é maior em Campinas. Para seguir em direção da Prestes Maia, atenção na altura do Ziel, a altura do quilômetro 76. Quem segue em direção do centro, utilizando a Amoreiras, encontra boas condições. No sentido contrário da Santos Dumont, em direção de Viracopos e Indaiatuba, segue sem problemas em toda extensão. 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
2: Homem é esfaqueado durante briga de família.
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2: A polícia militar atendeu uma ocorrência de violência na rua Fernando Lopes, bairro Pauliceia, em Piracicaba. Segundo a polícia, uma briga de família envolvendo dois homens e uma mulher terminou com um dos envolvidos esfaqueado. Vizinhos acionaram a polícia militar, que foi até o local para atender a ocorrência e preservar a área. A polícia científica também foi acionada para realizar perícia. A vítima foi socorrida por uma equipe do SAMU, encaminhada ao Hospital dos Fornecedores de Cana. Não foram divulgadas ainda informações sobre o estado de saúde da vítima e nem a gravidade dos ferimentos. Que isso, hein? Briga de família terminou com um homem esfaqueado. Cruz credo, Ave Maria, três vezes, hein, ó. Tá? Família é essa, hein, ó. Cruz credo, Ave Maria, três vezes, né? Que família é essa aí, ó. Tá doido? Ah, tô fora, hein. Briga de família com faca e tá, tá doido, hein. Aí é que a gente dá valor a tranquilidade da família da gente, né? Daí é que a gente tem que dar valor à família da gente, que é super tranquila, super de boa, né? 8:14. Incêndio na Vila João Jorge.
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2: Um incêndio mobilizou bombeiros em um estabelecimento comercial localizado na Vila João Jorge. Uma lanchonete na Vila João Jorge, aqui em Campinas. As chamas começaram na cozinha, na fritadeira da lanchonete. O fogo foi rapidamente controlado pelos bombeiros, evitando um incêndio maior e que ele se espalhasse pelos outros bares, pelas outras lojas, pelos outros comércios ali da região. Graças a Deus, ninguém ficou ferido, mas foi um susto grande. Gente, pegou fogo a fritadeira lá da lanchonete. Pegou fogo a fritadeira lá da lanchonete. Ave Maria. Hã? Tô fora disso aí, ó. Imagina só. Você tá ali de boa, de repente pega fogo a fritadeira. Pegou fogo lá o estabelecimento comercial. Hein? Imagina um trem desse. Olha a hora agora, 8h16. Centros de saúde funcionam normalmente hoje.
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2: Os centros de saúde de Campinas estão funcionando normalmente hoje, mesmo com o ponto facultativo da prefeitura. A medida foi adotada para reforçar o atendimento durante o período de aumento das doenças respiratórias e da gripe que já matou 10 pessoas na cidade de Campinas. Segundo a Secretaria de Saúde, a procura por atendimento com gripe cresceu mais de 35% nas últimas semanas, o que tem pressionado hospitais e os centros de saúde. A orientação é que os pacientes com quadros mais leves procurem os centros de saúde ou as UPAs, ajudando a preservar leitos hospitalares para casos mais graves. A prefeitura também reforça a importância da vacinação contra a gripe, que está disponível para toda a população nos postos de saúde todos, viu? Então, se você ainda não tomou a vacina da gripe, corra para tomar a vacina da gripe. Hoje os postos de saúde estão atendendo normalmente. Repito, hoje atendimento normal para você tomar a vacina da gripe, hein? Então todos os centros de saúde, todos os postos de saúde estão atendendo normalmente para a vacina da gripe. E também para o atendimento das pessoas que estão doentes. Relembrando, em Campinas, infelizmente, já tivemos 10 mortos. Infelizmente, já tivemos 10 mortos na cidade de Campinas. 10 mortos com a gripe na cidade de Campinas. Olha a hora, 8h18. Traficante orelha vai preso em flagrante.
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2: Pelo rádio. Pelo rádio AM 870, Rádio Central. Pelo YouTube. Canal do YouTube da Rádio Central é Decimar Leite. Abre lá o canal do YouTube, ó. Decimar Leite. O traficante orelha, até que enfim, foi preso pelo BAEP. Numa operação, o BAEP já tinha uma informação de que ele guardava drogas e fechou o cerco. O BAEP encontrou 7 tijolos de maconha dentro de uma casa. Orelha era o responsável pelas drogas. Segundo ele, que já tinha muitas passagens por tráfico, cada tijolo valia R$1.000. Ele foi abordado após tentar fugir do cerco da polícia. Correu para dentro de casa. No total, a pesagem apontou mais de 6 quilos de maconha. A ocorrência foi apresentada ali na Central de Polícia Judiciária de Mogi Guaçu. Orelha vai ficar preso, vai passar daqui a pouco por audiência de custódia, mas deve ficar um bom tempo preso. Orelha, traficante conhecido, famoso na região metropolitana de Campinas, rodou de novo. Foi preso de novo. Orelha foi preso de novo, hein? Dessa vez com 7 tijolos de maconha, mais de 6 quilos de maconha. Dessa vez vai ficar um bom tempo preso, hein? 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Olha a hora aí, gente, olha a hora.
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2: Não perca a hora não, não perca o compromisso não, gente. São 8:20, olha a hora aí, ó, 8:20 na Central.

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6: Hora certa da Central no rádio e no canal do YouTube desse Marnete, hora certa, 8h22. Olha a hora aí, gente, 8h22. Não, olha de novo, olha aí. Não, dá uma olhada boa, uma olhada gostosa no relógio. Ô André, deixa eu ver o seu redondo. Isso, mostra o seu redondo pra mim, André. Bonito o seu redondo. Gostei, achei muito bonito o seu redondo. Agora, 8h23 aqui na Rádio Central, 8h23. 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Vamos ajudar você, viu? 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

0: 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Estamos aqui para ajudar a população de Campinas. Olha agora aí, gente. Não perca a hora não, 8:28. Olha a hora aí, gente. Olha a hora aí, 8:28. Voltamos às ruas, avenidas e estradas, a Rádio Central tomando conta da cidade.
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0: Vamos lá com a informação da Luana. Vamos saber o que que a Luana tem para falar pra gente sobre a cidade. Hora certa? 8:28.
2: 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E informações agora da Campinas Montemor. Quem vem aqui para Campinas acaba encontrando redução de velocidade depois da Aldaberto Panzan até o acesso à Líquida Cunha. Quando chega aqui na Líquida Cunha, o trânsito já começa a fluir melhor. Sentido Montemor, sem dificuldades. 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
0: Muito obrigado, Luana. Daqui a pouquinho a Luana volta. Já já ela vai ter mais informações aqui para os ouvintes da Rádio Central. Se você viu ônibus quebrado, né? Se você viu algum acidente, manda para mim. Eu quero saber, viu? Manda mensagem aqui, ó. Ó meu WhatsApp aqui, ó. 97148-3497. Olha o meu WhatsApp aqui, ó. Pode mandar pra mim aqui no meu número, tá? 97148-3497. Você manda pra mim a mensagem, vou repetir aqui, ó. 97148-3497. Manda mensagem aqui que imediatamente, né? Assim que você mandar mensagem, com qualquer informação, a gente coloca aqui no ar para os nossos ouvintes que estão acompanhando aqui o Show da Manhã. Bandido conhecido como menor é preso.
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0: Bruno Summer Melli Ferreira, 22 anos, velho conhecido da polícia. Ele é mais conhecido como menor. Bruno Summer Melli Ferreira, 22 anos, muito conhecido da polícia. O apelido, o vulgo, menor. Ele foi pego em flagrante com um carro que ele tinha acabado de furtar. Ele furtou um carro na Vila Rica. Veja como esse rapaz é corajoso, hein? Ele é corajoso, porque para furtar um carro na Vila Rica, o cara tem que ser corajoso. E ele furtou um carro na Vila Rica. Não deu outra. Não deu outra. Ele estava dirigindo o veículo pela Avenida das Amoreiras quando foi abordado. Policiais do BAEP detiveram o criminoso. Foi levado para a delegacia.

0: várias passagens por roubo, receptação, tráfico de drogas. Portanto, está preso depois de um bom tempo foragido, Bruno Summer Melli Ferreira, 22 anos, vulgo menor. O bandido é conhecido como menor, está preso. Não é porque ele é menor de idade, não. É porque ele é pequeno mesmo, né? Menor. Está preso. Está preso. Polícia já tem imagens de bandido que invade casas no Jardim do Lago.
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0: Um bandido vem aterrorizando o Jardim do Lago. Um bandido vem aterrorizando o Jardim do Lago. Ele já invadiu várias casas. Já fez diversos furtos por todo o bairro Jardim do Lago. Mas agora a polícia já tem imagens com o rosto dele. Imagens de uma câmera de monitoramento flagraram esse bandido invadindo casas no Jardim do Lago. Em um dos casos, a câmera mostra exatamente o rosto dele, o momento em que ele pula o portão, invade uma casa. Em uma das casas, ele furtou tudo que tinha. Esse bandido já está na mira da polícia. Uma das casas que ele roubou foi na rua Otávio Mazzottini. Ele que vem praticando assaltos, vem praticando furtos e vem aterrorizando o bairro Jardim do Lago agora. A polícia já tem imagens dele. A polícia já sabe quem é. Já tem o rosto dele. Agora a polícia está atrás do homem que vem aterrorizando o Jardim do Lago. Ele já invadiu várias casas. Várias casas. Várias casas. E também já levou muitos objetos, furtando muita coisa. Olha a hora. Olha a hora. 8 da manhã, mais 34 minutos na Central. 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

0: Fernando César e a Ponte Preta, Fernando.
1: Alô, Decimar Leite, bom dia. Informações da Ponte Preta no show da manhã da Rádio Central. A Ponte Preta entra em campo na próxima terça-feira pela Série B do Campeonato Brasileiro. 7 da noite no estádio Moisés do Carelli, tem Ponte Preta e Cuiabá. A macaca, que não vence há 5 rodadas, busca a reabilitação neste jogo. Campanha horrorosa da Ponte, com apenas 8 pontos. Está na zona do rebaixamento, 19ª colocada. Em 11 jogos, apenas 2 vitórias, 2 empates e 7 derrotas. Marcou 9 e sofreu 20 gols, saldo negativo de 11. Aproveitamento de apenas 24%. A preparação física da Ponte Preta está sendo muito questionada, já que a macaca, no segundo tempo dos jogos, cai muito de produção. E o técnico interino da Ponte Preta, Edson Boaro, fala aqui na Rádio Central que no jogo contra o Botafogo, ele gostou da preparação física da Ponte, até porque a macaca jogou todo o segundo tempo com apenas 10 jogadores.
2: Muita gente bateu muito na parte física da Ponte Preta durante esse tempo todo. E hoje foi provado, o jogador a menos, o que os caras fizeram nesse jogo. Todos, né? Quem ficou de fora, quem entrou, deu 100%. Então eu fiquei muito feliz com isso. Isso influencia muito na parte mental. Se eu vejo notícias, né? Muitas notícias que o time da Ponte não tem um bom condicionamento físico, isso vai pro jogador. Ele fala, pô, eu não tô mesmo, não tô legal não. Mas eles estão muito bem fisicamente. Então provaram isso hoje. Então todos eles, desde o primeiro treinamento até o jogo de hoje, na última palestra antes do jogo, a gente percebia que os jogadores estão muito compenetrados nesse jogo, estão muito concentrados para fazer o melhor. Eu acho que nós fizemos o melhor possível nesse, dentro das possibilidades que nós tínhamos no jogo de hoje.
1: Tá aí o Edson Boaro falando aqui na programação da Central. Mais um jogador deixou o elenco da Ponte Preta, o zagueiro Everton. Ele que pertence ao Vila Nova de Goiás. O time goiano pediu a sua volta porque ele vai ser emprestado para um time do Japão. O Everton, que realizou apenas 3 jogos com a camisa da Ponte Preta. Informações da Ponte Preta aqui na Rádio Central, a rádio do futebol de Campinas.
0: Muito obrigado, Fernando César. Hora certa da Central, 8:37. E o Guarani, Fernando?
1: O elenco do Guarani voltou, depois de 3 dias de folga, a trabalhar nesta quinta-feira, começando a preparação para o jogo da 10ª rodada do Campeonato Brasileiro da Série C. Guarani e Caxias se enfrentam no estádio Brinco de Ouro da Princesa. O Bugre, que é líder da competição, 18 pontos, 9 jogos com 5 vitórias, 3 empates e 1 derrota. O Guarani marcou 20 gols e sofreu 7, saldo de 13, aproveitamento de 66%. Guarani, que vem de uma goleada 5-0 contra a equipe do Amazonas. E o João Paulo, camisa 10 do Bugre, marcou um gol de pênalti e ele fala que está muito feliz com o gol que ele marcou, a vitória do Bugre, e já projeta a sequência da Série C para o Guarani.
3: Primeiramente, agradecer a Deus, né, pela vitória, feliz pelo gol, pela vitória de todos. É uma vitória de muito trabalho, muito esforço. A gente vem trabalhando no dia a dia muito forte, procurando melhorar cada treino, cada jogo, para estar acontecendo esses resultados. Independente de quem faça o gol, mais importante é o Guarani estar vencendo. Agora é manter o foco com humildade sempre, que é o que a gente prega no nosso dia a dia, é trabalhar forte para primeiramente classificar e depois ir para a fase de acesso, mas respeitando todo os clubes, todas as instituições que a gente vai enfrentar, mas feliz pelo resultado. Agora é descansar um pouco e quando voltar, trabalhar mais forte para estar melhorando.
1: Aí o meia João Paulo, camisa 10 do Bugre, falando aqui na Rádio Central. Informações do Bugre na Central, a rádio do futebol de Campinas.
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8: Olha a hora aí, ó, 8h41, gente de Deus, olha a hora aí, gente, olha a hora, olha a hora, olha de novo, olha aí, ó, 8h42, pulou já, 8h42, Áries, Touro, Gêmeos, oi, Áries, de 21 de março a 20 de abril, olha, Saturno tá no seu signo, aumentando as responsabilidades, além de trazer decisões maduras e compromisso com a imagem que você quer passar num novo grupo, tá? Ótimo momento para renovar o ambiente social e expandir-se nas redes sociais, tá? No romance, palavras doces aproximarão você de uma pessoa bem bacana. Touro, de 21 de abril a 20 de maio, coragem e atitude não faltarão, porque Marte tá no signo de Touro. Assim, você vai dar um passo maior na carreira, será um ótimo momento para lançar um empreendimento, um novo trabalho, assumir uma posição maior ou até, quem sabe, né, correr atrás de um negócio próprio. No amor, uma conversa com uma amiga ou com um amigo. Ai, pode mexer com seu coração, Touro. Gêmeos, de 21 de maio a 20 de junho, tá fazendo aniversário? Parabéns, saúde e felicidade a todos os geminianos. Semana terminando, mas com grande sucesso. Por exemplo, uma apresentação de negócios, né? Uma compra, uma venda, ótima repercussão do seu trabalho. Isso tudo trazendo para você, né, dinheirinho. E até uma proposta de um novo trabalho também vai te agradar. No amor, aceite um convite, vai. Aceite um convite, Gêmeos. Na sequência tem Câncer, Leão e Virgem.
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8: Voltamos às ruas, avenidas e estradas, a Rádio Central tomando conta da cidade.
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8: Vamos agora chamar o repórter Mário Quintino.
10: 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Tem atendimento de uma ocorrência na rodovia dos Bandeirantes em Limeira, um tombamento de um caminhão. Atenção no quilômetro 150 para seguir em direção do interior. Não tivemos feridos nessa ocorrência, mas as faixas 1 e 2 estão interditadas. Atenção, você que passa pela região, a rodovia Anhanguera, por enquanto, é um bom caminho nos dois sentidos, na região de Limeira e também aqui em Campinas, apesar do trânsito intenso, principalmente na chegada para John Boy do Mope. 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
8: Obrigado. Agora Câncer, de 21 de junho a 22 de julho. Planos de longo prazo ficarão mais definidos. Semana vai terminar com a finalização de um ciclo do trabalho com foco em mudanças que você está desejando faz tempo. Também, hora de você mudar seu estilo de vida para melhorar o seu aspecto de saúde, viu? Vênus, Júpiter e Mercúrio estão no seu signo, trazendo oportunidades de novos negócios e até mais dinheiro, tá? No amor, o seu carisma, o seu poder de sedução está lá no máximo. Novos relacionamentos poderão surgir em sua vida, viu, minha amiga? Meu amigo de Câncer. Alô, alô, você de Leão, de 23 de julho a 22 de agosto, né? Convite de um amigo ou de uma amiga para trabalhar
0: indicando aí para você um bom momento, tá? Você pode até começar um emprego novo. Aceite participar disso, tá? Ah, some forças aí no seu trabalho, com as pessoas, né? Com colegas, com patrões. Some forças para melhorar sua vida profissional. No amor, novas relações estão chegando. E uma para ficar. Alô, alô, Virgem, de 23 de agosto a 22 de setembro. Semana terminando com decisões de uma viagem. Decisão de uma conexão aí de trabalho, né? Ótimo momento para você consolidar a sua carreira, para você atualizar as suas tecnologias, né? Aprender mais, sabe? Apostar em inovações. Você terá um encontro hoje que será promissor no trabalho. No amor, uma mensagem inesperada vai esquentar seu coração, viu, Virgem? Na sequência tem Libra, Escorpião e Sagitário. Hora certa, 8h46. Hora certa, 8h46 na Central.
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Olha a hora aí, gente, 8h48, Libra, de 23 de setembro a 22 de outubro. O dia começará animado, com planos de viagem, aprovações e decisões de vida. Você vai brilhar em reuniões de trabalho, você vai conquistar clientes e vai conquistar a simpatia do chefe também, ou da chefe, né? Você vai firmar alianças com o patrão, com patroa, vai ser muito, muito bom, viu? É, no amor, você vai também receber o reconhecimento de tudo que você faz pelo casal, viu, Libra? Escorpião, minha colega, meu colega, de 23 de outubro a 21 de novembro. Viagem, curso, planos de mudança ganhando impulso. O dia vai trazer formalizações. Organize documentos. Converse com um mentor sobre um projeto maior. Apoio inesperado de um amigo, de uma amiga, vai resolver até um entrave burocrático, um problema de família, tá? Bom momento para discutir um tema delicado e solucionar um antigo conflito. No amor, companheirismo. Você vai estar cada vez mais próximo da pessoa amada. Alô, alô, Sagitário, de 22 de novembro a 21 de dezembro, né? Quem é de Sagitário terá o dia com conversas esclarecedoras com pessoal do trabalho, com filhos, com irmãos. Algumas verdades poderão ser até questionadas. Você vai vencer burocracias, resolver assuntos comerciais, até mesmo acertar documentos e iniciar uma nova atividade profissional, por que não? Ah, no amor, saia da mesmice. Renove os sentimentos, esquente o clima no amor e fale para a pessoa que está com vontade, viu, Sagitário? Na sequência tem Capricórnio, Aquário e Peixes. Eu estou recebendo aqui a capa dos principais jornais do Brasil. Vamos à capa do jornal Folha de São Paulo. Guerra e El Niño elevam a estimativa da inflação dos alimentos a 7%. Estado de São Paulo. ONGs fazem operações cruzadas com verbas de emendas de vereadores. O Globo. Brasil busca diálogo com os Estados Unidos para rastrear crime financeiro e ver chance de reduzir tarifaço. Estado de Minas, a dupla morte das matas mineiras. Jornal O Tempo, Flávio Bolsonaro acusa Supremo de decisões que seriam do Congresso. Zero Hora de Porto Alegre, disputa pelo governo gaúcho ganha ritmo intenso meses antes da campanha eleitoral. Correio Brasiliense, delação de Vorcaro colocará Flávio, Ciro Nogueira e filme de Bolsonaro na Berlinda.

0: recebendo aqui também o Jornal Diário do Nordeste. Jovem atacada por tubarão encontra médico que a salvou. Folha do Nordeste. Criador do Cine Pernambuco, Alfredo Bertini, morre aos 65 anos. Jornal do Comércio. Zelensky pede encontro com Putin e acordo sobre guerra. Jornal à Tarde da Bahia. Veto a um projeto de lei evita riscos à saúde pública. Jornal O Povo do Ceará. Mais tarifas. Estados Unidos ameaçam Brasil e outros 59 países. São essas as manchetes dos principais jornais do Brasil.
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0: Capricórnio, de 22 de dezembro a 20 de janeiro. Parcerias estarão em destaque. O dia vai facilitar acordos, conciliação e até a divisão de responsabilidades com um sócio, com um colega de trabalho e até com o seu marido, com a sua esposa. Semana terminando com ótimos resultados financeiros. No trabalho, há perspectivas positivas de bons negócios ou até mesmo de um outro trabalho. O desafio será conciliar trabalho com família. No amor, planos de um casamento ou planos de um novo namoro para quem é de Capricórnio. Aquário, de 21 de janeiro a 19 de fevereiro. Uma visão realista e escolhas maduras diminuirão inquietudes e darão mais segurança nas decisões. Semana terminando com grande movimentação do trabalho, maior equilíbrio entre dever e prazer, porque afinal de contas você vai descansar hoje no final do dia, né? Precisa descansar, né? Curta aí o final de semana. No amor, criatividade em alta. Na hora de namorar, na hora de revirar o zoinho, viu, Aquarinho? Peixes, de 20 de fevereiro a 20 de março. Olha, orçamento curto não vai permitir extravagâncias. Dia de você relaxar junto à natureza. Semana terminando com coragem e ótimas iniciativas para resolver assuntos práticos com agilidade. Viu? Solte a imaginação, enriqueça um projeto autoral. No amor, clima de romance, criatividade, carinho. Tudo isso alegrando essa sexta-feira. De repente até um sonho te trará maior união com a pessoa amada, viu, ô minha amiga? Meu amigo de peixes, oi meu amigo, oi minha linda, você que é de peixes, bom dia! Amanhã tem mais previsões para o seu signo, mais previsões para o seu astral. Olha a hora aí, gente, olha a hora aí, ó, ó. Olha a hora aí, ó, 8h55. Voltamos às ruas, avenidas, estradas, a Central tomando conta da cidade.
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0: Mário Quintino.
2: 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Tem atendimento de uma ocorrência na rodovia dos Bandeirantes em Limeira, um tombamento de um caminhão. Atenção no quilômetro 150 para seguir em direção do interior. Não tivemos feridos nessa ocorrência, mas as faixas 1 e 2 estão interditadas. Atenção, você que passa pela região, a rodovia Anhanguera, por enquanto, é um bom caminho nos dois sentidos, na região de Limeira e também aqui em Campinas, apesar do trânsito intenso, principalmente na chegada para John Boy do Moapê. 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
0: Atenção! Partido de Bolsonaro vai receber 881 milhões de reais em dinheiro público. Partido de Lula vai receber 615 milhões de reais em dinheiro público. Repito, atenção, presta atenção nessa notícia aqui. Atenção, Tribunal Eleitoral divulga a divisão do fundo eleitoral. É um dinheiro público, dinheiro que a gente paga dos nossos impostos. E o partido do Flávio Bolsonaro, o partido da família Bolsonaro, vai receber 881 milhões de reais. E o partido do Lula, o partido do Lula vai receber 615 milhões de reais de dinheiro público, de dinheiro dos nossos impostos. Vou repetir aqui. Gente, essa aqui é uma informação que chega da Justiça Eleitoral. A Justiça Eleitoral vai entregar para o partido do Bolsonaro 881 milhões de reais. A Justiça Eleitoral vai entregar ao partido do Lula 615 milhões de reais. A repórter Priscila Mazenotti passa com detalhes todo o dinheiro que vai ser entregue. Sabe quanto os partidos brasileiros vão receber do nosso bolso? Sabe quanto do nosso bolso vai para os políticos, para os partidos políticos, esse ano agora, para a eleição desse ano? 5 bilhões de reais. 5 com B de bola, 5 bilhões de reais. Priscila.
3: O Tribunal Superior Eleitoral divulgou a divisão do fundo eleitoral para os partidos nessas eleições. Serão quase 5 bilhões. 4 bilhões e 900 milhões, na verdade, distribuídos para 30 partidos. O PL vai receber 881 milhões e é a legenda que vai levar a maior fatia. Em segundo lugar está o PT com 615 milhões, seguido do União com 526 milhões. Juntos, esses três partidos vão receber cerca de 40% dos recursos. Mas o que é esse fundo eleitoral? É o repasse dos recursos previsto na Lei das Eleições e que foi criado em 2017 depois que o Supremo proibiu o financiamento de campanha por empresas privadas. 2% deles são divididos igualmente. O resto leva em conta o tamanho da bancada no Congresso e o resultado das eleições. Faz uma conta proporcional ao total de votos e ao número de deputados e senadores eleitos. Esse dinheiro pode ser usado para material gráfico, contratação de pessoal, serviços, enfim, tudo que envolve uma campanha eleitoral. Da Rádio Nacional em Brasília, Priscila Mazenotti.
0: 5 bilhões de reais. Do nosso bolso. Do meu bolso, do seu bolso. 5 bi com B de bola vão para os partidos para gastar na eleição. Vão para os partidos para gastar na eleição. Ó, o partido do Bolsonaro, da família Bolsonaro, vai receber 881 milhões. E o partido do Lula vai receber 615 milhões de reais. Do meu bolso, do seu bolso, do bolso do trabalhador brasileiro, do pagador de impostos. Será que é justo a gente pagar? A gente dá essa grana para os políticos? É o que vai acontecer. É lei. Ou seja, eu, você, todos nós vamos pagar. Esse ano os partidos vão receber 5 bilhões de reais. Entendeu? Tem gente que fica puxando o saco de político aí. Você viu só, né? O partido do Flávio Bolsonaro, lá da família Bolsonaro, vai receber 881 milhões de reais dos impostos. E o partido do Lula vai receber 615 milhões de reais dos nossos impostos. É isso. E tem gente que ainda puxa saco de político. 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
0: Gente, prestação de serviço à Rádio Central ajudando a população de Campinas.
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0: 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Olha a hora, olha a hora. 9:08. Olha a hora aí, ó. 9:08. Deixa eu fazer uma pergunta pra você. Vou fazer uma pergunta aqui. Manda uma mensagem pra mim, eu quero saber. Você acha certo a justiça passar 5 bilhões, a justiça eleitoral passar 5 bilhões para os partidos? Dinheiro dos nossos impostos? Você acha correto o partido do Bolsonaro receber 881 milhões de reais dos nossos impostos? Você acha correto o partido do Lula receber 615 milhões de reais dos nossos impostos? Os 30 partidos políticos brasileiros juntos vão receber agora para a campanha eleitoral 5 bilhões de reais dos nossos impostos. Você acha isso correto? Manda uma mensagem para mim. Eu quero saber a sua opinião, né? Você acha correto o partido do Bolsonaro receber 881 milhões de reais e o partido do Lula receber 615 milhões de reais e os 30 partidos somados receberem 5 bilhões de reais dos nossos impostos? Você acha isso correto? Mandou uma mensagem para mim? 971-483-497.

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0: 9:11, 9 da manhã, mais 11 minutos aqui na Rádio Central. 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Voltamos às ruas, avenidas e estradas.
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0: Vamos saber qual a informação que a Luana tem agora pra gente aqui na Rádio Central.
2: 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E olha, atenção, teve tombamento de carga na rodovia dos Bandeirantes, quilômetro 150, sentido do interior, em Limeira. Tem interdição ainda de duas faixas por ali, ninguém ficou ferido, mas o trânsito flui pelo acostamento e a lentidão só por aproximação. 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
0: Muito obrigado. Daqui a pouquinho tem mais informações. A Rádio Central está tomando conta da cidade, tomando conta das ruas, tomando conta das avenidas. E atenção, hein? Olha só, Mercado das Flores. Já tem nesse momento quase 80% da ocupação. O Mercado das Flores teve a venda de novos postos.
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0: Olha, o Mercado das Flores da Ceasa aumentou o número de comerciantes. O espaço teve um aumento de quase 36% da ocupação dos boxes. Antigamente nós tínhamos 291 feirantes de flores no Mercadão, na Ceasa. Subiu agora para 395. Olha que notícia boa, né? Nós tínhamos 291 comerciantes vendendo flores ou, né, artigos para floriculturas ou para as pessoas ou tudo que é relacionado a flor, decoração. Então lá no Mercado das Flores havia 291 comerciantes. Agora há 395, um aumento de quase 36%, que é significativamente importante. Nos 5 primeiros meses agora do ano, o Mercado das Flores recebeu 105 mil visitantes, o que também é um aumento de 34% em relação ao mesmo período do ano passado. Foram contabilizados 27 mil visitantes apenas agora no mês de maio, o maior volume já registrado na história. Mês de maio, né? Mês das mães, não é? Mês das noivas. Então nós tivemos 27 mil pessoas que foram comprar flores no Mercado das Flores da Ceasa. Lembra o André que a presidente esteve aqui com a gente, a presidente Valquíria Majewski? Enfim, a presidente da Ceasa, a Valquíria Majewski, disse que os resultados refletem o fortalecimento do mercado de flores da Ceasa como importante polo de negócios, de turismo, de compras, de paisagismo, decoração, lazer. Também tivemos agora, recentemente, a Feira das Noivas, que movimentou muita gente lá na Ceasa. E nós estivemos lá também, eu, a Juliana, que trabalha aqui com a gente, nós estivemos lá em reunião com a Valquíria para convidá-la para vir aqui ao programa, e naquela oportunidade ela já estava na preparação da Feira das Noivas. Depois nós trouxemos a própria Valquíria, presidente, para falar da Feira das Noivas, que foi um sucesso. Lembrando que o número de boxes, o número das áreas disponíveis, era de 213 de boxes vazios. Caiu para 109 boxes. Então, quem quiser adquirir um box no Mercado das Flores, pode. É só procurar a sede da Ceasa e dizer: ó, eu queria adquirir um box aqui no Mercado das Flores, aqui na Ceasa. E aí você procura a sede da Ceasa. Há 109 boxes disponíveis para que você possa montar o seu negócio relativo a flores, decoração, festas, no Mercado das Flores. São 109 boxes que estão à disposição para que você possa adquirir. Olha a hora, gente, olha a hora. Agora são 9 da manhã, mais 16 minutos, 9:16. 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
0: E a participação dos nossos ouvintes através do WhatsApp, não é? 971-483-497. Alô, alô. Obrigado pela participação. Bom dia, bom dia, bom dia.
3: Bom dia, Decimar, menino lindo. Deus abençoe.
0: Obrigado.
3: A vida, a saúde, trabalho, família. Bom dia, família central. Bom dia, André. Deus abençoe. A vida, a saúde, trabalho, família. Bom dia, Cleiton. Bom dia, Jura Jura. Bom dia, Sônia. Bom dia, Padre Rodrigo. Onde o senhor estiver, que Deus abençoe. Deus abençoe todos vocês onde estiverem.
0: Amém.
3: Bom dia, Rony Viana. Deus abençoe onde você estiver. Abençoada sexta-feira, tô tomando café. Ontem eu não pude chamar o Padre Rodrigo para tomar café, nem. E nem André, tô chamando você. Bota tomar café? Bota tomar café, Lucimar? Tomando meu café agora. Que Deus abençoe, abençoado final de semana para todos nós, para toda a família central. Que Deus os abençoe.
0: Amém.
3: E Deus dê a paz no coração desses motoristas, desses caminhoneiros, que pensa na sua vida e pensa na vida do próximo. Respeita a vida.
0: É isso.
3: Feliz dia.
0: Feliz dia para você também, menina linda. Obrigado, viu? Olha só, tô recebendo aqui a mensagem da minha querida amiga Tânia Toledo. A Tânia, né? É, que trabalha lá com a família do meu querido amigo, irmão, que cuida, né? É, da minha saúde, que cuida do meu estômago, né? Com muito amor, com muito carinho, doutor Pedro Ivan. Alô, doutor Pedro Ivan. Deus abençoe, né? Toda a família do Pedro Ivan e a Tânia faz parte, né? A Tânia Regina Toledo, Jardim Proença. Bom dia, Decimar. Eu acho que nenhum partido deveria receber nada. Teria que pôr dinheiro do próprio bolso. O Brasil tá uma vergonha com tanta coisa errada. Pois é. Olha só, para quem não sabe, né? Para quem tá ligando o rádio agora, o Tribunal Eleitoral vai dar 5 bilhões dos nossos impostos. Ou seja, são 5 mega da virada, né? Quanto foi a mega da virada? Foi 1 bilhão? São 5 mega sena da virada? São 5 mega sena da virada? Sei lá como é que é o plural disso. Acho que são 5 mega sena da virada. 5 que eles estão dando para os partidos aí. Dos nossos impostos, do nosso dinheiro. O partido do Bolsonaro vai receber 881 milhões? Milhões. E o partido do Lula vai receber 615 milhões. Você acha isso correto, né? Será? Será que isso é correto? Não sei não, hein? Eu quero saber de você. A Fernanda, querida. Bom dia, Decimar. Aqui é a Fernanda do Marajó. Oi, Fernanda, você tá bem? Decimar, adoro o seu programa referente à enquete de hoje. Achei um absurdo. Cada político teria que arcar com as suas próprias despesas. Não tem verba para saúde, não tem verba para.
4: Um atrás do outro, pessoa boa entra lá, vê aquele dinheirama, rouba, rouba, rouba e ninguém faz nada. Agora sacrificam o Bolsonaro. Eu não gosto dele, não gosto do Lula. São todos uns bandos sem vergonha. Fala, o povo fica brigando por causa deles. Daí eles vão para um lugarzinho aí escondido, se encontram, se abraçam. E os trouxas ficam se matando por causa deles. Ah, que é isso? Beijo.
0: Beijo, minha querida. Muito obrigado aí a participação da nossa querida ouvinte Rose Marino. Hein? E você, o que acha disso, hein? Serão 5 bilhões que serão entregues agora nos próximos dias para os partidos brasileiros. Esses partidos, eles vão gastar esse dinheiro na campanha, né? O que você acha disso, hein? 5 bilhões dos nossos impostos, Olha só, nosso ouvinte, a Leonice. Oi, Decimar, muito bom dia. Depois diz que o Brasil não tem recurso. Diz que o Brasil está quebrado. Mas para dar dinheiro para os políticos, tem. Para pagar a campanha dos políticos, tem. Para pagar o que não precisa, tem até de sobra. Esse é o nosso Brasil, Decimar. Misericórdia, está dizendo aqui a Leonice. Pois é, gente, ó, o partido do Bolsonaro vai receber da Justiça Eleitoral dos nossos impostos? 881 milhões de reais. O partido do Lula vai receber.

0: receber do meu bolso, do seu bolso, 615 milhões de reais. E tem gente ainda que fica defendendo político, né? Eu vejo gente defendendo Lula, eu vejo gente defendendo o tal do Bolsonaro, né? O, como é que chamou o menino? O Flávio, né? Flávio Bolsonaro. Eu vejo gente que fica defendendo aí o filho do Lula. Ah, pelo amor de Deus, né, gente? E aí, ó, esse povo vai receber essa grana toda aí, ó. É os partidos políticos vão receber 5 bilhões do seu dinheiro, do seu bolso. O que que você acha disso? Hã? O que que você acha disso? Acha isso correto, hein? O que você me conta? Me fala.
1: Bom dia, Decimar. Eu acho errado esses partidos receber dinheiro público. Acho que nenhum deveria receber dinheiro público. Eles deviam usar o próprio dinheiro do bolso. Já ganham uma fortuna lá de salário, de peculário, de um monte de coisa.
0: Obrigado. O meu WhatsApp, estão perguntando aqui qual que é o WhatsApp, é 9 714 834 97, viu? Eu falo de soquinha assim para dar tempo do povo anotar, né? Ó, eu falo, imagina a pessoa anotando. 9 714 834 97. Bom dia.
2: Bom dia, Decimar. Sou aqui de Indaiatuba, Aparecida Braga.
0: Oi, Aparecida.
2: Ouvindo o seu programa e esse debate é muito importante para as pessoas terem consciência do relaxo, do desgoverno que a gente tem no poder. Lá eles ficam brigando o tempo todo por condenação para um e para outro. Isso. E não trabalham. Faz um plano, um projeto aí para derrubar essa ajuda aí de custo, para ver se alguns deputados vão estar a favor, vão aparecer lá de madrugada para votar, para derrubar essa lambança, esse desperdício de dinheiro. Ninguém aparece. Então eles fazem a campanha agora bem silenciosa, tudo amiguinho, dinheiro vai sobrando, né? Faz o que quer, mente à vontade. Então é impossível fazer lei desse tipo aí, para eles é favorável. Então uma lei que vai derrubar isso aí não vai ser eles que vai se aprovar, não. É a gente que tem que aprovar essas leis na urna. Vota nessa cambada, não. Esse congresso que está aí não vale nada.
0: Obrigado, menina. E aí, eu tô perguntando agora pro ouvinte da Rádio Central, manda mensagem para mim gravada, 971-483-497, grava uma mensagem de voz e me diga aí, ó, se você não puder, onde você estiver, tá trabalhando, manda uma mensagem escrita, não tem problema não. Eu tô perguntando, ó, o Tribunal Eleitoral vai dividir 5 bilhões de reais do seu bolso, do meu bolso, dos nossos impostos, com os partidos políticos. São 30 partidos que receberão dinheiro, 5 bilhões, tá? Para você ter uma noção, o partido do Bolsonaro, né, que é do candidato a pré-candidato, né, Flávio, né? Ele vai receber essa semana. Se não receber hoje, acho que é hoje que eles vão receber. 881 milhões de reais. 881 milhões de reais, tá? Muito bem. O PT, que é o partido do Lula, vai receber menos, vai receber 615 milhões de reais. Então o partido do Bolsonaro vai ser o

0: Bolsonaro vai ser o que mais vai receber. Ele vai receber 881 milhões de reais. E o partido do Lula vai receber menos, vai receber 615 milhões de reais. Você acha isso correto, os partidos receberem dinheiro dos impostos? Você acha isso certo? Ou não, hein?
1: Bom dia, Marcelo Judá Batista de novo. Ah, eu acho que não deveria dar nada, não, pra esses cambados de ladrão, caramba. Por quê, né? Já vai matar esse dinheiro tudo aí, ó. E nós fica aí. Não é verdade? Eu não acho justo, não, tá bom?
0: Muito obrigado. Muito obrigado ao Gildásio. O Gildásio não acha justo que os partidos recebam dinheiro do nosso bolso. Bom dia.
2: Bom dia, Decimar. Você sabe aí, olha só que brincadeira, né, Bolsonaro? Bom dia. Veja bem como é que é as coisas. Uma dinheirada dessa para dar pros políticos. Dava para resolver tanta coisa na nossa cidade, né? Você vê, dava para resolver o problema da saúde, dava para tentar resolver também o problema do transporte, né, Decimar? Bom dia, Decimar. Vamos que vamos, né, Decimar? Tanto dinheiro para ver esses caras falando a brobinha na televisão. Bom dia.
0: Bom dia, muito obrigado, muito obrigado. Participação aqui do Zé Maria. Alô, Zé Maria. Ele mandou mensagem aqui, 971-483-497. Decimar, é melhor os partidos receberem dinheiro público do que receberem dinheiro de empresas, porque senão, depois, eles ficarão na dependência dessas empresas. Tá aí a opinião do Zé Maria, achando que tá certo em dar dinheiro para os partidos políticos, né? Bom dia.
3: Bom dia, Decimar, que é Elza Marques Gonçalves.
0: Oi, Elza. São Domingos. Você tá bem?
3: Achar errado, a gente acha, né? Na saúde, posto de saúde. Às vezes não tem nem insulina pros doentes. Demora, né? Todos os exames que eles querem fazer. O Mário precisa do coração, exame, precisou pagar. A gente tem que tirar da boca e pagar, porque diz que não faz. Posto não manda fazer. Uhum. E tem exame mais baratinho, eles fazem, o mais caro não quer fazer. Fez de todo mundo, mas do Marias não quis. Aí, o que deixa lá, que nem o Marco precisando um exame da mente, a doutora falou, eu vou deixar aqui o papel, mas se o Mário for chamado, milagre, porque isso eles não fazem. Falei, mas como que não faz? Se de todo mundo faz, né? Mas não vai... Até hoje não foi chamado mesmo. Realmente eu nem contei pro Mário, né? Agora mesmo o Mário saiu pro hemodiálise, eu tô correndo aqui que depois tem que ir lá encontrar ele. Eu que tenho que tirar ele das máquinas.
0: Sim, sim.
3: Entrar ali, entra, sair que não consegue.
0: Entendi.
3: E é assim as coisas. Agora, pra essa vagabundagem aí é tanto dinheiro, olha. Quanto? Não sei porque que o Bolsonaro, essa tranqueira, você é mais do que o... Nenhum merecia nada, mas um é mais do que o outro. Mas tudo bem, põe eu aí na oração, põe eu no Café Moraes, que é bom demais. E que Deus abençoe, né?
0: Obrigado.
3: A mente desse povo.
0: Obrigado, minha linda. Um abraço a você.
3: Tchau. Viu?
0: Tchau. Dá um abraço aí no seu maridão aí que tá na hemodiálise. Daqui a pouco ela tá indo tirar o Mário lá das máquinas, né, da hemodiálise, que ele faz 3 vezes por semana, né? Obrigado. E eu tô rezando aqui muito pela saúde do querido amigo Mário, né? Tô rezando muito pela saúde do Mário, ele, repito, que tá fazendo lá a hemodiálise, né? 3 vezes por semana. Um abraço, viu? E você, o que acha? Hein? Você acha correto? Não acha correto? Pode me falar, fique à vontade. 5 bilhões com B de bola para os partidos políticos, tá? Vão ser entregues agora, entre hoje e segunda-feira, para os partidos. Os partidos vão receber para fazer campanha, né? Dinheiro dos impostos, tá? Dinheiro meu, dinheiro seu, dinheiro do André Pereira, dinheiro dos seus filhos, tá? Dinheiro dos impostos nossos vão 5 bilhões para os 30 partidos políticos. Sendo que, só para. Aqui eu tô dando o exemplo dos principais candidatos, para você ter uma noção do que esses caras gastam. Tá? O Tribunal Eleitoral vai entregar para o partido do Bolsonaro 881 milhões de reais.

R$ 500. E o Tribunal Eleitoral vai entregar para o partido do Lula, R$ 615 milhões. Você acha isso correto? Você acha que tem que ser campanha eleitoral com dinheiro público? Você acha? Fique à vontade. É só gravar uma mensagem e mandar para o WhatsApp 971-483-497. 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

0: seleção brasileira. Repórter Bruno Mendes.
1: Neste sábado, a seleção brasileira faz o último amistoso antes da estreia na Copa do Mundo. Os comandados de Carlo Ancelotti enfrentam o Egito de Mohamed Salah às 7 da noite, horário de Brasília, na cidade de Cleveland, nos Estados Unidos. Lateral Wesley, fala-se um dia imaginava estar numa Copa do Mundo vestindo a camisa amarela.
2: Não imaginava. Confesso que era um sonho, óbvio, de estar aqui, mas era um sonho distante. Até porque não estava na Europa, nada dava certo. Então, acho que era um sonho muito, muito distante, falar a verdade. Só que consegui dar minha reviravolta por cima. E não é que daqui pra frente vai ser só coisa boa, eu espero que seja. Mas eu sei que se chegar coisa ruim de novo, que pode chegar, que é normal, numa carreira, eu vou estar preparado para isso, porque tudo que eu já passei não foi à toa. Então, acho que agora é manter o que está acontecendo, essas duas temporadas, como foi incrível para mim, foi inesquecível, e poder estar numa Copa do Mundo é algo para premiar tudo aquilo que eu fiz.
1: O Brasil deve ir a campo com Alisson, Wesley, Marquinhos, Léo Pereira e Douglas Santos, Casemiro e Bruno Henrique, Rayan, Igor, Thiago, Rafinha e Vinícius Júnior. Da Rádio Nacional em Brasília, Bruno Mendes.
0: Muito obrigado, Bruno. Agora vamos chamar o repórter Fernando César. Guarani, Fernando.
3: Bom dia, Decimar. Informações do Guarani aqui no Show da Manhã da Rádio Central. O elenco do Guarani voltou depois de 3 dias de folga a trabalhar nesta quinta-feira, começando a preparação para o jogo da 10ª rodada do Campeonato Brasileiro da Série C. Guarani e Caxias se enfrentam no estádio Brinco de Ouro da Princesa. O Bugre, que é líder da competição, 18 pontos, 9 jogos com 5 vitórias, 3 empates e 1 derrota. O Guarani marcou 20 gols e sofreu 7, saldo de 13, aproveitamento de 66%. Guarani que vem de uma goleada 5-0 contra a equipe do Amazonas. E o João Paulo, camisa 10 do Bugre, marcou um gol de pênalti e ele fala que está muito feliz com o gol que ele marcou, a vitória do Bugre, e já projeta a sequência da Série C para o Guarani.
4: Primeiramente, agradecer a Deus, né, pela vitória, feliz pelo gol, pela vitória de todos. É uma vitória de muito trabalho, muito esforço. A gente vem trabalhando no dia a dia muito forte, procurando melhorar cada treino, cada jogo, para tá acontecendo esses resultados. Independente de quem faça o gol, mais importante é o Guarani tá vencendo. Agora é manter o foco, com humildade sempre, que é o que a gente prega no nosso dia a dia. É trabalhar forte para primeiramente classificar, depois ir para a fase de acesso, mas respeitando todo os clubes e todas as instituições que a gente vai enfrentar. Mas feliz pelo resultado, agora é descansar um pouco e quando voltar, trabalhar mais forte para estar melhorando.
3: Aí o meia João Paulo, camisa 10 do Bugre, falando aqui na Rádio Central. Informações do Bugre na Central, a Rádio do Futebol de Campinas.
0: Esse é o repórter Fernando César, da equipe de Beto Quinalha. Ô Fernando, aproveite, fale pra gente da Ponte Preta e a Macaca.
3: A Ponte Preta entra em campo na próxima terça-feira pela Série B do Campeonato Brasileiro. 7 da noite no estádio Moisés do Carelli, tem Ponte Preta e Cuiabá. A Macaca, que não vence as 5 rodadas, busca a reabilitação neste jogo. Campanha horrorosa da Ponte, com apenas 8 pontos. Está na zona do rebaixamento, 19ª colocada. Em 11 jogos, apenas 2 vitórias, 2 empates e 7 derrotas. Marcou 9 e sofreu 20 gols, saldo negativo de 11. Aproveitamento de apenas 24%. A preparação física da Ponte Preta está sendo muito questionada, já que a Macaca, no segundo tempo dos jogos, cai muito de produção. E o técnico interino da Ponte Preta, Edson Boaro, fala aqui na Rádio Central que no jogo contra o Botafogo, ele gostou da preparação física da Ponte, até porque a Macaca jogou todo o segundo tempo com apenas 10 jogadores.
5: Muita gente bateu muito na parte física da Ponte Preta durante esse tempo todo. E hoje foi provado, um jogador a menos, o que os caras fizeram nesse jogo. Todos, né? Quem ficou de fora, quem entrou, deu 100%. Então eu fiquei muito feliz com isso. Isso influencia muito a parte mental. Se eu vejo notícias né, muitas notícias que o time da Ponte não tem um bom condicionamento físico, isso vai pro jogador. Ele fala, pô, eu não tô mesmo, não tô legal não. Mas ele ainda, eles estão muito bem fisicamente. Então provaram isso hoje. Então todos eles, desde o primeiro treinamento até o jogo de hoje, na última palestra antes do jogo, a gente percebia que os jogadores estão muito compenetrados nesse jogo, estão muito concentrados para fazer o melhor. Eu acho que nós fizemos o melhor possível nesse, dentro das possibilidades que nós tínhamos no jogo de hoje.
3: Tá aí o Edson Boaro falando aqui na programação da Central. Mais um jogador deixou o elenco da Ponte Preta, o zagueiro Everton. Ele que pertence ao Vila Nova de Goiás. O time goiano pediu a sua volta porque ele vai ser emprestado para um time do Japão. O Everton, que realizou apenas 3 jogos com a camisa da Ponte Preta. Informações da Ponte Preta aqui na Rádio Central, a rádio do futebol de Campinas.
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0: 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E a participação dos nossos ouvintes aqui. E aí, hein? A Justiça Eleitoral vai dar 5 bilhões de reais aos partidos políticos. 5 bilhões de reais aos partidos políticos, tá? São 5 bilhões de reais aos partidos políticos. É dinheiro, hein? Sendo que, né, para que você saiba, a divisão não é igual, não. Cada partido vai ganhar um valor. São 30 partidos. O partido que mais vai ganhar dinheiro, dinheiro dos impostos, esse dinheiro é dinheiro do Tesouro Nacional, é dinheiro dos nossos impostos, tá? Do que nós pagamos de imposto, tá? Os partidos que mais receberão dinheiro serão o PL, que é o partido da família Bolsonaro. Esse partido vai receber 881 milhões de reais. E o partido do Lula, né? Da família lá do Lula, o PT, vai receber 615 milhões de reais. Então, o partido que mais recebe dinheiro dos impostos é o partido do Bolsonaro. E o segundo partido que mais recebe dinheiro é o partido do Lula. E esse dinheiro é para campanha eleitoral. Você acha isso justo? Você acha isso correto?
11: Oi, bom dia, Decimar. Aqui é Regina de Valinhos. Eu gostaria de meter a boca no trombone. Porque o prefeito fez um quadro de apoio. E nesse quadro de apoio entrou merendeira, inspetor de aluno e ADIs. E no meu caso, eu sou merendeira readaptada. E no meu caso, eu não entro. Mas não explicou por que eu não entro. Quer dizer, eu fui readaptada. Por quê? Porque eu trabalhei muitos anos sozinha na cozinha. E aí eu adquiri hérnia de disco. Fiz duas cirurgias na coluna e tenho 6 pinos. Agora, eu não concordo, Decimar. A gente que é readaptado, lógico, a gente não é readaptado porque a gente quer. Porque a maioria das pessoas que são readaptadas são por motivo de doença. Procurei vários vereadores, tentei falar com o prefeito, agendar um horário com o prefeito para poder saber o porquê que ele tirou os readaptados desse quadro de apoio e não tive respostas. Então eu quero meter a boca no trombone porque eu queria uma resposta e não tive. Desde já, um bom dia e agradeço. Isso é revoltante.
0: É mesmo. Deixa eu fazer o seguinte, eu vou mandar agora para uma pessoa que pode te ajudar. Deixa eu pegar aqui o contato da Sueli Matos. Vou mandar para a Sueli Matos. Vou pedir para ela te ajudar, tá? Cadê? Cadê o contato da Sueli Matos? Tá aqui, a Sueli. Ó, vou mandar para ela. Pedindo, Sueli, por favor, entrar em contato com a Regina. Pedindo para ela, por favor, entrar em contato com a Regina. Deixa eu só pegar o telefone da Regina aqui. Vou passar aqui para a Sueli. Né? Pronto, passei aqui, ó. Ô, Regina, eu tô pedindo agora para a Sueli entrar em contato com você, tá? A Sueli vai passar uma mensagem ou vai entrar em contato com você. Pronto, Sueli, favor entrar em contato com a Regina. Ok? Então vamos tentar te ajudar. Vamos ver o que acontece, tá? Você vai explicar para ela direitinho essa situação. Muito obrigado. Ó, a nossa ouvinte Regina meteu a boca no trombone.
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0: Bom dia.
12: Bom dia, Decimar. Aproveitando o ensejo que você está falando sobre o cemitério da saudade, essa semana teve, meu padrasto faleceu e foi enterrado lá. E eu pude perceber que aquele cemitério lá dentro está um abandono total. Está muito sujo, com muito mato, galhos de árvore caída. Sabe, tá horrível nessa questão. Tá muito abandonado, muito largado. Precisando de um bom trato lá.
0: Tá.
12: Lá tá precisando, assim, de um olhar carinhoso para poder dar um bom trato naquele cemitério, porque dá dó de ver o estado que ele está.
0: Tá. Deixa eu explicar uma coisa que é muito importante para todo mundo, viu? Edinalva. A CETEC, ela tem que cuidar das alamedas, das ruas e do muro. Ou seja, daquelas, né? Dessas áreas do cemitério. A CETEC não pode, ela não tem essa autorização para limpar os túmulos. Os túmulos são de responsabilidade de seus donos. Então, quando você chega na saudade, você olha as ruas, né? Elas devem estar limpas. As ruas, a capela, né? Enfim, os escritórios, as grades, essa parte tem que estar limpa. Perfeito? Pois bem, mas os túmulos são de responsabilidade de seus donos. Tá bem explicado? Então eu acho que os ouvintes devem ter entendido o que eu estou falando, né? Então, o cemitério da saudade, que vivia tendo o muro caindo, não tem mais, que vivia tendo furtos, não tem mais, diminuiu muito, porque foram colocadas lá dezenas de câmeras, mas ó, não, o cemitério, a CETEC, ela não pode gastar dinheiro público. Ela não pode gastar dinheiro dela, da CETEC, limpando o túmulo que é particular. Então, quem é que cuida dos túmulos? Por exemplo, você plantou um arbusto, plantou uma árvore lá no túmulo, essa árvore é de responsabilidade do dono do túmulo, da família que é dona do túmulo, ok? Então, é bom explicar isso, para os ouvintes, né? A mesma coisa acontece no cemitério de Souzas, tá? A questão da limpeza é de responsabilidade do dono do túmulo. É lógico que a CETEC faz ali um trabalho, por exemplo, às vezes a pessoa deixa lá aquele vaso com água, aí a CETEC vai lá e vira aquele vaso, né, para não deixar a água parada, né? A CETEC até faz, em véspera do dia dos... do dia de finados, em véspera do dia das mães, em véspera do dia dos pais, ela até faz uma grande limpeza lá, mas ela não pode limpar os túmulos. A limpeza dos túmulos é responsabilidade dos donos dos túmulos, tá bom, querida? É isso.
12: Decimar, bom dia. Eu acho um absurdo essa verba toda para a campanha política.
0: A dos políticos.
12: É como outros ouvintes já falaram, eles teriam que colocar, usar recurso próprio. E nem campanha eles fazem, eles usam isso para ficar se agredindo, apontando uns os erros dos outros. Quantas moradias, quanta fome de pessoas não poderia matar esse dinheiro? A saúde está um horror, sem médico, educação, está tudo assim, um horror, precisando de um olhar. E vai usar esse dinheiro todo em campanha política? Eu acho um erro isso. Teria tantas outras prioridades para ver. Quantas coisas esse dinheiro poderia ser usado em coisas mais úteis? É isso.
0: Ok. Muito obrigado, viu? Muito obrigado pela sua participação aqui com a gente, viu? É isso, gente. 5 bilhões de reais vão ser entregues aos partidos políticos.
13: Decimar, na minha opinião é o seguinte: eu acho que se eles têm dinheiro para fazer, para se candidatar, tudo bem, se eles não têm, amém, não sem candidato, com o dinheiro do povo, sabe? Tanto vereador, como prefeito, como presidente. Eu acho que não deve, não, dar esse dinheiro para eles, não deve mesmo. Nem para um, nem para outro, já entra roubando da gente, desse mar, você vê que coisa. Se tem dinheiro, entra, se não tem, não entra. Fica sem entrar na política. Entendeu? Eu acho que esses políticos estão muito errados, em tudo que você possa imaginar, desse mar. Porque não é justo eles roubarem dinheiro de imposto da gente, tudo, né? De pedaço, tudo, para poder ficar cada vez mais bem de vida e o pobre ficar cada vez mais pobre, sabe, desse mar? Cada vez mais pobres são pobres. A gente já está vivendo uma vida, né, que só falta virar Etiópia aqui e também, como se diz, muita pouca vergonha no Brasil, desse mar, muita pouca vergonha mesmo, viu? Se tem dinheiro, entra, se não tem, fica para fora da política, sabe? Não tem que pegar dinheiro nosso, não, de jeito nenhum, desse mar.
0: Obrigado, viu? Obrigado por sua participação aqui com a gente, tá? Obrigado mesmo. Bom dia.
14: Oi, Decimar, bom dia.
0: Bom
14: dia. Tudo bem?
0: Oi, Tereza.
14: Decimar, coloca meu nome na oração.
0: Coloco, sim.
14: E toda a minha família, tá? Saturnino, tá?
0: Tá bom.
14: E, Decimar, sobre esse negócio aí dos túmulos, é realmente verdade.
0: Uhum.
14: Meu pai e minha mãe estão sepultados lá numa caça em Valinhos, né?
0: Isso.
14: E tem a opção da gente limpar.
0: Isso.
14: Mas não dá pra gente ir lá direto limpar, então eu pago. Uhum. Tem uma opção lá na administração,
0: isso,
14: do SMAR, que a gente paga para limpar.
0: Perfeito, perfeito.
14: Administração,
0: perfeito,
14: sabe?
0: Perfeito.
14: Aí eu pago todo mês.
0: Uhum.
14: E é assim, e toda sexta-feira eles limpam toda sexta-feira.
0: Uhum.
14: Porque não dá pra ir lá todo dia, toda sexta-feira limpar, né? Então a gente tem essa opção de pagar, então a gente paga. Não é tão caro, sabe, desse mar, é baratinho.
0: Uhum.
14: Aí eu pago pra limpar desse mar.
0: Tá.
14: Porque precisa cuidar, deixar limpinho, né, desse mar.
0: É.
14: Tá certo que tudo que eles precisam é em vida, né?
0: Sim, mas...
14: Eu fiz meus pais tudo em vida, mas a gente procura manter o túmulo limpinho. Tenha um bom dia. Beijo, Simar.
0: Bom dia, Tereza.
14: Você e toda a equipe aí da Rádio Central.
0: Obrigado, eu que
14: agradeço. E toca uma música do YouTube pra mim, por favor.
0: Então, nós estamos explicando aqui para os ouvintes da Rádio Central, não é? Que os túmulos, né? São particulares, né? Então, você tem um cemitério, a CETEC, no caso de Campinas, tem que manter as ruas limpas, né? Tem que manter os escritórios, as ruas, as salas de velório, né? as capelas, as salas de velório, né? As lanchonetes têm que manter limpo lá, certo, André? Mas o túmulo é particular. Então quem tem que manter o túmulo limpo é a família. Tá bem explicadinho? Então tá bom. Olha a hora, gente. Agora 9:58.

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0: Vem aí o maravilhoso momento da oração. 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Olha a hora, 10:07.
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0: 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Olha a hora. 10:12 na Central.

0: pelo rádio, bom e velho rádio, AM 870. Pelo canal do YouTube, Decimar Leite. Decimar Leite, estamos unidos em nome do Pai,
1: em nome do Filho,
0: em nome do Filho,
1: em nome do Espírito
0: Santo. Eu consagro a Nossa Senhora Aparecida, Rainha e Padroeira do Brasil, todos os ouvintes da Rádio Central, e desejo que Frei Galvão, o primeiro santo brasileiro,

0: devota do nosso primeiro santo brasileiro, Frei Galvão. Eu, Padre Armênio, capelão do Mosteiro da Luz, te desejo que nosso Senhor Jesus Cristo e Nossa Senhora, a Imaculada Conceição, e Santo Antônio de Santana Galvão estejam hoje e todos os dias de tua vida ao teu lado para te proteger, dentro de ti para te conservar, à tua frente para te guiar, ao teu lado para te guardar e acima de ti para te abençoar. Que desça sobre você, sua família e todo o nosso povo brasileiro, pela intercessão de Santo Antônio de Santana Galvão, as bênçãos de Deus Todo-Poderoso, o Pai, o Filho e o Espírito Santo. Amém.
1: Eu consagro a Maria Santíssima, na voz do Padre Vitor Coelho de Almeida, o Padre Vitor de Aparecida, o construtor da Igreja de Aparecida, a nossa família, a minha família, a família do André Pereira, a sua família na sua casa. Que Maria nos proteja hoje e sempre.
2: Ó Maria Santíssima, que em vossa imagem milagrosa de Aparecida espalhais inúmeros benefícios sobre o Brasil. Eu, embora indigno de pertencer ao número dos vossos servos, mas desejando participar dos benefícios da vossa misericórdia, prostrado a vossos pés, consagro-vos o entendimento, para que sempre pense no amor que mereceis. Consagro-vos a língua, para que sempre vos louve e propague a vossa devoção. Consagro-vos o coração, para que depois de Deus vos ame sobre todas as coisas. Recebei-nos, ó Rainha incomparável, no ditoso número dos vossos servos. Acolhei-nos debaixo da vossa proteção. Socorrei-nos em nossas necessidades espirituais e temporais, e sobretudo na hora da nossa morte. Abençoai-nos, ó Mãe Celestial, e com vossa poderosa intercessão, fortalecei-nos em nossa fraqueza, a fim de que, servindo-vos fielmente nesta vida, possamos louvar-vos, amar-vos e render-vos graças no céu, por toda a eternidade, assim seja. Pela intercessão de Nossa Senhora Aparecida, Rainha e Padroeira do Brasil, a bênção de Deus Onipotente, Pai, Filho e Espírito Santo, desça sobre vós e permaneça sempre. Amém.
1: Graças a Deus. 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

0: 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Água, na voz do Padre Antônio Maria, a bênção da água.
1: Agora nós vamos pedir a Deus que abençoe a nossa água. A água que eu tenho aqui e a água que você tem aí. Senhor Deus Todo-Poderoso, fonte e origem de toda a vida, abençoe esta água que vamos usar com confiança para implorar o perdão dos nossos pecados e alcançar a proteção da vossa graça contra toda doença e cilada do inimigo. Em nome do Pai, do Filho e do Espírito Santo. Amém. Lavai-nos, Senhor, de todo mal. Amém.
0: Hora do Padre Rodrigo Oliveira, gente. Vamos lá para a paróquia Bom Jesus. Todos os dias nesse horário, a gente recebe aqui no programa o Padre Rodrigo Oliveira. Ei, que maravilha, né? E eu tô te convidando para as missas do Padre Rodrigo Oliveira nesse domingo. Tem as missas de amanhã, claro, né? Tem as missas de hoje, mas as missas do Padre Rodrigo, domingo às 7 da manhã e às 10 horas da manhã, lá na paróquia Bom Jesus, meu querido amigo. As missas do Padre Rodrigo são deliciosas, maravilhosas, né? Padre Rodrigo, meu querido, bom dia, meu irmão.
2: Bom dia, Decimar, que Deus te abençoe, bom dia a todos os ouvintes aqui da Central, ligados no show da manhã. Muita paz e muita luz de Deus nesta manhã de sexta-feira. Você que está aí com o seu radinho ligado aqui na Central, olha, meu amigo, minha amiga, eu peço que você pare por algum instante e escute o que o padre vai lhe dizer. Olha, Deus mandou dizer para você que ainda há esperança para a sua vida. Ainda há esperança. Eu vim trazer aqui essa mensagem. Ainda há esperança para a sua vida, ainda há esperança para a sua família. Por isso, eu te convido a participar das missas de cura, libertação e exorcismo comigo, Padre Rodrigo Oliveira. E olha, o seu milagre pode começar hoje. Hoje a missa às 7:30 da noite, uma missa muito especial com a bênção para as famílias. Venha participar. Olha, não olhe para as barreiras, para as dificuldades, para as distâncias. Olhe para a solução que Deus vai dar, para o milagre que Deus vai operar. Hoje, uma bênção muito forte para as famílias. E eu peço para você levá-la na paróquia, a chave da sua casa, para ser abençoada em nome de Jesus. Então, anote aí o horário da missa e o endereço da paróquia Bom Jesus. Hoje, às 7:30 da noite, viu, gente? 7:30 da noite, uma grande missa com a bênção para a casa e a família. A paróquia Bom Jesus fica na Avenida Carlos Lacerda, 226. Avenida Carlos Lacerda, 226, no Jardim Santa Lúcia. Eu espero por você, eu espero pela sua família, na Santa Missa de hoje, na paróquia Bom Jesus.
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2: Vamos agora rezar, gente. Vamos formar a grande corrente de preces do rádio. Meu bom Jesus, filho da bendita.

Bendita Virgem Maria, neste momento de fé, abençoe as famílias, abençoe o teu povo que estará presente na Santa Missa hoje às 7:30 da noite e que desça sobre todos a bênção poderosa do Pai, do Filho e do Espírito Santo. Amém. Meus amigos, minhas amigas, eu vou ficando por aqui e você

0: Santa Missa. Até lá.
1: Valeu, Padre Rodrigo, grande abraço. E eu gostaria de colocar agora na oração, eu gostaria de rezar, de orar, por um grande amigo que está fazendo aniversário hoje, né? O Gabriel me lembrou aqui, querido, meu querido colega aqui da Rádio Central, né? Nosso querido colega da Rádio Central, um dos grandes profissionais do Brasil, Gabriel Ribeiro, que trabalha aqui com a gente. O Gabriel me lembrou, né, que hoje é aniversário de uma grande figura, Roberto Oliveira, o locutor da família brasileira. Alô, alô, Roberto!
2: Parabéns.
1: Ave Maria pra você.
2: Parabéns a você.
1: Na voz do padre Geraldo Azevedo, o padre Geraldo, fundador da Rádio Central, Ave Maria, em homenagem ao aniversário do querido Roberto Oliveira. Que todos rezemos juntos a linda Ave Maria do Monsenhor Geraldo.
3: A fé valoriza as nossas ações. Tudo que é feito com fé tem um mérito grande na vida da gente. Não olha o que fazendo. Quantia para Deus não interessa, ele é infinito. O bastante para Deus não interessa, ele é infinito. Tudo que vem de fora não acrescenta e nem tira nada de Deus. Então, o que valoriza as nossas ações não são as grandes horas que fizemos, as grandes obras, mas como fizemos com fé.

0: Pedrão.
1: Vem aí a oração de São Francisco de Assis, o padroeiro de todos os animais desse mundo. Vem aí a oração maravilhosa, linda, emocionante do Padre Donizete de Tambaú. 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
1: Vem aí o Padre Donizete de Tambaú.
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1: Ele é o padroeiro dos animais, da natureza, padroeiro dos mais pobres, dos mais simples e padroeiro da paz. Vamos pedir paz. Na voz do locutor Cid Moreira, a oração de São Francisco de Assis.
5: Senhor, fazei de mim um instrumento de vossa paz. Onde houver ódio, que eu leve o amor. Onde houver ofensa, que eu leve o perdão. Onde houver discórdia, que eu leve a união. Onde houver dúvida, que eu leve a fé. Onde houver erro, que eu leve a verdade. Onde houver desespero, que eu leve a esperança. Onde houver tristeza, que eu leve a alegria. Onde houver trevas, que eu leve a luz. Oh, Mestre, fazei com que eu procure mais consolar que ser consolado, compreender que ser compreendido, amar que ser amado, pois é dando que se recebe, é perdoando que se é.

0: coração de Nossa Senhora Desatadora dos nós.
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0: Virgem Maria, Mãe de Jesus, que nunca deixa de nos amparar, de nos socorrer, a quem Deus encarregou de desatar os nós da vida de seus filhos aflitos, em suas mãos não há nó que não poderá ser desfeito. A Senhora conhece nosso desespero, nossa dor. Volte seu olhar sobre nós. Veja o emaranhado que há em nossas vidas, o quanto estamos amarrados por estes nós. Mãe, por sua graça intercessora, junta-se o Filho Jesus Cristo. Ninguém, nem mesmo o maligno, poderá nos tirar do seu precioso amparo. Porque confiamos à Senhora os nós de nossas vidas. Receba em suas mãos os nós que nos amarram e humildemente pedimos, desata esses nós para a glória de Deus e para todo sempre. Que todas as dificuldades sejam superadas, que todas as barreiras sejam derrubadas, que todos os caminhos sejam abertos e que surjam todas as oportunidades de bem a nós reservadas por Deus. Humildemente pedimos que ninguém tenha força e poder de nos prejudicar, que nada tenha força e o poder de interferir em nossa vida, em nosso trabalho e principalmente em nossa saúde. A Senhora é nossa esperança, consolação e força. Ouça a nossa súplica, nos guardando, nos guiando, nos protegendo, ó seguro refúgio. E à Senhora seremos profundamente gratos. A seu Filho Jesus, eternamente gratos. Divino Pai eterno, obrigado por tantas e tantas graças, verdadeiros milagres que o Senhor nos concede aqui, nesse horário, todos os dias, pela intercessão de Nossa Senhora, desatadora dos nós. 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Padre Reginaldo Manzotti. Bom dia, Padre Reginaldo!
2: Bom dia, queridos irmãos e irmãs. Primeira sexta-feira do mês. Primeira sexta-feira do mês, em plena semana eucarística. Jesus misericordioso, Sagrado Coração de Jesus, eu clamo a vossa misericórdia. Em nome do Pai, do Filho e do Espírito Santo. Amém. Jesus amado, que tendo voltado para o Pai, quis sempre estar conosco. E nós cremos, Senhor, nesta manhã, que nossos olhos se abriram sob o teu olhar vigilante. Nossos primeiros passos foram dados sob o vosso olhar vigilante. Tudo o que fizermos hoje, Senhor, estará sobre o vosso olhar vigilante. Cremos, Senhor, que estás no meio de nós. Cremos e professamos que nos acompanha a cada instante, em cada momento. Mas temos a certeza plena da vossa presença real na Eucaristia. E é por isso, Senhor, que nesta manhã vos adoramos e proclamamos. Graças e louvores se deem a todo momento ao Santíssimo e Diviníssimo Sacramento. Jesus Eucarístico, nesta semana eucarística, venho colocar confiante no início desta manhã minha prece, meu clamor, meu pedido. Aceita, Senhor, o que o meu coração eleva em oração. Jesus Eucarístico, que dissestes, o que peçais ao Pai em meu nome, Ele vos dará. É por isso, Senhor, que nesta semana eucarística, eu clamo, ó Santíssimo Sacramento, em vosso nome, me conceda esta graça. Jesus, eu clamo no início deste dia, coração eucarístico de Jesus, em vós confiamos. Libertador de nossos males, em vós confiamos. Remédio eterno, em vós confiamos. Socorro dos enfermos, em vós confiamos. Jesus Eucarístico, nunca seremos dignos daquilo que esperamos alcançar, mas pedimos incessantemente, atenda-nos na vossa misericórdia. Amém. Graças e louvores se deem a todo momento ao Santíssimo e Diviníssimo Sacramento. Um ótimo dia, sob o olhar vigilante de Jesus Eucarístico. Amém.
0: Graças a Deus, Louvado seja Deus, louvado seja Deus. Obrigado, Senhor, por abençoar tantos ouvintes, tantas ouvintes da Rádio Central. Muito obrigado, Senhor. Né? Deus manda pra gente tantos milagres, né? Tantos milagres maravilhosos. E é uma bênção ouvirmos tantos milagres que Deus manda pra gente todos os dias aqui no programa. Obrigado, Senhor. Obrigado. Muito obrigado. A nossa ouvinte Maria Helena escreveu: Decimar, por favor, essa farmácia que você fala, você pode passar o telefone dela para mim? Tá? Ok, vou mandar para você, viu? Ah, e outra coisa, é bom você falar meu nome. Chega lá, na hora de comprar, fala: foi o Decimar da Rádio Central que te indicou. Usa meu nome, tá? Porque senão você vai pagar o preço normal. Tem que falar o meu nome, tá? Para falar mais, para pagar mais barato, tá? A Marlene: bom dia, Decimar. Decimar, quando você perguntou do dinheiro para dar para os políticos, eu acho um absurdo tanto dinheiro nosso para essas campanhas políticas. Acontece que quando a gente precisa do postinho de saúde, a gente é tratado assim, ó. Eu fui, né, na base da caminhada para fazer um exame de raio-x lá no Beneficência Portuguesa, dia 29. Quando cheguei lá, a atendente falou para mim que o postinho tinha cancelado o pedido e só ia fazer o exame no dia 17 de junho. Olha que coisa que passou aqui a nossa amiga Marlene, né? Triste demais, né? Que horror, que horror. Alô, bom dia.
3: Ô, Decimar, bom dia. Decimar, coloca meu nome na oração, Zilma e família, toda minha família, tá, Decimar? Principalmente a Janine de Souza Santa, precisando de muita oração, tá bom? Quero participar desse sorteio aí também. Ô, Decimar, me manda o nome dessa Sueli aí pra mim, que mexe os vereadores, precisando, tá bom? Tá. Falou, se puder me mandar, você manda aí o zap dela pra mim.
4: Mando sim, peraí. Deixa eu pegar aqui pra você, peraí um pouquinho. Pode.
0: Deixa eu só pegar aqui, André, pode baixar aí. Deixa eu pegar. Isso, André, obrigado, irmão. O André me compreende aqui, né? A gente corre dali, corre daqui, né, André? É Sueli do Rafa Zimbaldi aqui, ela pediu o telefone dela, né? Deixa eu mandar aqui pra você. É a Sueli do Rafa Zimbaldi. Quando eu fico distante, aí fica esse som. Vamos lá, ó. Cadê? André de Deus. Achei aqui, achei. 9 97 50 57 50 22. Fala que fui eu que mandei. Viu? Fala pra ela que fui eu que mandei o telefone, tá? Fui eu que mandei você ligar lá. Pedi, né? Pra você ligar lá pra ela, tá? Usa meu nome, por favor. Viu? Viu? Manda pra ela, por favor. Diga que fui eu que pedi pra passar o telefone. Fui eu que pedi pra ligar. Combinado assim? Então, um abraço. Que Deus te abençoe ricamente, viu? Tudo de bom pra você.
5: Bom dia, Díssima Leite. Bom dia, aqui é a Maria, aqui do Dique 5.
0: Oi, querida.
5: Você tá lá, no celular? Então, eu gostaria que levasse meu nome para nossa da Adoradora dos Nós. E toda a minha família. Uhum. Ai, a gente escuta cada uma que eu vou falar a respeito de coisa de política, viu?
0: Uhum.
5: É difícil, é cara na tapa de todo mundo. Isso aí, quando é para aumentar o salário mínimo, eles falam que vai ficar tanto buraco nisso, naquilo outro. É uma tristeza. tristeza.
6: É.
5: Não chega a aumentar nem 100 reais, muitas vezes, nem 100 reais, que não tá valendo mais nada.
6: É.
5: Agora, vai dar pra esses.
6: Verdade.
5: Esses dois partidos, três ou o que for, mais o que for, pra dar pra campanha, pra dar pra campanha de político, esses misérios, tem dinheiro pra botar. É revoltante, olha desse maluco, é revoltante, viu?
6: É.
5: A pessoa que ganha um salário mínimo que nem eu ganho, muitos e muitos e muitos,
6: uhum.
5: Ele tem que saber, sabe, aquilo ali comprar, tem que viver naquele limite, pagar luz, água, negócio de celular, e comer, beber e viver, viu?
6: Uhum.
5: E esses miserentos fazem uma coisa dessa, sabe? Que você fala, quem puxa saco de político é pior do que o miserento do político.
6: Não é?
5: A minha vontade é de falar outras coisas, mas tem que respeitar. Tem que respeitar a emissora e o. E todos da emissora.
6: Não é um absurdo, né?
5: Radialista. Um bom dia, disse Malete. Um bom dia, Tomara que minha. Vá pular hoje, confia em Deus. Um abraço.
6: Um abraço para você. É isso, gente, né? 5 bilhões serão dados aos partidos políticos, né?
5: Olha, disse, mas já dei minha opinião, sim. Tava nem sabendo que era para decisão certo ou errado. Porém, o primeiro errado é a lei. O povo tem que ir pra rua protestar. Protesto limpo, protesto. É com pessoas do bem.
6: É, o protesto, né? Precisava protestar. Mesmo a população brasileira é muito calma, né? E aí saem 5 bilhões para os partidos. E ainda tem gente que defende, né? Essa turma aí dos partidos. Tem gente que defende o PT, tem gente que defende aí o PEU. Mexeu um partido lá? O PL, né? Então tem gente que defende o partido do Bolsonaro, fica defendendo o partido do Bolsonaro. Tem gente que fica defendendo aí o Lula, o partido do Lula e tal. E aí, ó, eles vão receber o partido do Bolsonaro quase 900 milhões de reais e o partido do Lula 600 e cacetada de milhões de reais. 615 milhões de reais. É isso, né? Dinheiro que veio do nosso bolso. Ah, meu Deus do céu, só rezando. A oração do padre Donizete Tavares, de Tambaú.
7: Benedicta Dini Potente, Pater Filipir Santo, descende vós, Mare de Sempre, Amém.
6: Final do programa. Soninha Amaro já chegou? Soninha, hoje eu perguntei aqui pros nossos ouvintes o seguinte, né? A justiça, força aí, força na rabioca, isso, força na, pra tirar a cadeira de bar da mesa, pra você fazer força, né? Força na rabioca. Seguinte, eu perguntei pros nossos ouvintes hoje, a justiça eleitoral vai dar nos próximos dias 5 bilhões de reais para os 30 partidos brasileiros, tá? Esse dinheiro é o dinheiro que saiu dos nossos impostos,
8: sim,
6: que saiu do nosso bolso, é dinheiro da nosso, dinheiro
8: nossa,
6: dos impostos,
8: dinheiro
6: tá?
8: Do povo.
6: E esse dinheiro vai para os partidos fazerem a campanha, tá?
8: Sim, sim.
6: E eu tô perguntando, você acha isso justo? E aí eu dei como exemplo, né? O partido do Lula. O partido do Lula vai receber 615 milhões.
8: Nossa.
6: 615 milhões. E o partido do Bolsonaro vai receber 800 e quanto? Deixa eu vou falar o número certinho. 880, são 5 bi. Dos 5 bi, o partido que mais ganha é o partido da família Bolsonaro. 881 milhões. E o partido da família do Lula, o PT, 615 milhões.
8: Então, Decimar, sai do bolso do povo, mas esse dinheiro vai mesmo, Decimar? Você acha que os partidos...
6: gastam esse dinheiro?
8: Então, isso é a minha pergunta, gastam esse dinheiro?
6: Então, será que...
8: Porque é muito dinheiro, né, gente?
6: É para usar na campanha eleitoral, será que eles usam esse dinheiro na campanha eleitoral?
8: Então, vai dar, né? Eu não vou nem falar em consciência, não, viu?
6: Eles dizem que esse dinheiro é para pagar cabo eleitoral.
8: Ah, tá.
6: Que é para pagar...
8: Sim.
6: Propaganda.
8: E aí?
6: Gráfica.
8: Tudo. Mas vai tudo isso?
6: O partido do Bolsonaro, os 880 milhões.
8: É muito dinheiro.
6: E o partido Lula, 615 milhões.
8: É muito dinheiro, para mim é muito. E vai tudo isso, mas é fácil, é só pôr na caneta e apresentar.
6: Mas é dinheiro...
8: Apresentar notinha em cima de nota.
6: Você não acha que os partidos deveriam... nunca receber dinheiro?
8: Sim.
6: Dinheiro que eu falo, dinheiro do povo. Quem quiser doar pro partido, doa.
8: Doa, porque o povo já tá hoje, por exemplo, você viu o gás, né? O gás tá 130, tem lugar que tá 135, né? Então, decimar é muita coisa, o pobre ganha, pobre, né? O classe média, né? Né, André? Aí um vive com salário mínimo, um pouco mais, como é que faz? Né? E aí esse montão de dinheiro aí, esses milhões, né? É uma coisa para se pensar. Eu acho que não há necessidade. E ainda mais se é do nosso bolso, né?
6: Então, menina, e esse dinheiro, né? Pensa.
8: É muito. Eu acho que é menos.
6: Sabe quanto dá no total, né?
8: Sim.
6: 5 bi.
8: Então, é muito dinheiro. O que você acha, André?
6: 5 bi?
8: Entristece a gente porque... Aí, Decimar, depois do ganho da... Né, do ganho, seja do presidente, do deputado, de quem for, fazer, né? Porque olha como que tá, Decimar, Leite. Você viu como que tá a coisa? A pessoa sofre para pegar um remédio aqui num posto, aí vai no outro, não tem, aí vai no outro, não tem. Aqui tem esse, mas aqui não tem o que você precisa. Você tem que andar a cidade toda para ir e às vezes o seu posto não é o seu bairro, né? Porque tem isso também, do bairro, né?
6: Sim.
8: Então fica difícil desse Marlete, vendo esse monte de dinheiro aí pra gente não sabe, né? Vai pro partido, então, para pagar cabo eleitoral, para pagar isso e aquilo, mas é muito dinheiro.
6: É muito dinheiro. Muito dinheiro, não deu. É assim, eu acho que deveria ser, eu penso assim, que tem que ser que nem nos Estados Unidos.
8: Copia um pouco.
6: Sabe como é que é nos Estados Unidos, não? Não tem dinheiro público, não. Não tem dinheiro público. Os partidos pedem doações.
8: Isso.
6: Quem quiser doar, doa. Empresa que quiser doar, doa. Mas, entendeu? Quem quiser doar, que doe. Lá não tem essa história de
8: porque você viu, público. Né, das enchentes, né, que teve aí
6: no sul,
8: Minas. Todo mundo doa, vai, mas não chega tudo.
6: Pois é.
8: Não chega, quanta gente falou, olha, não chegou o dinheiro, não chegou. E aí fica difícil, então a gente só por Deus misericórdia, mas é muito dinheiro, hein, gente?
6: Muito dinheiro.
8: Dá pra cuidar do povo.
6: Sim. 5 bi.
8: Nossa, é muito.
6: Paga minhas contas da semana.
8: Nossa, desse Marlete. Gerações.
6: Paga um pouco das minhas dívidas. O resto que espere.
8: Nossa. Ai, dá até nervoso. Ainda bem que a pressão é boa aqui, né? Ai, Deus.
6: Com remédio a pressão fica boa.
8: Ai, fica. Tchau. E se achar no posto ainda, né?
6: Amanhã eu volto, viu?
8: Tchau.
6: Tá bom, André? Até amanhã. Tchau.
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sexta-feira, seu dia mais feliz. Eu sou a Sônia Amaro e vou com vocês até às 13 horas com o programa A Hora é Agora. E hoje é sexta-feira, Leonardo. Tá tudo certinho aí? Eu estou aqui, o Leonardo está ali também. E você, onde está? Manda mensagem pra gente pelos nossos telefones. Você ficou bem acompanhado, lógico, bem acompanhada com o Decimar Leite, agora sua amiga do rádio, sempre, sempre. Vou envelhecer com vocês, que tal, hein? Minha lobona, vamos que vamos, né, gente? Mostra aí os telefones, pessoal, já tá participando e já eu vou estar mostrando o telefone da Natuclean, que tá junto com a gente, com aquela promoção da pipoqueira, e tem elozinho pra cliente da Natuclean também. Telefone pra você participar da mais querida.

0: Isso, manda mensagem pra gente. Chega junto aqui com a gente, finalzinho de semana, tem futebol por aí, né, gente? É, semana que vem já começa, né? Já começa.
1: Brasil!
0: É, Brasil, Zil, Zil, Zil. Vamos torcer, vamos torcer. E olha, a Copa tá por aí, a gente tem que ficar feliz demais, mas cuidar da saúde do coração pra gente ficar em paz, né? E a Natuplim tá junto com a gente, tá junto com a gente até a meio-dia e meia, viu, gente? 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
0: 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Vamos que vamos, né, André? 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Nós temos também, logo no comecinho, né, entre o final da manhã, comecinho da tarde, né? Meio-dia, meio-dia e três, a gente tem o quê? A oração do poder de Jesus. Como temos que ter fé, né, gente? O mundo tá feroz e a gente tem que pedir. O mundo é maravilhoso, né? É tudo aí, são as pessoas, o ser humano tem bons, nossa, muita gente boa, mas tem muita gente ruim também, né, gente? Então, qualidade de vida para todos, né? Isso que a gente pede. Então, tem a nossa oração do poder de Jesus. O importante que o Decimar também falou na hora da saída, a gente falou, o mundo tá perdido, né? Tá mesmo, mas a gente tendo a proteção de Deus, a gente vai longe, né? Então, proteção de Deus, é, meio-dia, pode mandar já o seu nome, não deixe para depois não, porque meio-dia a oração do poder de Jesus, meio-dia e três. Logo na sequência tem a capelinha do Padre Vieira cuidando do espiritual também no domingo, viu, gente? Domingo especial da capelinha do Padre Vieira, pertinho do Mercadão Municipal, dois horários às 9 da manhã e às 2 da tarde. Daqui a pouquinho mais detalhe da capelinha do Padre Vieira. E tem e se fosse você, eu sigo com o André até ao meio-dia, depois vem o Rony Viana comigo até a 1 da tarde. André Pereira, bom dia.
2: Bom dia.
3: Esse cara sou eu.
0: Esse cara é ele e ele também tá aqui. Que dia hoje, mais uma vez, pra ela que tá ouvindo a gente.
3: Hoje é sexta-feira.
0: Isso, Leonardo. Vamos que vamos. Isso, SBB, pelo amor de Deus, só o bafômetro. Não dirige. Se dirigir, não beba. Beba em casa, né? Mas não muito também, né? É moderado, pra não atrapalhar. E daqui a pouquinho a gente dá dica pra você que quer largar de beber, você que tem um vício muito forte, vício de fumar também. Pare. 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E agora a nossa mensagem positiva dessa sexta-feira, gente. A gente segue com a série de conselhos das 10 coisas que você precisa parar de fazer imediatamente para viver melhor. Hoje o conselho número 9, tá quase terminando, hein? Número 9, pare de se comparar com os outros. Hoje é o número 9. sempre terá alguém acima e abaixo de você. O seu caminho é único. O plano de Deus para você é só para você. É tão bom quando a gente pensa isso, né? O plano de Deus, ele já tem para cada um de nós. A vida dos outros nunca é um modelo. E ficar se comparando só te leva para baixo. Esqueça a grama do vizinho e cuide mais do seu jardim. Vamos ouvir mais este conselho valioso no MacTube canal.
1: A hora é agora da mensagem positiva do dia. Número 9. Comparar-se com os outros. Alguma vez você se sentiu insignificante ao ver os outros com aquilo que você não tem? Ao olhar ao seu redor e se perguntar por que não alcançou o mesmo que eles? Essa necessidade constante de se comparar é como olhar-se em um espelho sujo. Você enxerga a realidade através de uma névoa que distorce tudo. Sabe o que acontece quando você não enxerga as coisas como realmente são? Você se afunda. Você se perde na desesperança de conquistar algo que não é para você, algo que jamais fará parte do seu caminho. É como tentar preencher sua vida com a vida dos outros, como se as conquistas, posses e experiências alheias fossem a medida da sua felicidade. Você se olha e pensa que o que fez, o que viveu, não é suficiente. Mas quem te disse que a vida dos outros é um modelo a seguir? Essa comparação constante rouba o seu tempo, te arrasta para um vazio em que só se vê o que falta e no final tudo o que consegue é ficar preso em uma corrida que nem é sua. O que você não entende é que ao se comparar com os outros está renunciando a si mesmo. É como uma árvore que, em vez de crescer em direção ao céu, tenta ser como a árvore ao lado. Sabe o que acontece? Ela murcha e perde sua essência a cada comparação. Você se distancia de quem realmente é, do que poderia ser, e se encaminha para um caminho que não é o seu, um caminho sem final feliz, pois viver a vida dos outros é uma condenação à mediocridade. Sua vida é única. Suas conquistas são únicas, mas se continuar se comparando, você encolherá cada vez mais. A vida dos outros não determina o que você precisa para se sentir realizado. O maior erro que você pode cometer é acreditar que deve ter o que os outros têm, viver o que os outros vivem e medir seu sucesso com padrões alheios. O mais irônico de tudo é que, no final, aquelas pessoas que tanto admira provavelmente nem sequer pensam em você ou na sua vida. O problema em se comparar é que nunca é suficiente. Sempre haverá alguém com mais. Sempre haverá alguém que conseguiu algo melhor. Sempre haverá alguém que parece viver algo maior. Quando é que você vai parar de viver sob essa sombra, buscando validação fora de si, sem perceber que a verdadeira satisfação está dentro de você, naquilo que construiu e viveu?
0: Sônia Maru. Lindo, lindo. E se você quiser, número 9, viu, gente? Tá faltando mais uma amanhã. Se a gente rodar número 10, já é amanhã que termina, viu? Então, se quiser, eu vejo que todo mundo vai pedir também. Só falar, quero mensagem, Sônia Mar, mas fala um oi e fala, estou aqui. Eu adoro quando vocês falam, estou aqui no bairro de Quium, estou aqui no Carlos Lourenço, estou aqui.
4: Estou aqui.
0: Moro Verde. Você tá aí, tá tudo bem, tá tudo certinho? Mandou mensagem pra mim sexta-feira. Ô, Miguel Jair, não quer falar mais comigo, não? É, tá rouco, alguma coisa? Mandou mensagem só já 2 dias dessa semana, manda mensagem. Bom dia pra você também. Sexta-feira, que a mão protetora de Deus esteja sobre você, guardando de todo mal e abrindo portas de oportunidades. Bom dia. Gente, é isso aí, viu, Miguel Jair? Tudo pra você também, viu? É isso que a gente espera, que Deus nos cuide Ele cuida todo dia, né? Mas trazendo notícia boa.
4: Uhum.
0: Notícia boa, isso é bom demais. 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Então vamos lá falar com mais um ouvinte aqui na Rádio Central, porque agora é hora do giro da Central.
5: Bom dia, Toninha. Tô te ouvindo o seu programa. Hoje eu estou em casa.
0: É, folgada.
5: Eu, Soninha, adoro o seu programa. O seu programa é bom demais, Soninha.
0: Obrigada.
5: Eu, Soninha.
0: Oi, linda.
5: Coloca meu nome, o nome do esposo na oração do nosso Pai Celestial,
0: é
5: no finalzinho do programa. Vai que traga bastante bênção para ele, vai fazer cirurgia agora dia 7 de julho. É Paulo Roberto da Silva, tá?
0: Paulo.
5: Adoro seu programa, viu bem? Abração para todos vocês de Central. Que Deus abençoe também você e sua família grandiosamente.
0: E a cirurgia bom, dele também.
5: Fique
0: viu?
5: Na paz e alegria com o meu Senhor Jesus Cristo.
0: Amém.
5: Tá bom, bem? Se tiver uma receitinha aí, se manda pra mim também,
0: lógico,
5: tá linda?
0: Como sempre.
5: Nosso programa.
0: Obrigada. Obrigada. Vai dar tudo certo com o Paulo, viu? Eu tenho uma amiga também que vai fazer dia 16 cirurgia. É, e realmente a gente só pede, eu falei pra ela, Jesus, cubra com o manto sagrado, vai com fé, tem que fazer? Tem que fazer, mas vai com Deus, né, que Deus cubra com o manto sagrado todas as pessoas, né, e que venha um mundo bom para todos nós, né, sem conflitos, com mais alegrias e principalmente mais proteção, mais sossego na nossa vida, né, mais sossego. Porque nós merecemos sossego, né? E olha só, ela mandou uma figurinha aqui pra mim, uma foto, e eu vou ver. É de receita.
6: Oi, Sônia, bom dia.
0: Oi,
6: tudo
0: linda.
6: Bom?
0: Oi, amore.
6: Sônia, eu tô ligando pra agradecer a receita que você mandou do livro do Edu Guedes, né, pra mim.
0: Tá.
6: E também tô mandando para você uma receita do livro de bolo de pamonha.
0: Oh, aí eu tenho
6: então,
0: bolo de pamonha.
6: Bolo de pamonha, né?
0: Tenho.
6: E também,
0: tá aqui, ó.
6: Eu comprei a revista, né? Liguei lá, tinha a última.
0: É.
6: E eles já mandaram, chegou hoje. A revista é... Nossa, eu tava procurando já fazia tempo o nome, que eu não lembrava o nome.
0: Ah, eu
6: mas,
0: passei
6: né?
0: para você, né,
6: faz
0: meu amor?
6: Faz tempo já que eu... Que eu perdi? É. Mas nossa, peguei o último livro.
0: Ah, que
6: na
0: bom.
6: Shopee. Muito obrigada, viu? Fica com Deus. Um bom programa pra vocês. E dá um beijo na sua filha.
0: Tá bom,
6: viu?
0: Querido.
6: Fica com Deus. Obrigada, viu?
0: Obrigada.
6: Você é um amor de pessoa.
0: Imagina, vocês é que são 10, viu? Eu esqueci o seu nome, porque aqui eu tenho. No seu WhatsApp aparece Marcos Antônio, tá bom? Mas depois você me fala o seu nome, eu tenho aqui, vou ter que procurar, tá, querida? Quer falar comigo? Quer falar comigo, mas agora não dá pra falar não, viu, gente? É outro celular aqui, viu? É outro. Então deixa eu procurar o nome dela, mas não vou conseguir não. Não vou conseguir. Você fala o seu nome aqui, viu, amore? Mas que bom que você conseguiu. Eu tenho bolo pamonha aqui, mas você mandou pra mim, eu copio daqui, eu pego do meu, tá? Eu preciso fazer uma nova revistinha também. Aliás, eu tenho que fazer tanta coisa, viu, gente? A gente tem que ser rápida, né? Rápida, mas às vezes não dá tempo. Tem que fazer revistinha. E eu quero ir até a Noto Clean. Mas antes, deixa eu colocar a Catarina.
7: Bom dia, Sônia. Hoje eu perdi o bom dia do Leonardo. Eu estava aqui fazendo umas coisas no quarto aqui e o rádio estava na cozinha ligado. Um bom dia pra você, pro Leonardo, pra todos os ouvintes, pra todos da Rádio Central.
0: Perdeu, hein?
7: Fica com Deus, bom trabalho.
0: Ah, mas aqui vocês não perdem nada, porque nós vamos falar um bom dia pro Leonardo de novo. Bom dia!
8: Hoje é sexta-feira!
0: Aí, Catarina, aqui vocês não perdem nada, porque aqui vocês são especiais, viu? 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Eu passei agora numa rua ali. Ô, gente, fica difícil pra nós também aí. Eu sei que é Copa do Mundo, né? Fica difícil aqui na Marechal Carmona. Ô, eu sei que ele precisa vender. Mas ele pôs o varal bem assim, ó, André. bem, é, aí pra gente virar, é, tem que tomar muito cuidado ali. Você tem que olhar entre o vãozinho das camisetas a hora que pode. Então também, e aí, gente? Como é que fica? Faz de um jeito mais fácil, né? E fica complicado, tem que ver onde põe as camisetas também, o varal, né? Eu quero que vocês vendam bastante também, mas eu percebi que atrapalhou eu e o motorista da frente e eu também. Aí a gente teve que dobrar o cuidado, né? Entre o vãozinho assim e com a ponta do carro, assim, a frente do carro com cuidado para poder ver, né? Mas ele não tem culpa, né? Ele não tem culpa. Boas vendas aí. Vai comprar camiseta, André? Copa do Mundo?
4: Brasil!
0: Brasil, Zil!
4: E o salário?
0: É, quanto tá a camiseta, hein? Eu vim falando sozinha. Quanto será que tá a camiseta? Não, R$300. Que isso? Ficou louco? Ô, gente, quanto tá a camiseta aí do Brasil, essas que vende na rua? Pelo amor de... Não. Não, não, mas original é 300, 500, mas essas da rua, você já comprou? Essas que ficam no varalzinho da rua aí? Né? Quanto que tá? Eu não faço ideia, mas depois eu conto uma história do passado aí. 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E eu chamo o Júlio agora, Júlio, em ritmo de Copa do Mundo. Júlio, é com você. Solta aí a Sônia Amaro que brecou tudo aqui, gente. Mas por que não foi? Por que parou? Por que parou? Deixa eu ver aqui, tá tudo certo aqui, tá tudo bonitinho, tá no limite, ó. Vamos lá, então, agora sim, soltando.
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2: 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Sônia
0: Estamos aqui, tem muita gente participando, obrigada pela sintonia. Ô Catarina, tá tudo certo, né? O que você falou aqui pra mim?
3: Tá tudo bem, tá tudo
4: central.
3: Fica com Deus, bom trabalho.
4: Ah, mas aqui vocês não perdem nada, porque nós vamos falar um bom dia pro Leonardo de novo. Bom dia!
5: Bom dia,
0: agora ela pegou, ela gravou. Nossos ouvintes são demais, né, gente? Mas tem gente nova aí? Tem gente nova aí? É, oi, Sônia Amaro, bom dia. Eu achei. Deixa eu ver, que interessante aqui. Deixa eu ver. Bom dia, Sônia Amaro. Achei essa rádio e comecei a ouvir essa semana. Acredito, meu amor. Achei super legal. Gostaria que me enviasse a mensagem do dia para mim. Bom serviço, fica com Deus. Meu nome é Maria, aqui da Vila União. Ah, Maria, olha que lindo. Lógico que eu mando a mensagem para você, mando receita, o que você quiser, viu, querida? Gostou? Continua com a gente. Propaga o nosso programa Rádio Central, o programa Hora e Agora e a Natuclean, se você ainda não conhece. Dá uma ligadinha, não sofra de dor, não. 19-37-05-5400. 11:32, a gente vai sair para os comerciais. Eu volto já com a receita no oferecimento do armazensaudável.com.br. 11:32.
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3: 11 horas e 35 minutinhos. Vamos que vamos, gente. Vamos que vamos. Bom, eu falei que eu tinha um bolo pamonha.
4: Falou.
3: Falei, né? Mas eu falei, eu não tenho, não. Essa é outra revista, viu? Viu, amiga? Essa é outra revista que você pegou aí. Deixa eu ver aqui. Aqui tem tudo. Tem tudo. Tem o bolo. A pamonha salgada que eu tenho. Pamonha salgada, deixa eu ver se eu consigo tirar a sua aqui. Deixa eu ver aqui bonitinho se a Sônia Amaro tem. Não, essa edição não tenho, não. Tá bom? Deixa eu ver se eu consigo tirar a sua. Cadê você agora? Achei. Deixa eu ver se é fácil de eu... Tirou, ela tirou melhor. Ah, é essa, essa minha, deixa eu ver aqui, André. Outra receita, tira mais perto aí essa bolo pamonha. Deixa eu ver, bolo pamonha não tem, não. Fiquei louca aqui. Essa daí eu tenho, pastelão, né? É, o pastelão tá aqui, o que eu mandei pra você. O pastelão tá aqui, mas o bolo pamonha não. Sônia Amado não tá achando, não, ó. Aqui tem cada coisa, tem polenta de forno. Eu gosto tanto de polenta.
5: Que delícia! Tanto.
3: Vamos fazer a polenta de forno hoje? Casamento chique, a gente vai hoje em dia e tem polenta, sabia? Ô, oh, prato barato e ficou chique. Vamos lá então?
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3: Bom, polenta a gente sabe que é um prato rápido, ligeiro e a gente pode fazer e coloca numas vasilhinhas chique. Com molho de sua preferência, de carne seca.
5: Que delícia!
3: É, molhinho de carne moída, de frango, de camarão. Gente, fica um prato chiquérrimo, né? Vamos fazer a polenta de forno aqui? Ingredientes: 2 tabletes de caldo de carne. 1/2 litro de água. 2 xícaras de chá de fubá. Agora o molho. É porque ela tem que ficar dura para cortar, viu? O molho: 3 colheres de sopa de azeite. 1/2 xícara de chá de bacon em cubos. 4 gomos de linguiça calabresa picadinha, miudinha. 1 cebola picada, 4 xícaras de chá de molho de tomate, pode ser o comprado pronto ou que você tem no seu freezer mesmo que você fez. 1 xícara e meia de tomate sem pele picado. Agora nós vamos usar também 1/2 xícara de chá de azeitonas verdes picadas. 1/2 xícara de chá de salsinha picada. sal e pimenta do reino a gosto. 2 xícaras de chá de queijo mussarela, ralado. Agora o preparo. Em uma panela, em fogo médio, coloque o caldo de carne dissolvido na água, o fubá, e cozinhe. Mexa, ainda frio. Aí vai pro forno, né? Vai pra panela. Você vai cozinhar, mexendo sempre, até que engrosse. Engrossou. Coloque em um refratário e reserve. Em outra panela, em fogo médio, aqueça o azeite, frite o bacon bem fritadinho, a linguiça, até que fique dourado. Junte a cebola e frite por 2 minutos. Acrescente o molho de tomate, o tomate, as azeitonas e a salsinha. Sal, pimenta e deixe cozinhar por cerca de 10 minutinhos. Deixa cozinhar ali. Despeje sobre a polenta reservada e polvilhe com o queijo. Leve ao forno médio, 180 graus, pré-aquecido por cerca de 10 minutinhos ou até que derreta o queijo. Aí depois você corta. Olha, André, que beleza. Não precisa mais nada, né?
5: Que delícia!
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3: Acerte o seu relógio, isso mesmo. 11 horas e 41 minutinhos.
4: Hoje é sexta-feira.
3: Ô, Leonardo, hoje é sexta. Não, hoje é sexta, amanhã é sábado. Hoje é sexta-feira, eu concordo com você, viu? Eu concordo com você. Que página que tá essa aí? Deixa eu ver essa página, porque eu acho que essa revista tá comigo. Eu fico louca quando eu não resolvo as coisas, viu? Vocês também são assim, que nem a Sônia Amaro? Você é ansiosa, Sônia Amaro? 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Ontem eu falei pro Rony, acho que eu vou tomar Ansioclin, que eu não quero acordar cedo, não. Eu quero dormir mais. Aí ele falou, já tomei o Ansioclin, né? 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E vamos agora mais aqui, gente. Eu quero só agradecer a audiência total de vocês. Muito obrigada, viu? Ela tá aqui.
6: Bom dia, Sônia. Tudo bom?
3: Tudo, meu amor.
6: Ai. Descansando um pouco esses dias, né? Aproveitando um pouco. Sônia, se der, se possível, você achar a música Glória com a Laura Branigan. Acho que esqueci a minha pronúncia mais ou menos, né? Branigan, uma coisa assim.
3: É
6: música Glória.
3: Tá. Rony Viana.
6: Eu agradeço. Tá bom, fim de semana a todos. Né? Boas festas juninas. Tá? Tchau. Obrigada.
3: Tchau. Eu devia ter posto outra caneta. Minha caneta é maravilhosa, mas ó, começou a falhar. Azul. Linda. Mas por que falhou agora na hora da minha amiga Márcia? Aí, joga uma pra mim aí, André. Boa. É. Joga uma boa. Joga boa, hein, André? Boa. Vocês lembram da Bic? Caneta não acabava nunca. Agora nova, gente. André, também essa daqui, joga fora. Ô, oh, gente, pelo amor de Deus, isso ninguém merece aqui. Aí, ó, tô esquentando. Joga outra, André, joga outra.
7: Tome.
3: André, tá fraco, hein? Esse programa, você tá ouvindo a Sônia pelo... É. Sônia Amaro, oficial. Então, você tá ouvindo só a voz, né? Mas a hora que você estiver no YouTube, no YouTube tudo, YouTube não, no Facebook, a Sônia Amaro, o André me deu outra. Agora eu aperto aqui, ó. Aperto, ela aparece a caneta para eu escrever aqui, a pontinha, e some. Eu não sou feliz não, gente. Solta essa aí, André. A terceira caneta. Joga, essa é sua, tá bom. Oh. Oh, viva, tem alguma coisa aí? Viva! Eu te entrego já, já, André. É Márcia. Gente, que sufoco. Pelo amor de Deus, gente. Tá aqui a Márcia. Deixa eu marcar o telefone que nós vamos tocar a música dela daqui a pouquinho. Ah, Jesus Cristo. Pelo amor de Deus, né? Ó, ó, Julinha, aí tinha três canetas que funcionava, né? A mamãe não pegou a outra, não. Aí sufoco aqui, gente. Mas agora deu certo. Já já eu vou até a Nato Clean, quem vai falar comigo. Marcinha, fica de olho aí que eu já te... Eu sei, é sua. Nossa, o André agora tá assim. Sônia, é minha, essa é minha. Eu sei que é sua. Ai, você lembra quando a gente estudava? Você fazia isso? Você colocava o nome dentro da caneta? Dentro da caneta? Então, era legal isso, né? Legal, a gente não faz mais isso, né? Mas a minha é boa, ó, estilosa, mas eu não tenho como ver se acabou a tinta dela. Bom, agora deixa eu seguir. Adriana Cataoca, beijo, meu amor. Bom dia, Soninha. Hoje tô em casa recuperando de uma gripe. Saudades, gatona. Saudades, gatona, também. Adriana, deixa eu colocar seu nome aqui. Adriana Cataoca. Cataoca, Cataoca, agora eu vou te perguntar uma coisa. Como é que tá a Bruna? Adriana, faz tempo que você não me dá notícia da Bruna, viu? A nora dela, e eu quero saber, viu? Fala só assim, tá ótimo, não vou falar no ar, tá bom? É, quem mais? Loucura, loucura total, loucura.
8: Bom dia, Sônia. Aqui é o Nivaldo de Santa Bárbara do Oeste.
3: Nivaldo.
8: É, gostaria de ouvir, se fosse possível, a música da Diana, A Valsa dos Namorados. Mas eu sou seu ouvinte há muito tempo já, sempre estou ouvindo. Eu era desde a Rádio Educadora.
3: Não acredito.
8: AM 1270.
3: Olha, gente.
8: Bom dia. Bom programa.
3: Obrigada.
8: E manda aí a mensagem do dia também.
3: Manda,
8: Nivaldo.
3: Tá bom. É, ele falou em 77. Ele ouve a educadora, ele ouvia a educadora desde 77. Daí eu comecei na educadora em 88. É a valsa dos namorados, né? Que ele quer ouvir. É, tem aqui. Não. É Diana. É a canção dos namorados. Eu acho que é a canção dos namorados, né, Nivaldo? É a canção, tem aqui? É famosa a Diana, Canção dos Namorados. Será que tem a Valsa dos Namorados? Bom, eu tô anotando aqui que eu vou mandar mensagem para você. Eu entrei em 88 fazendo Madrugada e a Música, lembra? Madrugada e a Música. Aí depois passei a fazer com Milton Maravilha, entrava 1 da tarde, lembra? Junto com Milton Maravilha. Aí depois fiz como Sabrina também, de manhãzinha, né, Sabrina no FM com Tony Brown e Horóscopo, né? E por aí foi um tempo muito bom. Aí caí na 99 FM como Sabrina, que hoje é CBN, e depois de lá eu já fui para Central, né? Ali na Orlando Carpino, não, gente, Lusitana. Isso foi em 91. Né? Foi em 91, aí passei e fiquei um bom tempo lá. E depois voltei para Rádio Brasil. Não, voltei para Educadora, voltei para Rádio Brasil, até que eu fazia o programa de TV. E depois voltei aqui. Aí, tô aqui, fiz a Rádio Globo também, né? E tô aqui. Vamos tocar a valsa dos namorados? Aqui tá Canção dos Namorados. Eu acho que é canção, viu, Nivaldo? E depois eu vou voltar pra falar da Natuclean, viu?

0: música, viu, Nivaldo? Um abraço pra você. Ouvinte novo chegando, a gente fica muito feliz. Ouvinte de 1900 e bolinhas, né? A gente agradece mesmo. Bom, o André tá feliz demais, né, André? 5 da manhã você encontrou R$50? Ô, meu Deus do céu, aonde? Não, não vai falar não, que vai aparecer o dono, hein? E fui eu. Fui eu que perdi, mas foi lá em Santa, onde que ele mora? Memelias, Fausto. Mas tá feliz, né, André? É bom, né? Eu já achei dinheiro também na rua. Tá solto. Mas já perdi também, fiquei pé da vida na Barão de Jaguara lá nos anos 90. Tava com aquelas calças, sabe, de bolso aberto assim, na frente, bolsinho aberto. Ah, meu Deus. Acho que foi R$50 na época. Aí também fui no mercado com aquelas carteirinhas, segurando na mão, fui pegar o pão e deixei R$50 também, dinheiro.
1: O André pode devolver, que é meu. Eu fui lá, essa, eu passei lá perto da casa dele. Esses 50 que ele achou é meu.
0: Não, tá bom.
1: Me devolva.
0: Eu não devia ter falado.
1: Eu estive lá e eu vi que eu perdi mesmo, ainda bem que foi ele que achou. Então ele vai. Foi um amigo que achou, então ele vai me devolver. Obrigado, viu, André? Obrigado por ter achado meus 50 contas.
0: Vai, vai, vai.
1: Pode devolver.
0: É, brincadeira. Bom, deixa eu falar. Né? Aí eu perdi, gente. Eu quero dar um toque. Eu fui pegar o pão, tal, tal. Aquela bolsinha acho que caiu debaixo do meu braço, assim. Nunca mais usei. Sabe como eu uso agora? É aquelas, não é muito grande, mas que tem uma alça que você põe do lado, mas põe no seu corpo. Porque, ó, perder dinheiro hoje em dia não é brincadeira, não, né? Bom, é isso mesmo. É, a música é mesmo, é Canção dos Namorados, né, Nivaldo?
1: E a Laura Brenninger já tá aqui também.
0: Já tá aí? O Rony tocar? Já achou, viu, Marcinha? Não, eu tenho que ir até a Natuclin, Rony, primeiro.
1: Essa aqui, ó, toca toda hora, é o background do seu programa.
0: Então toca que eu volto com a Natuclin.
1: Um trechinho, só um trechinho só, o refrão, é. Essa música, inclusive, é italiana, uma versão da Laura Brenninger.
0: É, agora toca um pouco, escuta então.

0: gente toca sempre, né? Os pedacinhos. Glória! Linda, linda! Rony Viana, eu tô encantada com o tanto de gente que tá aqui, amigos e amigas, viu, Rony? Olha, tô subindo de novo. Então é muito bom, obrigada, viu, gente, pelo carinho. E olha, vamos falar de saúde, eu tô com helicóptero. Eu tô no helicóptero, agora a Sônia Amaro sai do helicóptero porque tem pipoqueira.
1: Sônia, tô aqui no helicóptero aqui.
0: Ah, você tá aí?
1: É, consegui o heliponto aqui na Rádio Central, peguei o helicóptero, tô indo lá pra Central da Saúde, na Tuclinc. Se você quiser chamar, pode chamar que o Júlio vai estar disposto aqui, o Júlio Léo, todas as consultoras, ok? Tá picotando aqui o helicóptero. Vou pousar então, senão vai acabar a gasolina.
0: Vai daí então.
1: Vou daqui,
0: vou chamar o Júlio em ritmo de Copa do Mundo. Yeah! Júlio, com você.
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1: 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Fala em nome da Sônia Amaro, fala em nome da Rádio Central. Fala, tô ouvindo a Rádio Central agora. Quero o desconto que ela falou lá. E se eu comprar hoje, eu ganho o rádio? Ganha,
0: não,
1: ganha.
0: Não, não é rádio, não. É pipoqueira, Rony Viana.
1: Ah, é a pipoqueira? Mas é tanto prêmio que eu até me pego aqui.
0: É a pipoqueira. Ah, pra
1: Copa do Mundo?
0: Pra Copa do Mundo.
1: Mas vai voltar o rádio? Que o meu amigo daí queria ganhar um rádio. Vê se o Léo se vai voltar o rádio. Quando voltar, você avisa?
0: Avisamos, hoje é pipoqueira.
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0: 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Sem manteiga.
1: 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Lembra daquele comercial? Pipoca e Guaraná. Ei, delícia, hein?
0: Eu lembro.
1: 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Júlio, deu toque aí, hein? Já deu toque no som do Skank. Olha, Copa do Mundo chegando.
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1: Me permita, Soninha, antes aqui da nossa oração do meio-dia, confirmar que hoje, daqui a pouquinho ao meio-dia e meia, tem o meu bairro Pede Socorro no Almanac. Então, se você tem aí no seu bairro alguma reivindicação, terreno baldio, terreno sujo, escorpião, cobras, enfim, o mato está invadindo a sua calçada, enfim, praças descuidadas, mande aí. Hoje tem meu bairro Pede Socorro no Almanac, começa ao meio-dia e meia. Daqui a pouquinho, logo após a hora, é agora na Tuclin. Então, participe, tá bom? Já deixa separadinho aí a sua reivindicação, o seu elogio também vale. Sua crítica e sua sugestão. Daqui a pouquinho, no Almanac de hoje. Sonita, querida, olha, tá valendo, hein? Hoje, no Se Fosse Você. Muitas atrações. Tá bombando a audiência, Sônia Amaro?
2: Tá bombando. Enquanto você fala aí, eu vou tirar foto aqui, tá?
1: Tá bombando a audiência, tá bombando a audiência. Olha só, você vai ajudar uma mãe solteira hoje. Acontece o seguinte, ó. Ela é diarista, é mãe solteira de um menino. Só que...
2: é mãe solo.
1: Mãe solo, que fala? Tá na carreira solo. E ela se separou. Depois que ela teve o bebê, esse menino tá com 5 anos hoje. Ela se casou com esse menino, com um outro rapaz. Ele casou com ela mesmo sabendo que ela tinha o bebê. Só que aí ela se separou, ele era meio nervoso. Só que aconteceu, o destino sempre prega peças na gente, né? Mãe, o desespero, o dilema de uma mãe solteira hoje. Ainda hoje, daqui a 20 minutos no E Se Fosse Você. E agora?
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2: A nossa oração do poder de Jesus é sempre bem-vinda, que nos ajuda no nosso dia a dia. E você pode rezar junto comigo a oração do poder de Jesus, Alzira, o esposo Paulo, que vai fazer uma cirurgia no dia 7/7. Que Jesus cubra com o manto sagrado. A Catarina, o seu João, Rodolfo, toda a família pela saúde. Maria Câncio também, que ligou. Acho que esse é o sobrenome dela, da Vila União e Família. Maria da Vila União e Família, que passou pelo rádio e gostou do programa, né, Maria? Um beijo para você, meu amor. E a Marcinha também, que participou aqui com a gente. O Adriana Cataoco, a Bruna também, que Jesus cubra sempre com o manto sagrado. O Nivaldo, Santa Bárbara do Oeste e família. E todas as pessoas que estão com a gente neste momento, que eu não falei o nome, Ana Maria Pimenta. Tenha certeza que estão juntos, que Jesus está vendo que você está aí, viu? E vai estar protegendo também. Reze comigo a oração do poder de Jesus.
1: A oração do meio-dia pela Rádio Central, na voz lindíssima de Sônia Amaro, essa corrente de fé e esperança a partir de agora.
2: Senhor Jesus, estou diante de ti para agradecer as graças que eu tenho alcançado. Em teu santificado nome, eu peço perdão para aqueles que me ofenderam e que porventura eu tenha magoado. Peço também amparo para minha saúde, de minha família, dos meus ouvintes. Peço que interceda junto ao seu Pai Todo-Poderoso para que proteja a mim e todas as pessoas que eu mais amo, nos livrando de todo mal. Tenho certeza que vou superar a dificuldade em que me encontro, graças à fé que eu tenho em ti, Senhor. Fecho os olhos a todo espírito do mal e abro meu coração apenas para aquilo que me ensinou, para as obras de teu Pai. E nesta oração, do seu poder, eu venho pedir tua bênção. Que Deus, vosso Pai, com toda a sua força e misericórdia, me dê esperança e proteção nas horas mais difíceis de minha vida. Afaste o medo e a dúvida de minhas decisões. Fortaleça minha fé a cada dia. Em nome do seu poder, Senhor Jesus, que assim seja. Amém, Pai Celestial.
1: Esta oração que vai pelo rádio para as mais distantes comunidades, aonde a força do rádio chega. E você também entra nesta corrente de fé sempre a partir do meio-dia com a Sônia Amaro. Você pode participar, 971-483-497, e ela tem mais um recado especial para você da Capelinha do Anjo, São Miguel Arcanjo. Soninha, é isso?
2: É isso, domingo agora, viu, gente? Vamos ouvir o nosso Padre Vieira.
3: Eu quero chamar a atenção e convocar todos os devotos para domingo agora, Soninha. Domingo agora. Você vai receber aquele cordão, né? Para você benzer o centro da sua mesa. Olha que inspiração, olha que visão que o Padre Vieira está passando para todos os devotos católicos, filhos de Deus. Domingo agora, na Santa Celebração de Curas e Milagres. Rua Jorge Miranda, 40. 30 metros do Mercadão Municipal de Campinas. Sabe aquele espírito, aquelas entidades do mal que vai amarrando tudo, vai quebrando tudo? Aquele espírito devorador, né, que devora o dinheiro. Você recebe, o dinheiro some, né? Some. Como batesse um vento num monte de folhas. Some, desaparece. Você vai amarrar. Você vai laçar no centro da sua mesa. Você vai pegar um cordão, nessa simpatia forte, poderosa, esse propósito no centro da mesa, porque a mesa sempre foi de Deus. Você assina grandes contratos sentado na mesa. A família reunida na mesa. Onde a doença, coisa perturbada dentro do lar, como que todos podem sentar ali na mesa feliz? A felicidade na mesa. Domingo agora. Às 9 horas começa a consulta espiritual, ali através da data do seu nascimento, o dia que você nasceu, o ano, o mês, quebrar essa corrente maligna da feitiçaria, da bruxaria. O padre tem que ser vidente, tem que ter evidência. O padre tem que santificar muito, ser muito santificado, consagrar bastante para desmanchar a macumba, a feitiçaria, a bruxaria. O padre que exorciza forte, tem a reza forte, por isso que é diferente. Você precisa de um sacerdote, de um padre diferente, porque se não for diferente, que adianta você ir lá? Você já tem. Para ser igual, você já tem o igual. 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Neste domingo vai ser muito forte, porque vai estender o santo sudário. Você vai passar debaixo do santo sudário, você vai receber a cirurgia sem corte, sem sangramento ali. A unção ali no centro da sua cabeça, o Senhor das Cabeças, é Cristo que morreu na cruz. Então ele é o Senhor das Cabeças, ele abençoa todas as cabeças. Você tem que saber pensar, pensamento forte, positivo. Eu vou vencer, esse mal, vou vencer, né, esse problema que aparentemente parece difícil, mas para Deus não é nada. 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Bom dia, Soninha, Deus abençoe, até logo mais.
2: Bom dia, eu vi, gente, na novela também, a parte falando sobre o espiritual, para saber. Não foi novela, não, foi filme, desculpa, foi filme, feriado ontem, para saber o espiritual. Então é importante a gente saber, e consegue, através do padre, o presente, ver onde está alguma coisa errada que a gente pode dar uma melhorada. E o futuro também, né? O porquê está pegando tanta coisa, porquê está sendo tão difícil, coisas que você pode amenizar, né? E fazer uma novena lá com o padre Vieira toda quarta-feira, às 9 da manhã e às 2 da tarde. E domingo, se ouvir o recadinho, você está convidado, né? Vamos cuidar do espiritual, viu? É importante, consulta espiritual. 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
1: Vamos lá pro nosso WhatsApp, é o número que você participa agora do E Se Fosse Você, olha aí, ó. Anota aí, repita, vamos cantando aí, ó.
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1: Pode mandar sua mensagem e a partir de agora ajudar a mais uma amiga no E Se Fosse Você.
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2: Bom, gente, meio-dia e 17, se fosse você, começa assim. Querida Sônia Amaro. Oi, tudo bem, querida? Escrevo com o coração apertado e uma decisão que tem tirado o meu sono. Sou mãe solteira de um menino e desde que me separei, a vida virou uma luta diária. Você sabe como que é difícil para uma mulher sozinha. Sou diarista, mas fiquei grávida novamente, Sônia. E minha renda não está sendo suficiente para mais um filho. As contas chegam, as preocupações aumentam. E muitas vezes eu me pergunto em silêncio: até quando vou conseguir segurar tudo sozinha? Dias desses, Sônia, chegou uma mensagem. Era meu ex-marido. Eu casei já com o meu primeiro filho. Eu casei já com o meu primeiro. Com o meu primeiro filho estava. E ele me aceitou de boa. Sabe quando o cara sabe que você tem um filho? E ele te aceita de boa, até mesmo com 2, 3 filhos, né? Ele aceitou, mas com o tempo se tornou mais possessivo e o nosso relacionamento ficou insuportável, Sônia. E neste momento de indecisão, ele quer voltar, sabe? Ele diz que ainda me ama, que mesmo grávida novamente podemos recomeçar e que nada vai faltar para as crianças. E aí que o meu coração se divide, Sônia. Uma voz dentro de mim: volta, você terá mais segurança, mais tranquilidade. Mas a outra voz logo responde: você se esqueceu de quantas vezes chorou, sofreu? De como era infeliz ao lado deste homem. Eu não me separei por falta de amor, viu, Sônia? apenas por falta de amor. Me separei porque aquele relacionamento me fazia sentir sozinha, mesmo estando acompanhada. Será que, mesmo sozinha, eu consigo cuidar mais de uma criança? O que eu faço? Agora me vejo diante de uma escolha difícil. Voltar por segurança financeira ou continuar lutando por uma vida mais incerta, mas com paz no coração. Sônia, eu pergunto, e se fosse você? E se fosse seus ouvintes? O que faria no meu lugar?
1: Ela não está conseguindo mais sustentar sozinha. Ele não é pai, esse rapaz. Ele não tem obrigação de dar a pensão, porque o pai que tem. O pai que tem que dar a obrigação. Ela já casou já grávida, teve esse menino com esse rapaz.
2: Pois ficou grávida de novo.
1: Agora tá grávida de novo. Ela se virou depois que eles se separaram. Só que ele quer voltar, mesmo sabendo que ela vai ter uma outra criança que nem é dele. É louco, né? É uma coisa difícil de
2: entender. Mas ela já foi infeliz com ele, né, Rony?
1: É, e ela não cita aqui, é impressionante, Sônia, que eu acho que ela quer manter absolutamente sigilo absoluto, total. É, quem é o pai biológico desse, dessa... Será que é o mesmo do menino?
2: Do primeiro? Não, deu a entender aqui que o primeiro é de um.
1: É,
2: e o segundo
1: essa,
2: é de outro.
1: Aquela tá grávida agora é de outro.
2: Isso, acho
1: mas
2: que
1: essa,
2: sim.
1: Mas ela é uma inconsequência, é inconsequência dela também, né?
2: Também, deu para entender isso,
1: que
2: mas
1: a gente
2: ela
1: vai...
2: não explicou o segundo filho.
1: O que nós vamos falar para ela, gente? O que a gente fala para ela? Ela não tem dinheiro mais para bancar mais uma criança. E tá procurando.
2: Ela é diarista, é mãe solo.
1: E o marido que foi casado com ela, mesmo com ela tendo as crianças de outro homem, quer voltar, mas ele é difícil.
2: Mas você viu que com o primeiro filho dela, que não é dele, ela não tava feliz com ele, né, Rony?
1: Também não tava feliz.
2: É,
1: a grande dúvida dela é essa. Eu preciso que ele me ajude financeiramente, mas a que preço eu vou conseguir falar?
2: Já tem aqui, gente. Já tem aqui pessoal que quer falar.
1: Enquanto você vai ligando, você vai participando no 971-483-497. Libera o telefone, Soninha?
2: Não, eu já quero colocar primeiro o WhatsApp. Daqui a pouquinho eu vou até a Natuclin. Quero colocar já direto o WhatsApp e depois a gente libera o telefone.
8: Boa tarde, Sônia.
2: Boa tarde.
8: Boa tarde, Rony.
1: Boa tarde, querida.
8: Boa tarde, amiga. Amiga, você já tentou. Não deu certo. E o pai das crianças, filha? Pega pensão para te ajudar. Se você não estava feliz, você vai voltar de novo. Você consegue sim, filho. Tem tantas mães aí que batalham e conseguem. Eu mesmo fui uma delas. Que viúva cedo. Fui mãe solteira também. Não é fácil, eu sei que não é fácil, mas... E o pai das crianças pede pensão. Eu não voltaria.
2: Uhum. É complicado voltar. Vai que ela engravida de novo e aí fica com três e esse vai embora de novo. Quer dizer,
1: o pai biológico não ajudou.
2: O pai mas ele tem que ajudar,
1: não ajudou,
2: Rony.
1: Ajudou.
2: A pensão da cadeia.
1: Ela não dá detalhes aqui, mas ou ele fugiu, ela nem considerou o pai. Ela considera um cara que ela casou. Vamos lá.
9: Boa tarde, Soninha. Boa tarde. Rony.
1: Oi, boa tarde.
9: Rony. Nossa amiga. Rony, Soninha. Ela não tá pensando bem da cabeça,
1: não,
9: né?
1: Não tá, não, né? Eu acho.
9: Se ela já tem um que ele pegou, ela é grávida.
1: Isso.
9: Ela largou. Agora ela tá grávida de novo de outro, vai pegar. Ele não vai cuidar, não, Soninha.
1: O mesmo homem.
9: Ela tem que ser mãe e lutar sozinha. Não morre, não. Eu criei duas filhas sozinha. Quando eu separei, minha filha mais velha estava com 9 meses e eu estava grávida da minha de 3 meses.
1: Olha aí.
9: Hoje minhas filhas são tudo criadas. Minha filha mais velha já é vó e a minha filha solteira tem 45 anos.
1: Uhum.
9: Ela tem que pôr o pé no chão e viver, que não vai dar certo. Ela vai estar apanhando o pé na cova para se enforcar.
1: Uhum. Mãe solteira, de novo.
2: É, ela tem que saber, ela pode dar conta.
1: Planejar.
2: Ela pode dar conta sozinha, né? E ela que vê, mas ela pode dar conta sozinha. Mas ela também tem que tomar cuidado para estar sozinha e de repente engravidar de novo, né? Vamos ouvir mais uma opinião.
8: Boa tarde, Sônia. O que eu falo para ela é para ela criar vergonha na cara.
1: É, olha aí.
8: Já casou grávida.
1: Olha aí.
8: Não deu certo.
1: Olha aí.
8: Agora tá grávida, não. Tem condições de criar, ainda vai arrumar outro.
1: É, isso aí.
8: E para que querer juntar com o cara?
1: Uhum.
8: Pois engravida do cara, o cara fala, ah, eu vou sustentar o meu filho, que os outros dois não é meu.
1: Então.
8: Fique sozinho e trabalhe mais. Põe as crianças na creche. Cria vergonha na cara.
1: É.
8: Tem tanto jeito de evitar. Quem sofre é as crianças. Essa é a minha opinião. Beijos.
1: É,
2: beijo.
1: Uma bronca nela aí, né, Sônia?
2: Tem
1: uma.
2: Pode liberar nela. O telefone, Rony. Já já vou até a Natuclin.
1: Uhum.
2: Né, enquanto você vai participando, tem muita gente aqui para participar também. Vamos seguir. A sua opinião é importante?
10: Eu acho que no meu modo de ver, ela tá querendo voltar com esse cara para poder sustentar os filhos.
1: É, isso aí.
10: E coloca na creche. Coloca na creche, pega a Bolsa Família, pede a pensão dos filhos, mas vai viver tua vida, amiga. Toca a sua vida para frente. É, de repente você pode engravidar de novo e aí vai só enrolando. Cada vez mais vai arrumando filho. Olha, amor não enche a barriga, não. Porque dois filhos, a situação é difícil. Mas que Deus te abençoe muito e vai viver sua vida, viva a vida para os seus filhos.
2: Tá certo, querida. Obrigada, viu? A sua opinião.
1: Mulher, tem tanta mulher que é mãe e pai ao mesmo tempo, né? Era diarista. Diarista não vai, não falta serviço, não.
2: Não,
1: né?
2: Não,
1: ela
2: falta.
1: Ela vai ter que trabalhar mais, né?
2: Sim, Sônia e Rony, não consegui ouvir a cá.
10: É, pede a pensão dos filhos, mas vai viver tua vida, amiga. Toca sua vida pra frente. É, de repente você pode engravidar de novo e aí vai só enrolando. Cada vez mais vai arrumando filho. Olha, amor não enche a barriga, não. Porque dois filhos, a situação é difícil. Mas que Deus te abençoe muito e vai viver sua vida, viva a vida para os seus filhos.
2: Tá certo, querida. Obrigada, viu?
1: É,
2: a sua opinião.
1: Mulher, tem tanta mulher que é mãe e pai ao mesmo tempo, né? Era diarista. Diarista não vai, não falta serviço, não.
2: Não,
1: né?
2: Não
1: ela,
2: falta.
1: Ela vai ter que trabalhar mais, né?
2: Sim, Sônia e Rony, não consegui ouvir a carta. Tive que sair, mas ótimo final de semana para vocês. Tânia, um beijo para você, amor.
1: Obrigado, Tânia.
2: Viu? Bom, ela sempre
1: a
2: participando.
1: Gente espera ter ajudado, né, Sônia?
2: Tem mais aqui?
1: Vamos lá, última chamada.
8: Oi, Sônia, boa tarde.
1: Oi.
8: Sônia,
1: Arda.
8: Boa tarde, Rony.
1: Boa tarde.
8: Ô, Rony, Sônia, então, conselho que eu dou para ela, né? Em
1: Nossa.
8: Primeiro lugar, né? Ela tem que pedir a pensão, né? É pro pai das crianças, né? Pedir
1: certo.
8: A pensão, né?
1: Uhum.
8: É levar, sei lá, no. Levar, né? E no juiz e pedir a pensão das crianças,
1: isso.
8: Né? E aí, então, né, ela tem que evitar, não ficar arrumando filho, né? Não
1: aí.
8: Ficar engravidando,
2: é.
8: Né? Dá um jeito de evitar, pra não ficar arrumando criança, né?
1: Tá certa. Aí, chega, né? Vai lá,
2: lacra
1: aí. 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
1: É.
2: Eu
1: quer
2: queria
1: o radinho.
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0: ouve. Olha só, em ritmo de Copa do Mundo.
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0: junho de 2026. Comigo e com a Soninha.
1: Hoje é dia 5, Rony.
0: Muito
1: dia 5 do 6.
0: É isso aí. E hoje tem o quadro Meu Bairro Pede Socorro. Seu bairro tá abandonado?
1: Tá.
0: Tem buraco, tem lixo acumulado? Tem aqueles colchões, aquele sofá velho lá na frente da sua casa.
1: Pelo amor de Deus.
0: Que ninguém vai buscar? O catatreco seu, não seu, tá passando
1: seu
0: aí?
1: O bueiro tá saindo rato.
0: É, o bueiro tá entupido também.
1: A pracinha tá com muita sujeira.
0: Muita lombada aí na sua rua, ou pouca lombada, sinal não tá funcionando, ponto de ônibus tá abandonado. Manda pra gente aqui, ó. Então, se o seu bairro precisa de socorro, você liga agora e participa do nosso quadro. Meu Bairro Pede Socorro.
1: Você sabe como liga, né, gente? Você tem aí o WhatsApp e a rádio. Tá aí, o WhatsApp você manda mensagem, mas aí você aperta no telefoninho. Vocês sabem que vocês ligam pra mim, só que aí eu não posso atender. Nesse
0: agora
1: horário
0: pode. Pode atender, entendeu? Pode ligar.
1: Pode ligar.
0: Aperta o telefoninho no 971-483-497 ou então grave uma mensagem, tá bom? Você pode fazer uma ligação de áudio e se você é nosso ouvinte a mais raiz,

0: Luiz, pode ligar no fixo também, 19-3741-4040. Você vai ser eleito nosso ouvinte alerta. Mesmo que você já tenha participado e não foi resolvido ainda aí o problema do seu bairro, que teve alguns casos aí de Valinhos, inclusive, de Hortolândia, lá de Jundiaí, do barulho lá de Jundiaí. Se não foi resolvido ainda, você liga de novo, nós vamos martelar aqui até resolver, tá bom?
1: É isso aí, o Rodiviano hoje tem aniversariante do dia aqui.
0: Aniversariante
1: mas
0: mistério.
1: Só de eu falar misterioso aqui, só de eu contar aqui, só o primeiro pedaço já vão saber qual é.
0: Ele já morreu, né?
1: Então, o aniversário, posso já começar já?
0: Vamos lá. Quem
1: posso
0: é o aniversariante
1: já?
0: Do dia? Pode
1: o
0: falar.
1: Aniversariante misterioso, gente, vão saber. De hoje faria 85 anos. Se estivesse vivo, ele foi um dos maiores nomes da Jovem Guarda. Teve o apelido de Tremendão. E foi o maior amigo de Roberto Carlos. Quem é ele?
0: Vamos ouvir aqui quem é ele.
2: O rei da Jovem Guarda, dando mamadeira pro neném, ó. Eu queria ver.
3: O Tremendão embalando o bebezinho nos braços, hein?
4: Aí ele chegava, meu irmão, eu vou tirar aqui uns 15 minutos aqui num cochilo, aí a gente tava com o ponto sentado à beira do caminho. E não saía, não havia jeito de a gente fazer a segunda parte.
5: Antes de eu dormir, a gente parou na parte dizendo o seguinte:
6: preciso acabar logo com isto.
4: Aí a figura dormiu.
7: Então acordei ele acordou, espreguiçou, não sei o que.
4: Olhou pra mim. Preciso lembrar que eu existo. Falou, ele sonhou com a frase.
6: Preciso lembrar, eu existo.
4: Quase você me matou do coração, entende? Com aquela música que você fez pra mim. Então foram dois presentes, eu não sabia desse detalhe, né? Além do meu presente da música, teve, que era dia do seu aniversário. Em vez de você ganhar um presente, você me deu um presente, Roberto. Muito obrigado. Por você um cara legal pra caramba, rapaz. Meu Deus do céu, muito obrigado por essa dupla existir.
1: Eu tô aqui no WhatsApp, já tem gente aqui querendo falar.
0: Vai, tem mais informação. Ele faleceu em 22 de novembro.
1: De 22.
0: Quantos anos ele tinha?
1: Não lembro.
0: 81 anos. Morreu aos 81 anos. Depois de sérios problemas de saúde, ele acabou vítima de uma infecção generalizada, de uma doença rara que dá na pele. É excesso de água no corpo.
1: É, não pode tomar muita água
0: também,
1: né?
0: Coisa de louco, hein?
1: É de acordo com o seu peso.
0: Vamos ver se alguém acertou?
1: Ó, falou aqui Erasmo Carlos. Quem falou Erasmo Carlos? Roberto de Paula. Falou Roberto Carlos.
0: Se tiver áudio, pode mandar.
1: É, mas não mandou
0: também.
1: Áudio, mas ela mandou áudio.
8: É o Sony Rony.
0: Oi.
1: Quem é?
8: É o Sony Rony.
0: Oi.
1: Ô, louco. Ela tá correndo lá na casa que ela trabalha, né? Olha aqui.
8: É o Sony Rony.
1: Ó, saiu só.
0: Ela apertou pra ela. É o Erasmo.
8: Erasmo Carlos.
1: Ah, agora sim. Eu falei, será que aconteceu alguma coisa?
0: Preço. É linda a música, olha aí.
1: Linda.
0: É, o Roberto e o Erasmo, eu faço uma, lógico que salvo as devidas proporções.
1: Sim.
0: Mas Roberto e Erasmo Carlos para o Brasil é como se fossem John Lennon e Paul McCartney dos Beatles, né? Em termos de músicas bonitas feitas, músicas lindas, canções que eles fizeram juntos, né? Então tá aí uma delas, olha aí, ó.

0: Quem ainda não está ouvindo a Soninha?
1: É eterno, né, Rony?
0: Quem ainda não está ouvindo a Soninha no celular, pode ir lá no ao vivo em Sônia Amaro Oficial.
1: Oi.
0: No Facebook.
1: Oi, você que está no Facebook, beijo, bom final de semana, hein?
0: Vou dar aqui um abraço pro Daniel Lima, que chegou aqui, tá, eu tô acompanhando também o ao vivo pelas redes sociais, tá bom? Deixa eu até baixar aqui um pouquinho. Então tá aqui, ó, Daniel Lima, teve mais algumas pessoas que chegaram e saíram. Se você quiser ouvir a Soninha no celular, é só acessar o Facebook dela no Sônia Amaro Oficial.
1: É só.
0: Tem uma outra música que você goste do Erasmo? Deixa eu ver aqui.
1: Gosto de todas, né, Rony? Sentada à beira do caminho é faria, a principal.
0: Ele faria 85 anos hoje, é isso? Né? Isso aí, se não fosse.
1: 85 anos. Ele morreu em 22, Rony.
0: Vou te dar uma dica, ó. Você quer Gatinha Manhosa?
1: É o Gatinha Manhosa.
0: Quer Lero Lero?
1: Gatinha Manhosa.
0: Um dia ainda vou acabar com esse.
1: Não, esse
0: lero,
1: é da Diana. E
0: eu acho que ele regravou, né?
1: Ele regravou, é da Diana essa música. Essa música na voz da Diana arrebentou, mas e com ele ficou, eu não conhecia.
0: Gatinha Manhosa, não, é o Jaime também.
1: O Lero Lero com ele eu nunca ouvi. Vamos ouvir o Lero Lero com o Erasmo pra ver um pedacinho? Pra ver como ficou na voz dele?
0: Deixa eu só ver outras aqui, ó. Pega na Mentira.
1: Essa daí é conhecida.
0: Lembra que é conhecidíssima? Que foi?
1: Sim.
0: Essa música foi feita para a Roberta Close. Você lembra, Sônia?
1: Não.
0: Quando, essa música é tema da Roberta Close. Quando a Roberta Close fazia, tava no trend, né? No auge da carreira da Roberta Close, ele fez essa música. Deixa eu tocar o Lero Lero. Deixa eu ver se é a mesma música da Diana. Vamos ver.
1: Eu acho que não é, não.
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1: Não. Não é a mesma, é diferente, mas é bonita.
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0: Não é.
1: Não é, mas é bonita, hein?
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1: Eterno, né, Erasmo? Tremendão.
0: Então, como a gente.
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0: Como a Roberta Close era mulher, era um homem mulher ou era mulher homem? Como é que fala?
1: Ela era
0: uma homem mulher.
1: É que nem a menina da novela, a Viviane gastou 105 mil pra ficar mulher. E a Roberta Close se deu bem, né? Casou com um americano riquíssimo.
0: Então, a Roberta Close foi a vanguarda, né? Foi até na frente do tempo
1: ela,
0: dela.
1: Ela,
0: né?
1: Era homem e mulher. Ela vestia de mulher e era homem.
0: E a Roberta Close
1: depois
0: virou...
1: ela fez a cirurgia.
0: Ah, ela virou mulher.
1: Virou mulher total. Aí ela casou com um milionário aí, ó, bicho.
0: É louco isso, né?
1: Mora fora do país.
0: Por isso que sumiu.
1: É, por isso que assumiu.
0: Pega na mentira aí, ó.

0: Brasil gosta muito de novela.
1: Nossa, mentiu, hein? Ô, Rony, tem aqui uma mãozinha aqui, que é pra gente falar aniversariante, tá bom? Então já.

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1: O Manac, hoje na resenha musical para aniversariante do dia, que faria 85 anos se estivesse vivo, Erasmo Carlos.
2: E tem mais uma aqui que tá fazendo aqui com a gente aniversário. Vamos ouvir.
3: E Rony, é o grande tremendão Erasmo Carlos, que eu amo as músicas deles.
2: E aí?
3: Adoro. Adoro mesmo. Um beijão, Deus abençoe a todos.
2: Eu pensei que ela pôs assim, Sônia, sobre aniversariante. Eu pensei que fosse aniversariante da família dela.
1: Mesmo os famosos que não fazem, que não são tão famosos, como Erasmo Carlos, que fazem aniversário hoje, receba os nossos parabéns, né? Você pode, inclusive, nesse quadro também trazer os aniversários.
2: E quero pedir desculpa porque eu mandei a receita para todo mundo e não deu para entrar no ar também pelo tempo e também porque eu encobri vocês. Tá bom, gente? Com a receita e mandei só para alguns a mensagem. Se quiser, vocês ainda dá tempo de pedir para mim, eu mando rapidinho.

0: a gente pode tocar o Léo Jaime e o Erasmo pra ver qual que é a voz mais bonita.
1: A
0: música Gatinha Manhosa na voz do Eterno também. Ele tá vivo, viu, gente? O Léo Jaime.
1: É, o Léo Jaime tá fortinho, né?
0: Ele tá fortinho,
1: né?
0: Mas ele tá bem inteligente, viu, Rony?
1: É mesmo, né?
0: É.
1: Mas ele largou, ele deixou um pouquinho, não vai pra academia, não, né?
0: Não.
1: Academia.
0: Não, e também o
1: tá
0: prato.
1: Comendo muito.
0: Hoje em casa, eu falei aqui pro pessoal.
1: Geladeira dele tá sempre cheia,
0: em
1: né?
0: Em casa hoje é tudo os pouquinhos hoje.
1: Então tá aí, parabéns a Erasmo Carlos.
0: Parabéns.
1: Bom, nenhum bairro ligou, que significa que a cidade está linda.
0: É, gente, aí.
1: Então, tá tudo certo. Então, a gente até prefere que ninguém ligue, que significa que todos os bairros estão.
0: Parabéns, então, aí, tá tudo funcionando.
1: Sem nenhum problema, tá bom? Então, mas se você tiver alguma reclamação, só mandar aqui.
0: Deixa eu ver se aqui é. Eu acredito que não seja, Rony. Eu acredito que não seja.
1: Pode mandar.
0: É, mas eu acho que é para outra coisa.
1: O que quiser, pode ir pro ar.
2: Ô, Sônia, boa tarde. Esse rapaz não gosta dela, não. Não gosta, não.
0: É, e se fosse você?
1: Ah, tá.
2: Encostar mesmo, entendeu, né?
1: Sim, entendi.
2: Acho que ela devia viver a vida dela.
0: Ela não
2: criar
0: gosta.
2: Os filhos, pegar a pensão, que é um direito dela.
1: Sim.
2: E lutar com a vida.
1: Exatamente.
2: Agora não adianta chorar, você vai ter pensado antes, né? Evitar, tem tanto meio de evitar, né, gente?
0: Tem.
2: As crianças não têm culpa.
0: É.
2: Eu sou diarista também, só que eu não tenho filho pequeno, né?
1: Uhum.
2: Mas diarista ganha bem, trabalha bem e vai dar tudo certo. Mas tem que ter juízo, né?
0: Tem que ter juízo.
1: Faltou juízo. Bom, pra moça aqui.
0: Se tiver algum problema no seu bairro, é só falar aqui pra gente, viu?
1: Muito bem. Ô, Sônia, a hashtag do dia, a letra, nós chegamos já na letra R.
0: Aí eu quero falar do dia de hoje, Rony, na história.
1: Ah, é verdade,
0: o dia 5 de junho, gente, é celebrado hoje no Brasil como Dia Nacional da Reciclagem, reforçando a importância da coleta seletiva. Né, Rony? É muito importante, né?
1: Da reutilização de materiais e da redução do desperdício. Como é que você faz a coleta do lixo aí na sua casa? A gente tinha uma agenda programada.
0: É, separa.
1: Com o secretário de meio ambiente. Não deu tempo porque ele está num congresso, mas ele vai mandar no quadro Quem Responde para falar sobre a relevância dessa data. Então, é importante a data de hoje, que é o dia em que a gente comemora o Dia Nacional da Reciclagem. A data ganhou relevância, especialmente a partir das políticas nacionais de resíduos sólidos e da crescente preocupação com a sustentabilidade.
0: Isso.
1: Então, tá aí. É um tema que está associado também aos bairros, às grandes cidades. E você pode, inclusive, participar também. Tá bom?
0: Boa! E a palavra do dia, Rony Viana?
1: Olha o que eu achei, ó.

0: Eu tenho uma, não sei se você tem aí, Rony. Ragatanga.
1: É verdade.
0: É com Rouge.
1: Ah, Rouge, Ragatanga.
0: Oh, Rouge é boa. Ragatanga, Ragatanga.
1: Você lembrou bem, Sônia.
0: É, e tem internacional também aqui, hein? E aí, gente, parou aí, ó. Gente, vai lá e pesquisa aí, ó.
1: Ó, tem uma aqui que eu achei, que chama, essa aqui é música antiga. Ó, presta atenção.

0: romance das duas caveiras, Sônia.
1: É, bem
0: melhor. Minha avó cantava essa música.
1: Nossa, Rony.
0: Varengue Ranchinho, romance de uma caveira. Curtiu?
1: Ô, Rony, você gosta de ser dinossauro,
0: eu
1: né,
0: Eu gosto
1: Rony?
0: De música velha.
1: Ô, Rony, tem Roda Viva, que a nossa ouvinte falou, com Chico Buarque.
0: Buarque, eu acho que o Gilberto Buarque. Gil gravou também essa aí.
1: É, e tem essa ragatanga.
0: Olha, a meninada gosta.

0: sei o que, nossa, que ela fala. O que, que ela fala nessa
1: tererê,
0: música?
1: Tererê, é isso?
0: Não entendo nada.
1: Atenção.
0: É, eu acho que é a linguagem da ragatanga.
1: Rony,
0: e ragatanga, o que é rasgatanga?
1: É, o Rony do céu, eu vi uma aqui que mexeu comigo, a minha primeira fase da Rádio Central. Romance Rosa.
0: Tá aqui, separado.
1: Que é isso com o Juan Luiz Guerra? Lembra, gente?
0: Mas alguém lembrou antes do Juan dessa aqui, ó.
1: Ah.
0: Oh! É o regime fechado. A letra é R. Músicas que tenham no título ou no início da letra R.
1: Nossa, muitas. Ah.
0: Simone e Simária, Soninha.
1: É verdade.
0: Olha lá, escuta aí o trechinho. Agora, essa aqui você lembra.

0: essa mexeu, foi pra vocês, hein? Tem Romaria com Renato Teixeira.
1: Boa!
0: A Sueli lembrou aqui.
1: Nossa, as suas amigas são boas, é, uma de
0: e
1: música.
0: E o Roda Viva você não pôs ainda, não, né? Um pedacinho.
1: Não, é tanta música.
0: Põe
1: tanta
0: um pedacinho
1: música
0: de Roda Viva com.
1: Olha, eu pensei que não tinha tanto,
0: Pela
1: não.
0: Pela Maria, tem. Tá.
1: Pensei que não tinha tanta música com R, não.
2: É de laço de novo.
0: Meio dia 54, acerte o seu relógio.
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1: Nossa, coisa linda essa daí, né?
2: Linda demais.
1: Ó, não é nome de música, mas é nome do cantor. Você adora. Ai. Robi Rosa. Hello!
2: Hello, Robi. Peraí um pouquinho. Robi Rosa. A música é?
1: Não, a música chama Hello.
2: Hello, mas é com H, não é?
1: É, mas eu troquei só pra te agradar.
2: Ah, eu sabia, gente. Aí, ele tá querendo algo. Ele trocou. É Hello com H.
1: Só pra te agradar.
2: Eu não acredito nisso.
1: Ele tem rosa no nome, ó.
2: É.
1: Hello.
2: Hello.
1: Olha lá, você ama.
2: É, quando pergunta que música você gosta, Sônia, você pode pôr essa daí, ó.
1: É uma daquelas que a Soninha ama, que é Yes do Tim Moore e essa aí, ó. Escuta um trechinho.
2: Liga pra mim.
1: Hello.
2: 19984461215 que eu faço.

0: amanhã mais um almanac com segredos de cozinha e muito mais.
1: É isso aí, Rony.
0: Tchau,
1: beijo. Tchau, gente. Vem aí.
0: Olha o
1: Jornal
0: Beto
1: de Esporte. Tudo bem, Beto?
0: Beto Quinella já tá por aqui.
1: Tchau.
0: Lembra do menino da rosa? Oh! Quem tá na roça ouvindo agora essa aqui pra terminar.

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0: isso aí, galera. Estamos chegando com o Jornal de Esportes desta sexta-feira, hoje, dia 5 do mês de junho. Faltam 9 dias, né? 6 dias para a Copa do Mundo. 6 dias para a Copa do Mundo. É, daqui a pouquinho, semana que vem, já está chegando Copa do Mundo. A gente vai atualizando todos os nossos amigos. Você que estava aí na companhia sempre agradável desse casal maravilhoso, né? É, do Rony e da Soninha, com o Almanac, contando muita história, a história das músicas, né? É muito legal, né? Muito divertido. A companhia dos nossos grandes jornalistas, nossos grandes amigos radialistas aqui com o Almanac, o Rony e a Soninha. Vamos aqui com as principais manchetes do Jornal de Esportes, dizendo o seguinte, galera, já estamos com a nossa transmissão no nosso canal no YouTube, a galera já tá chegando por lá, venha você também participar conosco, ajudar a gente a fazer o programa, faz questionamento aqui, fique à vontade, é Rádio Central Esportes, Rádio Central Esportes, este é o nosso canal no YouTube, entre lá, se inscreva, aliás, se inscreva no nosso canal, a gente tá precisando da sua ajuda, da sua força, mesmo porque você entrou lá no canal, não precisa colocar nada, não precisa colocar RG, CPF, nome, nada disso. Só entrou lá, clicou, se inscreveu no canal, tá tudo certo. Clica no sininho, você vai ser notificado quando as nossas programações estiverem no ar. É muito legal você também dar um like lá, dar aquele joinha pra gente, alavanca os nossos conteúdos. Eu tô esperando também a sua participação no nosso WhatsApp, que é o 971-483-497. Esse é o nosso canal aqui para você também participar conosco. Pode fazer a sua pauta aqui, fique tranquilo. Fale do Guarani, fale da Macaca, porque nós estaremos aqui esperando a sua participação. Tô com a Soninha Amaro aqui no nosso, junto com nós aqui, viu, Fernando? Soninha, tudo bem aí, né? Continua aqui com a gente, daqui a pouquinho a gente altera aqui. Principiante é assim mesmo, Fernando César, fique tranquilo. Daqui a pouquinho a gente já vai alterar aqui o nosso fundo aqui. Bom, é o seguinte, galera, ontem nós tivemos alguns jogos de amistosos para a Copa do Mundo. A França é campeã, todo mundo favorita, perdeu da Costa do Marfim, gente. E se é o Brasil que tivesse perdido da Costa do Marfim? Fala pra mim, o que queria acontecer? Iam querer a cabeça do Ancelotti, com certeza. E a Costa do Marfim venceu de virada a França, depois de um ano, hein? A França estava invicta e perdeu. Será que estão escondendo o jogo? Sei lá eu, né? Despedida do Didier Deschamps, o treinador que é campeoníssimo, inclusive jogando. A gente lembra de 98, não vamos lembrar não. E também é campeão como treinador. E a Espanha, a outra grande favorita, segundo a maioria das pesquisas aí, também empatou com o Iraque. Também empatou com o Iraque, apenas 1-1 ontem nos amistosos. O México venceu e venceu bem a Sérvia, 5-1. E amanhã teremos Egito e Brasil, Brasil e Egito, lá nos Estados Unidos, amistoso preparatório. Ancelotti já deu entrevista coletiva hoje, confirmando que Paquetá entra no time. Olha aí, o Paquetá vai entrar no time. Nossa, essa hora, se é o Anderson Rodrigues que está apresentando o programa aqui, já tinha caído o programa, na hora que ele falasse do Paquetá. O Paquetá está confirmado, o Douglas Santos está confirmado, e também Igor Thiago também confirmado, são as novidades. O Marquinhos vai jogar, acho que o Gabriel pode ser que não jogue, está desgastado, né? O Gabriel Magalhães, jogador que disputou aí a final da Champions ainda há pouco. Tá fora. Tem um novo ranking da FIFA que foi anunciado, a Argentina reassumiu a liderança depois da derrota, Espanha é a segunda colocada e a França só a terceira. O Brasil está na sexta colocação no ranking da FIFA. E agora vamos com as principais. E vocês viram a despedida da Colômbia? A Colômbia foi, já arrumar para os Estados Unidos. Na despedida foi o presidente lá com a sua filha Antonella. E não é que o James Rodríguez não cumprimentou a menina? Olha aí que situação desagradável. O James, que é o grande jogador lá, grande ídolo, não cumprimentou a menina. A menina foi dar a mão, pediu uma foto, ele passou batido, Olha, ela ficou, como diz a molecada, ficou no vácuo. E é o seguinte, hein? A situação lá ficou complicada. A despedida não foi nada legal da Colômbia. Vamos às principais notícias agora da nossa cidade. Vamos falar de Guarani, vamos falar de ponte. Vamos começar com a Ponte Preta. Fernando César, mais uma vez, boa tarde, Fernando.
1: Fala, Beto. Grande abraço e boa tarde. Ótima sexta-feira a todos. Ponte Preta, depois daquele protesto na última quarta-feira, quando os jogadores não treinaram devido aos salários atrasados, agora eles já estão treinando, pensando no jogo contra o Cuiabá na próxima terça-feira no estádio Moisés Lucarelli, com Edson Boaro no comando técnico da Ponte Preta. E o Conselho Deliberativo da Ponte Preta convocou reunião extraordinária para o próximo dia 17, uma quarta-feira, 7 da noite, para debater a possibilidade da Ponte Preta virar uma SAF. Daqui a pouco, todos os detalhes aqui na Central.
0: Olha aí, muitas notícias da Macaque. Daqui a pouquinho a gente vai bater um papo aqui com o Fernando e também aguardando a sua participação. E aí, torcedor pontepretano, acha que se virar SAF melhora pra ponte? O que você acha? Mande aqui o seu comentário, pode ser no chat aqui no nosso canal no YouTube, já tem gente participando lá conosco, ou então no nosso WhatsApp aqui, que é o 971-483-497. Estamos aguardando a sua participação. E agora vamos também, Fernando, falar do Bugre.
1: O Bugre, que entra em campo confirmado, aquele horário que a Central já vinha informando desde o início da semana, sábado, dia 13, 11 da manhã, hein? Sábado, 11 da manhã, tem Guarani e Caxias no Brinco de Ouro da Princesa. Cizerando já trabalha o elenco bugrino. Amanhã tem jogo treino contra o Santo André no estádio Brinco de Ouro. E também tem mais uma polêmica no Bugre, né? Depois da situação que a gente falou aqui a respeito daquele dinheiro bloqueado devido à RJ, os direitos dos jogadores, né? Direitos de imagem estão atrasados. Ainda não aconteceu o pagamento de uma parte. Daqui a pouco também a gente fala tudo isso do Bugre aqui na Central.
0: Muito bem, tá aí a notícia do Guarani, que vem treinando, tem jogo amistoso. E agora, hein, galera? E aí, torcedor bugrino, acha que isso pode atrapalhar? Guarani, que é líder hoje da Série C, Guarani que vem crescendo de produção, vem aí de dois grandes resultados, vem de goleada, tem mais um jogo em casa agora, como disse aí o Fernando, só confirmando, né, o que o Fernando já vem. Bom, Fernando, o Israel, a galera já vem dizendo isso desde lá de trás, né? E aí não tem, essa não tem exclusiva para ninguém, né? Todo mundo, é exclusivo, não tem exclusivo, né? Já era sabido que podia mudar e o Guarani vai jogar às 11 da manhã. Menos mal, né, gente? Porque aí o Brasil joga à tarde, faz a sua estreia, dá tempo da galera acompanhar o jogo no Brinco e dá tempo também depois de fazer aquele esquenta pro jogo do Brasil, que começa só às 7 da noite. Então, o jogo termina 1 da tarde, 1 e pouco, né? Tranquilo para todo mundo. E o Guarani. E aí, você acha, torcedor bugrino, que isso pode atrapalhar esse atraso no pagamento? Vamos debater, quero saber a sua opinião aqui no nosso canal no WhatsApp. O Jornal de Esporte sempre oferecimento do restaurante Família Diane, o Família Diane se preparando, galera, semana que vem tem Dia dos Namorados, hein? 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Agora, 1 da tarde, mais 10 minutos, está no ar.

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4: É, galera, estamos com o Jornal de Esportes aqui desta sexta-feira. Nem parece muito sexta-feira hoje, né, Fernando? As ruas vazias. Hoje, a hora que vim logo cedo, eu falei, ué, caramba, sabe quando você não perde um pouquinho, né? A gente perde um pouquinho. Falei, o que tá acontecendo? Tem ninguém? Ninguém vai trabalhar hoje? Tá todo mundo de folga, viu, Fernando? Menos nós, hein?
5: Feriadão no meio da semana dá aquela quebrada, né, Pedro? Caramba. Pessoal emenda, ainda mais numa quinta-feira, aí todo mundo fica de boa, né? Porra. Mas estamos aqui, né, para informar que a seleção do Rádio, Guarani, Ponte Preta, em trabalhos a todo vapor aí, pensando no Campeonato Brasileiro, aliás, você que gosta do cidade contra cidade,
4: ai, ai.
5: Semana que vem, hein?
4: Ah.
5: Caxias e Campinas, Campinas e Caxias.
4: É?
5: Domingo tem Juventude Ponte lá em Caxias, e no sábado, Guarani Caxias aqui em Campinas, os dois jogos às 11 da manhã. Então é cidade contra cidade.
4: É verdade, rapaz, eu não tinha pensado nisso, Fernando. É, o Guarani com o Caxias e a Ponte com o Juventude um dia e o outro, olha aí. Que
5: no mesmo horário, às 11 da manhã.
4: Isso, olha aí, que coincidência. É, e aí, Fernando, bom, a gente já fala daqui a pouco. E aí, você acha que vamos ganhar esse cidade contra cidade? Eu chamar o Luiz Lauro para fazer a caravana, né? Porque o Luiz Lauro fazia a caravana lá pro programa do Silvio.
5: Sensacional, né? Vamos esperar mais uma semana de trabalho. A Ponte tem um jogo antes ainda, né, Beto? Importante contra o Cuiabá. Vamos aguardar os acontecimentos quando chegar mais próximo. Lá para quinta-feira já vai dar para ter uma noção mais legal aí, até como que vai ser esses jogos aí, porque a Ponte, nessa situação difícil, o Guarani tem uma semana cheia de trabalho, ainda tem um jogo treino amanhã contra o Santo André, então, mais para frente, tomara que a gente faça 6 pontos, né? Mas vamos aguardar, né?
4: É, vamos aguardar. Bom, Fernando, a gente tem o jogo da seleção brasileira, o treinador Ancelotti já deu entrevista coletiva hoje, e aí inicialmente ele não quis falar o time e tal, mas aí depois, né, um cutuca daqui, outro dali, os repórteres, já está anunciado que o Paquetá joga, que o Igor Thiago joga. O Marquinhos joga, porque é o titular e capitão do time, né? É, aliás, não, o Casemiro, né, que é o capitão, né? Mas o Marquinhos é um dos líderes. É, o Gabriel pode ser que fique de fora, porque o Gabriel Magalhães, porque é por causa do cansaço de, enfim, desgaste, aquela coisa. Mas ele disse que vai estar pronto para começar a Copa. Então, o time alterado, né? Sai o Luiz Henrique, sai o Cunha, né? Matheus Cunha. O Douglas Santos deve ser o lateral também no lado esquerdo. Aí eu fiquei pensando assim, mas caramba, não, vamos começar a Copa daqui a pouco e com essa mudançaiada toda hora, né? Diz que, inclusive, que vai mudar o time todo depois no
5: segundo. E amanhã tem esse jogo contra o Egito.
4: É, então.
5: Se entra algum jogador que se destaca,
4: e aí?
5: Será que ele vai mudar de novo?
4: Caramba.
5: Quer dizer, ele não tá com a convicção ainda de qual time é o titular, né? Porque muitas mudanças. Aliás, eu sou contra esses amistosos. Tudo bem, tem que ter para movimentar, para trabalhar a equipe, mas você acha que o jogador vai entrar numa dividida, Beto, amanhã?
4: Nossa senhora.
5: Arriscado para se contundir, ficar fora da Copa? Por que que a França perdeu ontem?
4: Então,
5: a França jogou na dela ali, só para passar o tempo. Lógico, ninguém quer perder. Mas o cara não vai entrar numa dividida, né, Beto? Não tem jeito. Quantos exemplos a gente tem aí? Em 2002, né, o Emerson, uma semana antes da Copa, foi cortado. Então ninguém quer correr esse risco. Então acho que vai ser um jogo mais tranquilo e eu sou contra esses jogos porque pode acontecer de uma contusão mais grave aí e cortar algum jogador importante para a Copa. Tomara que não aconteça. Não deve acontecer, mas tem um risco.
4: O risco sem dúvida existe, mas todo mundo está jogando, né? Está todo mundo fazendo amistoso para lá e para cá, para ir tentando se preparar. Veremos como vai ser o comportamento. Amanhã o jogo é às 19 horas em Cleveland, né? Nos Estados Unidos. Aí, é lógico, né, Fernando? Não poderia deixar de falar do Neymar, né? E aí questionado como que está e tal, a atualização. E ele disse que há uma evolução e que ele vai fazer uma nova ressonância, acho que daqui poucos dias, para saber, quem sabe, já voltar na próxima semana a treinar.
5: Já pode ficar à disposição para a primeira rodada, então, contra o Marrocos, né?
4: Então, pode.
5: Uma recuperação muito, muito rápida se acontecer isso, né?
4: Vai depender, lógico, dessa nova ressonância, para saber, né, da cicatrização legal, da contusão, para que ele possa, de repente, ficar à disposição, por que não, né? Quem sabe? Já é uma recuperação mais avançada aí, ele possa estar junto com o grupo da seleção brasileira e esse amistoso de amanhã contra o Egito, que vai espelhar mais ou menos o time de Marrocos, né? A seleção do Egito, ela tem um jogo parecido, né?
5: Com o time, os dois times, as duas seleções da África, né? Tem os Talá lá, que é o carapão, né? Mas tem que marcar ele, né?
4: não é brincadeira, não. O jogo não é tão fácil quanto a gente imagina que.
5: Como foi pro Panamá, né?
4: Ah, não. Daí outra coisa, né? Não vamos iludir, né, Fernando? Porque jogar com o Panamá, aí põe os caras reserva lá. Do Panamá e põe os nossos reservas, os caras voaram, né?
5: Não, e o Brasil trocou o time inteiro no intervalo, o Panamá não. O Panamá foi trocando aos poucos. Depois, então, a molecada entrou descansada e pegou o time do Panamá já desgastado pelo primeiro tempo. Então, aí, foi praticamente um jogo treino, foi tranquilo. Mas na Copa não vai ter essa molezinha com nenhum time, não. Até o Haiti ganhou seu último jogo aí, né?
4: Então, 4-0, né?
5: 4-0.
4: 4-0. Enfim, vamos ver o que pode acontecer. O Fernando, deixa eu falar rapidinho aqui de um assunto. Aliás, eu conversei com alguns amigos, temos alguns amigos em comum também, que falaram a respeito do Piá. Piá que está preso ainda, né? Está preso desde agora de março de 2026, está com um diabetes, está, né, tá precisando de tratamento. Ele está preso aqui, né, em Hortolândia, né? Ele está na penitenciária 3 de Hortolândia desde março. 52 anos tem o PA. E agora está com um problema sério de saúde. A defesa do PA, inclusive, o nosso departamento de jornalismo aqui do Grupo Tátil de Comunicação já entrou em contato com o advogado do PA.

0: solicitando, né, que ou ele consiga uma prisão domiciliar, passando muitas necessidades, inclusive a própria família do Piá passando necessidades. Então vai aqui, né, a gente deixar registrado que ele tem um quadro clínico que necessita de internação em função do diabetes, está com dificuldades inclusive de caminhar, está com problema de também renal, e aí o Piá passa por esse momento muito complicado, muito, muito difícil mesmo, e a defesa tentando, né, que ele tenha essa prisão domiciliar, para que ele possa se tratar. E a gente só fica aqui esperando, né? É lógico que a gente sabe muito bem que não é à toa que ele está lá, né? Infelizmente, mas que acho que todo mundo merece uma oportunidade, e principalmente, né, Fernando, de cuidados médicos, né?
1: O principal aí agora, nesse momento, é a saúde, né? Porque ele é jovem, né? 52 anos, tem muita vida pela frente ainda, se recuperando e cuidando dessa doença que é muito grave, né? Tem que ter os cuidados mesmo, então tomara que dê tudo certo, que ele se recupere e pague pelo que ele fez errado. Isso aí é a justiça, a lei que determina, mas o importante mesmo é a saúde dele em primeiro lugar. Tomara que ele seja... se recupere aí e continue a sua vida aí, cumprindo, pagando perante a lei o que tem que ser pago, e depois tendo a sua vida aí normalmente aí pela frente, até para ajudar a família que passa por necessidades. Então, um grande abraço à família do Piá, que tomara que dê tudo certo aí.
0: Tô vendo aqui, a defesa pede um indulto, indulto humanitário. O que que seria esse indulto humanitário? Um perdão da pena, extingue a punição de forma total, diferente de outros benefícios, e não depende apenas do tempo já cumprido, podendo ser concedido em situações excepcionais como doenças graves. E a defesa está se baseando no decreto número 12.338 de 2024, prevê possibilidade de indulto para pessoas com doenças graves e crônicas, limitações severas para atividades ou ambiente prisional, necessidade de cuidados contínuos incompatíveis com o sistema carcerário. É isso que a defesa do Piá está solicitando, para que ele possa se tratar nesse momento, né, para que ele tenha essa prisão, né? Caso o indulto não seja concedido, eles também pedem a prisão domiciliar humanitária, para que ele possa se cuidar. Então, fica aqui, né, aqui, imaginando, né, que tudo possa correr bem com o Piá. Grande abraço ao Dunga, lá do Master da Ponte, o Piá, que faz parte do Master da Ponte, né? Está todo mundo torcendo e acompanhando de perto esse caso. A gente vai também acompanhar e vamos aqui sempre falando para os nossos amigos. Queria dar aquele recado para você, amigo que está nos acompanhando, agora 1:22. 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Só o Anderson Rodrigues, que ainda não pagou a esfirra do Fernando César. Olha só.
1: Essa dívida vai entrar naquele negócio de 5 anos, né, Beto? Que extingue, né?
0: Vai extinguir daqui a pouco. Vai. mas o Fernando vai lá e come a
1: esfirra. Sensacional. De qualquer jeito. E traz uma pra casa ainda, pra depois.
0: Lógico. Nossa, a esfirra dele é maravilhosa. 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
3: É, galera, vamos falar da Macaca. A Macaca que entra em campo na próxima terça-feira. É jogo 19h, estaremos nessa. Transmissão pela Rádio Central desse malete. Estou nessa, juntamente com Fernando César, com Marcos Luiz, enfim, com toda a seleção do rádio. A Macaca enfrentando o Cuiabá, necessitando de se recuperar dentro da competição. 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Bom, Fernando César, vamos falar de Ponte, são vários anúncios, né? Vários anúncios feitos aí agora esses dias, essa coisa da SAF, também que o Edson Boaro vai ser o treinador, né? Pelo menos pro próximo jogo. Isso já está tudo certo. O time também não treinou, né? Fizeram lá um dia de greve, sei lá, pode. Chame do jeito que quiser, né?
4: Protesto,
3: enfim. Depois não teve teve a representação, mas eles não foram para o treino, né?
4: Essa aqui. Na quarta-feira, isso.
3: Isso na quarta-feira, né? E aí depois, agora a vida já está normal, né, Fernando?
4: Agora já estão treinando, já voltaram as atividades, né? Normalmente, pensando nesse jogo contra o Cuiabá, jogo importante, porque a Ponte não vence as 5 rodadas, né? 4 derrotas e esse empate em 0-0 com o Botafogo, precisa vencer o Cuiabá e aí, dependendo da combinação aí de um tropeço do Londrina, do Avaí, do próprio Botafogo, a Ponte ainda tem a pequena chance de sair da zona do rebaixamento. Então, a situação é difícil, é muito difícil, mas ainda tem chances, né? Porque tá tudo embolado ali, principalmente na parte de baixo da tabela. Então a Ponte Preta vai para esse jogo contra a equipe do Cuiabá. Então, recapitulando toda essa situação aí, na quarta-feira, quando da reapresentação dos jogadores após o jogo contra o Botafogo, os jogadores compareceram ao CT do Jardim Olina, os goleiros já estavam até treinando ali, aquecendo com o Lauro, que é o preparador, mas aí chegaram todos os jogadores, fizeram uma reunião, já era um assunto que estava mais ou menos pré-acertado, pré-combinado entre eles, e aí na quarta-feira fizeram tipo de uma assembleia ali, de uma consulta um a um, e na votação da maioria, então, ganhou aí para que ninguém fosse aos treinamentos. Todo mundo voltou para casa em forma de protesto a essa situação aí, né? Já foi divulgada aquela nota oficial antes do jogo contra o Botafogo, principalmente devido às promessas não cumpridas dessa atual diretoria, né? Com o presidente Togano, com o vice-presidente, o diretor de futebol em Berlim, sempre dando uma data, dando aquela expectativa, aquela esperança, né? Que vai ser acertado, mas quando chega no dia, não acontece nada, não tem pagamento, não tem uma outra explicação, aliás, nem adianta ter explicação, porque eles não têm mais credibilidade, não adianta falar e explicar e dar outra data, e depois não cumpre a outra data. Então, já há vários protestos aí, né? O elenco da Ponte vem fazendo, já teve 2 jogos que não foram para concentração. A nota oficial foi soltada no início da semana, antes do jogo do Botafogo. Agora, essa não participação no treinamento da última quarta-feira. Então, os jogadores já estão aí no limite, mas eles falam que sim, vão jogar. Por enquanto, não tem possibilidade de WO no jogo contra o Cuiabá. A Ponte vai entrar em campo com esses jogadores aí para buscar a vitória com o técnico Edson Boa.

0: foi mais intensa nessa procura, levou várias negativas, né, devido até à situação complicada, ninguém aceitou trabalhar na ponte, então agora a tendência é que o Edson permaneça, principalmente se a ponte conseguir uma vitória, né, ganhando do Cuiabá. Dá uma respirada, ganha confiança e o Edson vai sendo avaliado semana a semana o trabalho dele para que ele continue sendo treinador da Ponte, porque nesse momento a Ponte Preta parou a busca no mercado aí, até pela condição financeira da Macaca. Então a Ponte treinando para pegar o Cuiabá, não vai ter o Luiz Felipe, não vai ter o Diego Tavares. Com a saída do zagueiro Everton, né, e do David Braz, dois zagueiros que foram embora, a Ponte puxou para o elenco novamente, reintegrou, porque eles já trabalharam no Campeonato Paulista. Dois meninos do Sub-20, o Gustavo Almeida, zagueiro, e o volante Juan. Eles participaram de dois jogos no Campeonato Paulista, naquela campanha que a Ponte não tinha, né, estava no transfer ban, não tinha jogadores registrados, então a base foi a salvação para não dar W.O., mas não foi o suficiente para evitar o rebaixamento. Então, dois meninos que participaram daquela campanha, eles não têm culpa de nada, estão aí para ajudar. O Gustavo Almeida, zagueiro, e o volante Juan estão integrados ao elenco profissional da Ponte Preta. A Macaca, então, para esse jogo contra o Cuiabá, poderá ter esses meninos aí no banco de reservas, principalmente zagueiros aí. E tem um detalhe, viu, Beto? Eu estava vendo aqui o Palácios, que deve ser agora mais aproveitado. O contrato dele de empréstimo se encerra o mês que vem, que é um contrato mais curto. A gente não tem a garantia também que o Palácios vai ficar até mais para frente aí nesse time da Ponte. Então, o Gustavo Almeida da base já foi aí integrado ao elenco para poder participar também, Beto.
1: Mas peraí, não entendi esse contrato do Palácios aí. Ele não chegou agora pro Campeonato Brasileiro.
0: Ele chegou em janeiro, né?
1: Chegou em janeiro.
0: Paulista, né? Não, ele chegou pro Brasileiro, tá certo. Então, naquela...
1: Não, no Paulista ele não tava.
0: Não tava, exatamente. Ele não tava, ele chegou pro Brasileiro, aí teve aquela apresentação que tava ele, tava o Porfírio, tinha quatro jogadores sendo apresentados no mesmo dia, e a gente até fala sempre da apresentação que ele disse que é um zagueiro que gosta de chegar forte, gosta de chegar chegando. Mas o contrato dele foi um contrato mais curto, não sei se é devido à imposição do Bragantino, né, que é o dono dos direitos dele, mas o contrato dele vai até só o mês de julho, então mês que vem. Será que a Ponte vai trabalhar para prorrogar esse contrato? Vamos acompanhar essa situação aí para ver o que vai dar. Mas então, Gustavo Almeida e Juan, dois jogadores da base aí. Aliás, a base, né? O Campeonato Paulista da Ponte começa hoje. Frank Bob sempre pergunta aí, a Ponte joga daqui a pouco, 15h, primeira rodada para a Ponte contra a Portuguesa Santista lá em Santos. E a informação, Beto, que a gente tem que por falta de dinheiro, né, porque a situação está crítica, o elenco viajou hoje pela manhã, não teve concentração, não viajou antecipado para não ter que pagar com hotel, o elenco saiu pela manhã de Campinas, viaja para Santos, almoça agora antes do jogo, acabou o jogo, volta para Campinas para não ter que pagar hotel aí nessas viagens. Então, mais uma situação complicada na base Ponte Preta.
1: Não é fácil, a gente tem que falar do futebol, a gente tem que falar do time que pode entrar em campo na próxima terça-feira, mas não dá para deixar de falar também dos acontecimentos fora do campo. Tem muita gente participando conosco aqui, o Klaus Ponte Pretano, boa tarde, dia 16 da reunião, a gente está falando aqui dessa reunião extraordinária da Ponte para tratar da SAF, veremos como vai ser e o que pode acontecer. O João Melo também está lá no nosso chat e aqui conosco no nosso WhatsApp, vamos lá. Boa tarde, Beto. Aqui é o Antônio do Centro para Ponte Preta piorar, só se fechar o que é o que está faltando. SAF urgente. Está aqui o Antônio. Deixa eu ver quem mais aqui. Esse aqui é a respeito do Guarani. Boa tarde, é Maurício aqui. Com essa notícia de SAF na Ponte, o plano dessa diretoria não seria de sucatear o clube para vender a preço de banana? É o que diz aqui o nosso. Não estou entendendo. Depois, gente, olha que mandar, manda o nome, manda o bairro, a cidade, é legal pra gente aqui. É o final do telefone 58443. Deixa eu ver se tem mais aqui. Boa tarde, Beto. Quais os dois grupos interessados na SAF da Ponte? Parece que a Ponte vai vender 80% e segurar 20%.

0: Leandro de Resende, você tem né, informação, Fernando, se já tem alguém interessado? Ou se...
1: Não, ainda não, Beto. A informação é que vai ter a reunião extraordinária, né? Saiu no jornal Estado de São Paulo a convocação dessa reunião extraordinária do Conselho Deliberativo, convocada pelo presidente atual do Conselho, Armando Abdalha, José Armando Abdalha. A reunião extraordinária vai ser no dia 17, uma quarta-feira, a partir das 7 da noite na primeira convocação e na segunda convocação 7:30 da noite para passar e tentar aprovar essa situação de SAF. No dia 16, na terça-feira, vai ter uma audiência pública das 5 da tarde às 7 da noite, das 17 às 19, para tirarem dúvidas. O conselheiro que tiver dúvida, quiser pegar informação a respeito dessa situação, na terça-feira, dia 16, vai ser aberto lá no estádio Moisés Lucarelli essa situação para tirarem dúvidas a respeito dessa constituição de uma SAF para a Ponte Preta. Lembrando que a Ponte já teve há pouco tempo atrás uma comissão específica, né, criada pela diretoria da Ponte para cuidar justamente desse assunto SAF, só que não rolou, não deu sequência. O presidente dessa comissão era o Dr. Marcos Garcia Costa, que faleceu há pouco tempo. Nessa comissão tinha o Gustavo Valho, o Mário Sérgio Tonholo e o Machado, então, advogados aí também, o Gustavo, que já foi diretor financeiro da Ponte, mas agora essa comissão não está mais atuante, até porque o Dr. Marcos Garcia Costa faleceu há pouco tempo atrás. Então, agora, essa situação da SAF, mas a gente sabe que é demorado, né? É muita burocracia. O primeiro passo é esse, convocar a reunião do conselho para ver se aprova. Provavelmente vai ser aprovado, porque o conselho, a gente sabe que está mais ou menos de acordo com o que a diretoria atual está pensando, porque aprovaram até as contas com um déficit de 33 milhões. Então, a tendência é que seja aprovado nessa primeira reunião. Depois vai ter que passar também pelo sócio, tem todo um trâmite, toda uma burocracia, que não é do dia para a noite que vai se resolver isso, mas já é o primeiro passo. Só que tem muitos torcedores aí nas redes sociais já questionando se isso aí não seria um tipo de uma cortina de fumaça para abafar a crise financeira, para deixar de lado um pouco o futebol, que está muito mal. Eles falam que sempre quando a situação está complicada, ou aparece um projeto de uma nova arena, agora aparece esse projeto SAF, porque o pessoal não está acreditando, né? A atual diretoria da Ponte está sem credibilidade. E a gente aguarda que isso aí seja uma coisa séria, transparente, para que a Ponte Preta consiga sair desse lamaçal que está enfiada hoje, né, Beto?
0: E na realidade, viu, galera? E a gente já falou a respeito desse assunto. O próprio Marco Antônio Belin, ele deu entrevista, a última entrevista que ele nos deu, ele disse, já falou, 99% das equipes, dos clubes devem virar SAF, porque, inclusive, tem uma tributação diferente, uma tributação menor, ou seja, impostos com percentual menor para SAF, porque qualquer time, gente, qualquer clube pode virar SAF. Vira SAF, só que, por exemplo, vira SAF, não tem ninguém interessado, não tem problema, vira, constitui a SAF fica pronta, e com todas as ações pertencendo ao clube. Aí depois, se aparecer alguém que quiser adquirir um percentual, aí é lógico que há toda uma negociação e que aí precisa tramitar. E aí sim, aí tem que ser transparente, saber exatamente qual é o grupo, o que vai fazer, qual é o projeto, para quanto tempo, enfim. Mas isso é um assunto que tem que ser falado, sim. Boa tarde, Beto, a Ponte tem que virar SAF, urgente, abraço, sou o Beto Fernando, sou o Gerson de Jundiaí. Aí tem um áudio aqui rapidinho, caro Edmo Aleixo, deixa eu colocar no ar aqui do nosso amigo, vamos lá.
2: Boa tarde, Beto Quinalha.
0: Opa.
2: Sou seu fã número um de comentário aí na
0: Central.
2: Todos os dias escuto vocês aí.
0: Obrigado.
2: Um abraço aí, Beto Quinalha. É o Zé Roberto do Aeronave, vizinho do Pedro Luiz.
0: Opa.
2: Zagueirão na Ponte.
0: Ô, Pedrão.
2: Um abraço aí a todos. A Ponte tem que meter SAF aí mesmo, porque esses presidentes aí tem que tirar tudo fora, gente. Começar a fazer um limpo aí. Só deixar o João Brigato aí. O resto, manda tudo embora. Um abraço aí, Betão.
0: Ô, Zé Roberto, obrigado. Aí, ó, vizinho do... Ele falou Pedro Luiz, eu falei, acho que era meu irmão. Meu irmão é Pedro Luiz, né? Mas é o Pedrão.
1: Zagueirão, né?
0: Ô, Pedrão, era bom, hein, Fernando?
1: Opa, foi pro São Paulo, né?
0: É o Taylor Santana, né? Lembra?
1: Sim. Tereza. Foi muito bem na Ponte, foi para São Paulo.
0: Olha aí, hein, que é isso. Bom, Fernando, então essas são as notícias da Macaca. Quem sabe na Central Esportiva a gente já possa atualizar ainda mais a galera. Tem mais alguma coisa para a gente encerrar da Ponte, Fernando?
1: A expectativa aí agora para a montagem desse time, para pegar o Cuiabá, para tentar uma vitória e dar uma respirada aí nesse Campeonato Brasileiro, para tentar sair da zona do rebaixamento, né? O primeiro passo aí para a Ponte melhorar a sua classificação é parar com essa sequência, primeiro de derrotas, que parou com um empate contra o Botafogo, e agora buscar a terceira vitória na competição contra um concorrente direto, que é o Cuiabá, jogo na próxima terça-feira, e vai apitar o jogo o amigo do Rodrigo Santana, Marcelo de Lima Henrique, apita o jogo. Tudo bem que o Rodrigo já foi embora, mas vem aí Marcelo de Lima Henrique, árbitro experiente, hoje ele está pela Federação do Ceará, ele apita esse jogo, Ponte
0: Carioca,
1: né? E Cuiabá.
0: Ele é carioca, né, o Marcelo?
1: Ele é carioca, mas está trabalhando pela Federação Cearense.
0: É isso aí, vamos ver que o Marcelão consiga tocar legal aqui. Renato Graça sempre está conosco, e aquela coisinha, né? Aê, Guarani, também está devendo, né? Então ninguém pode falar de ninguém.
1: Aí, que fase do futebol campineiro, hein?
0: Jesus, aí o Edmar falou assim, aponta junto os dois. Eu falei assim, não, é melhor não.
1: Aí afunda tudo junto.
0: Nossa, é melhor não. Mas enfim, isso é só aqui para descontrair. Então, Fernandão, daqui a pouquinho então a gente volta para falar do Guarani, beleza?
1: Combinado.
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0: É isso aí, vamos falar agora do Guarani. O Guarani que está só se preparando, só vai entrar em campo no próximo dia 13. É só lá no dia 13 contra a equipe do Caxias. Tem bastante tempo para treinar, para se preparar. 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É bom estar lá, Carlão, sempre lá, amor eterno, Guarani, paixão pelo Guarani. Todo isso nós comparar o momento do Guarani com o rival, sem comentários, é a opinião do Carlão que está lá no nosso chat. Aqui rapidinho, antes de falar do Guarani, meu amigo lá, o Alex de Ponta Grossa, e Alex, né? Somos do tempo da século 21, né, Alex? Que beleza. Alex sempre me acompanhando aí. Beto, Londrina e o Botinha de Ribeirão são SAF e não está adiantando muita coisa, não. Essa coisa de SAF também, é porque vira SAF, a gente já falou isso, que vai melhorar do dia para a noite. Mas, Fernando, vamos lá, vamos falar desse Bugre que está se preparando.
1: Beleza, então o Bugre dentro de campo se preparando aí para pegar o time do Caxias. Jogo mudado já para o sábado às 11 da manhã, dia 13. Guarani que é líder da competição. Ele que vem de bons resultados. Nos últimos 5 jogos, 4 vitórias, sem tomar gol em todas as vitórias. Guarani, todos os jogos que ele ganhou nesta Série C, ele não tomou gols. Então tem uma das melhores defesas da competição e o melhor ataque também, com 20 gols marcados, 2 goleadas por 5-0, as duas grandes vitórias do Bugre nesta Série C do Campeonato Brasileiro. O Emerson, ele deve voltar a treinar na próxima segunda-feira, ele que saiu machucado no jogo contra o Amazonas, e o Maurício Antônio também fazendo tratamento aí. A tendência é que eles fiquem à disposição para o jogo contra a equipe do Caxias, até pelo grande período aí que o Guarani tem ainda para o jogo, né? Já teve toda a semana para trabalhar o tratamento desses dois jogadores no departamento médico e tem mais 8 dias até sábado que vem para que eles se recuperem. Caso eles não consigam se recuperar, para o lugar do Emerson é o Renan Castro, para o lugar do Maurício deve ser o Donato Zagueirão, os dois que entraram no jogo contra o Amazonas. Aliás, falando em Renan Castro, ele conversou com a assessoria de imprensa do Bugre, que nos enviou aí, né, as falas, as respostas do Renan Castro. Vamos acompanhar então. Ele fala primeiramente desse bom momento que o Guarani está vivendo nessa Série C, na liderança da competição.
7: Acredito que é um bom momento, a gente vem numa crescente boa na competição, somos líderes da competição, a gente sabe que a dificuldade da Série C, ela é grande. Acredito que a gente está no caminho certo, a gente tem conseguido performar, a gente tem conseguido fazer bons jogos, então evoluir a cada dia, a cada jogo, para a gente conquistar o nosso objetivo final.
1: Agora, o que o Hélio Cizenando pede para você nos treinamentos do Guarani?
7: Intensidade, cara. Nosso treinamento no dia a dia, ele é muito intenso, é um treinamento que exige muito de nós, o reflexo disso é o jogo. Todos os jogos nossos que a gente tem feito, tanto dentro de casa como fora, a gente tem tido boas performances, principalmente na parte física, técnica também. Então é o que ele mais cobra, é entrega. Isso daí a gente acredita que, por vestir a camisa do Guarani e dentro da filosofia de jogo que ele pede pra gente, é uma coisa que a gente não pode abrir mão nunca.
1: Agora, a defesa do Guarani está bem sólida, não tem tomado gols nos últimos jogos, são 5 jogos na competição sem ser vazada. O que deve ser isso aí, esse grande desempenho da defesa do Bugre?
7: Cara, acho que é muito importante a gente ter uma defesa sólida, né? Não é só a linha de 4, não é só o goleiro, isso vem desde lá do início, é um comprometimento de todo mundo que está dentro de campo, e o mais importante é que todos os jogos que nós vencemos a gente não sofreu gol. Isso mostra o quão importante é, numa divisão tão equilibrada como é a Série C, a gente não tomar gols. A gente fica muito mais próximo da vitória, é isso que tem acontecido, tanto que nas nossas vitórias foram todas, a gente não sofreu gol, como eu disse. Então é continuar nesse caminho, continuar sendo uma equipe sólida defensivamente, continuar sendo uma equipe muito competitiva, que com a qualidade que nossa equipe tem, a gente com certeza vai ter mais chance, vai estar mais perto da vitória.
1: E o apoio da torcida, né? Jogos no brinco, o torcedor está comparecendo.
7: Cara, a gente sabe que quando a torcida ela vem, ela apoia a gente, é muito importante. E a gente conta muito com o torcedor, a gente conta muito com o apoio dele, para que a cada jogo, a cada oportunidade que a gente tiver aqui dentro do brinco, Então eu tenho certeza que essa sintonia é torcida, é equipe, quanto mais ela estiver unida, é importante pra gente. Então a gente conta muito com o torcedor durante essa temporada para que a gente possa juntos conquistar o principal objetivo do Guarani.
1: Aí o Renan Castro, então, na reserva imediato do Emerson, tá de sobreaviso. Se o Emerson não se recuperar, o Renan Castro vai para o jogo contra o Caxias, entrou contra o Amazonas, não comprometeu, então a tendência, se ele está falando com a imprensa aí, é porque tem uma boa possibilidade de ir para o jogo contra o Caxias.
0: É, bom, é que tem muito tempo também, né, Fernando?
1: Tem.
0: O jogo é só, sem ser esse sábado que é amanhã, no outro ainda, né? Então, tem muito tempo ainda, mas demonstrou aí, né? Cara bem consciente, falando, né, dessa solidez do Guarani, defensiva, e isso que você já tinha levantado, né, Fernando, de que o time não toma gol quando vence, né? É uma situação importante, né? Mostra de que quando consegue se defender bem, acaba tendo bons resultados. É o que tem acontecido, né? Afinal de contas, num campeonato tão assim apertado quanto esse, como esse, né, de perde e ganha, você, por exemplo, dentro da competição, ter duas vitórias de cinco, né, não é normal, né? Não é comum.
1: Não é comum.
0: Isso mostra, lógico, a força que tem. E eu acho que tem que se apegar a isso. E é lógico que isso não quer dizer que vai ganhar de todo mundo, né? Nada disso. Mas é.
1: Não vai ganhar toda hora de 5-0.
0: Não, também não. Não, mas isso, eu digo assim, né, Fernando, eu acho que para o grupo serve de estímulo, né, serve de se agarrar a isso e ter mais, cada vez mais confiança. Mas
1: exatamente.
0: Não pode.
1: O próprio Hélio Fernando, né, ele falava, logo quando ele chegou ao Guarani, que a prioridade dele primeiro é não tomar gols, porque não tomando gol, vai aparecer uma chance lá nos jogos. Guarani ganhando por 1-0 são 3 pontos. Lógico que está dando certo, está ganhando de 5, ganhou de 2-0, o ataque está fazendo, está produzindo, mas a primeira prioridade, a primeira opção do técnico Hélio dos Anjos, aliás, Hélio Cinzenão, é não tomar gol, né? Não tomar gol. E não tomando gol, vai aparecer a chance para marcar um golzinho lá e ganhar os jogos. Ganhando os jogos, o Guarani vai cumprir o seu objetivo na Série C.
0: Exatamente, né? E agora, esse período todo de preparação, é lógico que não é, essa preparação também não é só para o Guarani. O seu adversário, por exemplo, que é o Caxias, também vem de uma boa vitória. É o Marcelo Cabe lá, inclusive, né? Valorizando demais o elenco, aquela coisa toda. O time também está no G8. Aliás, é mais um adversário de G8, né, Fernando?
1: E quem está lá também é o Farley Coelho, né? Está lá no Caxias.
0: Verdade, bem lembrado.
1: Conhece bem esse grupo do Guarani.
0: É ele que montou, né?
1: Ele que praticamente montou aí todo esse pessoal e contratou, né?
0: Então ele sabe quem é Pandiango, né?
1: Vai dar as dicas pro Cabo, né?
0: Precisa tomar cuidado. Vem aí agora o Farner que tá do outro lado, né? Você não tem, eu também não tenho o Caxias aqui, mas a gente pode tentar pegar, Fernando. Tem lei do ex lá ou não? Vamos ver se a gente.
1: Me parece que tem bons jogadores lá, jogadores conhecidos do futebol brasileiro, né? O Lucas Cândido, né, que estava na Ponte Preta, tá lá, né? Foi para lá.
0: Olha aí. Então vamos fazer o seguinte, eu vou pegar aqui, já vou pegar o elenco do Caxias, mas a gente vai para um rápido intervalo e daqui a pouquinho a gente volta para falar mais desse Guarani que vai enfrentar o Caxias.
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2: É isso aí, galera. 1h55, estamos com o Jornal de Esportes. Abraço a galerinha que está lá no chat, ao Antônio Carlos Latorre, Luiz Antônio Fernandes, a Gislaine. É, um grande abraço a todo mundo participando conosco lá. Ô Fernando, vamos aqui rapidinho, ó. Temos lá o Vitinho, lembra do Vitinho? Lateral, jogou meio aqui de ponta, né?
3: Sim.
2: O Vitinho, lateral esquerdo.
3: Aquele que veio lá do CRB, né?
2: Isso, tá.
3: É que foi trazido pro Guarani pelo Farney, né? Então ele já levou o cara pra lá.
2: Então, tá lá o Vitinho. O Matheus Anjos tá por lá.
3: Matheus Anjos.
2: Olha aí. Matheus Anjos tá por lá, mas não tá jogando, hein? Não tá jogando. Quem mais tá por lá? O Lucas Cândido, como você disse. O Ravanelli.
3: Ravanelli.
2: Jogou na ponte. Deixa eu ver se.
3: Tava no Capivariano aí.
2: Exatamente.
3: Então, o Cizenando conhece bem como marcar, né?
2: Cizenando conhece bem. Deixa eu ver quem mais aqui. Vamos aos meias, eu já falei. Aos atacantes. Salatiel. Veterano.
3: Nossa, tá com mais de 40 já. E faz não, gol, hein?
2: 33.
3: 33 só.
2: O Felipe Rangel tá. O Calisson passou na ponte, né?
3: Calisson.
2: Deixa eu ver aqui. Já é veterano também, 33 anos. Deixa eu ver. Não, não é esse que passou na ponte, não. Jogou no Grêmio, jogou em tantas equipes. E tem mais. Vitor Feijão. Eu olhei e falei, Vitor Feijão, lembrei. Pô, aí fui ver que ele jogou no Guarani em 2019.
3: Passou, né?
2: Teve uma passagenzinha por aqui, deixa eu ver, ele jogou um pouquinho. Jogou 12 jogos, só depois aí rodou bastante, já é também um jogador de 29 anos. Acho que é só, viu, Fernando, de jogadores aqui mais conhecidos, somente esses que são os jogadores do Caxias, que venceu o seu último jogo com o Ituano, hein? Venceu o jogo com o Ituano. Deixa eu ver qual que foi o time aqui. Gustavo Busato, Jansson, Felipe Albuquerque. O Felipe Albuquerque jogou na ponte, né?
3: Lateral, né?
2: Lateral. Maurício Ribeiro, Roberto, lateral, Grigor Meia, volante, Matheus Nunes, o Ravanelli é titular, o Gaspar, o Calisson e o Salatiel. Esses são os jogadores da equipe. O Vitor Feijão fez um gol no último jogo, entrou no segundo tempo, fez gol. Esse é o time do Marcelo Cabo. Mas, bom, vamos lá, Fernando, para encerrar esse noticiário do Guarani, porque aí na Central Esportiva tem mais.
3: Essa situação é extra-campo, né? A gente já trouxe na Central Esportiva da última quarta-feira a situação da recuperação judicial do Guarani, que está com dinheiro bloqueado lá, porque não entregou a documentação. O doutor Otto, que é um dos advogados que representa o Guarani nessa RJ, nos esclareceu que tudo está sendo providenciado, no máximo até a próxima semana. Isso aí deve ser entregue lá para a justiça e tudo deve ser regularizado. E devido a esse bloqueio aí também, né? Guarani está com os direitos de imagem dos seus jogadores atrasados. Teria que ser pago no último dia 20, não aconteceu. E agora a expectativa é que no início da semana que vem isso seja regularizado. Já aconteceu esse atraso, até o próprio Frontini falou aqui na Rádio Central, né? Quando o Guarani contava com a verba da Copa do Brasil, mas foi desclassificado lá pelo Castanhal, não recebeu nada. E agora, de novo, esse problema de fluxo de caixa aí. Mas o Guarani disse que já está sendo providenciado e até o início da semana que vem deve se regularizar toda essa situação e o elenco continuar trabalhando normalmente como está trabalhando.
2: Vamos ver, né? O Guarani tem aí um dinheiro penhorado também, né, Fernando? Você já anunciou isso essa semana,
3: isso,
2: né? 900,
3: tá lá,
2: quase um milhão,
3: RJ,
2: né?
3: Tá lá, né?
2: 965.170 reais. Então o departamento aí, né, contábil do Guarani tem que correr, né? Tem que correr para ver se consegue regularizar tudo isso para poder liberar essa grana. Liberou essa grana, né? Já dá para cumprir com os compromissos, né? E porque é o seguinte, hein? A gente sabe muito bem, né? Começou atrasado aqui, vira bola de neve.
3: Pode deixar acontecer, como a gente está vendo, não querendo comparar, a gente não está comparando nada.
2: Não.
3: A situação da Ponte é incomparável, né, Beto? Acho que eu nunca vi isso no futebol brasileiro.
2: E o Guarani tomar cuidado para não incorrer nesse tipo de problema, regularizar logo isso, para para continuar a sua caminhada, né? O Guarani
3: quando chegar no quadrangular final, está tudo em dia.
2: O Guarani está encaminhado, né, gente? A gente está falando aqui, não é? Isso é uma verdade que a gente está vendo no campeonato. O Guarani está encaminhando a sua classificação e, por que não, encaminhando a sua volta. Só que para isso tem que continuar as coisas conspirando a favor, né? Fora do campo e dentro do campo também. E a gente vai, lógico que sempre atualizando, só lembrando, né, Fernando, para encerrar, o jogo do Guarani modificou o horário, é no dia 13 então, né?
3: 11 da manhã, isso. Guarani Caxias, sábado. No dia da estreia do Brasil na Copa, só que foi antecipado para as 11 horas da manhã, com transmissão da Rádio Central. E amanhã, no Brinco de Ouro, o Cisenando vai movimentar o elenco do Guarani num jogo treino contra o Santo André.
2: É isso aí. Então tá bom, Fernandão, 17h, então o Marcos Luiz está comandando aqui a Central Esportiva e você traz mais novidades, tanto da Macaca quanto do Bugre. Combinado?
3: Combinado. Até mais na Central Esportiva. Grande abraço.
2: Então vamos. 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
2: 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Fernandão, um abraço, boa tarde, valeu Edmo Aleixo, obrigado, até a Central Esportiva, galera.
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0: Uma vez eu agradeço a Deus por mais um programa aqui na Central, por estar aqui na mais querida do seu rádio.
1: Rio do Cabocão.
0: Obrigado, Deus, por mais um programa aqui na Central. Um programa sertanejo diferente do seu rádio.
1: Rio do Cabocão.
0: Até às 5 da tarde. O programa mais chique e bacanizado do rádio.
1: Um
0: verdadeiro programa de rádio na Central. Alô, meus amigos de Campinas, os internautas já tá aqui no Facebook do Jura. Alô, Moretti, aí no Parque Imperador, Deus te abençoe. Boa tarde do Jura. A palmeirense, minha amiga, a dona Moretti, palmeirense amiga de Jura. Deus abençoe nós todos aí, Moretti.
1: Jura Júnior, ouviu, gostou, ficou, cara.
0: Olha, ele tá aqui, o meu parceiro de todos os dias, o sonoplasta Edmo Aleixo. É nóis! Estamos no ar. O Edmo vai tomar uma multa, viu, velho? Tá sem uniforme hoje, velho. Cadê o uniforme, velho?
1: Deixe disso!
0: O Bento tá com a camisa amarela hoje, Jura Júnior. Boa tarde, Bento. Já falou. Tô falando boa tarde,
2: mala. Você é o cara, viu?
0: É, isso aí. E boa tarde pra Beldade. Ela. É, Snow Motion duplo, Venta. A Para Jura. Boa tarde.
3: Jura.
0: Oi. Tô na área.
4: Você vai se amarrar.
0: Esse é o programa do Jura. Um programa diferente do rádio. É. É um radialista do povão.
2: Você é o cara, viu?
0: Também. É um programa que deixa os corações apaixonados. Esse é o programa verdadeiro do rádio. Ô, Pia, tudo bem? Você tá tudo certinho aí?
4: Um beijo.
0: O Snow Motion duplo, velho. Pode ser eu, viu? Eu que vou deixar doidão.
4: No balanço do busão.
0: É no balanço do programa do Jura na Rádio Central, do grupo TH Mais Record. Mais uma vez, Deus, obrigado por mais um programa. Sexta-feira, meu? Hoje, sexta-feira, dia 5 de junho. É. 5 de junho, velho. É só pra lançar. Hoje é sexta. E daqui a pouquinho na Central tem ele. Os garganta de ouro do nosso Brasil.
5: Gato no tapete preguiçoso.
0: Ô, meu bem.
2: Beleza.
5: 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Que você tão sonho de Deus. 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
0: Quem disse?
5: Se ainda não morri.
0: É os garganta de ouro do nosso Brasil.
6: Quero ficar só assim.
0: Daqui a pouco na Central. E daqui a pouquinho tem ele também. Ó.
7: E ao mundo inteiro então eu vou poder gritar.
0: O rei Roberto Carlos.
7: Eu amo.
0: Oi.
7: Eu amo
0: demais. É o romance no ar, Venta. Hein, Venta? Muito romantismo. Eu gosto. É.
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3: Para.
0: Oi, Pia. É romantismo.
3: Para.
0: Tá bom.
7: Não chorar.
0: Viu, Pia?
3: Eu quero.
0: E daqui a pouquinho, pra todas as famílias, momento de mais fé no programa do Jura na Rádio Central. A hora do louvor na mais querida.

Obrigado, Deus, por mais um programa aqui na Central. Por estar aqui na mais querida do seu rádio. Obrigado, Deus. Por isso que eu falo. Eu estou aqui na Rádio Central porque foi Deus que me trouxe de volta à Rádio Central. E olha, você que está ouvindo o programa do Jura aí, nessa sexta-feira, a hora do louvor, coloque Deus no seu coração. Você que está ouvindo o programa do Jura, o que, que você precisa? Fale com Deus. Fale com Deus. É lógico.

diagnóstico, você está esperando o médico fala assim, nossa, sumiu. Não sumiu, não. É que foi Deus que tirou para você. Aquela promoção de emprego, aquele emprego novo que você está esperando, e até mesmo dentro da sua empresa. Poxa, tem aquela pessoa que não gosta, parece, de mim, está com pressão aí no seu emprego, na sua família, não conversa com o irmão, não conversa com a mãe. Eu também aqui, eu estou na Rádio Central, mas também eu tenho as minhas dificuldades, que Deus sabe. Mas Deus está no comando. Deus está no comando e preparando para todos nós. Olha, eu gosto de lembrar uma coisa, que esse dia eu estava na frente da minha casa, olha, na hora do louvor aqui. Acho que foi quarta-feira, quarta ou terça-feira, não estou lembrado, mas foi essa semana. Eu levantei cedo, tudo, aí saí na frente da minha casa, assim, eram umas 8h30, 9h. Tava um céu tão bonito, eu olhei assim, pô Deus, obrigado pelo esse céu bonito que você deu pra nós. E quarta-feira, ó, que eu vou falar aqui. Quarta-feira ou terça, não lembro também. Mas algo me deixou feliz, sabia, Edmo? Aqui dentro, na hora que eu tava falando, eu tenho uma felicidade que eu não sei do que, de onde vai vir. Eu só sei que eu senti essa felicidade. Eu queria saber, ó, é essa, é aquilo. Mas parece que algo falou pra mim que eu fiquei feliz. Que foi Deus. Agora, Espírito Santo de Deus. Agora, qual é a felicidade? Eu vou compartilhar. Eu vou falar. Obrigado, Deus, por mais um programa na Central. Cuida de mim, cuida da família do Hélio, cuida da família de quem está ouvindo também a Rádio Central, daquele que não está ouvindo a Rádio Central, aqueles amigos do Facebook, tudo. Deus cuide de sua família.

0: Várias.
1: Forró do Venda, Venda, põe o forró aí, Venda, que eu vou dançar hoje. Hoje eu vou dançar. É no Recorreco. Eu e a Parajura. Parajura. É, do Monjo do Uglo, Venda.
0: Quer?
1: Ah! Entra aí, Globo. Charles passou ali, alô Charles. Olha, o forró do Venta, porque quem não dança, segura a criança.
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1: Eu vou dançar agarrado hoje, velho. É, vai fazer, fazer que nem uma sanfona. É, o forró do Ventania na Central. Daqui a pouquinho na Central, ó. O quadro mais diferente do Rádio Campinas. Ó.
3: Confere, confere tudo e vê se não tá.
1: Confere aí pra você ver. Conferiu? Porque o momento country daqui a pouco na Central. A festa começa na Central. No programa do Jura. Ó.
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1: Alô, meus amigos da Costa do Rodeio. Alô, Robertinho, presidente dos Cavaleiros Charreteiros. Alô, Arnaldo Salvetti, vereador do Rodeio. Jura Júnior, o radialista do Rodeio.
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1: você
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1: O trem bonito.
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1: É momento caldo comigo, meu bem. Ó.
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1: É, o beijo dela é mais doce que o mel.

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0: 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Ó. Aô, moda apaixonada do Zezé, meu irmão. Aô, Mirosmar, ó.
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0: Eu tô com saudade de alguém. Viu?
3: Deixa disso.
0: É, Venta, ó.
2: Para, Venta.
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3: Vai,
0: Venta. Oi,
4: diga. Que saudade deste jeito que eu senti.
0: Esse é o programa sertanejo mais alegre no rádio do Brasil.
4: Ó.
0: É o quê?
4: É mentira dela.
0: É verdade.
2: Para.
4: Eu levanto no meio da madrugada.
0: Opa, que saça, velho.
3: Chama o Jura, meu bem. Chama o Jura, meu bem.
4: Vai tirando a roupa.
0: É. Opa. Aô, meu bem. Judia do Jurinha.
2: Eu não aguento.
3: Para, Jura.
0: Esse é o programa do Jura. Ó. Ó, ó. Eu vou guardar ela. Ó.
4: Oh.

0: cima com esse programa.
1: Vamos, Enzo. Vamos começar o programa. É o programa sertanejo mais chique e bacanizado do Brasil. 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
0: Pra cima, Jura, Jura.
1: Deixa comigo. 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
1: Aí você curte o programa sertanejo mais diferente.
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1: Todo dia mesmo. Todo dia. Põe impressão aí, Edmar.
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3: Daqui a pouquinho na Central. Tem o Rei Roberto Carlos.
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0: WhatsApp aqui, vamos ouvir aqui a Claudete Pastor. Alô, Claudete!
1: Boa tarde, Jura Júnior.
0: Boa tarde.
1: Um final de semana para você.
0: Obrigado.
1: Que o Senhor Jesus te abençoe.
0: Amém, todos nós.
1: Um abraço para vocês, telês da rádio.
0: Obrigado. Tem mais WhatsApp aqui, a minha amiga Alzira. Vamos ver a Alzira. Será que ela vai pedir a música do Roberto Carlos? Vamos ver.
2: Boa tarde, Jura Júnior. Tô ouvindo o seu programa.
0: Ô, Alzira, tira o pé do chão.
2: Final de semana para todos vocês aí.
0: Tá de forma hoje, Alzira? Quem sabe.
2: Meu Jura Júnior.
0: Oi.
2: Um abração pra você, pra Mandejo, Ventania.
0: Obrigado.
2: Agora vou ver a hora do louvor também, tá, Jura Júnior?
0: Daqui a pouquinho.
2: Abração tá pra certo. Todos vocês aí, tá?
3: Tá bom.
2: Pra você, pra Mandejo, Ventania, pra todos os participantes central. Um abração pra todos vocês, tá?
0: Obrigado.
2: Fica na paz e alegria do Senhor Jesus Cristo, Jura Júnior.
0: Tá bom.
2: Agora o seu programa. O seu programa é bom demais.
0: Amém. Obrigado.
2: Tchau, Jura Júnior. Fica com Deus.
0: Já vai, eu vou.
2: Conta pra mim, então, fim do seu programa. Tá amanhã certo. Não tem, né?
0: É.
2: Amanhã é sabadão pra nós, né?
0: Bem bonito.
2: Boa semana pra vocês aí também, tá?
0: Obrigado.
2: Tchau.
0: Amanhã é sabadão. Amanhã é sabadão. A turma tá, a turma hoje tá tudo em forga já, né, velho?
4: Uh-huh.
0: Prefeitura, todo mundo descansando.
4: Uh-huh.
0: Hoje é ponto facultativo do lado.
4: Uh-huh.
0: Ontem tá descansando, mas hoje estamos aqui ao vivo, né, velho?
4: Uh-huh.
0: Ah, mala.
4: Uh-huh.
0: Tá.
4: Uh-huh.
0: Ô, Venta.
4: Uh-huh.
0: Ô, Venta, peraí. Ô, Venta, a parajura tá tudo certo. É,
5: velho?
0: Aham.
3: Entre nós tá tudo certo. Certo?
0: Aham.
4: Aham.
0: É.
4: Aham.
0: Ô, Venta.
4: Aham.
0: E falar ali, eu quero mandar um abraço pro amigo Arnaldo de novo, que tá ligado no programa, a Ruth. Ô, Ruth, tira o pé do chão.
4: Aham.
0: Um abraço pra Luciana Nardes. Ela tá lá em Americana hoje, na casa da mãe dela, dona Sônia. Alô, dona Sônia! Tira o pé do chão, dona Sônia. Um abraço pra dona Sônia, mãe da Luciana lá. E Americana, alô, Americana! Americana é bom demais.
4: Aham.
0: É, para, Venta. Você quer dar a escalação? É, Venta, do Guarani? É. É.
4: Aham.
0: Tá bom.
4: Aham.
0: Chega, Venta.
4: Aham.
0: Vamos pro Roberto Carlos.
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0: É o Rei Roberto Carlos. Aqui na Central. Daqui a pouquinho tem a hora do louvor. Momento de fé para todos os ouvintes da Rádio Central. Agora não.

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0: vamos falar do joalheiro da Joia do Bem. É que todo o dinheiro arrecadado da Joia do Bem é pro Iaú da Unicamp. E olha, esse amigo meu, o Rodrigo Gaspar, o joalheiro chique bacanizado, vai falar pra você agora na central. Como eu sempre digo, um gigantesco abraço, meu amigo, e boa tarde.
1: Boa tarde, Jura Júnior, e a todos os ouvintes da Rádio Central. Aqui quem fala é Rodrigo Gaspar, joalheiro. 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
0: Boa, meu amigo Rodrigo Gaspar, joalheiro da Joia do Bem. Para você também, um gigantesco abraço do seu amigo Jura Júnior, da Rádio Central.
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0: Obrigado, Deus, por mais um programa aqui na Central. A hora do louvor na Central.
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0: A hora do louvor na Central. Para todas as famílias que estão ouvindo o programa do Jura, quero mandar um abraço aqui também especial. Ela mandou um recado aqui para mim, a Paula. Ela mandou aqui: boa tarde, Jura. Meu pai tinha um material de construção aqui no Campo Grande. Ele era ouvinte do seu pai. Muitas vezes seu pai fazia visita aqui no Campo Grande, aqui no material de construção que tinha do meu pai aqui também, que faleceu também. E meu pai era muito amigo do seu pai. Seu pai passava aqui, vinha aqui no Campo Grande, no material de construção. A Paula, o pai dela era o Paulo, depósito São José. Um abraço aí para toda a família da Paula, para sua mãe aí, seu pai, o meu pai que está ao lado de Deus. E que Deus abençoe. Obrigado aí pelas palavras. Obrigado aí de oferecer sucesso pro Jura. E continua ouvindo aí, ó. Seu pai ouviu meu pai, agora você, filha do Paulo, eu filho do Juraci. É uma raiz, nós vamos seguindo, né? O legado. O legado. Eu venho seguindo aqui, como diz, né? É o legado do meu pai. Não é fácil, não. Não é fácil, não. Juraci, nossa senhora. Meu pai, você tá louco. Se eu começar a falar aqui, eu vou me emocionar por causa do meu pai. E é Deus sempre, né, minha referência para cada dia melhorar mais como ser humano. E na terra, minha referência foi meu pai, pela humildade, simplicidade e ser um homem honesto. Hã? E caráter, claro. Esse era o Juraci, esse é o Jura Júnior também. Como diz, nosso. A gente fala, né? É muito, muito gostoso de você ouvir as pessoas falando que ouvia o meu pai. Eu fico mais feliz porque ouvia o meu pai do que próprio o meu programa hoje, mas muitos ouvintes da Rádio Central que trabalha com o meu pai, trabalham e ouvia o meu pai, a gente fica muito feliz. Hoje está aqui o Edmo comigo, trabalhou muitos anos com meu pai, mais de 35 anos junto com o Juraci, e comigo aqui trabalhamos 8 anos a primeira passagem, aqui já vamos para 4 anos, quer dizer, 12 anos eu e o Edmo junto, e deixa Deus no comando e preparando todos os dias. A hora do louvor. Um abraço, Paula, Deus te abençoe, viu? Deus te abençoe. Aqui na Central, a hora do louvor. Boa tarde, meu amigo Bispo Fábio, na Central.
2: Olá, Jura, que bom poder estar aqui na programação mais uma vez, que privilégio poder estar aqui falando com cada ouvinte desta programação. Este é um momento muito importante, é um momento muito especial, um momento que a gente para refletir. E a palavra de Deus hoje, ela está aqui no livro de Provérbios 15, exatamente no versículo 1. Ela diz assim: a resposta branda desvia o furor, mas a palavra dura, ela suscita a ira. Para você entender esse versículo, eu gostaria de contar uma história para você. Conta-se uma história que, certa vez, o vento e o sol tiveram uma grande discussão. Cada um queria provar que era o mais forte e o mais poderoso. O vento dizia: eu sou forte, eu arranco árvores, derrubo casas, eu espalho destruição. O sol apenas sorria, e com a sua luz suave e quente. Então decidiram fazer um teste. Viram um viajante caminhando pela estrada, usando um casaco. O desafio era simples: quem conseguisse fazer o homem tirar o casaco seria declarado o mais forte. O vento foi primeiro, ele soprou com toda a força. Aquela ventania forte, aquela rajada violenta, aquele furacão poderoso. Mas quanto mais o vento soprava com fúria, mas o homem segurava o seu casaco, fechava, apertava, comprimia contra o corpo. O vento usou toda a sua força, toda a sua violência e toda a sua agressividade, e falhou. Então chegou a vez do sol. Ele não fez barulho, não usou força bruta, apenas brilhou suavemente, calorosamente e com gentileza. E sabe o que aconteceu? Em poucos minutos, o calor agradável fez o homem começar a sentir calor. Primeiro ele afrouxou o casaco, depois abriu e finalmente tirou o casaco completamente. O sol venceu, não pela força, mas pela suavidade. Sabe, você que está acompanhando esta programação, essa história nos ensina uma verdade poderosa sobre a nossa vida. A suavidade, ela vence a força, porque a força falha. Talvez você está enfrentando conflitos em casa, talvez seja no trabalho, talvez seja na família. Pare de ser o vento. O vento usa gritos, palavras duras, agressividades, força. E qual é o resultado? A pessoa se fecha ainda mais, fica ainda mais resistente, ainda mais teimosa. O sol, ele usa palavras suaves, paciência, amor, gentileza. E qual é o resultado? O coração da pessoa se abre, a resistência derrete, a mudança acontece. E a Bíblia, ela está cheia desta verdade. Por isso, seja calmo. O texto de hoje diz que a palavra branda, ela desvia todo o furor. Seja calmo, tenha paciência. Eu quero orar por você neste momento. Papai querido, é no nome do nosso Senhor Jesus Cristo que nós entramos na tua palavra. E agora, meu Deus, eu oro por cada pessoa, por cada ouvinte que está ouvindo esse programa, aonde ela estiver, seja no carro, em casa, no trabalho, no hospital. Nós reconhecemos que às vezes nós temos sido assim como o vento, mas nós deveríamos ser como o sol. Então, Papai querido, no nome de Jesus, perdoa-nos pelas palavras duras, pelos gritos, pela impaciência. E hoje eu te peço, coloca em nós boas palavras, palavras suaves, palavras que vai encher o nosso coração de amor. Dai-nos graça de responder com mansidão, mesmo quando sou provocado, e que a minha suavidade quebre as resistências, que o meu amor derreta os corações endurecidos, porque nós cremos que quando escolhemos ser como o sol, agimos de forma calma, mansa, tranquila, e os nossos relacionamentos, ao invés de serem destruídos, eles criam força, eles criam raízes. Eu oro a ti em nome do nosso Senhor Jesus Cristo, pedindo também que o Senhor cure o doente, cure o enfermo, cure o desesperado. Que assim seja. Amém. Jura, muito obrigado por esse espaço. Eu estou aqui à disposição, caso esse ouvinte queira falar comigo. Estou aqui no WhatsApp, 19 999 601 655, 999 601 655. E nas redes sociais você me encontra, Comunidade da Família de Deus. Procura o Bispo Fábio aí nas redes sociais, Comunidade da Família de Deus. Eu posto um devocional todos os dias. Quero ser luz, quero brilhar, quero que a luz de Jesus chegue até você através de mim, que sou apenas um instrumento nas mãos dele. Deus abençoe, Jura. Segue por aí.
0: Obrigado, Bispo Fábio, na hora do louvor na central. Que Deus abençoe todos, todas as famílias que estão ligadas no programa do Jura e aqueles também que não estão ouvindo o programa do Jura. Um louvor muito abençoado aí, que vai entrar direto no seu coração.

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0: Olha.
1: Para o Iaju.
0: Ô, Beto. Ô, Beto. Olha, final de semana tá chegando aí, viu, Beto?
1: Cadê o Arnaldo?
0: O Arnaldo tá ligadinho. Um abraço pro Arnaldo.
1: Vai, abelha.
0: Um abraço pra ele. Viu? Ô, Beto, agora são 3 horas e 48 minutos.
2: O avião tá decolando.
0: Um sucesso aí, filho. Um abraço aqui pra Sueli da Vila União, que tá ouvindo o programa do Jura. Boa tarde, Jura. O Valdir. Valdir, tá baixo aí, Edmo. Valdir. Um abraço pra você. Ô, Valdir, manda pra mim de novo aqui. Opa, já mandou aqui, ó, da paróquia. Vamos ver aqui, Venta. Vamos ver quem tá ligadinho. Acho que é a Cneusa. Alô, Neuza, vamos falar da paróquia Dom Bosco, que vai ter festa junina aí.
3: Está chegando o dia, ou melhor, o final da semana mais esperado, o Arraiá de Dom Bosco. Será nesse final de semana, dia 6 e 7, e no sábado, a partir das 19h30, com um sensacional show com a dupla Zé Felipe e Júnior. E para os amantes do bom forró e arrastapé, teremos Zezinho e Forró Bom. E várias barracas com deliciosas comidas típicas, brincadeiras para as crianças, como pescaria, boca do palhaço e muito mais. Esse ano, com uma novidade. 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Venham participar, convide os amigos. Você é o nosso convidado de honra. Tudo isso será na paróquia Dom Bosco. Vida Nova.
0: Paróquia Dom Bosco, festa junina, velho. Um abraço lá pro meu amigo Valdir, a Neuza também, pra toda a galera da paróquia Dom Bosco, ouvindo o programa do Jura na Central.
4: Churrasco bom.
0: Aí, um abraço pra turma que vai fazer churrasco.
1: Tá certo.
0: Quem fazer churrasco vai ser sua festa. É lá no Cowboy Country Fest.
1: Você é o cara, viu?
0: Cowboy Country Fest. Olha, vai ter jogos do Brasil no Cowboy Country Fest. Semana que vem a gente vai falar de tudo que vai acontecer. Vai ter dia dos namorados lá também. Vai ser top de linha.
5: É brincadeira, meu.
0: Viu, Venta? Certo?
6: Hoje tem.
0: Pode ser.
6: Hoje tem.
0: Vamos pra cima.
7: É nóis, mano.
0: Zezé de Camargo e Luciano. Na hora H.

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3: Olha a hora. Ô, Venta, não bagunça aí, Venta. Ô, Venta. Ô, Venta. Ô, Venta. Ô, Elmo, segura. Ô, Venta, assim não dá, viu, filho? Senta ali, Venta. Fica quietinho.
4: Ah, é do Edmo?
3: Não.
4: Tá, ah, é do Edmo?
3: Você tá atrapalhando o Edmo.
5: Jurajú, ah. Butua!
3: Senta aqui, do meu lado.

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0: Ô Benta, eu quero mandar um abraço hoje para todos os aniversariantes do dia. E hoje em especial o meu irmão Rinaldo. Rinaldo, o Rinaldo, o Rinaldo. Vai ter bolo, vai ter tudo lá, velho.
2: Parabéns.
0: É, o meu irmão Rinaldo.
2: Parabéns.
0: Meu freguês do videogame.
1: E aí, cara?
0: É, freguês. Ele fala que não, mas é. Olha, um abraço pro meu irmão Rinaldo, que tá completando mais um ano de vida hoje.
1: Vocês não sabem nada,
0: hein? É. Um abraço pro Rinaldo, recebendo os carinhos da Carmen, minha cunhada, do Vinícius, do Júnior, da Antonella. Antonella tá lá ligada, velho. Antonella. Ô, Antonella, guarda um pedaço de bolo aí, viu, Antonella? Come tudo o bolo, não, viu? Hoje estaremos lá na casa do meu irmão Rinaldo.
1: Entre nós tá tudo certo, certo?
0: Vou chegar meia tarde, mas eu vou chegar.
1: Vamos, vamos, cara.
0: Claro, Venta. Vai ter bolo lá, Venta.
1: Uhum.
0: Ô, Carme, capricha aí, viu? A Carme faz uma...
1: Você não vai me levar nessa fita, não.
0: Ah, alguma coisa tem lá hoje, Venta. A Carme faz um... Faz uma esfirrinha da hora, viu, Venta? Vamos ver se ela faz um doce pra nós lá hoje, viu, Venta? Vou levar você, viu, Venta? Meu irmão Rinaldo, forte abraço aí do Jura Júnior, do César, seu irmão, de todos os irmãos.
1: Você é o cara, viu?
0: Forte abraço aí pro meu irmão Rinaldo. A dona Cida também. A dona Cida mandando um abraço pro Rinaldo. Forte abraço. A dona Cida daqui a pouco tá lá já. A dona Cida vai cedo. A dona Cida chega primeiro na frente.
1: Você não vai me levar nessa fita, não, homem.
0: Ela chega primeiro e vai embora em último.
1: Aê!
0: Dona Cida.
2: De felicidade.
0: Vai devagar, viu, mãe? Um abraço então mais uma vez pro meu irmão Rinaldo. Parabéns pra ele.
1: Vem em mim.
0: Palmeirense, velho. Palmeirense.
1: Não vai me oferecer tirar ruga, não?
0: Não,
1: homem.
0: Hoje não tem, não. Não.
1: Quer
0: lá.
1: Cafezinho na caminha, fofa?
0: O quem inventa? Ele.
1: Vai fazer então, tá?
0: Ô Venta, quero mandar um abraço pra galera do que tá ouvindo o programa. Ó, tem WhatsApp aqui, Venta. Do amigo Célio, vamos ver aqui, ó. Alô, Célio!
3: Oi, Jura, boa tarde. Bacana o seu programa aí, viu? O pessoal do Agedu Autopeça tá aqui curtindo aí o seu programa aqui.
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3: A Emily, a Bruna, o Kaique, o Luan, Zezinho, Vado, o pessoal todo aqui. Grande abraço.
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0: Você já falou, velho.
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5: Um abração mencionado, tio Gino.
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0: Ô, Gino, fala de novo, eu vou, Gino, fala de novo aí. Ô, Gino.
4: Alô, galera, um grande abraço, aqui é o Gino.
5: Um abração mencionado, tio Gino.
4: Nós estamos no programa do amigo Jura Júnior, que é tudo mais emoção com você. 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
0: Gino, a central.

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1: 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E quem não dança, segura a criança.
3: Segura a criança. 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

0: toda essa caparajuda.
1: Aí levanta o véu assim. Oh.
0: Levanta, filho. Levanta ele, vai, vai.
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0: Véio. Vai, filho.
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0: Dá um doim pra ele, velho.
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0: Para! É na boutique, viu?
2: Para!

0: Ô Venta, a galera da Gedu Autopeças, que tá ligado lá, é, tá lá o Célio, o Lucas, a Emily, o Zezinho, a Bruna, o Luan, o Kaique, o Vado, todos lá de Hortolândia, do Gedu Autopeças, curtindo o programa do Jura. Alô Célio, alô toda rapaziada aí, boa tarde do Jura.
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0: É. É. Ela tá linda, Venta. É. Como que ela tá? Fala pra mim.
2: Quem não conhece, virinho.
0: Ô, para Jura. Ô, Fia.
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0: Vem aqui. Eu tô de olho na boutique. Segura o Edmo lá, Venta.
3: Eu só tenho uma família que
0: segura.

as pessoas que gostam da ventania. Pras mulher sorteira, um beijinho. Os homens, um aperto de mão. Pras mulher casada, um abracinho respeitoso. E pras criancinhas,

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1: Você é o cara, viu?
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0: um abraço para todos os vigilantes e os seguranças. Alô, Marcelo Norato, boa tarde para você. Olha, quero mandar um abraço aqui pra filha da Natália, que tá ouvindo. Alô, Natália, boa tarde para você aí.
1: Bem bonitinha.
0: É aniversário da Natália, ele botou. É aniversário da Natália também, meu amigo Marcelo Norato. Ele colocou aqui um radinho, um bolinho de. Um balãozinho de aniversário.
2: Vamos, cara!
0: Na hora do almoço. É aniversário da Natália. Oi, parabéns então pra Natália, filha do meu amigo Marcelo Norato. Obrigado. 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
3: 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E até amanhã.
0: Até amanhã, não. Até segunda-feira na Rádio Central.

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0: 90. Eu tô com Juninha na Rádio Central.
1: Para, Venta.
0: Para, Ju.
1: Para, Venta.
0: Para, Ju.
1: Para, Venta.
0: Para, Ju.
1: Para, Venta.
0: Para, Ju.
1: Para, Venta.
0: Essa parajura tá demais, Juninha. Juraguno, vamos pra cima com esse programa, cara.
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0: pra balada hoje tomar uma geladinha e ver umas bonitinhas. Eu quero, vamos!
1: Para, Venta.
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3: Vai, Venta.
0: Para, jura!
3: Olha, eu quero mandar um abraço meus amigos lá da Bocha Beira Rio, a bocha mais raiz do Brasil. Tá lá o Landinho do Colonhão, velho. O Pedrão, o Tião Pelado, o Magrão, o Rizó. O Rubinho, o Bete, o Furlan, o Tatá, o Velho Bruxo, o Chicão, o João Cabrito, o Antônio Fácio também, o Zequinha da Salada, o Marcelinho de Jalminha, o Marcelinho Tarzan. O Tarzão, o Martelinho, Marcelinho. É, um abraço também pro nosso amigo lá, os meus amigos do clube do Quinal, ó. O Honda, o Peixe, o Marcelo, o Luizinho, o Dedel e Salquiel, tudo misturado lá hoje, né? É, o Ezequiel, ex-Corinthians, forte abraço pra ele também, o Serginho, o Nenê e toda a galera do clube do Quinal. Tá bom, velho.
0: Senhor Ventania, vai pagar a conta pasteiraria de japonês, né?

0: lá pro bar do Baiuca, no Jardim Campos Gerês, também ligadinho no programa do Jura. Um abraço pra galera do bar Vida Dura. Um forte abraço pro bar Vida Dura. Venta. Olha em moda, velho. Daqui a pouco tem um momento calto e hoje tem calgão.
1: Essa mulher que não
0: vai
2: É brincadeira,
0: meu. É mentira dela.

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chapéu grande e da bota no cano comprido. Mais um momento caldo no programa do Júlio.

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no pé no chão, cavalo é o Serelepe pra você, menina. Porteira número 3 é o Serelepe do programa do Jura. Ela manda a gineteada pra todo o povão apaixonado curtindo o programa do Jura. Pro Jura Juro da Rádio Central. Alô, Ana Paula, segura, segura, segura. Eu gosto das Calguel Veta. É um programa diferente do rádio. É o momento cauto do programa do

0: Roberto Calto, alô, mulherada apaixonada, boa tarde, jura.
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0: Ela gosta do filho do caboclão, venda. Alô, Ana Paula, vamos minha filha, vamos autorizar aí. Porteira número 3, o povão da central esperando a sua gineteada, venda.
5: Vai dançar.
0: Meus amigos do rodeio de todo o Brasil, forte abraço pro Juralão Americana, tá, o chão tá tremendo em Americana.

0: 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Tem Cowgirl na arena.
1: Deixa o Ventania, põe pressão na Ana Paula. E alô, Ana Paula, tudo prontinho, vão motorizar. 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

0: de muita emoção, boa impressão no cowboy da Calvel ali, é de um Aleixo.
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0: 8 segundos de muita emoção. A Calvel é Ana Paula. Moça bonita e chique, bacanizada. Já segura firme na corda do Zererep. Já ajeitou o chapéu preto na cabeça. Vai pedir autorização. Alô, Ana Paula. Moça bonita, curtindo o programa do Jura. Autoriza pra mim. Autoriza, autoriza. Abriu a porteira, beijou, decolou o Calvel. Ana Paula, segura o Zererep, minha filha. É fera em cima de fera. Vamos embora. Segura o povo bonito.

0: enfrenta o peão. São 8 segundos, mas parece uma eternidade. Momento Country. No programa Jura Júnior, de Jano Brete, o sucesso da arena. Momento Country, no programa Jura Júnior.
1: Momento Country, segura.
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É a fera em cima da fera. No momento calmo. Não jura, Júlio.

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0: Você pode até trocar de rádio, mas de programa não. Jura Júnior, o radialista do povão.
2: Você
0: repita,
2: pode
0: do povão.
2: Até trocar de rádio, mas de programa não. Ô, meu bem. Para todos os taxistas, os motores dos aplicativos, os motoristas, os meus amigos, os garis, as enfermeiras, os enfermeiros. Boa tarde para toda a galera que está curtindo o programa.
6: Aqui é o Vê, eu tô com Jurinha na rádio.
2: Tá bom, velho.
6: Alô, mulherada, aqui é o Vê, eu tô com Jurinha na rádio Central.
2: Tá legal.
6: Alô, mulherada, aqui é o Vê, eu tô
2: já
6: com
2: falou,
6: velho.
2: É, aí, ó. Segura, Venda.
7: É nóis, mano.
2: É nóis, Venda. Ô, Venda, vou de moda. O programa tá acabando, velho.
8: Ô, Baixo Astral.
2: É.
8: No programa do Jura, só tem alegria.
2: Show, Baixo Astral.

Será que vai ter novidade boa da Ponte hoje na Central Esportiva? Porque a Ponte tá uma quinçaça só, hein? A Ponte Preta tá brava. Jogador não treina mais, tá uma bagunça a Ponte Preta. Será que vai ter notícia boa da Ponte hoje? Daqui a pouco nem o time vai jogar mais. Fechado pra balanço? Ô, louco. Vamos de música, César e Paulinho na Central.

0: galera do esporte tá chegando aqui na central, a central esportiva. Olha, notícia da Ponte Preta, notícia do Guarani. Vai ter SAF na ponte, não vai?
1: Tá certo.
0: Não pagou os caras ainda, hein?
1: Tá certo.
0: Que era até dia 30, agora não pagou.
1: Para,
0: o Guarani também começou a atrasar.
1: Tá certo.
0: Desse jeito, um sobe e o outro cai. É isso aí mesmo. A todos um ótimo final de semana. Primeiramente, quero agradecer a Deus por mais um programa na Central, por estar aqui na Rádio Central. Aqui o bicho pega.
2: Minha vida mudou.
3: Olha quem encontrei aqui.
0: Olha, Ed Maleixo, obrigado. Beto e Parajura. O Sumidão tá aqui, ó. Aí, ó, o Sumidão aí.
4: Tem romance hoje?
0: Claro.
4: É?
0: Tem.
1: Ah, para, ô!
0: Ô, Wesley, você vai comprar minha Brasília, filho?
4: Olha o que você quiser.
0: Olha, vai ter
4: que parcelar em 250 vezes.
0: Aí também quebra eu, né?
4: 125 vezes, então.
0: É três pagamentos, de manhã, no almoço e à noite.
3: Eu juro.
0: Eu juro. E o Brasil, hein?
3: Eu juro que nós estamos.
0: Oh, o menino que tá arrebentando é o Ender que nos treinamentos. Os caras tá batendo ele lá, hein?
4: Mas olha, eu, assim, como todo brasileiro, eu ainda acredito.
0: Eu vou torcer pro Brasil sim ser campeão, lógico.
4: Claro.
0: E o Neymar, não sei porquê. Toda vez que a seleção brasileira saiu desse jeito arrebentada, que ninguém acredita na seleção brasileira, traz o caneco. E vou falar, o Neymar será o cara do caneco. Vem mais notícia da Ponte do Guarani, que vão pagar os caras, já vão
4: com Frontini ao vivo, hein?
0: É.
4: Tá com Frontini ao vivo do Guarani.
0: Frontini, diretor de futebol do Guarani, aqui na Central. Diretor de futebol, aqui na Central. Frontini do Guarani, exclusivo, carimba, é a Rádio Central.

Estamos encerrando mais um programa Jura Júnior. Obrigado à grande audiência e à sua amável companhia. Até o próximo programa aqui na Rádio Central. 1, 2

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1: 17 horas em Campinas. Temperatura na casa dos 21 graus.
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1: Alô, galera. Grande abraço. Boa tarde. Ela chegou, mas já tá indo embora, hein? Hoje, sexta-feira, dia 5 de junho de 2026. Edição 16.947. Muito obrigado, você que está nos dando carona aqui no AM 870 da tem o nosso canal do YouTube, Rádio Central Esporte. Se inscreva no nosso canal, compartilhe a nossa transmissão, dê o seu like também na página do Facebook e mande a sua mensagem para os nossos comentaristas. Comigo na Central Esportiva de hoje, Renato Leal. Girando a seleção do rádio com os principais destaques do programa. O primeiro destaque é do Bugre. Oi, Fernando César.
3: Fala, Marcos Luiz, grande abraço, boa tarde. Guarani se preparando todo o seu elenco para pegar o Caxias. Jogo no próximo sábado, dia 13, conforme falou a Rádio Central, jogo antecipado para as 11 horas da manhã do sábado, dia 13. E amanhã, no CT do Brinco de Ouro, tem um jogo treino contra o Santo André. Hélio Cizenando preparando o Bugre para manter a liderança da Série C do Brasileiro.
1: E a Macaca, hein, Fernando César?
3: A Macaca também se preparando. Depois daquela paralisação do protesto da última quarta-feira, jogadores estão treinando ontem, hoje, amanhã também, pensando no Cuiabá, jogo da próxima terça-feira. Desfalques para o técnico Edson Boaro. Luiz Felipe e Tavares expulsos cumprem automática.
1: Fernando volta já já com mais de Ponte e Guarani também. Com os resultados dos últimos jogos amistosos, a Argentina reassumiu a liderança do ranking da FIFA. Espanha é a segunda colocada e França a terceira. O Brasil aparece na sexta colocação, atrás da Inglaterra e também de Portugal. Paquetá deve ganhar vaga no time titular do Brasil para o último amistoso de amanhã, contra o Egito às 19h. Carlo Ancelotti faz o último treinamento visando o último jogo antes da estreia do Mundial. FIFA anunciou novo protocolo pré-Copa do Mundo. Seleções vão se reunir no Círculo Central para execução dos hinos e teremos também a queima de fogos de artifício. Uma semana do início da Copa do Mundo, cidade do México vive onda de protestos contra o governo e vandalismo e também depredações tomam conta da cidade. Manifestantes dizem que a bola não vai rolar. 17-4. Eu sigo no destaque, o destaque da opinião. Tá comigo na Central Esportiva de hoje, o nosso comentarista. Oi, Renato Leal, seu destaque, Renato.
4: Tio Marquinhos, um abraço a você, um amigo que está acompanhando essa nossa Central Esportiva. É Central Esportiva em ritmo de Copa do Mundo, de expectativa do torcedor

algumas situações, você percebe a criatividade do torcedor, né? O Brasil não vence uma Copa do Mundo desde 2002, já são 5 Copas. E claro, se ela não vier agora, será hexa, ou seja, será pela sexta vez. Mas eu estou mantendo aqui um bom otimismo, viu, Marquinhos? Eu acho que o Brasil vai ter, a partir de amanhã, uma injeção a mais de ânimo, porque provavelmente o Neymar será liberado a semana que vem. Amanhã vai para campo contra o Egito e é uma partida, mesmo com algumas mudanças, são experiências que o técnico Ancelotti está fazendo e pode chegar dentro daquilo que a gente fica imaginando. Um meio de campo um pouco mais consistente, não sei se o Paquetá é o cara, mas mais consistente, dando um pouco mais de atividade deste meio de campo numa conexão com os homens de ataque. Vamos aguardar, né? Ainda tem tempo, outras experiências serão feitas e nós ficamos aqui no aguardo esperando que tudo possa correr bem para a seleção brasileira.

0: Santos apresentando
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0: E as primeiras do trânsito, hein, Mário Gregório?
2: 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Na rodovia Dom Pedro, em Campinas, mais cedo aconteceu um acidente entre dois caminhões na região do quilômetro 132 para seguir em direção da rodovia Anhanguera. Atenção na região do Parque Imperador. Nesse trecho, a pista marginal tem condição melhor. Atenção também mais à frente, lentidão na marginal, perto da Campinas Mogi, quilômetro 135, e também no acesso para rodovia Anhanguera, quilômetro 144. 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

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Ela demora, demora, demora, mas chega, mas já tá indo embora. Trabalhos técnicos do Edmo Aleixo. 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
5: Como é de praxe, a gente sempre bate um papo aqui com os comentaristas da Central. Daqui a pouco tem uma entrevista ao vivo, não perca, você torcedor do Guarani, daqui a pouco aqui na Rádio Central. Mas eu tô com o Renato Leal, só pra gente antes da entrevista, Renato Leal. Então quer dizer que a CBF acabou divulgando os valores para cada clube brasileiro em relação aos jogadores que foram convocados para a Copa do Mundo. Vamos lá, Renato, isso aqui dá pra gente fazer a feira do mês. Ó, Flamengo, ó, 225 mil. Por dia, 9 jogadores, tá?
6: Exato.
5: Palmeiras, 175 mil, 7 jogadores. Atlético Mineiro, 100. Grêmio, 50. Internacional, 50. Atlético Paranaense, 25. Botafogo, 25.

0: Bragantino 25, Corinthians 25, Fluminense 25, Santos 25, São Paulo 25 e Vasco 25. Caramba, Renato Leal, de onde sai tanto dinheiro assim, Renato?
1: A FIFA, né, é uma usina de produtividade, né, Marquinhos? São grandes empresas que se associam a instituição e que, poxa vida, proporcionam essa situação privilegiadíssima. E você percebe que todo ano tem evento FIFA e é evento, né, grande, evento forte, evento em que traz para o torcedor entretenimento, lazer e toda a indústria que gira em torno do futebol, outras que nem são muito ligadas a futebol, elas estão sempre associadas à FIFA. E eu acho que essa é uma medida absolutamente correta, até porque, né, você está cedendo aquele que é profissional, que atua e que é remunerado pela instituição. E pode-se acrescentar aí também que eles já estavam aprovando e já devem ter aprovado durante o período de eliminatórias também, e isso vai funcionar, viu, Marquinhos? O que é muito legal, não só durante a Copa do Mundo. E aí, né, se por exemplo o Brasil seguir até lá adiante, quanto mais seguir, quanto mais avançar na competição, o clube, que é a maioria clube-empresa, mas não é o caso, por exemplo, do Flamengo e nem do Palmeiras, estará, né, recebendo esse valor da FIFA. Então, começa a partir do instante em que está servindo o selecionado e vai até o desligamento, o que é muito positivo. Mas tem gente que vai ficar com uma graninha legal aí no cofre, viu, Marquinhos?
0: E olha, daria para pagar a folha anual de muitos clubes do futebol brasileiro, viu, Renato Leal?
1: Sem dúvida, seria uma solução muito positiva, muito boa para vários clubes, né? E vamos aguardar. Tomara que o Brasil avance e fique lá até a final, quem sabe até a decisão, né? E na decisão a gente possa comemorar. Essa é a nossa expectativa, Marquinhos.
0: Só para fechar aqui no papo inicial com o Renato Leal, então quer dizer que vamos ter aqui um novo protocolo da Copa do Mundo? Jogadores lá no centro do gramado, ai, ai, ai, eu vou colocar um tapa-ouvido na orelhinha da Amora para ela não ficar assustada lá com os fogos de artifício, viu, Renato?
1: Ah, vai ser uma festa, né? É, tudo conspira para um grande espetáculo, né? Vamos ter show no intervalo da decisão da Copa do Mundo, a apresentação, esse protocolo que é modificado com banners gigantescos, bandeiras, o visual, o audiovisual vai funcionar mais uma vez também, se experimentando algumas situações, e eu acho que é muito legal, né, a história do protocolo. Quem sabe a gente consegue resgatar um pouco mais do respeito, né, aos hinos, né? Eu percebi esses dias agora, estava vendo uma partida referente à Copa Sudeste, né, entre Avaí e Chapecoense. Rapaz, o que me chamou a atenção, além do hino nacional cantado por vários jogadores, fato incomum, né, no futebol brasileiro, também cantando o hino do estado de Santa Catarina, o que é muito legal.
0: Também
1: isso faz com que haja, né, essa reciprocidade entre o cidadão, aquele cara que gosta e respeita o lugar onde ele tem o seu ganha-pão. Então, é muito positivo. Tomara que esses bons exemplos venham, sem dúvida nenhuma, dessa Copa do Mundo, da FIFA. Quanto mais se respeitar, quanto mais trouxer a parte cultural, né, aflorar em competições esportivas, a gente sempre está aprovando, a gente está sempre de acordo, Marquinhos.
0: Renato Leal, nosso comentarista, ele vai seguir comigo aqui na Central Esportiva até às 7 da noite. 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
0: 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Vem Fernando César, o seu convidado, já está com a gente aqui, hein, Fernando?
7: É, agradecendo ao Luciano, né, assessoria de imprensa do Guarani, que nos proporcionou esse contato com Carlos Frontini, executivo de futebol do Guarani, para falar das coisas do Bugre, nesse momento bom do Guarani dentro de campo. Guarani que agora é líder isolado dessa Série C. Frontini, grande abraço, boa tarde, seja bem-vindo aqui à Rádio Central. Gostaria que você falasse justamente desse momento, depois daquele começo um pouco tumultuado, pessoal questionando um pouco o trabalho do Hélio Cezenando, mas só foi deixar o Hélio trabalhar que o trabalho começou a dar resultado e agora é seguir em frente, hein? Grande abraço, boa tarde, Frontini.
8: Boa tarde, prazer estar falando com todos vocês aí, nossos ouvintes aí da Rádio Central também, prazer, seja uma tarde abençoada aí por Deus. Bom, no momento que a gente está vivendo aqui, resultado acontecendo, fruto do trabalho dos atletas, comissão técnica, do clube em si, né? Enfim, é uma empresa que todos procuram dar a sua contribuição para que a gente consiga dar todas as condições para o atleta conseguir realizar um bom desempenho no dia do jogo. Mas tem muita coisa ainda para acontecer, a gente está com os pés no chão, a gente sabe que o próximo jogo é sempre o mais difícil e é nisso que a gente está focando, jogo a jogo.
7: Tá certo. Frontini, você está trabalhando bastante nesse momento, daqui a pouco vem a janela de transferências, Guarani tá no mercado, tá atrás de reforços, como que você trabalha nessa situação?
8: Olha, movimentos de entradas e saídas, não só o Guarani, todos os clubes vão fazer, de todas as divisões, a Série A, B e C. A D eu acho que nem tanto, porque a gente já vai estar numa reta final, né? E a gente está de olho no mercado, algumas posições pontuais, né? A gente precisa também ter muito cuidado. O nosso primeiro passo é sempre tentar dar o máximo de oportunidade e tentar resgatar o atleta, mas quando a gente entende que a gente precisa reforçar determinado setor, sempre alinhado com o treinador, com o presidente, né? Eu sou o Elo, a gente tomar a melhor decisão pro Guarani, enfim, para que o Guarani possa ser beneficiado. A gente está sim trabalhando muito, dividindo muito com o departamento de análise também, mapeando o mercado europeu que acabou de terminar, e o mercado europeu já é um pouco mais delicado, né? Porque eu já fiz alguns movimentos nos outros clubes que eu passei, e o movimento que o atleta vai para casa e depois vem pro clube, ele nunca dá certo, porque a nossa rotatividade aqui está muito alta e ele está praticamente voltando de férias. Se vier acontecer alguma situação assim, é um atleta que já possa vir de imediato e fique treinando aqui, que fique 10 dias em casa, enfim, um tempo curto, mas que se apresente e comece a treinar, senão dificilmente dá certo.
7: Tá, então, uma notícia já em primeira mão para o torcedor do Guarani. O torcedor bugrino poderá ver algum atleta aí que está atuando na Europa agora em final de temporada.
8: Não, o que vai acontecer? Eu tô falando,
7: pode
8: se
7: ser,
8: acontecer,
7: né?
8: É esse tipo de movimento que tem que fazer. Senão daqui a pouco o pessoal começa a cobrar jogador da Europa aqui.
7: Não, tô falando que pode acontecer, né, Frontini? O Guarani está atento a esse mercado também. Marcos Luiz, Renato Leal, Carlos Frontini, conosco aqui na Rádio Central, ao vivo, para falar com a torcida do Guarani.
0: Bom, primeiro, Frontini, um grande abraço, né? Eu tive a honra de trabalhar com o Frontini quando jogador de futebol e agora a gente tem a oportunidade de ter um relacionamento legal, o Frontini como executivo de futebol, agradecendo também ao Luciano Vaz, assessor de imprensa, que nos possibilitou esse contato com o executivo de futebol da equipe do Guarani. Se por um lado, né, Frontini, você está de olho no mercado e acho isso absolutamente normal, tenho também a impressão de que poderá o Guarani perder algum jogador nessa janela de transferência, o que também é absolutamente normal, né, Frontini? Mais uma vez, um grande abraço para você, boa tarde.
8: Boa tarde, meu amigo. Tempo bom, hein? Trabalhou juntos, né?
0: É verdade.
8: Tempo passa, né? Legal, sempre bom estar falando com você.
0: Você sabe que Marco Aurélio Moreira fala que o tempo é uma máquina de fazer monstro, viu, Frontini?
8: realmente. Deixa eu te falar. Olha, eu sempre falei isso daqui, quando eu fui aí também eu falei, naquela ocasião, todo mundo aqui tem um preço, enfim, todo mundo aqui tem um preço. Não adianta falar que não tem jogador que não é negociável aqui, pelo contrário, mas a gente hoje está totalmente seguro, respaldados por contratos, entendeu? Seja quem tem contrato com o clube ou quem está de empréstimo, entendeu? Nós temos toda a segurança e a gente tem que fazer esse tipo de caminho, deixar o clube totalmente respaldado, entendeu? Não adianta você querer fechar determinado atleta que seja bom naquele momento e de repente você correr o risco de perder na frente. Você tem que correr o risco de perder desde que o clube seja favorecido também com um orçamento financeiro que vai ajudar a pagar a folha até o final do ano. Enfim, são várias ocasiões, mas o que eu posso falar para você é que a gente está seguro e muito tranquilo. É sondagens, é lógico que vai acontecer. O clube vem performando bem, os atletas vêm performando bem, enfim, é normal do futebol. O importante é a gente estar aqui seguro.
0: E outro detalhe também, né, Frontini? O Fernando tocou num assunto bem importante, porque me lembro quando você veio aqui na Rádio Central, você até falou assim, ó, a coisa vai engrenar, a coisa vai andar, né? E você esperava nesse espaço tão curto assim, por exemplo, que o Guarani hoje fosse o líder da competição, Frontini?
8: Olha, a gente sempre tem que ser positivo, né? Acreditar, quando eu fiz um levantamento, principalmente do elenco do Guarani, quando recebi o convite, eu entendi que aquele elenco poderia brigar por coisas grandes na competição. Enfim, trouxemos um treinador que está conseguindo desempenhar um bom papel, não teve um começo muito fácil, e aí surge aquele monte de comentário, né? Que uma hora troca, uma hora não troca, mas enfim, você tem que ter paciência também, deixar o treinador trabalhar. É normal quando os resultados não vêm, algum tipo de desconfiança, mas o importante é a gente aqui dentro estar bem convicto das decisões. Às vezes nesse caminho longo acontecem algumas oscilações, mas o importante é que no longo prazo é que a gente consiga ter sucesso. Como eu falei, é um campeonato de 3 etapas. A primeira fase, depois ela zera tudo de novo e são 6 jogos decisivos, onde decide praticamente o ano do clube. E depois, se a gente conseguir, por mérito, já numa divisão acima, jogar a final de campeonato. Então a gente tem que ir uma etapa de cada vez. Nosso primeiro objetivo agora é fazer os 29 pontos para depois conseguir cada vez mais pontuar. Não que a gente não possa fazer mais, pelo contrário. Mas ninguém vai fazer 40 pontos antes de passar pelos 29, que é o da classificação. Então nós precisamos ter meta, precisamos ter um direcionamento, né? Que se você não tem um caminho a seguir, você não sabe para onde você vai, você fica perdido, entendeu? Aleatório. Não pode ser assim o planejamento. Então nós temos planejamentos claros aqui. Então é pé no chão, conseguir um resultado de cada vez. O nosso próximo desafio é fundamental, principalmente por se tornar um jogo dentro de casa.
0: Renato Leal, estamos entrevistando aqui Carlos Frontini, executivo de futebol do Guarani, ao vivo na Central. Renato.
1: Ah, que legal, boa tarde ao Frontini. Eu vou dentro da frequência que ele acabou colocando agora para o amigo ouvinte da Central. Primeiro detalhe, aliás, essa primeira parte aqui, Frontini, são duas em uma, tá? A primeira, a autoavaliação que você pode fazer do seu trabalho até agora e de que maneira você fraciona o ano de trabalho dentro da sua função, que é realmente importantíssima dentro de um clube de futebol e especialmente no Guarani.
8: Olha, eu não gosto nem de estar falando muito do meu trabalho, sabe, da minha posição, enfim, deixo para as pessoas avaliarem. O que eu posso falar para você é que eu dou o meu máximo aqui, entendeu? Inclusive, eu estou agora no clube trabalhando, entendeu? Com as 6 horas da tarde e cheguei aqui às 7 da manhã. E muito contente, viu? Muito contente com o que eu faço, muito realizado, entendeu? Então, eu deixo para as pessoas avaliarem, como eu falo, eu sou um ser humano como outro qualquer. Posso falar que eu sou uma pessoa honesta dentro dessa profissão que às vezes é muito tentadora, principalmente que envolve dinheiro, né? Eu posso falar que todos esses anos que eu trabalhei como executivo, graças a Deus, os clubes que eu passei, eu entrei e saí pela porta da frente, aqui não será diferente. São algumas das coisas que eu posso falar do meu trabalho. Agora, enfim, quando o resultado está acontecendo, é lógico que as pessoas direcionam também para o executivo, mas eu acho que essa função do executivo, eu já conversei com alguns colegas de profissão também, ela é mal explicada, entendeu? E eu falo que eles precisam se pronunciar também. Porque no mercado, parece que o executivo de futebol, ele é apenas contratar e mandar embora, formar um elenco, ele é muito mais que isso daí, entendeu? Ele toma praticamente conta de um departamento muito grande, entendeu? Do futebol, que envolve quase 100 pessoas, entendeu? E você tem que deixar isso daqui bem organizado, são viagens, é dia a dia, e você trabalhar com o ser humano não é fácil, de você deixar todo mundo naquela rotatividade, de sempre estar pronto para quando o treinador precisar, ou algum funcionário também, você tem que estar deixando ele sempre motivado, ou um jogador que não está jogando, você tem que estar conversando, ou um cara tem um problema em casa, você tem que também estar sabendo o que está acontecendo, enfim, algum departamento que você tem que mexer, que você tem que contratar, e às vezes precisa mandar indo embora também, é ruim fazer isso daí, mas faz parte da profissão. Então, assim, esse elo de comunicação também com a imprensa, enfim, eu deixo mais para a comunicação de imprensa aqui, porque eu estou totalmente seguro que o Luciano faz um grande trabalho, mas a gente está sempre de olho também. Então, assim, o executivo de futebol, eu acho que é muito mais que isso daí, mas eu sei que quando a gente está naquele momento ganhando, parece que está tudo certo, mas às vezes quando o resultado não está vindo, ele está trabalhando para caramba também em outras situações.
1: Ô Frontini, nesse contexto coletivo que você está abordando, que é não só você, mas outros profissionais que são importantes no próprio processo de evolução do clube, o que você pode destacar de melhoria dentro do futebol do Guarani?
8: É que a partir do momento que eu falo de melhorias, parece que eu estou criticando quem estava aqui, né? Uma situação até delicada. O que eu posso falar é que eu coloquei a minha maneira de trabalhar aqui, sabe, a gente teve que mudar alguns processos aqui. Quando eu cheguei, falavam muito de processos aqui, mas eu não vi tantos processos assim, se é isso que realmente você quer escutar.
1: Aí depende, não, depende do processo, né?
8: É, mas enfim, a gente colocou, assim, o nosso DNA, né? E o nosso DNA é o DNA que veio do campo também, sabe, sempre muito direto, muito transparente. Às vezes alguma situação ou outra que não acontece do jeito que a gente quer, a gente tem que ser verdadeiro, e às vezes ali naquele momento um ou outro funcionário, um atleta, acaba ficando um pouco chateado, mas lá na frente ele acaba entendendo, porque quando você está falando a verdade não tem dois caminhos, entendeu? Então é mais ou menos nessa situação. O que eu posso falar é que a aceitação é muito boa, sabe? Eu estou muito contente com todos dentro do clube. É lógico que às vezes a gente tem um probleminha ou outro, mas eu acho que o problema não é nem a ocasião, é como a gente resolve o problema, né? Que problema todo mundo tem, enfim, aí na rádio eu acredito que vocês também têm um problema de vocês, que vocês acabam resolvendo, e num clube não é diferente também, né? São 200 funcionários, 300 funcionários, tem divisão de base, tem de vez em quando que você chega, tá a tia da cozinha às vezes meio chateada, você tem que saber o que tá acontecendo até para não colocar um tempero errado lá. Dando um exemplo, que então assim, são várias coisas que acontecem que a gente precisa estar de olho, mas a aceitação vem sendo muito boa. E futebol a gente não pode deixar de lembrar do resultado, que é fundamental, né? O resultado, as coisas estão mais leves, as coisas caminham mais fáceis, enfim, o resultado é fundamental.
7: Agora, Frontini, você disse aí que sempre tem problemas para serem resolvidos, né? E agora surgiu essa informação aí que os direitos de imagem dos jogadores estão atrasados, vai ser pago agora em breve. Isso aí já está tudo sob controle também? É procedente essa informação?
8: Vamos lá. Eu acho que até, não que eu não acompanhe o meio de comunicação assim, esportiva, é que às vezes eu não tenho muito tempo, sabe? Eu não consigo parar aí assistindo, mas eu não acompanho e o Luciano vai me passando. Até o pessoal falou, pô, mas o Frontino não fala muito. Assim, sobre a imprensa, eu falo, eu acho que na hora que é necessário, principalmente janela, entrada, saídas, assim, eu não tenho essa vaidade também de toda hora estar aparecendo, sabe, Renato? Eu já, como atleta, eu acho que isso já me foi suficiente, entendeu? Então hoje eu acho que eu sou mais realizado trabalhando da forma mais discreta, entendeu? Eu gosto que as pessoas que estão ao meu redor, que elas sim consigam se comunicar melhor, e eu estou ali sempre dando um suporte. Eu acho que como atleta eu já consegui me realizar nessa situação, mas eu estou sempre à disposição, viu? Sempre à disposição de todos da comunicação, principalmente quem está em Campinas, entendeu? Eu dou um valor muito grande para quem faz a comunicação de Campinas, da cidade. Eu gosto muito disso, sabe? Não quem está de fora, eu não dei atenção não, mas é difícil a gente procurar atender uma pessoa que às vezes está fora e não está sabendo o que está acontecendo no dia a dia. Ah, não sei quem falou para mim, que através de quem, eu não gosto, cara. Eu gosto de vocês, sabe? De vocês que estão aqui no dia a dia, os outros meios de comunicação da cidade. Eu gosto muito de atender isso daí, até porque é o trabalho de vocês. E respondendo a sua pergunta, sim, nós estamos sim com alguns dias atrasados, que possivelmente deve ser quitado hoje. Possivelmente não, deve ser quitado hoje, vai ser quitado hoje. Assim, quando eu falo vai ser quitado, eu fico até um pouco não que inseguro, mas assim, quando a gente fala vai ser quitado, é quando a gente quita, né? Eu falei, vamos supor, se eu estivesse lá quitando, mas o financeiro me deu esse 100% de confirmação. Hoje a gente está pagando a imagem com 15 dias de atraso. A gente não precisa enganar ninguém, nem esconder nada de ninguém. Isso sempre foi dito. E eu vou te falar onde houve um erro, entendeu? E esse erro ele precisa ser assumido sem problema nenhum, nenhum, nenhum. A gente esperava um dinheiro que ia chegar da justiça, eu acho que vocês ficaram até sabendo, que foi bloqueado e ele não entrou. Esse dinheiro era destinado a pagar a imagem, entendeu? Ele não entrou e a gente teve esses dias que está sendo quitado hoje. Esse é sempre muito bem discutido, e tanto que a gente não teve problema nenhum do campo, os jogadores entenderam, foram lá, resolveram os jogos, e hoje está sendo quitado, e que a gente continue caminhando assim, entendeu? É sempre olho no olho, teve esse atraso, não tem como esconder, e que bom que a gente conseguiu quitar.
7: Você não é da parte financeira, né, Frontini? Mas o Guarani está quitando, foi liberado esse dinheiro que estava bloqueado, ou o Guarani conseguiu outras receitas e esse bloqueio aí vai ser liberado lá na frente?
8: Não, pois é, esse dinheiro não foi liberado ainda pela justiça, agora eu não sei por qual fator, sabe? Enfim, não sei o que acarretou que não foi liberado. Mas enfim, o presidente correu com outras situações, e isso daí a gente não pode deixar de falar também, sabe? O presidente vem se esforçando ao máximo, como os jogadores, assim, aqui é um elo, na verdade um precisa do outro, né? A gente precisa que os jogadores estejam bem para poder performar dentro de campo, os jogadores precisam receber para poder estar na cabeça boa também, então enfim, aqui é um elo, é um ajudando o outro. Então o presidente correu e conseguiu resolver essa situação. Enfim, como eu falei, o clube da grandeza do Guarani, a receita não é pequena também, às vezes tem algum desencaixe, né? Agora o importante é que a gente conseguiu resolver. Espero que tenha conseguido. Vou até lá no final. Eu tô até aqui no clube, viu? Passaram aqui 10 minutos. Mas eu passei lá, eu falei, rapaz, tô indo lá pra rádio, né? Você vai vender sua casa para pagar os caras. Mas brincadeira. Até eu tenho que elogiar também o trabalho do Wesley aqui no financeiro, que fica aqui até às vezes 7, 8 horas da noite. Enfim, elogiar todos no clube. Os atletas que tiveram a paciência de esperar. Comissão técnica também, sempre dando o máximo. O presidente correu atrás, o Wesley que está lá pagando, enfim, tudo. A gente só está tendo sucesso porque todos vem colaborando. Não tem que, às vezes, exaltar ninguém individualmente aqui. Aqui nós somos um coletivo.
0: Ô Frontini, eu me lembro que no último jogo, o Israel Moreira, nosso outro repórter, teve uma conversa com você, né? Fora do ar até, em relação ao jogo próximo do Guarani contra o Caxias no dia 13. E aí ele trouxe para nós a informação que existia a possibilidade desse jogo ser antecipado para o dia 13 mesmo, né? Só que às 11 horas da manhã. E como é que foi esse pedido com a CBF? Qual foi o argumento utilizado por você para convencer a CBF na antecipação do horário, até porque tem o jogo do Brasil depois, né, Frontini?
8: Cara, o pedido, na verdade, foi pro dia 12, à noite, sexta-feira à noite, sabe? A gente não foi atendido, a CBF deu as explicações lá de grade televisão, a gente também precisa acatar, e eles não deram a opção de 11 horas da manhã. E aí a gente conseguiu mudar, que a gente fica mais cômodo ali por torcedor, já vem pro brinco aqui, começa a fazer um esquenta já, entendeu? E se Deus quiser, com a vitória, já toca direto. já aparece em casa no outro dia, a mulher brigando, o Brasil ganhou e tá tudo certo. O Guarani ganhou e não é isso. É isso, esse final de semana é perfeito.
7: Haja carvão, hein, pra fazer churrasco.
8: Possivelmente ele vai passar uns 2-3 dias aí pra recuperar a situação em casa, mas tá feliz, tá bom. Às vezes acontece comigo também, como qualquer pessoa. Eu vou torcer pra Argentina, também vou torcer pro Brasil. E aí vamos que vamos.
0: É, o Frontini é um papo legal, né? O Frontini, até uma pergunta de um ouvinte aqui, o Fabiano Bugrino, ele gostaria de saber a situação, né? Se existe a possibilidade da permanência do Diego Torres e do Ralf, que você falasse sobre esses jogadores e escorresse a sua opinião. Como estão as situações desses dois atletas, se há a possibilidade das saídas desses jogadores?
8: Olha, são dois atletas que têm contrato. Entendeu? O Torres jogou o jogo passado, retrasado, não lembro, não, retrasado. Não, jogou contra o Ituano, jogou com o Ituano. São dois atletas profissionais. Enfim, o time vem performando, entendeu? A gente vem conseguindo os resultados e no futebol, quando a gente consegue os resultados, as mexidas não são tão frequentes quando a gente não consegue, porque o time acaba encaixando, né? Então. Enfim, vem trabalhando. Agora, assim, o que eu posso falar para você? Se aparece alguma situação com um atleta que não vem sendo muito aproveitado, a tendência é que a situação aconteça, né? A gente não pode ficar aqui negando uma coisa que é clara em todos os clubes e porque aqui ia ser diferente. Mas a gente tem que ter cuidado, tem que ter respeito com o atleta também. Mas é como eu falei, todos os clubes vão ter entradas e saídas, e o Guarani não vai ser diferente também.
0: Só antes do Renato, mais uma aqui, o Guarani pretende contratar em definitivo o Carlos Eduardo ou não?
8: Se ele continuar desse jeito, né? Tá bem. Enfim, mas eu acho que é muito cedo ainda. Entendi. É muito cedo, é um jogador que vem colaborando, como todos vêm colaborando. Como eu falei, eu não gosto de falar de situações individuais, eu gosto de falar mais no contexto coletivo. Mas é um atleta que vem performando bem. A gente fez um contrato totalmente seguro pro clube, entendeu? Nesse tempo que a gente tá aí no mercado, a gente não pode ter esses tipos de erro. Dando exemplo, a gente, fechou uma opção de compra, mas não fechou salário com o atleta. Fechou salário com o atleta, mas não tem opção de compra. Não, a gente já tem tudo estipulado, se a gente resolver exercer a opção de compra, quanto a gente vai pagar, como a gente vai pagar e quanto o atleta vai ganhar. Entendeu? Isso tudo bem estabelecido em contrato. Porque dando um exemplo, a gente tem a opção de compra baratinha e o atleta quer ganhar 500 mil porque a gente não acertou nada com ele. Entendeu? Então, isso daí são erros que acontecem às vezes e por isso que a gente precisa estar tempo seguro. A Natália, do jurídico, está sempre muito atenta também, sabe? É uma funcionária aqui também que vem nos dando todo o suporte. A gente está sempre numa comunicação muito boa. Então, acho que o clube está seguro nessa situação, mas eu acho que é cedo ainda. Eu acho que ainda o momento agora é pensar na classificação e depois do acesso. E depois entender o que vai fazer. Até o final do ano o clube tem a possibilidade de fazer isso daí?
0: Entendi. Renato?
2: Ô Frantini, você não gosta de falar no individual, mas vamos falar que o coletivo do Guarani melhorou muito com a boa participação do Isaac, fazendo com que o coletivo do Guarani se fortalecesse nessas últimas partidas. Que tipo de conversa que foi feita com o Isaac? Aliás, o Isaac, que desde a temporada passada sempre mostrou irregularidade e agora parece estar entrando numa vibe diferente, Frontini.
8: Olha, o que eu posso falar é que o Isaac é muito profissional, sempre se dedicou ao máximo e agora aproveitou as oportunidades que ele teve. Assim, enquanto eu estive aqui, eu acredito que ele jogou dos 9 jogos, jogou 4 titulares e entrou em alguns, ele correspondeu, sabe? O que aconteceu no passado, eu não estava aqui, não tenho como te responder isso daí. A atleta se preparou, apareceu a oportunidade. O modelo de jogo mudou também, né? Às vezes pode ser isso também, eu não sou treinador aqui para falar, mas quem sabe, né? Hoje a gente joga num modelo diferente, né? Num 4-4-2 com 4 homens no meio, e talvez com essa aproximação ele consiga ter mais facilidade. Enfim, aí é mérito do atleta, mérito do Hélio também. E que bom que a gente conseguiu resgatar, segundo vocês aqui, né? Um atleta que agora tá conseguindo performar e antes não performava, como tá conseguindo performar agora. Isso é positivo, que a gente consiga fazer isso com outros atletas também.
1: O Frontini, ontem eu estive no Brinco de Ouro aí para acompanhar as decisões da Taça das Favelas e tive a oportunidade de conversar rapidamente com o presidente Rômulo. E ele me enfatizou um aspecto que chamou muito a atenção, de colocar na cabeça, nas conversas, junto aos jogadores do Guarani, o nível e a competitividade que se tem na Série C, porque você tem jogador de Série A, jogador de Série B, e na Série C a coisa, né, muitas vezes é muito mais pegada, você precisa competir muito mais. Que tipo de trabalho que você ajudou a fazer nesse sentido?
8: Olha, a Série C é muita transpiração, né? Muita transpiração, a competição. Então, uma das minhas preocupações, e graças a Deus isso não aconteceu, era como é que os atletas iam reagir, principalmente nesse quesito sem a bola. E o trabalho do Hélio foi fundamental nessa situação. Então, hoje a gente é um time fisicamente muito forte, graças ao trabalho do André e do Alexandre Lopes, junto com a comissão técnica. E a gente entendeu que só com a bola não era suficiente, entendeu? Você vê que a gente hoje termina o jogo muito bem fisicamente, sobrando, e a gente tem poucas lesões, isso é fundamental também, né? Não adianta você também correr demais e arrebentar todo mundo, não, a gente está fisicamente muito forte. E eu acho que tecnicamente a gente tem um grande time no papel, mas isso não era o suficiente, principalmente para jogar divisão. Então os atletas entenderam que o pé na bola ia ser fundamental, vem exercendo isso daí, entendeu? Com sucesso, graças ao dia a dia de treino. Para a gente, o treino aqui é fundamental para a gente poder performar bem. A gente não abre mão de um treino forte. E a gente vem acompanhando e trocando ideia, enfim, isso daqui, eu acho que o futebol ele mudou também, né? Hoje a gente tem muitas ferramentas e quando a gente tem muitas ferramentas, a gente precisa usar. Dando um exemplo para você, a gente tem um treino de manhã, a gente chega às 7 horas da manhã aqui, já com o treino preparado de um dia antes, vamos supor, a gente chega às 7 horas da manhã, organiza, vai pro campo com as 9, e vamos supor que até 11h30, quando acaba a gente almoça, toda a comissão técnica e staff fica no clube, só os atletas vão para casa, a gente se reúne de novo 1h30 da tarde, vê como foi o treino, como foi a metragem, quem correu, quem não correu, por que correu, por que não correu, entendeu? Como terminou o treino, prepara o treino do outro dia, analisa o adversário e depois vai para casa. Então, assim, eu acho que esse sucesso que a gente está tendo dentro de campo não é por acaso também. A gente vem trabalhando muito para isso acontecer, mas eu acho que para a gente conseguir o sucesso é disso para mais.
7: Agora, Frontini, Guarani é líder, 18 pontos, grande campanha, mas pelo que você tem observado desse campeonato da Série C, quais os outros times aí que são os grandes da competição que o Guarani vai ter que tomar um certo cuidado?
8: Olha, a Série C, a gente tem que tomar cuidado com todos. E as competições passadas mostram muito isso. Às vezes, dando um exemplo aqui para você, deixa eu ver. Vamos colocar um Confiança, tá? Tô dando um exemplo assim aleatório. Um Confiança hoje que tá fora da classificação, tá embaixo na tabela e, de repente, no final do campeonato, ela consegue engrenar 2, 3, 4 vitórias e classifica na Bacia das Almas em 8º lugar e, de repente, ele consegue o acesso. Então, assim, a gente precisa estar atento com todos os clubes. Isso aconteceu com o Remo. O Vitória, que hoje está na Série A, ele classificou no segundo tempo, nos minutos finais, com a combinação de resultado, e entrou em 8º lugar e conseguiu acesso. O Remo foi da mesma forma. Então, assim, estar atento o tempo todo. O primeiro passo é conseguir a classificação e depois é outro campeonato. Depois é outro campeonato, por isso que a gente agora precisa estar muito atento, independente do que vai acontecer. É lógico que a gente tem alguns clubes ali que, por estar fazendo um bom primeiro turno, saltam como favorito, mas eu não acredito muito nisso. O Caxias, no ano passado, terminou em primeiro lugar e não subiu também. Então, assim, é um campeonato traiçoeiro, mais ou menos isso daí, traiçoeiro, e a gente precisa estar sempre atento.
0: Guarani é favorito, Frontini?
8: Olha, eu acho que pela história, pela camisa e pelo que a gente vem fazendo nesse momento, mas o favoritismo ele é fora de campo. Dentro de campo a gente precisa continuar fazendo disso para melhor. Ninguém ganha mais jogo só com camisa, só com torcida. Isso ajuda, mas se a gente não fizer o nosso trabalho bem feito, tudo isso daí é em vão.
0: Você falou, né, que o importante é classificar, realmente. E por que muda muito, na sua opinião, dessa fase de classificação para depois uma fase derradeira do campeonato, Frontini?
8: Porque todo mundo ganha vida. Todo mundo ganha vida, todo mundo volta do zero, né? Todo mundo volta do zero. Sabe, às vezes um time que classificou ali em oitavo lugar, no último minuto, faz o primeiro jogo, ganha, vem uma confiança, entendeu? Então, assim, a gente tem que estar muito atento com os pés no chão. É outro campeonato depois. Eu já joguei algumas vezes, já consegui ter sucesso na divisão, sabe? Principalmente como atleta. E era isso que eu alertava. Quadrangular final, você tem que estar mais atento do que na primeira fase.
1: Você acha, Frontini, que essa história, processo do coelho da corrida, precisa se fazer um trabalho muito especial para que na hora da decisão, da definição, não falte fôlego, como você citou agora há pouquinho, no caso do Caxias, no ano passado? Há um planejamento, há uma preocupação nesse sentido da comissão técnica e de vocês ligados ao futebol no Guarani?
8: Não, sempre tem, mas eu acho que no momento certo a gente precisa pensar nisso. Como eu falei, a gente precisa classificar primeiro, né? Para depois pensar nessa situação. E se Deus quiser, a gente vai sim conseguir essa classificação, a gente vai conseguir esse acesso sim, com fé em Deus. Mas a gente precisa um passo de cada vez. A nossa preocupação agora é a classificação.
7: O Frontino Fábio tá nos mandando uma pergunta aqui pelo WhatsApp da rádio. Amanhã tem jogo treino com o Santo André. Ele tá perguntando se a torcida tá liberada para assistir.
8: Olha, até estaria se fosse no brinco, mas aí como a gente teve o jogo do sub-20, nós jogamos e onde teve a Taça das Favelas, a gente acabou passando o jogo treino pro CT e aí o CT é fechado. Entendeu? Eu acho que teria sim até a possibilidade, Fabião. Mas aí eu tenho certeza que sábado que vem você mata essa saudade aí e vem no jogo do Caxias.
7: Para sábado, tem alguma previsão de promoção para a torcida, comparecer em grande número, ou vai permanecer aquela mesma situação dos ingressos, meio ingresso para quem é sócio free?
8: O presidente, junto com o pessoal do marketing, está vendo sim. Se vê aí uma situação, principalmente para a gente poder ter o máximo de público num horário novo, né? Que a gente, e quem sabe não seja aí um horário que possa fixar, se a gente tiver um determinado público aí, que assim, a gente precisa sempre estar agradando o torcedor, entendeu? O horário, eu acho que quem determina, é lógico, a CBF, mas é o termômetro é o torcedor também. Dando exemplo, se o nosso horário favorito é 11 horas da manhã, pô, vamos jogar 11 horas da manhã. É domingo, 4 horas da tarde, nosso horário preferido vai ser domingo, é sábado, 6:30. Então o termômetro sempre vai ser o torcedor, mas acredito que o presidente deve estar vendo isso daí também.
0: Ô Renato, você tem mais alguma pergunta pro Frontino ou podemos liberá-lo, hein, Renato?
1: Não, é só para terminar dessa parte de horário, porque eu acho interessante que eu ouvi várias pessoas, viu, Frontino, aprovando o horário de sábado, 11 horas da manhã. Num primeiro momento, havia uma certa preocupação, será que não é legal? É porque ainda é um horário comercial, né? Então, claro que há necessidade de se experimentar, mas de uma certa forma, talvez até em função do quadro específico desse sábado, que é a dia de estreia da seleção brasileira, houve uma aprovação, e tomara que o pessoal compareça de fato, né?
8: Pois é como se fosse um domingo, né, você querendo dizer, né, por causa do jogo do Brasil, né? Então vamos lá, se der certo, quem sabe a gente não consiga fazer também um domingo, né, o pessoal vir com o filho, com a esposa, a família, né, o torcedor em si. Então assim, vai ser um teste sim, entendeu? E que a gente tenha sucesso também, assim como foi com a estreia do novo uniforme, estreou com o pé direito, isso é bom demais, tira um peso, Ave Maria.
7: Não é fácil, não. Frontini, então uma mensagem de otimismo aí pro torcedor, o microfone da Central à sua disposição aí.
8: Cara, o torcedor, como eu falei, eu só tenho que agradecer, sabe, que ele possa comparecer cada vez em mais número, sabe, no estádio. Enfim, a cobrança faz parte também, mas quando a gente também, os elogios também são muitos, né? Então, enfim, só agradecer e ele possa cada vez mais tá junto da gente, tá junto, vim prestigiar o clube, vim prestigiar os atletas, a comissão técnica, e que a gente também continue dando retorno dentro de campo. Eu acho que esse é o caminho, não existe clube sem torcida.
7: Legal, Frontini, grande abraço, obrigado pela sua presença aqui, agradecendo também ao Luciano Vaz, né, Marquinhos?
9: Sim, sim.
7: E você sempre que quiser tá à disposição o microfone aqui, viu?
8: Não, que isso, mais uma vez, até lembrando vocês, como eu falei, eu não que eu não gosto muito, mas enfim, é que como atleta eu já participei, tanta gente que gosta realmente, tá toda hora na televisão, tá toda hora na rádio, mas eu acho que isso já foi o suficiente. Como atleta, eu acho que eu me preocupo mais em estar trabalhando aqui no dia a dia, sabe? Dando suporte aqui, deixando as coisas organizadas. Mas quando precisar, eu estou sempre à disposição. Eu procuro responder todo mundo de uma maneira igual, sabe? Às vezes, um repórter, especialmente quando eu cheguei, às vezes ficava mandando mensagem individualmente para mim. Não que eu não tenha educação de responder, não, mas eu passo por meio de comunicação, porque eu não gosto de favorecer ninguém, entendeu? E nem de prejudicar ninguém. E quando eu passo uma informação aberta para todo mundo, eu acho que é a forma de ser mais leal com todos. Eu acho que assim tem que ser.
0: Valeu, Frontini, muito obrigado. Um abraço aí no Luciano Vaz, assessor de imprensa, né? Conversei com o Luciano até pra gente organizar essa sua entrevista. Ficou muito legal, né? Esclarecedora pro torcedor do Guarani, e que vocês continuem aí com êxito, né? Que consigam no primeiro momento a classificação do Guarani e depois buscando o objetivo maior, que é o acesso. Parabéns pela campanha até agora, viu, Frontini?
8: Obrigado. Se Deus quiser, a gente continue aí nessa tocada de vitória, sabe? E que a gente consiga, assim, esse acesso que é fundamental para o clube em 2027, que dá um passo aí, principalmente na sua história.
0: Valeu, Frontini, grande abraço para você. Bom, Fernando César, a gente vai voltar já para falar da equipe do Guarani, agradecendo, portanto, a assessoria de imprensa, o Luciano Vaz, que nos possibilitou aqui a entrevista com o Carlos Frontini. 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Ô, Fernando, me dá um destaque, o que é que a gente vai falar depois do intervalo do Guarani, Fernando?
7: Guarani preparando o seu time para pegar o Caxias, jogo do próximo sábado, dia 13 às 11 da manhã. E tem também entrevista aqui do Renan Castro.
0: Maravilha, Fernando, você volta já. Alô, Mário Gregório, informações do trânsito.
10: 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Pela Prestes Maia em Campinas, lentidão para acessar a Santos Dumont, atenção na região do Jardim do Trevo, inclusive a rodovia Santos Dumont tem movimentação maior na altura do Ziel em direção de Indaiatuba e também atendimento de um acidente que aconteceu mais cedo, quilômetro 48, altura do Morada do Sol, atenção nos dois sentidos da rodovia. 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
1: Fernando, a gente não sabe o que acontece, mas tem esfriado, né, Fernando? Às vezes
2: tá
1: vai
2: frio,
1: chovendo,
2: né? é chuva, raio, hein?
1: Mas sabe, tem uma dica aqui, viu, Fernando César? 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
1: 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O Fernando César, então, voltando pra falar mais do Bugre.
2: Mais do Bugre, que tá se preparando pra pegar o Caxias, como a gente conversou aí com o Frontini amanhã, no CT do Brinco de Ouro, ao lado do Brinco ali, né? O CT do Guarani, jogo treino com o Santo André, sem a presença do torcedor, devido ali não tem arquibancadas, né? Se fosse no Brinco de Ouro, o torcedor poderia comparecer, mas o jogo treino para movimentar, né? Principalmente jogadores que não estão sendo titulares absolutos nesse time, aí o Cizenando vai colocar a galera para se movimentar, para ganhar minutagem. Então, esse jogo treino amanhã contra o Santo André. Pro jogo contra a equipe do Caxias, confirmando horário alterado para as 11 horas da manhã, no sábado, dia 13, o técnico Hélio Zenando aguarda a liberação, tanto do Maurício Antônio e também do Emerson, jogadores que saíram contundidos contra a equipe do Amazonas, mas a tendência, até pelo tempo aí de um jogo para o outro, que eles fiquem à disposição. O Emerson deve voltar aos treinamentos na próxima segunda-feira e o Maurício Antônio foi mais uma precaução, né? Ele sentiu um desconforto, já pediu para sair, o jogo estava definido, estava 3-0 ali no primeiro tempo, então a tendência é que os dois fiquem à disposição do técnico Hélio Cizenando. E aí sim, Cizenando poderá repetir novamente a mesma formação dos últimos dois jogos que o Guarani ganhou, contra o Barra e contra o Amazonas. E quem concedeu entrevista hoje para a assessoria de imprensa do Guarani foi o lateral Renan Castro, ele que entrou no jogo contra a equipe do Amazonas, justamente no lugar do jogador Emerson, que saiu machucado. E o Renan Castro fala aqui na Rádio Central a respeito da liderança do Guarani. Bom momento do Bugre nesta Série C. Ele também fala a respeito dessa situação.
3: Acredito que é um bom momento. A gente vem numa crescente boa na competição. Somos líderes da competição. A gente sabe que a dificuldade da Série C, ela é grande. Acredito que a gente está no caminho certo. A gente tem conseguido performar, a gente tem conseguido fazer bons jogos. Então, evoluir a cada dia, a cada jogo, para a gente conquistar o nosso objetivo final.
2: Agora, o que, que o Hélio Cizenando pede aos jogadores do Guarani, principalmente durante os treinos da semana?
3: Intensidade, cara. Nosso treinamento no dia a dia, ele é muito intenso. É um treinamento que exige muito de nós. E reflexo disso é o jogo. Todos os jogos nossos que a gente tem feito, tanto dentro de casa como fora, a gente tem tido boas performances, principalmente na parte física, técnica também. Então, é o que ele mais cobra. É entrega, isso daí a gente acredita que, por vestir a camisa do Guarani e dentro da filosofia de jogo que ele pede pra gente, é uma coisa que a gente não pode abrir mão nunca.
2: Agora, o Guarani, em 5 jogos nesta Série C, não tomou gols. Todos os jogos que o Guarani venceu, venceu sem tomando gols, né? 5-0, 2-0, uma defesa muito sólida. Como que você enxerga esse momento positivo? Defesa sólida do Bugre, hein, Renan?
3: Cara, acho que é muito importante a gente ter uma defesa sólida, né? Não é só a linha de 4, não é só o goleiro. Isso vem desde lá do início, é um comprometimento de todo mundo que está dentro de campo. E o mais importante é que todos os jogos que nós vencemos, a gente não sofreu gol. Isso mostra o quão importante é, numa divisão tão equilibrada como é a Série C, a gente não tomar gols. A gente fica muito mais próximo da vitória, é isso que tem acontecido. Tanto que nas nossas vitórias foram todas, a gente não sofreu gol, como eu disse. Então é continuar nesse caminho, continuar sendo uma equipe sólida defensivamente, continuar sendo uma equipe muito competitiva, que com a qualidade que nossa equipe tem A gente com certeza vai ter mais chance vai estar mais perto da vitória.
2: Agora o apoio da torcida é importante. A torcida tem comparecido em bom número, principalmente no Brinco de Ouro. O Guarani nunca joga sozinho, hein, Renan?
3: Cara, a gente sabe que quando a torcida ela vem, ela apoia a gente, é muito importante. E a gente conta muito com o torcedor, a gente conta muito com o apoio dele, para que a cada jogo, a cada oportunidade que a gente tiver aqui dentro do Brinco. Então eu tenho certeza que essa sintonia torcida, equipe, quanto mais ela estiver unida, é importante pra gente. Então a gente conta muito com o torcedor durante essa temporada para que a gente possa juntos conquistar o principal objetivo do Guarani.
2: Esse é o Renan Castro, lateral esquerdo do Bugre, é o reserva imediato do Emerson. Não jogou tanto, né? Porque o Emerson não dá chances, né? Ao lado do Isaac, o Emerson é o jogador com mais partidas desse elenco do Guarani aí, desde a sua chegada. Mas quando o Renan Castro entrou, não comprometeu, Marquinhos. 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E não comprometeu. E se precisar dele no próximo jogo, tá aí à disposição do técnico Cizenando.
1: E aí, Renato? Falou Renan Castro aqui na Central.
4: É que é um jogador, né, que não tem aquela coisa de ser extremamente técnico, clássico, mas é um cara eficiente, é bem dentro dessa linha colocada pelo nosso Fernando. É um jogador que não compromete, é um jogador que tem a seriedade para jogar, é um cara que está sempre determinado a contribuir com o elenco do Guarani, na produtividade da equipe. Ele pode, claro, com um pouco mais de confiança, se soltar mais, buscar um pouco mais o campo ofensivo. Até agora não é aquele jogador que chega à linha de fundo para criar oportunidades para o ataque. Muito mais preservando-se na condição de defensor do que propriamente dito como um ala. Mas de qualquer maneira, isso aos poucos pode ser melhorado, pode contribuir um pouco mais para o coletivo do Guarani. Mas de qualquer forma, a partir do instante em que ele é escalado, que ele é liberado pelo técnico Cizenando para entrar na equipe, de forma nenhuma tem comprometido. E esse é um aspecto bom, um aspecto legal. Diferentemente da lateral direita, que o Guarani custou até se encontrar e parece ainda estar se encontrando com o Rian. Agora, o Castro, ele é um cara que tem, né, uma posição mais bem definida, talvez até por ter um pouco mais de experiência e saber até onde pode ir e, claro, para poder voltar e fazer a cobertura para fazer com que o Guarani alcance esse objetivo. Não tomar gols, para quem está, né, na condição de defensor, é sempre muito positivo, é sempre muito bom. E isso ele tem conseguido contribuir com os homens da parte defensiva do time bugrino, Marquinhos.
1: Renato Leal tá com a gente. Fernando, você volta daqui a pouco para falar do outro lado da cidade, Fernando?
2: Combinado, daqui a pouco tem a Ponte Preta.
1: Este é Fernando César, a voz do gol. 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
1: 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Mário Gregório, sextou. E o trânsito, hein, Mário?
5: 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Tem uma interdição no retorno do quilômetro 112 da Vila Costa e Silva pela rodovia Professor Zeferino Vaz, por conta de um caminhão que está travado ali no trecho. Dá para seguir pela Teodoreto e também pela região do Trevo de Barão Geraldo, no sentido de Paulínia e Cosmópolis, movimentação maior em Paulínia, na região de Betel. 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

0: Preta. Você quer falar do campo, jogadores treinando, voltaram aos treinamentos, ou da SAF? O que você prefere, Marquinhos?
1: Eu prefiro falar dos jogadores que voltaram a treinar.
0: Jogador, pode ser, então vamos primeiro com os jogadores, depois a gente fala do extracampo, né? Que está muito complicado há muito tempo na Ponte Preta. Bom, jogadores, após o jogo contra a equipe do Botafogo, na quarta-feira se reapresentaram, mas teve aquele protesto, tem gente que fala que é greve, protesto, né? Reclamação, pode ser qualquer coisa. Aí eles fizeram uma votação entre eles, já estava meio que combinado que eles não treinariam, os goleiros estavam até já no aquecimento lá junto com o Lauro, mas aí quando chegou todo o elenco ali, a reunião foi feita e tipo de uma assembleia de sindicato, né? Você é a favor ou contra? E aí teve a votação, todo mundo optou em não treinar na quarta-feira e todo mundo foi embora para casa pelas promessas não cumpridas, né? Mais uma situação que seria dia 15, dia 25 de maio, na última semana de maio, já estamos aí no quinto dia útil do mês de junho e nada de pagamento na Ponte Preta e falsas promessas. Então os jogadores estão muito irritados, com razão, e aí teve mais esse protesto, né? Já teve falta da concentração. Dois jogos que a Ponte atua em Campinas não se concentraram no hotel. Só no dia do jogo eles se reuniram no horário do almoço e depois foram para o jogo no período da noite. Teve também aquela nota oficial antes do jogo contra a equipe do Botafogo. E agora mais esse protesto, não treinando na quarta-feira. Mas agora já voltaram normalmente. Não existe nenhum risco da Ponte Preta dar um WO no jogo contra o Cuiabá, nada disso, jogadores entraram em campo, já estão se preparando, já treinaram na quinta, ontem, hoje também, e ainda tem o sábado e o domingo, porque o jogo é só na terça-feira contra o Cuiabá. Dia 9, terça-feira, 7 da noite, mais um jogo no Majestoso, né? A gente, quando saiu a tabela, a gente projetou aqui, né, Marcinho? 5 rodadas, 4 jogos em Campinas, a gente tinha aquela expectativa que a Ponte...
1: Falamos que as vitórias, se elas acontecessem, seria o melhor dos mundos.
0: Em 4 jogos, pelo menos 2 ou 3 vitórias, 1 empate, nesse meio teve aquele jogo fora contra o CRB, buscar um empate fora, mas deu tudo errado, tudo ao contrário. A Ponte fez apenas 1 ponto e continua lá agonizando na zona do rebaixamento com apenas 8 pontos, não vence as 5 rodadas, 4 derrotas seguidas e esse empate 0-0 com o Botafogo. E agora pega o Cuiabá, fechando, né, esse ciclo aí de jogos no Majestoso, porque depois, no domingo da semana que vem, jogo duríssimo, fora de casa, contra o Caxias. Aliás, vai ser o cidade contra cidade semana que vem, né?
1: Contra o Caxias ou contra o Juventude?
0: Contra o Juventude, isso aí.
1: O Guarani, é Guarani, né?
0: Porque no sábado o Caxias vem a Campinas.
1: Sim.
0: Caxias e Guarani, Guarani e Caxias. E no domingo a Ponte vai a Caxias, Juventude e Ponte, tem o cidade contra cidade.
1: Então agora vai ser tudo contra lugar. Era Goiânia, agora
0: Goiânia, Caxias, Goiânia, né? Campinas sempre leva prejuízo.
1: Não, então agora, bastante, agora, né? Agora em Caxias
0: agora
1: do Sul.
0: Contra a cidade de Caxias do Sul. Será que vem 6 pontos, Marcos?
1: Ah, Renato Leal, eu tô torcendo, né? Porque olha assim, ó, no Jacone não vai ser fácil, né? Porque o jogo da Macaca
0: é lá
1: no
0: Jacone,
1: né?
0: Sim. E com neblina e tudo.
1: E olha, uma vez eu fiz um Palmeiras e
0: 11 da manhã lá. Tem neblina lá, Marquinhos?
1: Tem.
0: Tem também, né?
1: Tem,
0: então,
1: tem.
0: Agora
1: tem
0: inverno, né?
1: Não, neblina, lá não, né? Tem. Lá. Eu vou falar pra você, Renato. Aquele gol do fundo do Jacone, mas sobe uma friagem que não é fácil, Renato.
2: A friagem
0: é brava. Ah, um vinho depois, hein?
1: É.
0: Aí tem a compensação depois.
1: Vou falar pra você, nada que um fundinho não resolva, né, Renato Leal?
2: Ah, isso é bom, hein? Porque lá no sul a gente tem, né, uma culinária que é maravilhosa também, né? Então tem que aproveitar. Mas com relação ao futebol, é exatamente isso que a gente espera, né? É um retorno da Ponte Preta enfrentando o Cuiabá na próxima terça-feira, uma partida importante. A Ponte precisa começar a reagir, há necessidade de que essa reação seja muito rápida, porque à medida que a competição vai avançando e aquelas projeções, e nós fizemos, como foi lembrado agora pelo Fernando e pelo Marquinhos, a projeção de que somar pontos em Campinas e contra adversários vencíveis, né? E a Ponte não conseguiu, infelizmente, alcançar esse objetivo, vai ter que começar a buscar agora, né? Ainda em Campinas contra o Cuiabá, e a expectativa é de que o Edson Boaro possa encontrar

0: a melhor formação para o time ponte-pretano, tem desfalques, mas também pode, né, ter algumas soluções que estejam dentro do próprio elenco, e assim que vai ter que ser, pelo menos nesta situação dentro do campeonato, e depois fazer essa partida contra o Juventude, que vai ser fundamental também para tentar, né, uma recuperação fora de Campinas. Aí, dependendo das circunstâncias, pode ser até com um resultado de um ponto, um empate, se vencer o Cuiabá, de repente é um início de competição, e não perder já vai passar a ser extremamente importante. Agora, focar nessa partida contra o Cuiabá, jogando diante do seu torcedor, vai ser fundamental. É verdade que o torcedor ponte-pretano está, em parte, aderindo essa história do público zero, o que não é legal, pelo menos na minha concepção. Não é legal porque a equipe acaba sentindo isso, né? A falta de estímulo, aquela energia que vem das arquibancadas. É fundamental que o torcedor volte a comparecer. Pode protestar contra a diretoria, pode contestar com relação à gestão atual da ponte, isso é uma outra situação. O que não pode é não observar o futuro. O que queda para a Série C novamente pode ser um problema seríssimo para a Ponte Preta. Então, como há várias situações, algumas ações que poderão ocorrer no transcorrer desse ano ainda, então é fundamental que dentro de campo possa responder com um futebol, se não extremamente convincente, mas pelo menos que seja de resultado. E isso vai passar efetivamente por um apoio maior do torcedor ponte-pretano dentro do estádio Moisés Lucarelli, já contra a equipe do Cuiabá na próxima terça-feira, Marquinhos.
1: E com um detalhe, né, Renato? 7 horas da noite, dá tempo do cidadão sair do trabalho, tá, com calma, né? Vai pro jogo. 9 horas da noite terminou o jogo, 9:30 tá em casa, então dá pra apoiar a macaca, né, Renato?
0: É, a gente tem, sem dúvida nenhuma, Marquinhos, aqueles horários, né, que são malucos, doidos, né? Pô, 21:30, 21:35, é um negócio, né, insano para o torcedor, que no dia seguinte ele tem que trabalhar, ele tem que levantar cedo, e aí você tira toda aquela rotina dele. Agora, claro, 7 da noite, em casa, vai estourando 9:15, já estará, né, acompanhado aí da sua família, podendo fazer a refeição, tranquilo, descansar, ir para o trabalho no dia seguinte. Então, é muito importante a presença do torcedor ponte-pretano nesse jogo contra o Cuiabá, e reafirmo aqui, né? Esqueça essa história da direção. A direção, ela vai ter que tomar algumas providências, já tem providências sendo organizadas aí, daqui a pouquinho o próprio Fernando vai trazer para o amigo ouvinte, mas dentro de campo é fundamental que nós tenhamos a presença do público. O público é a vida para o espetáculo, e para o jogador, sem dúvida nenhuma, é um estímulo a mais, mesmo que seja em tom de cobrança, né? Para que o cara possa desenvolver melhor o seu futebol, e a ponte está precisando demais do seu torcedor para sair dessa situação.
1: Renato Leal volta já já. 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Voltando com Fernando César, mais da macaca, hein,
2: bom,
1: Fernando?
2: Falando um pouco então agora do extra-campo, né, Marquinhos? A Ponte Preta vai realizar no próximo dia 17 de junho, uma quarta-feira, a partir das 7 da noite em primeira convocação e às 7:30 em segunda convocação, uma reunião extraordinária do Conselho Deliberativo. Foi comunicado hoje através de um comunicado no Jornal Estado de São Paulo, né? Como exige o Estatuto da Ponte Preta. Então, no no próximo dia 17, uma reunião extraordinária convocada pelo José Armando Abdala, que é o presidente do Conselho Deliberativo da Ponte Preta, para discutir a instituição da SAF no estádio Moisés Lucarelli. Isso pode ocorrer por meio da transformação do clube ou da separação do departamento de futebol das demais atividades associativas. Portanto, os conselheiros estarão nesta reunião extraordinária e um dia antes, no dia 16, vai ter uma audiência pública aberta para os conselheiros das 5 da tarde até as 7 da noite para tirar dúvidas a respeito dessa situação da SAF, a Sociedade Anônima do Futebol. Portanto, o Conselho Deliberativo se manifestando e tentando alguma solução, porque do jeito que está indo não dá, né, Marquinhos? Mas as redes sociais tem torcedores meio que, sabe aquela pulga atrás da orelha?
1: Não, porque SAF não significa dizer que é a solução de tudo.
2: E também outra coisa, eles estão falando, olha, a situação está tão difícil para desviar foco, agora eles convocam essa reunião para falar em SAF e esquecer salários atrasados, porque às vezes eles, quando a situação está difícil, eles lançam alguma situação falando de arena também. Então seria mais uma outra situação, uma cortina de fumaça para poder apagar o foco de incêndio, que tem muitos ali no Majestoso, para tentar dar uma acalmada na situação, porque a gente sabe, como você disse, SAF pode ser maravilhosa, como pode acabar de afundar tudo. E também não é um processo que vai fazer a reunião no dia 17, no dia 18 já vai estar tudo resolvido. É um negócio demorado, muito burocrático, depois tem que ir atrás também de investidores, a situação da Ponte Preta é muito crítica. Quando você está naquela dívida, né, enforcado até o pescoço, Marquinhos, você tem um carro que vale X, mas você está apertado, você vale por metade, né? Metade do preço. Então, Ponte Preta não pode cair nessa situação porque está endividada, está apertada, está enforcada, como se diz na gíria, e entregar um valor, um patrimônio da Ponte Preta que a gente não dá nem para calcular,
1: não,
2: pela metade do que vale, digamos assim, é para sair de um sufoco agora, mas daqui 1, 2, 3 anos lá na frente acontece mais uma situação difícil. Então é uma situação muito importante, é lógico que tem que tentar se fazer alguma coisa, mas é uma situação também muito demorada, muito burocrática, que vai envolver muitas situações lá no estádio Moisés Lucarelli.
1: Bom, antes aqui do comentário do Renato, eu só vou fazer um pedido. Atenção, conselheiros da Ponte, que vocês pensem na instituição. A única coisa que eu peço, Renato,
0: é fundamental, né? Para que a Ponte comece a sair dessa situação complicada. E eu também vejo exatamente pela mesma ótica que foi trazida pelo Fernando e pelo próprio Marquinhos. Não dá para você ficar imaginando que dia 17 acontecerá uma reunião e pode-se tirar um posicionamento quanto à realização ou à consolidação, né, da sociedade anônima, não, o clube, se transformando numa empresa. É óbvio que a gente sabe que a Ponte está no momento crítico da sua história, é muito complicada a parte financeira, a falta de cumprimento, né, daquilo que foi comprometido, é realmente algo que traz extrema preocupação ao torcedor. Agora, não vejo como a solução de todos os problemas você acelerar um processo e às vezes esquecer de itens que mais adiante serão fundamentais para que haja um transcorrer normal e natural da situação. Óbvio que a Ponte precisa fazer alguma coisa. Aliás, o Conselho Deliberativo da Ponte Preta, né, é muito tímido, muito discreto durante muito tempo. Já faz um ano praticamente que há salários atrasados no clube e isso precisava ter sido acelerado. Alguma cobrança, algum tipo de ação, um envolvimento maior no sentido de contribuir com a instituição, enfim. Mas ainda é possível e há necessidade de que haja um remar, né, para o mesmo lado. Ou seja, que se congregue uma situação e que ela vá até o final. o que vai acontecer, de que maneira vai acontecer, com a discussão, com a composição, de repente, aí de uma comissão para poder organizar da melhor forma possível, com pessoas especializadas, né, e especialistas nesse tipo de processo. Enfim, é fundamental se cercar de competência e de excelência para que se encontre algumas soluções. É dessa maneira que eu vejo que a ponte pode começar a caminhar num outro processo. Agora, outras ações também precisam ser viabilizadas, porque não vai ser tão imediato, não vai ser tão rápida, né, essa situação de, olha, a partir de depois de amanhã o clube já está aí no mercado buscando um investidor para ser uma SAF. Não é assim que funciona. Muita coisa, muitas etapas ainda terão que ser preenchidas, terão que ser vencidas para que a Ponte Preta possa pensar efetivamente em se transformar em SAF, Marquinhos.
1: Renato Leal, volta já já comigo. Segura aí, Fernando César, que você volta já já também. 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
1: 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O Fernando César, a gente tá acompanhando ali a final, hein? Feminino,
2: que isso,
1: do tênis. Ô, Renato Leal, vou falar um negócio pra você, Renato. Que emoção, hein? A Gauff tá dando um baile na Sabalenka, Renato Leal. E olha, vai, a Sabalenka ganhou o primeiro, né? Agora tá empatada, a Gauff tá ganhando 6-2. Rapaz do céu, Renato, uma das finais mais emocionantes do feminino, viu, Renato?
3: Deixa eu falar uma coisa pra você. Roland Garros?
1: É, em Paris.
3: Será? Eu vou só dar uma confirmada aqui, né, nessa história, mas assim, são duas tenistas com características bem diferentes, né?
1: Muito, muito.
3: A Gauff, ela é muito precisa, muito mais fria, e a Sabalenka, ela é visceral, né? Aquela coisa da vibração, impressionante. Então, realmente, são duas escolas diferentes, né? E a Sabalenka, claro, é a número um do mundo, e a Gauff, ela é uma ainda em ascensão. Já venceu Grand Slam, mas ainda em ascensão. É essa história que a gente vê no tênis, né, nesse momento.
1: E o detalhe, eu não tô fazendo torcida pra Gauff, não, mas o que eu tô gostando de ver são as caretas da Sabalenka brava, viu, Renato?
3: Ela tem realmente essa coisa de muita expressão, né? E é interessante. Ela vai se casar com um brasileiro aí, viu, querido?
1: Pois é, Renato. Tem gente que sempre coloca algo a juros, né, Renato? Esse é um.
3: Mas não é o caso, não, que os dois, eu não sei quem tem mais dinheiro.
1: Viu? É verdade. Renato Leal tá com a gente aqui na Central. Ô, Fernando César,
2: oi.
1: Falando então mais aí, Fernando, da Macaca.
2: Macaca, que estreou hoje no Campeonato Paulista Sub-20, eu garanto que daqui a pouco vai ter mensagem do Frank Bob aí falando
1: desse sub-20. É o nosso setorista.
2: Ô, Frank Bob, ó, pra você, a Ponte perdeu 2-1 para Portuguesa Santista lá na Baixada Santista. E a informação é que, devido à crise financeira que a Ponte Preta passa, que inclusive assola também a base, o time da Ponte Preta não fez reserva de hotel, viajou hoje pela manhã, foi direto para Santos, aí fez o almoço, foi pro jogo e agora retorna para Campinas para não gastar com acomodações lá na Baixada. E o time perdeu 2-1 para Portuguesa Santista. A Portuguesa teve um jogador expulso, ainda jogou uma boa parte do jogo com um a menos, e mesmo assim a Ponte não conseguiu segurar pelo menos um empate, já que a Luzinha fez 1-0, a Ponte empatou, depois aos 40 do segundo tempo sofreu o gol e perdeu. Estreou com derrota no Campeonato Paulista Sub-20, Portuguesa Santista 2, Ponte Preta 1, e agora a Ponte pega o São Bento de Sorocaba na próxima rodada. O mando da Ponte Preta está sendo feito lá em Itapira, né? Como todo ano a Ponte no Sub-20 joga lá no Chico Vieira em Itapira, então vai ser lá, Ponte Preta e São Bento na segunda rodada. Voltando a falar um pouco mais do Campeonato Brasileiro Série B, para o jogo contra o Cuiabá, segue Edson Boaro, aliás, a tendência é que ele siga aí no comando da Ponte Preta, porque a Ponte não tem dinheiro, né? Os técnicos que a Ponte tentou contratar, alguns fazendo exigência aí de pagamento antecipado, de garantia que não vai ter atraso, e nesse momento não tem condição, né?
1: Quais foram os técnicos que você tem conhecimento que houve o convite e a negativa na sequência?
2: Olha só, a Ponte falou com Claudinei Oliveira, com Roger Silva, com o Loser, que agora está no América, falou também com o Alan Al, teve uma sondagem. Teve também o Kleina, o próprio Kleina estava no radar da Ponte.
1: O Zanardi também.
2: O Zanardi e o Danilo, que acertou 7. Com o Uberlândia, né? E aí, sobrou pro Edson Boaro, que é um cara da casa, um cara que já conhece todo o processo, né? E ele vai ser avaliado semana a semana, jogo a jogo, pro jogo contra a equipe do Cuiabá. Edson Boaro prossegue como técnico da Ponte e a tendência aqui para Caxias do Sul, porque a Ponte joga na terça, depois domingo, mesmo que aconteça um resultado muito ruim contra o Cuiabá, vai ser difícil a Ponte conseguir um profissional em 3 dias para deixá-lo apto aí para já estrear lá em Caxias. Então a tendência é que o Boaro siga no comando técnico da Ponte.
1: Não, eu já falei minha opinião, Renato.
2: Deixa também. O cara trabalhar, né?
1: Eu acho que tem que deixar o Edson trabalhar. Agora, o Renato, 7 negativas é complicado, hein, Renato Leal?
3: É, muita coisa, né?
1: Muito.
3: Mas não adianta, é o cenário que se vê na Ponte hoje. É, o cara vem para cá para tentar recuperar o time, por exemplo. E como é que você recupera o time se você não tem equilíbrio emocional? Como é que você pode exigir do atleta que ele alcance, né, o seu melhor rendimento possível, se você está preocupado com a conta, se está preocupado em pagar a conta da família, a escola do filho, colocar alimentação dentro de casa? É uma preocupação, é muito complicado isso. E a gente sabe que a cobrança dentro de casa mesmo, mesmo quando não se é jogador de futebol, né? A gente sabe como é que funciona, pô, o que acontece, precisa melhorar, precisa mudar, precisa sair, precisa entrar, enfim, é complicado esse tipo de coisa. Então, quando vem um profissional, né, sabendo da situação, ou ele vai fazer um investimento, está absolutamente resolvido na vida, ou então é aquele cara que não tem grandes dependências para se justificar. É, só que, claro, a gente vê a situação da Ponte, não é isso que está acontecendo no mercado. O nome da Ponte no mercado, né, o prestígio da Ponte no mercado, não é legal. Não é legal porque as cobranças são enormes, o futebol a gente sabe que a informação ela corre e corre, né, rapidamente, e no caso da Ponte tem um agravante, porque está tudo exposto, né? Os jogadores já expuseram essa situação, técnicos já expuseram essa situação, gente que não permaneceu, que já foi embora e que falou, enfim, é de domínio público esse momento crítico que a Ponte vive. Então, nada a ser muito novo. A gente sabe que a situação realmente ela é difícil e por mais que se empenhe, por mais que haja comprometimento por parte dos gestores pontepretanos, o cara que vai vir para trabalhar, não vai acreditar. Ou se não está pagando o jogador, se tem pendência com atleta, com funcionário, para mim não vai ser diferente. Então é uma situação extremamente complicada, Marquinhos. Só um detalhe para a gente atualizar aqui para o amigo ouvinte da Central: final feminina amanhã. É sábado, entre a Andreeva, que é russa, contra a Maia, que é polonesa.
1: Só vou falar que a Galf ganhou agora, Renato, para você.
3: Mas eu acho que é do ano passado, viu, Marquinhos?
1: É, Renato.
3: É, eu acho que é do ano passado.
1: Ah, então entendi. Eu delei. Então tá bom. Certo. Não, tranquilo, Renato. Mas vale a pena, Renato Leal.
3: Não, lógico.
1: É sensacional. Olha lá, paz do céu.
3: Mole, é muito legal.
1: Muito, muito, muito legal. Renato Leal, nosso comentarista, tá comigo aqui na Central Esportiva e batendo um papo também com os entendidos aqui do tênis feminino.
2: Só um ano de atraso,
1: mas tá tudo bem.
2: Você vai ficar bom, viu, Marquinhos?
1: Não, onde eu fico bom?
4: Onde
1: eu fico bom? Pode deixar.
2: TBT foi ontem, mano. Ontem foi feriado, a gente tá fazendo hoje, é isso.
1: É verdade. Eu falei, tá, presta atenção no serviço.
2: Que é isso,
1: meu. Ah, louco, é por isso que o Renato Leal é o nosso mestre, não tá bom
2: ele
1: demais.
2: Ele não tem erro.
1: Não, calma. Tem jeito. 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
5: 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Lentidão na Campinas Montemor para seguir em direção de Hortolândia Montemor. Tem uma ocorrência na altura do quilômetro 1, região da Vila Boa Vista em Campinas. Reflexo também pela Lix da Cunha e 2 quilômetros de lentidão no sentido interior da rodovia Anhanguera, região do quilômetro 98. A rodovia dos Bandeirantes, por enquanto, é o melhor caminho, tanto em direção do interior quanto no sentido da capital. 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
1: É o WhatsApp da Central, você pode mandar a sua mensagem também aqui no nosso canal do YouTube, Rádio Central Esportes. Ô, Fernando, hoje a cidade tá vazia, né? Hoje
2: é feriado, meio feriado, esquisito, né?
1: Não, quarta foi pré-sexta, né?
2: Sim.
1: Quinta, sextou.
2: Sextou.
1: E hoje, sexta em dobro.
2: É, e amanhã é sábado.
1: Ai, que maravilha. Ô, Renato Leal, que coisa, hein? Qualquer dia eu vou derrubar o Renato da cadeira.
2: Bosta.
3: Mas você sabe de uma coisa, hoje eu percebi isso mesmo. Na hora que eu fui dar uma caminhadinha aqui na pedreira do Chapadão, rapaz, era 10h30 da manhã. Velhinho, você sabe como é que é, né? Tem que ficar meio na moita, não vai muito
1: senão,
3: cedo.
1: Senão fica constipado, né, Renato?
3: Senão constipa. Mas aí, poxa, um movimento muito tranquilo. Muito tranquilo mesmo. Bem com cara de feriado mesmo.
1: Né? É verdade. A galera tá com a gente aqui na Central. Boa tarde, Marcos Luiz. Boa tarde aos amigos da Central. Vocês sabem se vai ser o Felipe mesmo que vai ser o candidato ou se vai ser outro na próxima eleição? Até onde a gente sabe é o Felipe Roncelli.
2: Que a juíza determinou a mesma chapa, o mesmo candidato. Então, é o Felipe contra o Rômulo.
1: Maravilha, Laércio, respondeu aí a sua pergunta. Boa tarde, Marquinhos. Espero que esse horário não vingue. Sábado eu trabalho, não consigo apoiar. Sorte ao Frontini, para todos os bugrinos. Aí ele tá falando do horário das 11.
2: É, porque o comércio trabalha, né, Marquinhos?
1: É o Fábio Campione. É verdade.
2: É legal domingo, às 11 da manhã, acho que é mais apropriado.
1: Aí é bom. Um abraço aqui para o professor Milton, que mandou aqui para nós. Boa noite a todos. Após ser campeã da Supercopa de Handebol no interior de São Paulo, com a equipe sub-14 feminina, a equipe cadete feminina do NHC Guarani Futebol Clube, irá para Mogi Mirim na próxima segunda-feira. Dia 8, às 16h30, enfrentar a forte equipe do Clube Mogiano. Então, professor Milton, um grande abraço aqui, dado o recado. 971-483-497.
4: Fala Marquinhos, fala Beto, Pinagre, Beto, todos os amigos aí, né? Renatinho Léo, todo mundo aí, Fernandinho.
3: Opa.
4: Olha, realmente, parabéns ao Hélio Cinzerando, tá fazendo uma bela campanha. Eu sempre falei que era melhor do que o Matheus Costa. Eu vou continuar com isso. Ele recuperou o Isaac, né? Tomara que ele recupere o Maranhão, porque tá, se não estiver jogando 100%, pelo menos tá ajudando bastante a equipe. O time tá bem montado, tá estruturado, tá começando a ganhar ritmo e tá começando a dar aquela gordura que faltava, né? Como diz o Beto Quinagre aí, né, Marquinhos? A hora que tiver 2, 3 resultados bons aí, mais 2, 3 vitórias, vai ficar grandão, hein, Beto? Bem grandão, gigante o Guarani, hein? E outra coisa, hein? A única coisa que eu queria saber a respeito aí do nosso professor, do nosso time aí, e inclusive a gente vê que ele treina o time, né? Porque ele começa a falar, não, eu tô corrigindo isso, tô observando aquilo, muito bom. Tá treinando o time mesmo e a gente vê na qualidade dentro do campo, né? Então, para terminar, é o seguinte, eu queria saber que fim levou aí o Takahashi, o que ele acha na saída do Takahashi, né? Que saiu e tá jogando razoavelmente bem lá no Pouso Alegre, cheguei a ver alguns jogos dele também já, e principalmente o Ralf, se o Ralf ainda vai entrar no time, né? Mas o time tá bom, vamos ver, se ganhar 2, 3 jogos aí, vai mudar o equipe, vai começar a dar oportunidade pros outros, tá bom, Marquinho? Um abraço a todos, Beto, um abraço aí, ô Renato Leal, um abraço aí, grande abraço, Fernando César, hein, Fernando, tá fazendo uma bela cobertura aí também.
2: Ô, valeu.
1: Valeu, Sidemir. Ô, Renato, sobre o Ralf, acho que ficou bem claro na resposta do Frontini, né, Renato Leal?
3: Ah, ficou, né, o Ralf é um cara que tá num esquema profissional, tá acompanhando, trabalhando diariamente, só que o meio de campo do Guarani tá dando liga, como todo time, e aí, claro, não vai sobrar espaço, tá dentro daquele padrão, né? Cumpre o contrato, pagamento em dia, não vai ter problema nenhum, então é isso. Acho que o Ralf dificilmente vai vestir a camisa do Guarani como titular. Pode aparecer em um momento ou outro, mas acho que como titular vai ser difícil, viu, Marquinhos?
1: Renato Leal está comigo aqui na Central Esportiva. E você, ouvinte Central, continue mandando a sua mensagem, 971-483-497. Boa noite a todos. Guarani tinha que dar um jeito de pôr torcida organizada no tobogã. Mas eu não sei se aí a questão é de economia, né, Fernando? Os jogos são fechados no Estádio Brinco de Ouro por conta da economia, e a diretoria entende que a torcida ali na parte de baixo, faz mais pressão no adversário. E
2: também eu acho que tem alguma determinação da polícia militar por questão de segurança, a torcida organizada fica na cabeceira sul.
1: Então, respondendo ao ouvinte central, 971-483-497.
0: Boa noite, Marquinhos.
1: Boa.
0: É o Fernando São Bernardo do
2: Opa.
0: Campo. Eu sou favorável à SAF. Se for uma SAF boa para pagar e aliviar a ponte, eu agradeço como torcedor. Pelo menos vamos ter um pouco de alegria. Boa noite, Marquinhos.
1: Valeu, Fernando. Ele mandou duas vezes aqui. Valeu, Fernando. Torcendo aí para a chegada da SAF. Só para mais uma vez lembrar para o ouvinte da central, como é que está essa situação, Fernando?
2: Então, o Conselho Deliberativo convocou uma reunião extraordinária para todos os conselheiros natos, né, titulares também da Ponte Preta, para o próximo dia 17, uma quarta-feira, 19h em primeira convocação e 19h30 em segunda convocação, para ser aprovada essa situação de instituir a SAF, né? Sociedade Anônima do Futebol, no estádio Moisés Lucarelli, na Ponte Preta.
1: O Maurício está lá no Rio Grande do Norte, está falando o seguinte: se o Brasil vai ser SAF de qualquer jeito, ganhando ou perdendo, aquilo que o Renato também falou no início do programa. O Gustavo Landi está com a gente. Boa noite, equipe central. Fernando César.
2: Oi.
1: A Ponte corre o risco de perder o Diogo Silva e o Elvis na janela de transferência?
2: Corre.
1: É o Gustavo que está perguntando.
2: Ô, Gustavo,
1: aí,
2: grande abraço, obrigado pela pergunta. E corre sim, Gustavo. Até porque com essa situação de salários atrasados, eles já estão com a paciência no limite, tudo pode acontecer, Gustavo, vai abrir a janela, Elvis tem, deve ter times interessados, Diogo Silva também tem mercado, então tudo pode acontecer, inclusive a saída deles, sim, e aí a Ponte no transfer ban, né, Marquinhos? Vai ser difícil a reposição, e mesmo que saia do transfer ban, pode acontecer a mesma situação em relação a contratar técnico. Consulta o jogador pela situação financeira, o jogador não aceita em jogar na Ponte Preta.
1: Fernando César tá com a gente na Central Esportiva. Alô, Jaimão!
5: Boa noite, equipe campeã da Central. Quero mandar um abraço para todos aí.
1: Obrigado, Jaime.
5: Amigo Renatinho.
3: Opa.
5: Um tijolinho para você, mas é só sua opinião. Sua opinião é sempre agradável aqui. Você não acha que a nossa seleção brasileira está um pouco pé com pano, pé sem pano de goleiros? Que na opinião de muita gente, não transmite segurança, principalmente o Alisson? O que você acha, Renato? Um grande abraço, bom final de semana para todos vocês aí.
1: Renato.
3: Mas já me deixou.
1: Em
3: outras épocas diriam que com o calção justo, né? Uhum. Mas é uma possibilidade de se ver algo não muito agradável na Copa do Mundo. Vocês perceberam, na partida que o Brasil disputou contra o Panamá no Maracanã, que quando ele pegava na bola tinha uma vaia enorme.
1: Sim, sim.
3: Né? E aí houve até aquela coisa de tentar contemporizar com alguns colegas falando, não, mas é só meia dúzia. Não, não era meia dúzia, não. Era gente que contesta, muita gente contestando, inclusive, a presença dele como titular absoluto. Mas são escolhas. Né? São escolhas. A gente sempre fala aqui que o Brasil tem, aqui no Brasil, tem jogador, na minha concepção, que é do mesmo nível ou melhor, até um pouco mais experiente. Um, infelizmente, está fora de combate, que joga no Cruzeiro e fez história no Corinthians. Né? O outro está no Fluminense. E é jogador que, poxa vida, tem muita história, tem muito lastro, poderia, inclusive, estar nessa relação. E mais do que isso, o segundo goleiro para mim também, viu, Marquinhos? Toda vez que houve a possibilidade dele aparecer na equipe, ele fez uma lambancinha. É, ou com o pé, ou com um equívoco com a mão. Eu não sei, a gente às vezes tem uma noção que tudo que atua no exterior é melhor do que joga aqui no Brasil. E nessa situação, especialmente, eu entendo que não. O Brasil poderia ter outros goleiros, sim. Aliás, hein? Copa do Mundo com goleiro. Vamos lembrar muito de Taffarel, que Taffarel foi um cara maravilhoso, o Dida foi maravilhoso, mas a de 2014 aqui no Brasil, nossa, foi senhora, algo desastroso, hein?
1: Meu Deus.
3: Aliás,
1: melhor nem lembrar, né, Renato?
3: Para ele, né, que ele não foi legal. Uhum. Era apelido de um tipo de leite, né? Bateu, levou. Então, é isso. Tomara que a gente não veja isso novamente, né, Marquinhos?
1: Tomara, Renato, tomara. E outra coisa, viu, Renato? Tinha que ter levado o Fábio, vai. Pronto, falei.
3: Fabião, pô. Elevado,
1: né?
3: Fabião, um baita de um goleiro, pelo amor de Deus. É. Grande goleiro. Uma injustiça, né?
1: Muito.
3: Infelizmente é uma injustiça no futebol brasileiro. A gente tem várias, né? Esse, sem dúvida nenhuma, é uma delas.
1: Renato Leal tá comigo aqui na Central Esportiva e você, ouvinte central, mande a sua mensagem 971-483-497. Vamos correr aqui, Fernando, senão a gente não dá, opa, tempo de ouvir as mensagens aqui dos nossos ouvintes. E o Luiz tá com a gente também. Fala, Luiz.
6: Boa noite, Marquinhos.
1: Boa.
6: Fernando, Renato Leal.
3: Boa.
6: Seguinte, todo mundo fala que para ter uma SAF tem que ter uma recuperação judicial. Não é verdade. Se você tiver o RSE, você já tem direito a tentar fazer uma SAF. A recuperação judicial faz parte, mas não é necessário. E outra coisa, não sei, posso estar enganado, mas o Carnieri já tem 100 milhões na Ponte Preta. Eu acho que ele não tem interesse, mas a oposição com certeza vai fazer a cabeça dele. E eu acho que ele é um sério candidato a ser o novo dono da SAF da Ponte Preta.
1: Valeu, Luiz, emitiu a sua opinião aqui na Central falando da SAF e lembrando aí do Carnielli também. Boa noite, sou o Jorge do Pauliceia e no dia de ontem perdemos um cara puro coração, Mário Sérgio, vulgo Gargamel, do Jardim Mirassol, CDHU São Martim, grande bugrino, mas gostei da entrevista do Frontini, claro e firme nas respostas, não escondeu nada diferente de outras situações, não escondeu nada e tal. Falou de nós torcedores, o que está acontecendo, o dinheiro da CBF deu na justiça, enfim, explicou tudo aqui o ouvinte que era do Jorge lá do Pauliceia. O Cleberson também está com a gente. Esqueceram de perguntar para o Frontini sobre a situação do Carlos Eduardo. Não, a gente perguntou sim. É que você pegou, acho que no meio da entrevista você não ouviu. Marquinhos, pergunta sobre aquela mulher que olhava atentamente a torcida do jogo contra o Amazonas. Não sei, Laércio. Sinceramente não vi, era torcedor do Guarani. Depois a gente pode buscar mais a fundo essa informação. Acho que essa SAF na Ponte Preta é fuga da pressão contra a diretoria. Paulo Guimarães, de Santa Fé do Sul, está curtindo a Central. 971-483-497.
7: Boa noite, seleção do rádio.
1: Boa.
7: César, obrigado aí pela informação sobre o sub-20. Era minha intenção ir para Santos, sim. Até encontrei na segunda-feira com o Edmilson, com o Nenê, a gente conversou. Mas um compromisso de última hora aqui me impossibilitou de estar lá. Mas estamos aí, não é bicho de sete cabeças não, essa derrota. E esse negócio de molecada e tal, não tem essa de hotel não, molecada é nova mesmo e é isso aí, vamos para Itapira e que venha o São Bento. Frank Bob, obrigado, Fernando.
2: Boa noite. Valeu.
1: Valeu, Frank Bob. E o Gustavo lembrou o seguinte, que os goleiros do Brasil tinham que ver o Everton jogando, o Fábio jogando, o Hugo jogando. Quem sabe, né, a situação poderia melhorar.
3: O Cássio,
1: dos últimos, eu não sei a opinião de vocês, Renato e Fernando, dos últimos goleiros, para mim, o mais injustiçado por não ter participado de uma Copa do Mundo, era.
3: Sem dúvida.
1: Né?
3: Na minha relação, são os dois.
1: Sim.
3: Tanto o Cássio quanto o Fábio.
2: Ele foi
3: seriam...
2: o terceiro, né, em 2018.
1: Mas não jogou,
2: não,
1: né?
2: Não jogou.
1: Só
2: foi passear.
3: É importantíssimo. Então, mas aí tem um outro detalhe, né? Nós queremos e poderíamos fazer isso, né? Você pode levar um que seja o da sua confiança para o Ancelotti e poderia dar um prêmio para o Fábio e mais um jovem para começar a experimentar o que é disputar uma Copa do Mundo, né? De que maneira você precisa se comportar? Como é que é esse tipo de ambiente? Mas, fazer o quê, né? Nós não somos o Ancelotti, né? Ele é quem decide.
1: Renato Leal, nosso comentarista, o Fernando César. Vamos pagar uma fatura, daqui a pouco a gente volta, Fernando.
2: Combinado.
1: Esse é Fernando César, a voz do gol. Tô com uma vontade, sabe do quê? De tomar um café. O Edmundo trouxe aqui, ó. Tá vazio o copo, Edmundo.
2: Outro, outro. Então, esse aqui é outro, né?
1: Claro, mas ele sabe onde fica o esconderijo.
2: É lógico, né?
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2: 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Nesse sábado acontecem dois bloqueios viários em Campinas, na região da Praça Arautos da Paz, por conta da Marcha para Jesus, das 9 da manhã até as 10 da noite, a Rua Vital Brasil vai estar fechada no trecho da Maurílio Augusto Vilas Boas até Arlindo Carpino. Outro bloqueio acontece na região do Jardim Brasil para uma poda de árvore na Rua Clóvis Bevilacqua. Atenção, proximidades da Rua Alberto Faria, a partir das 8:30 da manhã. Nesse trecho dá para seguir pela Gonçalves César, pela Eduardo Lani e também pela Alberto Faria. 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
3: Valeu, Mário Gregório. Bom descanso para você. Ótimo final de semana. Ô, Renato Leal, quando o soldado, por exemplo, deixa o quartel, mas ele de vez aí aparece no quartel, tem que dar serviço para ele, não tem, Renato?
4: Imediatamente.
3: Ei, nosso Matheus Aburade. Tudo bem, Mateuzinho?
5: Olha, Marquinhos, meu horário hoje no plantão era até as 18. Então eu fiquei lá em cima.
3: Tá vendo?
5: Ajuda daqui. Aí eu olhei vocês aqui pelo vidro e falei, não tem como.
3: Tá vendo? Aqui lá, né? Renato Leal, tá voando baixo o nosso Mateuzinho, hein, Renato?
4: Mas mais do que merecido, né? Mateuzinho tem competência, tem disposição, tem inteligência. E tem uma carreira maravilhosa aí para seguir adiante.
5: Obrigado.
4: Nós aqui agora só torcemos, né? Fazer o quê, né?
3: Nós ficamos velhos, né, Renato? Tem que deixar essa molecada prosperar.
4: Precisar, a gente pode contribuir em alguma coisinha aí.
3: Sim,
4: né?
3: Sim. Mas qual foi a falta hoje aí, Mateuzinho?
5: Pô, hoje foi legal, Marquinhos. Hoje não foi nem tão criminal, não foi tão cidade alerta.
6: Um assassinato, né?
5: Sabe pra onde eu fui? Longe, hein? Águas de Lindóia. Duas horinhas daqui, bonito. E a gente foi fazer um evento, o maior evento de carros antigos da América Latina.
3: Por que não me chamou?
5: Você acredita, cara? Cada carro sensacional, anos 40, anos 50, anos 60, e a gente conversou bastante com os colecionadores, né? E muita família, tava lotado o evento, e ainda deu pra comer um pastelzinho.
3: É, bom demais.
5: Falta boa assim, né?
3: É, sim, é bom, Mateuzinho Aburade, sabe que eu tinha
4: um carrinho velho lá, viu, Marquinhos? Quase com valor de Ferrari novo.
3: Não. Carro velho lá, compra o meu carro, o seu, do Fernando, do Matheus, compra tudo, entendeu? Ô, vou contar a história rapidinho aqui. Peguei um.
6: O carro do Edmo tava lá.
3: O carro do Edmo tava lá. Bom, uma vez eu peguei um Fusca no cavalete, fiz um Fusca inteirinho, chapéu de Napoleão, saia, tudo, deixei o Fusca lindão, entendeu? 15 dias. Levaram meu Fusca.
5: Tá brincando?
3: Brincadeira. Aí eu falei pra Isabel assim: eu não quero mais Fusca, agora quero Brasília.
5: Você comprou?
3: Não, vou comprar uma Brasília.
5: Ah, é?
3: Uma Brazoca agora.
5: Quero só. Que cor?
3: Não, aí a cor é suspensa.
5: É? Tá bom, então.
4: É amarela.
3: Lembrando Mamonas Assassinas. Valeu, Mateuzinho.
5: Valeu, gente.
3: Sucesso com você.
5: Sempre.
3: Esse é nosso Matheus Aburade, o nosso garoto prodígio. Aproveitar então, Matheus Aburade. Chama os nossos comerciais, por favor.
5: Nesse momento, 5 para 7, Edmo. Pontos comerciais.
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3: Voltar já já com o Guarani, mas antes aqui uma mensagem do ouvinte da Rádio Central, que também é torcedor do Bugre.
10: Uma boa noite a todos da Central aí, é o Moacir de São Paulo do Grêmio. Eu tô indignado com essa diretoria do Guarani aí. Pô, o Guarani tem 100 e poucos anos, quer dizer, sempre teve que apresentar documentações, né, tributárias aí, isso aí foi a vida inteira. E esses presidentes do Guarani não sabiam que tinha que apresentar essa documentação? Ah, estão de sacanagem, né? Uma boa noite a todos aí.
3: Ah, a gente teria que fazer um programa, né, Renato Léo, de umas 56 horas para tentar descobrir, né, Renato? Para informar. Porque olha, esse negócio está enrolado mais do que palha de aço, viu, Renato?
4: É, tá muito complicado mesmo, né? E aí a gente fica na expectativa de que a coisa possa, né, ser desfeita o mais rápido possível, porque nós já ouvimos, inclusive, aqui o doutor Otto durante essa semana falando sobre esse tema, mas é aquilo, né? O torcedor sempre quer que a solução seja imediata e evidente, né? Que as coisas precisam ser aceleradas.
3: Renato Leal, nosso comentarista, está comigo aqui na Central Esportiva, bem Fernando César. Destaque final deste Bugre, hein, Fernando, aqui na Central, Fernando.
11: Beleza, Marquinhos, grande abraço então a você, a todos da Central Bugre. O Bugre tem jogo treino amanhã, logo pela manhã, por volta de 9:30, no CT, ao lado do Brinco de Ouro ali. Não tem portão aberto para o torcedor, mas o jogo treino para que o Hélio Cizenando observe jogadores que não estão sendo aproveitados aí como titulares contra o Santo André.
3: Valeu, Fernando, bom descanso.
11: Valeu.
3: Este é Fernando César, Renato Leal. Sim. O doutor João chegou.
11: O Marquinhos, tem uma informação importante da Ponte Preta.
3: Manda.
11: Acabei de receber aqui, ó, os salários estão sendo pagos hoje.
3: Olha, viu? Aí.
11: Já tá caindo dinheiro na conta do pessoal. Olha, acabei de receber uma informação de uma fonte aqui muito boa, que tá caindo Pix aí na conta dos jogadores, alguns funcionários, então, pelo menos alguma parte vai ser quitada entre hoje e esse final de semana aí, para tentar acertando essa situação. Uma boa notícia da Ponte Preta, pelo menos.
3: Melhor notícia, né, Renato Leão?
4: Sem dúvida, isso é importante, não é mais do que obrigação da direção da Ponte Preta, mas pela forma que a coisa estava caminhando, é sempre importante que se cumpra aquilo que é devido, aquilo que é prometido, Marquinhos.
3: Boa noite, Renato, bom descanso.
4: Um abraço a todos, boa noite e até mais.
3: Matheus Abunardi, apareça mais vezes, Matheusinho.
5: Sempre, é só me chamar que eu tô aqui.
3: É, mais ou menos, tá devendo uma até agora. Valeu, Matheusinho. É,
5: eu vou fazer, eu vou, ó, eu prometi e vou cumprir ainda, hein?
3: Quero só ver. Vamos aguardar. E o primeiro jogo da Copa é na sua casa.
5: Bora, tá, sabadão
3: vou
5: que
3: levar,
5: vem.
3: Vou levar o Edmo Aleixo. Edmo, a gente tá de volta, segunda-feira, às 5 da tarde.
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0: Guarani vai pegar o time do Caxias pela Série C do Campeonato Brasileiro, sábado, dia 13. E atenção, torcedor bugrino, a CBF alterou o horário desta partida, como a Rádio Central já vem anunciando durante toda a semana. O jogo, que inicialmente seria às 16h, foi antecipado para as 11h da manhã do sábado, dia 13. Isto porque, neste sábado, dia 13, o Brasil estreia na Copa do Mundo contra Marrocos, o jogo às 19h. Então, o Bugre jogará mais cedo, às 11h, com total cobertura aqui pela Rádio Central. Guarani, que tem uma das melhores defesas da competição, tomou apenas 7 gols. E em todas as vitórias do Guarani, o Bugre não sofreu nenhum gol. E o lateral esquerdo, Renan Castro, fala aqui na Rádio Central a respeito dessa defesa sólida do Bugre, que toma poucos gols na competição.
1: Cara, acho que é muito importante a gente ter uma defesa sólida, né? Não é só a linha de quatro, não é só o goleiro, isso vem desde lá do início, é um comprometimento de todo mundo que está dentro de campo. E o mais importante é que todos os jogos que nós vencemos, a gente não sofreu gol. Isso mostra o quão importante é, numa divisão tão equilibrada como é a Série C, a gente não tomar gols. A gente fica muito mais próximo da vitória, é isso que tem acontecido. Tanto que nas nossas vitórias foram todas, a gente não sofreu gol, como eu disse. Então é continuar nesse caminho, continuar sendo uma equipe sólida defensivamente, continuar sendo uma equipe muito competitiva, que com a qualidade que nossa equipe tem, a gente com certeza vai ter mais chance, vai estar mais perto da vitória.
0: Renan Castro, lateral esquerdo do Bugre, falando aqui na programação esportiva da Rádio Central. E eu falei do Bugre Central, a rádio do futebol de Campinas. Ponte Preta e Cuiabá é o jogo desta terça-feira, 19h, no estádio Moisés Lucarelli, Série B do Campeonato Brasileiro, onde a Ponte Preta está na zona do rebaixamento com apenas 8 pontos. A Macaca vem de 5 jogos sem vitória, com 4 derrotas consecutivas e o empate em 0-0 no último jogo contra o Botafogo. Aliás, neste jogo, Edson Boaro foi o técnico interino da Ponte Preta, já que a Macaca não conseguiu contratar um novo profissional para a vaga de Rodrigo Santana. Devido à grave crise financeira que a Ponte Preta está passando, nenhum treinador aceitou trabalhar na Ponte Preta. E devido a esta condição, Edson

0: Tavares e também Luiz Felipe foram expulsos no jogo contra a equipe do Botafogo e cumprem a suspensão automática neste jogo contra o Cuiabá. Aliás, a CBF já até escalou a arbitragem para Ponte Preta e Cuiabá, 7 da noite desta terça-feira em Campinas. Árbitro experiente, ele é carioca, mas apita pela Federação do Ceará. Marcelo de Lima Henrique vai apitar Ponte Preta e Cuiabá. Assistente 1, Renan Aguiar da Costa, também do Ceará. Assistente 2, Anderson da Silva Rodrigues, ele também apita pela Federação Cearense. O quarto árbitro de São Paulo, Fadson Júnior dos Santos Silva. E no VAR do Rio de Janeiro, Felipe George Benetti. Ponte Preta e Cuiabá, 7 da noite, nesta terça-feira, com total cobertura aqui da Rádio Central. Informações da Ponte na Central, a Rádio do Futebol de Campinas.
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1: Boa noite. Eu sou João Paulo Ribeiro Capobianco, ministro do Meio Ambiente e Mudança do Clima. Estou aqui hoje para prestar contas à sociedade brasileira dos avanços e dos desafios que temos nesse Dia Mundial do Meio Ambiente. Desde janeiro de 2023, o governo do Brasil voltou a tratar o meio ambiente como indutor do desenvolvimento, não como obstáculo. Assim, estamos mostrando que é possível crescer, gerar emprego e renda sem deixar de proteger nossas florestas, nossas águas e nossa biodiversidade. Nos últimos 3 anos, o desmatamento na Amazônia caiu pela metade. No Cerrado, a redução foi de 32%. E no Pantanal, 65%. Ao proteger nossos biomas, salvamos a biodiversidade e evitamos lançar na atmosfera milhões de toneladas de gases de efeito estufa. Também ampliamos significativamente as áreas protegidas, com a criação de mais de uma dezena de novas reservas ambientais e o reconhecimento de terras indígenas e de territórios quilombolas. Somadas, elas equivalem em torno de 5 milhões de campos de futebol, desses em que veremos nossa seleção jogar durante a Copa do Mundo que se aproxima. Voltamos também a liderar a transição energética, a partir da substituição de combustíveis fósseis por opções mais limpas, como os biocombustíveis e eletricidade. Temos estímulos à renovação da frota brasileira, tanto privada quanto de transporte público. Esses resultados são fruto de um amplo trabalho de cooperação entre o governo do Brasil, os estados e municípios e a sociedade civil. Eles só foram possíveis porque voltamos a investir em ciência, em monitoramento e a fortalecer instituições importantíssimas como o IBAMA e o Instituto Chico Mendes de Conservação da Biodiversidade, que foram alvo de tentativas de desmonte em anos anteriores. Outro fator central foi a retomada da cooperação internacional. E depois de 4 anos de exclusão, retomamos o Fundo Amazônia, que agora tem 9 países financiadores. Juntas, essas ações viabilizaram um volume recorde de 204 bilhões de reais em recursos públicos e privados, nacionais e internacionais, para o desenvolvimento sustentável no Brasil. Também voltamos a investir fortemente na recuperação de áreas degradadas e na restauração florestal. Hoje, temos 3,4 milhões de hectares recuperados. Neste ano, diante da previsão de um novo El Niño, reforçamos o monitoramento e colocamos em campo o maior contingente de brigadistas da nossa história. Aumentamos o número de aeronaves e equipamentos de prevenção e combate e apoiamos em mais de 500 milhões de reais os corpos de bombeiros dos estados onde há mais incêndios florestais. Hoje, no mundo inteiro, são os critérios ambientais que definem acordos comerciais e abrem as portas do investimento. E na contramão dessa tendência, pode fechar mercados e isolar o país. Proteger as nossas florestas, os nossos rios e a vida de nossas famílias já seria a razão suficiente. E é, ao mesmo tempo, uma garantia para o futuro próspero da economia brasileira. Neste Dia Mundial do Meio Ambiente, renovamos o compromisso de deixar para as próximas gerações um país mais preparado e mais sustentável. Porque proteger o meio ambiente é proteger a vida e o futuro de todas as famílias brasileiras. Muito obrigado.

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